0: faz o Alexandre todo dia? Eu não sei como que ele ainda não foi convocado para fazer a viagem.
1: Peraí,
0: o De Paula faz o Alexandre todo dia.
1: Agora eu vou discordar. Se tem um que é o Alexandre da rádio, é o Domênico. Se tem um que é o Alexandre,
0: é, verdade.
1: É o Domênico.
0: É verdade.
2: Pelo amor de Deus, hein?
0: É verdade.
1: Você, Domênico.
0: É verdade. Ai, muito bom, muito bom. Muito obrigado. Pô, na Colômbia, 11 graus, hein? Na Colômbia, 11 graus, é um friozinho, né?
3: Sim. E eles vão ter que vir pro jogo, Sombra, porque eles têm apenas um ponto, Independiente Santa Fé, vai ter que pontuar hoje contra o Corinthians, e eu acredito que o Corinthians vai ter espaço para o contra-ataque. É o jeito que o Fernando Diniz gosta, porque eles vão ter que propor o jogo com o Rodadiga, tem duas novidades com relação ao jogo aqui na Neoquímica Arena, porque ele tem agora o Nahuel Bustos, que jogou no futebol paulista, acho que jogou no São Paulo, inclusive, o Bustos, Nahuel.
0: É.
3: Tentou,
0: é.
3: Né?
0: É.
3: Tentou, Nahuel Bustos.
0: Horrível.
3: No lugar do Johan, que foi o titular no jogo aqui na Neoquímica Arena, que é o do Torres, o camisa número 7, o Nahuel Bustos, e o Perlaza, que entra no lugar do Luiz Palacios, que foi titular no último jogo. Então, desde a derrota para o time do Corinthians, jogando aqui na Neoquímica Arena, a equipe acordou no Colombianão. São 3 vitórias no Campeonato Nacional e 1 derrota para o Platense na Libertadores. Mas no Campeonato Nacional eles acordaram, saíram ali da 11ª para a 7ª colocação, mas é um time que tem muita dificuldade. O Corinthians hoje acredito que vai sair com os 3 pontos.
0: Então tá bom, vamos lá. Atenção, porque vem aí a escalação do Corinthians na energia.

0: um time que tem uma torcida e a torcida que tem o time. Palavras de Miguel Batalha, primeiro presidente da história do esporte, Clube Corinthians Paulista da Luz do Lampião no bairro do Bom Retiro para ganhar o mundo em duas oportunidades em 2000 contra o Vasco da Gama no Maracanã e na terceira invasão corintiana no Japão. O Fernando Diniz escalou o Coringão e a Lelê traz as notas para você com o Hugo Souza, número 1, Lelê.
1: 8,5.
0: E o Mateuzinho que tá de volta no veneno com a 2.
1: 7.
0: Vamos lá com o número 13, o GH Bepler, Gustavo Henrique.
1: Ah, 8,5.
0: E o Gabriel Paulista com a 3.
1: 7.
0: Biduzeira, de Perus pro mundo, número 21, Matheus Bidu.
1: De novo, 7.
0: E o Raniel, agora no seu posicionamento normal com o primeiro volante, número 14.
1: Rapaz, depois do último jogo do Alan nessa função, vou até aumentar um pouco a nota do Raniel, ele tem que ficar aí. É 7 também pra ele.
0: E o Alan não foi por causa da anemia, do traço falciforme, por causa da altitude. Ele foi vetado da viagem por causa dessa questão aí. Depois a gente vai falar sobre isso. André Sacola tá de volta, 49.
1: 6,5.
0: Breno Bidon, número 7.
1: 7,5.
0: Agarrou lá, 8 com o Rodrigo Garro, número 8.
1: Cara, no último jogo, acho que todo mundo tava cansado, né? A gente teria que baixar a nota de todo mundo. Mas o Garro, um jogador que vem jogando melhor até aqui, desde o comando do Diniz. Então vamos deixar com 8.
0: O Gessé da Fiel, Jesse Lingard, número 77.
1: 7,7.
0: E ele não marca 7 jogos, mas ali o torcedor corintiano tem aquele carinho por Yuri Alberto, número 9.
1: 7 também.
0: Com Fernando Diniz,
1: que também tá na média.
0: E a gente traz o repeteco com Hugo Souza, Mateuzinho, Gustavo Henrique, Gabriel Paulista e Bidu, com Ranieri, André, Bidon e Garro, Jesse Lingard e Yuri Alberto. No banco de reservas com Cauê, Milans, André Ramalho, Iago Machado, zagueiro da base, Angileri, Matheus Pereira, Oereto, André Carrídio, Zacaria, Dieguinho Esgrilis, Caio César de Paula, Guinegão de Paula e Pedro Raul Esgrilis de Paula, Bepler Malta.
2: Muito bem. Então tá aí, a escalação do Corinthians pro confronto contra o Independiente Santa Fé.
0: Isso.
2: Exatamente. É, Del Valle, Santa Fé, Independiente e Rivadavia.
0: Tem
2: nunca vi tanto Independiente dentro do...
0: E Deportivo, então? Deportivo tem bastante, hein?
2: Deportivo Recoleta, Deportivo Cuenca.
0: Deportivo Cueca, que é do Quintino.
2: Exato, exatamente, né? E como vem, então, o Independiente Santa Fé?
0: Com Andrés Mosquera, goleiro número 1, o Palacios com a número 13, Emanuel Oliveira, número 18, Victor Moreno, número 3 e o Christian Mafla, número 32, Daniel Torres, número 16, o Nahuel Bustos, número 19, Kylian Toscano, meia dúzia, o Perlaça, número 27, Omar Fernandes, jogador importante, articulador número 8, e ele que já jogou no futebol brasileiro, seleção colombiana, Hugo Rodallega, 41 anos, tem a número 11. O Pablo Repeto é o técnico da equipe colombiana.
2: Repeto?
0: Repeto.
2: Exatamente. E arbitragem, quem é que vai apitar?
0: Aí dá. Acorda o Domênico Gatto aí. Acorda o Domênico Gatto que ele vem aí. A arbitragem hoje fica por conta de Kevin Ortega do Peru. Ele vem do Peru, ô Domênico Gatto.
3: Esse cara não pode apitar jogo não, velho, juro por Deus.
0: Michael Orre, também do Peru, assistente número 1. Jesus Sanchez, número 2, é também do Peru, assistente. O Jordi Espinosa, também peruano, quarto árbitro. E aí é equatoriano, árbitro de vídeo, o Carlos Orbi. É bom ou não é, Domênico?
3: Eu já baixei, é 2 pra ele. Se não baixar pra 1 também, o juiz banana, inferno.
2: Juiz banana.
3: Juiz ruim do juiz cacete, banana. Pô.
2: Mas aí fica a dúvida, é nanica? É banana prata? É ouro?
0: Da terra?
2: É maçã? Da terra?
0: Da terra que é aquela maior, né?
2: É, que costuma fazer mais é pra cozinha, né? Frita.
0: Ah, é verdade.
2: Banana da terra pra culinária, não é?
0: É bom. É bom, é bom demais.
2: Aquela banana milanesa, aquilo é bom, hein?
0: Ah, não, é
2: banana
0: bom.
2: Banana milanesa é bom, hein?
0: É bom
4: de fejuca,
0: demais.
4: Que vem na fejuca.
2: Ah,
4: vem na fejuca,
2: não é?
4: Que vem na fejuca.
2: Dá uma arrematada maravilhosa. Top, papo dá. De gordo é uma merda, né?
4: Top, top, top.
0: E a banana... ex-gordo que fica pensando também. Fica pensando.
4: E a banana nanica, que é grande, viu? Só tem o nome de nanica.
2: Só tem o nome de nanica.
4: É bem servida.
2: Exatamente. Agora, dizem...
4: A prata é pequena.
2: E as mulheres é que falam assim, a prata amarra o intestino.
4: É, porque tem essa.
2: É, também tem essa.
4: Tem os caras procurando as coisas.
0: Não, Silvio Cowboy, ele não vale um centavo furado, velho.
4: Ave Maria do
0: Senhor. A gente tem um retorno de imagem pra quem não
2: sabe. Qual é a banana que te satisfaz, Letícia Bepler?
1: Pergunta perigosa, hein?
2: Não!
4: Ó, tem prata...
0: Daquele moreno e aquele calça de moletom, não?
1: Pra mim, essa pergunta é perigosa.
4: Tem prata, nanica, maçã...
1: Não, mas você poderia perguntar pra qualquer... Quando uma pergunta dessa...
2: Mas acabei de falar de vários tipos de banana.
1: Quando uma pergunta dessa é direcionada pra mim ou pro Marcão, tem que ter cuidado.
2: Ixi,
1: você já conhece.
2: É que nem linguiça pro Ademir, é isso?
0: Ah, é.
1: Exatamente.
0: Que o Ademir é cuiabana.
1: A fruta, a banana,
2: sim,
1: não me apetece. Eu não gosto de nada. Detesto
2: Nossa,
1: banana.
2: Fez cara de
0: nojo.
2: Hein?
0: Eu gosto.
1: Pior que eu tenho nojo mesmo.
2: É mesmo?
1: Não gosto.
2: Atenção, Letícia Bepler.
0: O Mota gosta desse aí.
2: Ah, é.
0: É o Mota, eu gosto.
2: É, a banana de tu.
4: Você serve.
5: Meu Deus.
2: É bem servido.
4: Parece a jaca,
2: essa que tá na tela.
4: Tá parecendo a jaca.
0: Parece jaca mesmo. Olha.
2: Ó, daqui a pouquinho, corneteiros. Eu não sei se já temos corneteiros, ó. Acabou de chegar? Então vamos lá, corneteiros, mande só uma mensagem no 11 96 650 7997. Corneteiros no ar.
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2: Olha só, mas ele tem uma pegada meio castelhana, não tem?
1: Tem.
2: Não tem? Campeão.
1: É.
2: Ele me lembra tem muito vocês, o Sidão que vinha na rádio, que falava, São Pablo! São Pablo! Sidão morreu, tadinho do Sidão.
0: Ah, é?
2: Morreu. Você lembra do Sidão, De Paulo?
4: Não, do Sidão, sinceramente. Olha que eu lembro de muitos ouvintes, hein?
2: Meu, teve participações clássicas no estádio 97.
4: Sidão, Piromal, lembro dessa leva aí.
2: Não, Piromal tá vivíssimo.
4: Graças a Deus.
2: Piromal tá vivíssimo.
4: E sedutor, né?
2: E sedutor.
4: Sempre tá querendo tirar uma casquinha aqui.
2: É o homem que quando ele quer galantear uma mulher, ele manda um uísque caríssimo.
1: Perfume.
2: Perfume.
1: Uísque.
4: Olha, Lê, vamos usar ele. Pega pra mim. Eu gosto do perfume que eu gosto. Você manda pra mim. Eu falo, Piromal,
2: olha
4: usando
2: que safado.
4: Perfume aí.
2: É, daqui a pouco a parcial aí. Ele é ou não é? O De Paula é ou não é? Eu quero saber como tá. Deixa eu ver. Quanto? 60 e tantos
4: eu
2: por
4: sou.
2: Cento. 82% é?
4: Eu
2: isso?
4: Sou.
2: 82%
4: eu sou.
2: Eu sempre suspeitei que ele
4: era. Caraca, meu.
2: Eu sempre, mas eu não tinha essa certeza.
4: É maldoso,
2: agora eu tô sentindo essa certeza.
4: Só é maldoso.
2: 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Esgrilho, você pode repetir agora para a grande audiência, também agora nos 97,7, como é que joga o seu Corinthians, o Corinthians da Lelê?
0: E dá aquele boa noite para você que está chegando no Dial agora em 97,7. Sejam todos bem-vindos. É noite de Libertadores da América para o torcedor corintiano. E vem com a chamada força máxima com Hugo Souza número 1, Mateuzinho 2, Gustavo Henrique 13, o 3 para Gabriel Paulista, Matheus Bidu 21, Raniel na A dele, primeiro volante, número 14, o André Sacola 49, Breno Bidon número 7, Rodrigo Garro 8, Jesse Lingard 77 e Yuri Alberto, número 9.
2: Maravilha, maravilha. Vamos lá, mais corneteiros no ar na Energia 97.
5: Salve, galera da Energia em Campo, que é o Eric Caetano, de Jacinto, interior de São Paulo. Detesta Lelê, Esgrilhos e Sombra, hein? Hoje o Coringão é 1-0, gol do Linger. E aí, eu vou falar, hein? O Mirassol mandou bem demais, hein? Colocou o soquinho no ar do Pelé na camisa nova, que deveria estar na seleção brasileira esse símbolo, hein? Mas o Mirassol foi bem, hein? Ficou bonito, hein?
2: O Mirassol teria feito isso com uma resposta uniforme da seleção?
0: É porque é a mesma fornecedora da época, a Atleta, né?
2: Tá.
0: Agora voltou e fez um remake ali do uniforme de 1970 e fez uma homenagem aí ao Pelé. Eu não sei qual é a homenagem, mas fez um remake da camisa de 70 com a mesma fornecedora de material esportivo da época.
2: Perfeitamente. Vamos lá, mais corneteiros no ar na Energia.
7: Boa noite, galera do Energia em Campo. Tudo bem? Wagner Lorijola, Mogi das Cruzes. A nossa fé em São Jorge é muito maior. Então, Coringão, vamos pra cima. Mais 2-0 hoje. Vai, Corinthians.
1: Valeu, Wagner Lorijola. Tamo junto.
8: Serve com a gente.
1: Isso aí.
0: E agora o nosso grande cowboy colocou lá, porque tem o soquinho no ar do Pelé na camisa. Do Mirassol,
2: tá.
0: Ali no lugar do fornecedor, onde ficaria a marca do Atleta, tem ali o soco no ar, fazendo a menção do Edson Arantes do Nascimento, o nosso querido Pelé.
2: Perfeitamente. Pessoal, queria aproveitar agora esse momento. 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
0: É isso. Boa. Aí.
8: Que legal, cara.
2: E vai fazer 40... com imagens.
0: São 48 clubes distribuídos em 3 grupos. E isso. Aí você terá os classificados, né? Os 32 classificados de forma na classificação geral. E aí depois é mata-mata.
2: Mata-mata.
0: O primeiro com o 12º, o segundo com o 31º. É o primeiro com o 32º, o segundo com o 31º e assim sucessivamente, mata-mata, até conhecermos o grande campeão, com imagem para você.
2: Exatamente.
8: Cara.
2: Então, pela primeira vez, a Energia 97 fazendo a transmissão de jogos com a cara da Energia, com os torcedores, narradores, comentaristas e repórteres da Energia, com imagem do jogo.
8: Não, é maravilhoso. Né, cara, a que ponto chegamos, hein? Energia 97 dando um passo enorme agora.
2: Você fez a pergunta que a senhorinha fez outro dia pro cobrador.
8: Qual que foi?
2: A que ponto chegamos?
0: A que ponto chegamos?
8: A que ponto? Tchau, Manu. Beijão a Manu, torcedora corintiana, estava aqui com a gente. Um beijão pra você, Manu. Olha só, é maravilhoso. Com imagem, é fantástico. E vamos ficar poupados nos jogos do Palmeiras de ver a cara do Domênico, né? A imagem do Domênico. Vamos ver o jogo, né?
2: Ah, mas eu não sei se não vai, de repente, pintar, né, no cantinho.
1: É, tem que ter. Tem que ter,
8: porque
1: a galera gosta
8: de ver as reações. Sim, quer ver as reações. Tem
2: os lances capitais.
8: Tem razão, tem razão.
1: Apesar de que a galera gosta muito de ver as nossas reações também, e tem que ter, mas o jogo transmitido com imagens é algo que os torcedores pediam muito pra gente também fazer.
0: Mostra o jogo, mostra o jogo.
2: Aí você pergunta, onde que vai ser? Vai ser no YouTube da Energia, youtube.com/energia97. Esperamos uma imensa audiência.
8: Contamos com isso.
2: É, nos próximos dias começaremos já a divulgar a primeira partida.
8: Que legal.
2: A cada rodada a gente vai fazer um time grande de São Paulo.
8: Que legal, sensacional.
2: Então, até São Paulo teremos o Corinthians, o Palmeiras e o Mirassol.
8: Opa, que legal.
0: Pô. E um detalhe, o Mirassol?
8: É, né? Grande, né?
0: rapaz. Eu vou dizer um negócio.
2: Brincadeira, Santista. É brincadeira.
0: E, aliás, vai defender o título é o Santos,
2: é o
0: que
2: Santos.
0: Ganhou nos pênaltis no ano passado do São Paulo.
2: Foi.
0: Então, vai defender
2: os pênaltis mais roubados que eu já vi.
0: E era um time que tinha o Vinícius Lira, que tá no time profissional agora.
2: Machucou, Gustavinho, né, coitado?
0: Passou por cirurgia. O Gustavinho, o próprio Sherman. Então você vai ver o futuro do seu time.
2: Exato.
0: No time profissional, você vai ver primeiro aqui com imagem. Campeonato Paulista Sub-20. Você vai gostar.
2: É isso aí. E o Esgrilis também numa empreitada especial, fazendo a produção de muitos boletins que a gente vai trazer na programação.
0: A partir de segunda-feira, né?
2: Fazendo um trabalho muito especial para você começar a conhecer mais quem são as grandes figuras que estão nascendo nos grandes times.
0: Agradecendo,
2: né,
0: também a todos os assessores de imprensa dos grandes times que estão nos ajudando aí nesse conteúdo muito bacana para você, de torcedor para torcedor, agora com imagem. Agora você vai ver o jogo.
8: E categoria de base, o Esgris acompanha muito tempo, tem experiência no assunto.
0: E você...
8: Legal demais.
0: E você também. E você me trouxe para esse mercado da categoria de base e do feminino. O que esse cidadão já me deu de oportunidade? Esse cara aqui, ó, de coração.
8: Segue o baile aí.
2: Falso humilde.
8: Obrigado, segue o baile. Ainda bem que agradeceu.
2: Falso
8: segue
2: humilde.
8: Segue o baile aí.
2: Vamos seguir o baile.
0: Filha da mãe?
8: Ainda bem que agradeceu no ar, né?
0: Que filha da mãe!
2: Vamos seguir o baile agora com Domênico Gatto e o Açaí.
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2: Perfeitamente, Domênico Gatto. Daqui a pouco mais corneteiro. Você pode mandar aí no 11 96 650 7997. Daqui a 7 minutos a bola vai rolar na Colômbia. Corinthians Independiente Santa Fé pela Libertadores de América. Palpite rápido, não vou perguntar placar, eu vou perguntar, Esgrilis, a primeira fase, o Corinthians termina com a melhor campanha?
0: Termina.
2: De Paula?
0: Significa.
8: Sim.
2: Sim. Letícia Banana Bepler?
1: Com certeza.
2: Muito que bem. É isso aí. 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

0: 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Ativa o sininho, participe. E aí, vai lá na enquete. O De Paula é ou não é, tá bom?
1: De Paula... Mete o dedo aí.
0: É, isso mesmo. Vamos lá, mais uma corneta.
2: Isso aqui é legal, agora fiquei sabendo, agora vai ter com imagens do campeonato, né? É, tomara que um dia chegue também no Campeonato Paulista com imagens. Vocês sem imagens são sensacionais, imaginem com imagem, melhor ainda. De Paulo, quero saber, De Paulo, quando é que vai sair o primeiro gol do Zaca? Pra nós poder rir lá que nem os trapalhões. Um abraço pra vocês todos, Vanderlei aqui de Birama, Santa Catarina.
0: Aliás, se o Zacarias fizesse gol, tinha que entrar a vinheta dos trapalhões.
3: Também acho, vale.
4: O Zaca, vamos ver se ele entra em campo hoje, né? O Zaca, no último jogo ele não entrou muito bem, mas pessoal, tá gostando do Zaca.
0: Tá, né?
4: O Zaca tem agradado. Não é aquela beleza, mas tem agradado. Aliás, o Paris Saint-Germain, hein?
3: Que coisa, hein?
4: Finalista da Champions junto com o Arsenal.
5: Finalista uma vez.
3: Será que o Arsenal agora vai sair daquela zica nacional e internacional?
5: Eu acho que não aguenta. Qualquer um que passasse de Bayern e PSG, eu acho que seria o campeão.
0: É um jogo só, hein?
3: 90 minutos.
5: Mas eu não acredito que
0: ela retranca maluca.
4: Cara, o Arsenal contratou o Arteta, o treinador, em 2019, uma aposta, ele era assistente do Guardiola. O Arteta está desde 2019 lá, ele conseguiu uma Copa da Inglaterra e uma Supercopa da Inglaterra. Se você pensar, é pouco, se você pensar em termos de... Mas os dirigentes apostaram no Arteta, o mantiveram, e hoje ele lidera a Premier League e está numa final de Champions. Aqui no Brasil, Sombra, é inimaginável se você não ganha alguma coisa, você permanecer 8 meses, 9 meses, 10 meses.
0: Mas vale lembrar que lá na Europa também é inimaginável, porque esse tipo de acontecimento é raro também.
4: O Chelsea tá com o quarto técnico, eu acho.
0: Aqui é inexistente.
3: Olha, quanto tempo o Wenger ficou sem ganhar título?
4: Sim.
3: Ficou mais de duas décadas.
4: O Klopp, quando foi pro Liverpool também, ficou um tempão sem ganhar nada.
0: Aí vem o palmeirense e fala, o Abel tá aí, não sei o que lá. É porque ganhou.
4: Tá ganhando, exatamente.
0: Passa 2 anos sem ganhar pra você ver.
4: Exatamente. Já ficou 1 ano sem ganhar nada, torcendo o Palmeiras, gente, eu saco.
3: Ele é contestado ganhando, imagina.
0: Exatamente. Antes da bola rolar, fica o recado para se destacar dentro e fora do campo. 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Agora eu vou passar a bola para essa equipe incrível. Rafael Sgrilles, Luiz De Paula e também para Letícia Banana Bepler.
4: Valeu, Sombra. Você volta na resenha do intervalo. Estamos juntos. 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Que legal, que novidade maravilhosa. Estádio El Campín, Bogotá, Colômbia, 10 graus a temperatura no momento, 2.640 metros de altitude. É a quarta rodada do Grupo E da Libertadores da América. Corinthians, Independiente Santa Fé. O Corinthians, que enfrentou o Independiente Santa Fé na Neoquímica Arena e bateu por 2-0. Ranieri e Gustavo Henrique marcaram naquela oportunidade. Agora, pega o Santa Fé, que tem apenas 1 ponto no grupo, jogando lá em Bogotá. O estádio recebe um grande público. Torcedor do Santa Fé marca a presença. E o torcedor corintiano também. Não poderia ser diferente. Onde tem Corinthians, tem torcedor do Corinthians indo atrás. Pra cima deles, Coringão. Você manda sua cornetada para 11966507997. Manda que a gente coloca no ar. Quero mandar um beijo muito especial pro meu filho Gabriel. completa hoje 17.

0: 7 anos de idade. Parabéns, Gabriel. Papai tá aqui no trampo. Eu encontrei com você logo cedo, 6h40 da manhã, para te levar para a escola. Nos falamos. Parabéns. Te dei um beijo. E agora eu vou chegar em casa, você já estará dormindo, que amanhã você acorda cedo. E eu também, né? Mas beijão para você, Gabriel.
1: Parabéns.
0: Muito orgulho de você.
1: Felicidade.
0: Apita o árbitro!
2: Começa o jogo. Vamos correr aí, ô cambada.
0: Contra tudo, contra todos. Vai, Corinthians.
3: Luiz de Paula.
0: E toda a equipe da Energia 97 FM arrebentando na audiência em 97,7 pelo youtube.com/energia97. Primeiros movimentos no estádio El Campín, em Bogotá, na Colômbia. É o Grupo E, Libertadores da América, quarta rodada. Lateral, passe de bola para a equipe corintiana, Mateuzinho já cobrou com o Linger. Ele recua com o Breno Bidon, ele cochilou, mas aí chega Gabriel Paulista para dar uma bica. Joga lá para o campo de ataque, a bola se perde pela linha de fundo. E é só reposição de bola para o goleiro Andrés Mosquera, da equipe do Santa Fé. 10 graus a temperatura, Fernando Diniz tá com aquela blusa bonita do Coringão lá, só no aguardo, no banco de reserva, com a barba por fazer.
4: Com cara de louco.
0: Pra variar, né? Aquela barba por fazer. Sai jogando a equipe do Santa Fé no campo de defesa. Primeiros movimentos, placar de 0-0. Trabalha por aqui Vitor Moreno. Ele solta ao seu lado com o Emanuel Oliveira, zagueirão que joga pelo lado direito. Ele tenta o lançamento lá na ponta direita, buscando Rodadiga. A bola passa e aí vai recuperar o Perlaza. Perlaza tenta arrancar pela direita, a bola se perde pela linha lateral. É só arremesso para o Corinthians, lado esquerdo, campo de defesa. Perlaza, que tem a camisa número 27 do Santa Fé. Um abraço pro Pelanza, que
4: meu
0: era do
4: Deus,
0: Restart.
4: Desenterrou,
0: e
4: hein?
0: É corintiano, Pelanza.
4: É corintiano mesmo.
0: Corintiano,
1: cara,
0: Pelanza.
1: Sabe onde eu encontrei o Pelanza?
0: Aonde?
1: Lá no prédio da CESP, rapaz. Pelanza tava lá esses dias, velho.
4: Foi Pelanza. Uma febre a época que a galera começou a usar calça colorida por conta do Restart.
1: E continua com o mesmo cabelinho.
0: É, corintiano.
4: Que é uma fase que passou,
0: né?
4: É uma fase do Zemo também.
0: Mas tem coisa pior chegando também, sempre tem. Olha o Garro, sai jogando com o Linga pela meia direita, campo de ataque. Chega Daniel Torres pra sair jogando. Recupera pra equipe do Santa Fé, que tenta partir com Pelanza. Ele mete lá na ponta direita com a equipe. Lá vem a equipe do Santa Fé, a pancada do Hugo Souza. Segura firme o goleirão corintiano na batida do Bustos, Esgrilo.
1: Que jogou no futebol brasileiro, no futebol paulista, no São Paulo. Ele deu um rapa pra cima do Matheus Bidu na entrada da grande área do lado direito. Mandou o sapataço, estava atento o Hugo Souza. E na altitude com ar rarefeito, é um chute significativo. Boa defesa do goleiro corintiano.
0: Mateuzinho sai jogando pelo lado direito no campo de defesa. Trabalha com o André. André vem buscar o jogo na intermediária defensiva. Recua a bola na quarta zaga com o Gustavo Henrique. Capitão da equipe corintiana, não, é o Garro que é o capitão da equipe corintiana, pois não, Lele?
4: É, mudou, né? Hoje é o Garro com o Diniz, mas como faz falta o Gustavo Henrique contra o Mirassol, né, que ele tava suspenso, a gente pôde ver isso, né, De Paula?
0: Nem me fala.
4: É o xerifão dessa zaga corintiana.
0: Olha o André, trabalhando pela meia esquerda, tapa na bola do Jesse Linger, recua com o Ranieri, Ranieri solta na esquerda com o Rodrigo Garro, mete com o Matheus Bidu, na tabelinha com o Garro, arranca pela meia esquerda, trabalha com o Yuri Alberto no pivô, recua de bola com o Breno Bidon, solta curtinho com o André, mete lá na ponta esquerda, a bola é boa, vem Corinthians, Jesse Lingard, levantamento da boca do gol, corta de cabeça a zaga da equipe do Santa Fé com o Mafla. Escanteio pro Coringão, olha o Jesse aí, Esgrilli.
1: Isso, e se falha o Mafla, a bola chegaria para o centroavante Yuri Alberto, que fechava no segundo pau no cruzamento do Jesse Lingard, na lateral da grande área, pelo lado esquerdo. Escanteio pro Coringão, vem com Garro. 8 assistências na temporada, ganhou a tarja de capitão, tá no veneno com o Diniz, vem na batida, Dedê.
0: Garrito vem com a perna canhota, na grande área Gabriel Paulista, Gustavo Henrique, empurra, empurra, Daniel Torres, o grisalhão dos caras, já tá encarando o Gustavo Henrique. Daniel Torres, o grisalhão, lembra o nosso engenheiro Silvano, aqui da rádio? Tá lá encarando o Gustavo Henrique. O árbitro chamou os dois pra trocar ideia lá, Esgrilo.
1: E ele passa maquiagem? O Torres parece estar maquiado, velho. Olha lá. É, eita!
4: Tá pálido, tá lá, né?
1: Gustavo Henrique.
0: Vai jogar a bola.
4: Tá com medo.
0: Vai jogar a bola. Tá. Escanteio. Borrado. Vem Rodrigo Garro pra cobrança. Perna canhota na bola, o levantamento, desvio do Ranieri, não pegou legal. Mas é o Jesse Lingard, evita a saída pela linha de fundo aqui pelo lado direito, recua a bola com o Breno Bidon, bico da grande área lado direito. Bidon rolou a bola, bateuzinho, emendou, pega na zaga.
1: Ixi.
0: Foi a nocaute o jogador da equipe do Santa Fé. É justamente o Nahuel Bustos. Escanteio para o Coringão aí, Sgrilli.
1: É, mas não derrubou o sutiã do Bustos ali. Continua de pé o Bustos. Último a tocar na bola no tirambaço do meio da rua do jogador corintiano. Escanteio. E tem pelo menos uns três marcando ali o GH Bepler. Sai da esquerda, vem para a direita. Rodrigo Carro na cobrança.
0: Só dá Corinthians. Só da Corinthians nos primeiros 5 minutos e 20. Placar de 0-0, escanteio aqui pelo lado direito, Rodrigo Garro. Pé trocado, perigo aumenta, como diria o grande José Silvério. Vem aí Garro, mas o Bandeira vai lá e não deixa cobrar. Trombada dentro da grande área, Mafla tá no chão, Sgrilis.
1: Isso, vai conversar agora Yuri Alberto e Mafla com a arbitragem, porque tá aquela dança do stick e puxa, Yuri Alberto puxou, Mafla puxou, e agora o árbitro da partida vai pedir calma para os dois. Cinco, vai ser um jogo chato, amarrado, com a temperatura elevada. Vem Garro na cobrança, Dedê.
0: Perna esquerda, levantamento na boca do gol, mete a cabeça lá atrás do Mafla. Mateuzinho tem que esticar na ponta direita, a bola é muito forte, sai pela linha lateral. Arremessou para a equipe do Santa Fé, lado esquerdo ali, pertinho da bandeirinha de escanteio.
4: Garro estava pedindo um desvio ali, eu também fiquei na dúvida, mas a arbitragem deu o tiro lateral para o Santa Fé.
0: Lateral para a equipe do Santa Fé. Placar de 0-0. Pra cima deles, Coringão. Quem está na nossa audiência é ele, hein? Pedrinho La Roca.
1: Ah, mufa.
4: Olha, tava Nelson aqui, Rubens da Energia.
0: Ouvindo a maior testa do Brasil, torcendo para o time que é a história da minha família. Santa Fé querido, filha da mãe. Grande Pedrinho La Roca.
4: E o meu é o Recoleta.
0: Ô... Oh. Leão da Energia.
1: Um abraço para Araci Balabanian, lá da Baixada.
0: Pois é, Pedrinho La Roca que usa capacete agora.
1: Sem dúvida alguma.
0: Sai jogando o Gabriel Paulista. Com o Ranieri no campo de defesa, placar de 0-0. Ele solta lá na quarta zaga com o Gustavo Henrique. Já vem o Gustavo Henrique. 7 minutos de bola rolando, 0-0. Boa bola! Na ponta canhota, Matheus Bidu tentou. Cruzamento rasteiro, pega na defesa. Ele recolhe de volta, puxa pro meio na captura dele. O árbitro manda seguir, Bidu ficou no chão. Contra-ataque do Santa Fé, o Rodadiega tá impedidaço. Impedidaço a passe de bola do Corinthians. Torcedor ligado na Energia, e hoje conferimos tempo e placar de jogo.
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0: Libertadores da América, Grupo E. Quarta rodada no El Campín em Bogotá. 7 minutos e 40 da primeira etapa, Coringão 0. Santa Fé 0, Energia em campo, futebol de torcedor para torcedor.
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0: Silvio Luiz, o cowboy, operador de vídeo, não presta. Sai jogando a equipe do Santa Fé, tá parado o jogo, falta no Mafla. Já cobrada a falta, o árbitro vai lá trocar uma ideia com o Breno Bidon. O Breno Bidon tá encarando o árbitro, não é mais moleque.
4: Que orgulho do nosso garoto,
0: nosso
4: de
0: menino,
4: condomínio, hein?
0: Nosso menino. A mamãe dele preparava o lanche para ir pros jogos, né? Porque ele tinha prisão de ventre, tinha que comer pera, né? Para soltar o intestino. Agora tá jogando muito bem. Vem aí o Oliveira. A Lelê já vai falar a opinião forte da Energia. Pelo lado direito de espada, a equipe do Santa Fé. Passe no meio com Bustos. Bustos segurou, tentou meter na frente. Chega Lingard para ajudar na defesa. O Roberto tá aqui atrás. Lingard solta com o André. Congestionado ali a saída pelo lado esquerdo do Coringão. É o Ranieri caia tudo aqui pela direita. É aplaudido pro Mateuzinho, que sai jogando para a equipe do Coringão. Trabalha com o Breno Bidon, que vem buscar jogo no campo de defesa. De novo o Mateuzinho. Domina aqui pelo lado direito. Recua a bola com o Gustavo Henrique na quarta zaga. Mete aquela fatiada marota, bonita, gostosa. Achando Jesse Lingard. Lá pelo lado esquerdo, já meteu na ponta. Pra Yuri Alberto, linha de fundo, lado esquerdo. Chega a marcação e a bola toca por último nele. Chegou bem o Emanuel Oliveira. Último toque do Yuri Alberto, só tiro de meta para o Santa Fé Esgrima.
1: É, mas só que ele está na altitude. Ele só tem que partir na boa, Yuri Alberto, porque senão daqui a pouco ele vai se cansar. Hoje não vai dar para fazer aquelas correrias que o Yuri está acostumado. Vai ter que poupar um pouco o gás, porque está na altitude. Não é a de La Paz, mas 2.800 metros já é significativo, Dedê.
0: Boa, Brunão! Brunão do Churras Bolt tá com a gente. Valeu, Brunão. Pai do Marcelinho, hein? Filho com nome de craque. Tamo junto, Letícia Bepler. 9:50 da primeira etapa, 0-0.
4: De Paula, esse jogo pra Libertadores é um tudo ou nada aí pra equipe do Santa Fé, né? Porque só tem um pontinho no grupo, então é uma partida que, nos seus domínios, eles estão precisando pontuar se quiserem seguir aí na briga para a próxima fase da Libertadores. A gente podia até esperar que eles viessem com mais intensidade para cima e que o Corinthians fosse explorar os contra-ataques. Mas isso não condiz com o estilo de jogo do Diniz, né? Por isso, mesmo jogando fora de casa, a gente vê o Corinthians aí tentando ter a bola no seu pé a todo momento.
0: Olha o lançamento do Santa Fé, a bola se perde pela linha de fundo, só tiro de meta para o Coringão. Alô Luiz Palermo, alô Palermão do Picobol, tamo junto, tá ouvindo também. Tá todo mundo ligado na energia, meu Deus do céu. Audiência fantástica, quando tivermos com imagens do Campeonato Paulista Sub-20, a partir do dia 29 de maio, Campeonato Paulista Sub-20 com imagens do jogo, aí a audiência vai explodir de vez. Tiro de meta para o Coringão já cobrado. Ranieri vem buscar jogo no campo de defesa. Trabalha aqui pela direita com Gabriel Paulista. Toca curtinho com o Mateuzinho apertado. Ele bate para frente. Jesse Lingard não brigou. Daniel Torres mete a cabeça na bola. André recupera para o Coringão. Breno Bidon já meteu na ponta direita com Rodrigo Garro. Vai para cima da marcação. Mafla toca na bola. Aliás, foi o zagueirão Vitor Morenão. Ele que tocou na bola é lateral para o Corinthians. Pois não, Lelê. Passa vontade não, Lelê.
4: Essa última jogada, saída de bola do Corinthians com o Ranieri buscando a bola ali no pé do Hugo Souza, é muito característica de Fernando Diniz, né? A gente vinha comentando que nas primeiras partidas a mudança no time foi comportamental, não deu tempo para o Diniz implementar o seu esquema de jogo, aquela famosa saidinha que muita gente critica, mas agora a gente já está começando a ver essas características no time do Corinthians.
0: Desceu a porretada por ali o Perlaza. Meteu porrete no Bidu Esgrilis.
1: Ah, mas aí tem que dar amarelo, porque foi sem bola. Desproporcional a força do Perlaza. Tinha que ter dado cartão amarelo, o senhor Kevin Ortega do Peru. Ele foi lá e falou que é a última do Perlaza, mas tinha que ter aplicado cartão amarelo. Falta, Bidu vem na cobrança.
0: A última foi a primeira e já deu no cacete, né, mano? O juizão também, vou te falar, tá com a cara inchada o juiz, né? É pra ver ali, tá com a cara meio inchada.
1: Que lá que você tá.
4: Alguma coisa contra quem tem cara inchada?
0: Não, a sua cara é grande. É diferente, a dele tá inchada. Lateral, passe de bola pra equipe.
4: A minha já esteve grande e inchada.
0: É, agora é só grande. Lateral, passe de bola pra equipe do Santa Fé. Já cobrado, tem também ter a cabeça na bola, Rodadiga, sobe de bola com o Toscano. Sobe por ali também o Omar Fernandes, mas a bola é do Corinthians. Último toque do jogador do Santa Fé, justamente o Omar Fernandes. É lateral para o Coringão, lado direito. Campo de ataque. Alô, Fiel Diadema. Estamos juntos, Stephanie Bazuca.
1: Eita!
0: Lá de Diadema.
1: Aê!
0: O nome tem a ver.
1: É.
0: Obrigado, mandou superchat a Bazuca lá de Diadema. Obrigado, Bazuca. Gabriel Paulista faz um lançamento lá no campo de ataque. Bata no peito o Mafla. Tenta sair jogando e o Roberto apertou. Aí não deu falta não, era o Vitor Moreno, lateral para o Coringão. Já cobrado aqui na direita, André Dominu. Pela meia direita vem o Rodrigo Garro. Falta nele! Time do Santa Fé, malandro, como diriam os locutores antigos, abriu a caixa de ferramentas, hein, Esgrilo?
1: E agora veio a bazuca do camisa meia dúzia, o Toscano pra cima do camisa número 8, Rodrigo Garro. Na intermediária do lado direito, a falta em cima do Garro. E o Garro é maroto da bola, porque ele ficou esperando vir o contato e veio do Toscano meia dúzia pra cima do jogador da equipe do Corinthians e vai ter aquele chuveirinho na área. E lá já está Yuri Alberto, os dois zagueiros, o Gabriel Paulinho e também o Gustavo Henrique. Mateuzinho na bola, Garro também, você no lance, Dedê.
0: Como diria Cadu Santos, Nós vamos chuchuverá, hein? Chuchuverá.
1: Sacola.
0: Lá vem ele aí. Rodrigo Garro. Pra cobrança pela direita. É perto da canhota na bola. Vai jogar lá dentro. Garro. Levantou no segundo pau pro Ranieri de cabeça. Espalma Mosqueira. Ranieri veio a milhão, meteu uma moringa nela, a Mosqueira pegou a Esgrini.
1: E não contava que a bola chegaria e passaria muito próximo da perna esquerda. O André, que estava no rebote. Bola alçada na área do Rodrigo Garro, na cabeça ali do Ranieri, bateu o roupa Mosqueira e ficou meio assustado. O André passou no meio do compasso e a zaga conseguiu afastar. Quase o Corinthians abre o placar.
0: Galera lá no centro de detenção provisória de Avaré ouvindo a gente. Isso! Aí!
2: Pela ordem!
0: Sai jogando, Gustavo Henrique! Gustavo Henrique,
4: só... é Corinthians, mano!
0: Aqui na direita!
2: Aí,
0: Breno Bidon! Breno Bidon segurou, recua a bola mais atrás com o Mateuzinho. Mateuzinho sai jogando pro Corigão. Ah, tô narrando, tá louco! Breno Bidon! Aí recua a bola lá atrás para o goleiro Gabriel Paulista.
4: Narra aí que nós vamos te levar pras ideias, tá ligado?
0: Não, mano, pelo amor de Deus, tá louco! Aqui é só uma louca. Olha o Gustavo Henrique!
2: Funciona,
0: faz um lançamento com o Yuri Alberto. Ele mete errado, o peito na bola! Omar Fernandes recuperou. Tomamos a carteira, mas aí Toscano, jogador favorito do Quintino, trabalha com Omar Fernandes lá pelo lado direito, ele ajeitou pro cruzamento, pisou na bola, Ranieri tá na marcação dele, ele meteu lá dentro pra Bustos, chega Gustavo Henrique, foi atropelado. Falta pra cima do zagueirão corintiano dentro da área do Corinthians. Placar de 0-0. Letícia Bepler, quase 16, Lele. Eu gosto de te ouvir, Lele.
4: Início de jogo, os primeiros 20 minutos chegando aí, mas dá pra dizer que o Corinthians tem uma leve superioridade na partida, né, De Paula? Roda mais a bola, consegue mais espaço ali no seu campo ofensivo, enquanto o Santa Fé, mesmo que fazendo o seu jogo da vida hoje, e escalando uma equipe mais ofensiva, né, porque eu repito, ele fez algumas substituições, principalmente no meio de campo, tirando volantes e colocando esses caras que tem um pouco mais de gracejo com a bola no pé, não tá conseguindo, né, envolver o Corinthians com o seu jogo. Então, o jeito agora é explorar os contra-ataques, que é o que eles estão fazendo aí.
0: Torcedor ligado na energia, hoje conferimos tempo e placar de jogo.
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0: Libertadores da América, Grupo E, quarta rodada no El Campín, em Bogotá, na Colômbia. 16h40 da primeira etapa, Coringão 0, Santa Fé 0. 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
0: O lançamento lá, quase o Omar Fernandes, não estava impedido, não. É que ele não conseguiu o domínio da bola, o Omar Fernandes. Ele ia pintar na cara do gol e não estava impedido, viu, Esgrilis?
1: E agora uma conversa mais áspera dos dois jogadores de zaga ali. Tanto o Gustavo Henrique quanto o Gabriel Paulista. Porque o Omar Fernandes apareceu livre de marcação, posição legal, e faltou comunicação ali. E se ele domina, ele ia ficar cara a cara com o Gustavo. A sorte é que ele não dominou.
0: 11-966-50-7997, Diego Dup. Solta a corneta, Dup Boy.
8: Eu prefiro falar da partida. Que jogo horroroso, hein? Pronto, falei.
9: E que é melhor,
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8: Mas é óbvio que aquela linguiça ardida, gostosa, cuiabana, com aquele queijo de Bragança Paulista.
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10: Tá bom, né?
4: Por que cada vez que o Quintino fala, parece que ele vai perdendo o fôlego, né?
0: Isso.
4: No final da frase ele já tá, parece que morre.
0: Parece que ele tá na altitude. É. Parece que ele sempre tá na altitude. Isso que ele tá no nível do mar, né? Pelo amor de Deus. Grande Quintino, que figura. Manda sua cornetada, igual o Quintino. 11-966-507997. Manda a cornetada pra gente colocar no ar. O Bernardo Veloso tá separando. O Diego Dup vai colocar no ar. Passe de bola corintiana aos 18 minutos e meio. Placar de 0-0 é primeiro tempo. Altitude 2.640 metros lá em Bogotá. Tá jogando Gabriel Paulista no campo de defesa. Solta curtinho com o Mateuzinho. Mateuzinho com o Breno Bidon aqui pela direita na defensiva alvinegra. Recuo de bola com o Mateuzinho, que prefere recuar ainda mais. Na grande área com o Gabriel Paulista, o passe com o Hugo Souza, que se livra da bola. Deu uma bica, joga para Yuri Alberto brigar lá na frente. Se a bola pingar, complica. E aí não quer saber de brincadeira. Tá esperto por ali o zagueirão Morenão. Jogou pela linha lateral, é arremesso para o Corinthians. Campo de ataque lado direito. Os grilhos gostam. 19 Morena. Minutos e 15. Placar de 0 a 0. Vamos lá, Coringão. Mateuzinho na cobrança do arremesso lateral aqui pela direita. O Garro tá pertinho. Breno Bidon também. Passe com Bidon. A devolução do Mateuzinho para Bidon de novo. O Corinthians trabalha. Posse de bola. A bola chega no André no meio de campo. A bola curtinha agora com o Ranieri. Ranieri fatiou. Bidu tá aberto na esquerda. O passe foi curto. Mete a cabeça na bola. Defesa da equipe do Santa Fé. Pelanza disparou. Lá pela direita. Lá vem Pelanza. Cruzamento rasteiro. Ranieri na recomposição. Faz o corte. Sai jogando o Coringão com Breno Bidon. Breno Bidon já meteu com o Matheus Bidu, que se desgruda pelo meio. Aí o Roberto recebeu, tentou o passe com o Rodrigo Garro. Ele domina, coloca no terreno, no círculo central, trabalha com o Bidon. O Jesse Lingard tá pedindo aberto lá na ponta esquerda. O Bidon carregou. Agora sim, três dedos na bola com o Jesse Lingard. Vai no mano a mano, pra cima dele, Lingard, pra cima do Palácios. Prefere recuar com o Bidu. Aí ele trabalha com o Bidon, recebe de volta o Bidu. André Luiz tá por ali também. O Corinthians gasta o tempo, fica com a posse de bola. Jesse Lingard com o Breno Bidon, tentou a tabela. Ela passe não foi legal. Recuperação da equipe do Santa Fé. Pois não.
1: Copa Sul-Americana, gol do Botafogo contra o Racing. Jogando lá no Rio de Janeiro, Botafogo 1, Racing 0.
0: Daniel Torres faz um lançamento na ponta direita. Bidu mete a cabeça na bola. Aí sai jogando a equipe do Santa Fé com o Palácios. Palácios mete lá na ponta direita. Lá vem a equipe do Santa Fé.
4: De Paula,
0: pois não?
4: Com 20 minutos de jogo, as duas equipes já perderam bastante intensidade aí na partida, né? O Corinthians, eu vou te confessar que eu até já esperava que não fosse correr tanto hoje, porque o Diniz vem utilizando a mesma escalação, tem jogadores que estão claramente desgastados. A gente já viu contra o Mirassol, né? Acho que principalmente Bidon, Garro e Yuri, a gente sentiu a diferença no desgaste físico ali naquela partida. E hoje, utilizando basicamente o mesmo time, né? Só não os jogadores que estavam poupados contra o Mirassol, na verdade, por suspensões. Vem os caras aí.
0: Olha o Rodadiega de frente pro crime com Bustos. Afasta Gustavo Henrique. Daniel Torres meteu na direita, batida, cruzada, pintou na cara do gol. Santa Fé afasta a zaga corintiana. Toscano brigou, ganhou, soltou a entrada da área, batida do Pelanza. Pega na zaga corintiana. Jesse Lingard no contra-ataque com o Yuri Alberto. Tentou o passe. Pega no Morenão. Aí o árbitro atrapalhou o Yuri. Cruzamento, Rodadiega. Mata no peito na grande área. Fez o giro. Preparou com a perna canhota. Ajeitou para a direita por elevação. Papelanza. Chega Gustavo Henrique para cortar. E tá parado o jogo, toque de mão de Pelanza, Sgrilli.
1: E se Hugo Rodadiga estava cercado por três jogadores da equipe do Corinthians, ficou sem saber o que fazer com a bola. Então foi rodando a bola até um cruzamento dentro da grande área e teve toque no braço do jogador da equipe do Santa Fé. E tem jogador do Corinthians caído, me parece ali, o camisa número 14. Teve um toque no braço ali do atacante, do camisa número 27, o Perlaza, que é uma das novidades do Pablo, repito, para o jogo de hoje. E é o Matheus Bidu, hein? Será que acabou já a intensidade do Bidu? Ou é para dar uma segurada? 0 a 0.
0: É, o jogo tá agitado, hein? Jogo parado neste momento. Torcedor ligado na energia, e conferimos tempo e placar de jogo.
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0: Libertadores da América, Grupo E, quarta rodada no El Campín em Bogotá. 22:50 da primeira etapa, Coringão 0. Santa Fé também 0. 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
0: Parada de reidratação. Jogo parado neste momento. Letícia Bepler, é com você. 0 a 0.
4: Continuando, né? Porque tivemos agora aí um ataque, até uma tentativa promissora da equipe do Santa Fé, Mas eu acho que claramente, né, as equipes tentaram começar o jogo uma impondo ali a outra, tentando pressionar a saída de bola do adversário para empurrar as linhas deles para trás. E depois isso acabou se neutralizando, né? Eu acho que a gente já esperava do Corinthians isso pelo fator desgaste físico, como eu já disse aqui. E também porque a gente sabe que o foco principal essa semana é o Clássico Majestoso contra o São Paulo, onde mais uma vez o Diniz deve repetir essa mesma escalação. Então, do Corinthians a partir de agora, De Paula, é bem provável que a gente tenha esse Corinthians tentando rodar a bola com mais consciência, né, ali, como a gente já viu o Garro muitas vezes agora no meio de campo, tentando dar uma cadenciada, segurando, tendo mais controle da posse, do que aquele time que vai pressionar alto, que vai se desgastar, até pelo fator altitude também.
1: Dedê?
0: Pois não.
1: Amanhã vai ter julgamento às 11 horas da manhã no pleno do STJD, onde o Corinthians vai tentar entrar com recurso para tentar tirar o segundo jogo de suspensão do André Luiz, ou quem sabe fazer um efeito suspensivo. Se não conseguir tirar o segundo jogo, ter um efeito suspensivo para o André Luiz tentar jogar o clássico do próximo domingo, 11, às 18h30, contra o São Paulo, jogando na Neoquímica Arena.
0: Tá 10 graus lá em Bogotá e mostrou a torcida do Corinthians, os gaviões, os caras estão sem camisa. Vou te falar, malandro, os caras ali não sentem frio, mas nem ferrando. Estão no veneno. Tiro de meta para a equipe corintiana. Vai bater na bola o goleirão Hugo Souza. Bate na bola com a perna direita buscando a Yuri Alberto, mas a bola acaba saindo pela linha de fundo do outro lado. Portanto, é só tiro de meta para a equipe do Santa Fé.
1: Agora o futebol com imagem, você vai usar aquele microfone igual dos narradores de televisão, aquele da Madonna?
0: Da Madonna, né?
1: Você vai usar aquele lá?
0: Não, nós somos raiz demais para usar esse negócio aí. É os talkback, não sei o quê, né? Talkback, falando de talkback, um abraço pro seu Bento, hein? Sai jogando a equipe do Corinthians. A do Santa Fé, lançamento lá na frente. Vai ficar de graça para o Gustavo Henrique. Zagueirão corintiano protegeu. Tomou a porrada por trás. Os caras batem, Grilis. É o Rodadiga.
1: E aí o assistente número 2, o Jesus Sanches. A falta foi de frente para ele ali. Nossa, e o Rodadiga agora apagou geral. Por quê? O Gustavo Henrique, ele protegeu ali, colocou o Curpanzio à frente e viu que seria o choque inevitável. E o capitão da equipe do Santa Fé veio daquela encoxada. E o Rodadiga foi lá e encarou o GH. E o GH tá lá. Qual é, qual foi, por que é que tu tá nessa? 0-0.
0: Ih.
1: É lá.
0: Nós não podemos perder o Gustavo Henrique. Pelo amor de Deus. Sai daí, Gustavo Henrique. Deixa o Rodadiga por aí. Deixa ele. 11-966-50-7997. Diego Dup, já sabe, garotão.
10: Boa noite, pessoal da Energia. Boa noite, Denilo. Boa noite, De Paula. Hoje vai ser 1-0 Coringão, gol de Yuri Alberto. Tô aqui com a Luísa, minha filha, novamente, acompanhando vocês e assistindo o jogo.
11: Oi, Galera, Corinthians.
4: Oi, meu Deus, Galera, um beijo pra vocês. Tamo junto e vai, Corinthians.
0: Valeu, Luísa. Valeu, muito obrigado pela audiência.
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0: Pois é, mas o juizão, ele tá deixando o pau cantar, ainda não amarelou ninguém. O pessoal tá chegando pesado. Agora o Ranieri pegou a bola e todo o resto do Bustos, né?
12: Mas vou dizer, é de torcedor pra torcedor, mas o Ranieri deu uma pegada no Bustos ali, que eu vou dizer, hein? Era pra amarelo também. Ficou muito baratíssimo pro Ranieri. Falta e o Rodadiga tá ali, ó. Tá abraçando, mas sei não, hein? Daqui a pouco vai pegar o negócio.
4: Há quanto tempo você não dá uma pegada nos Bustos, hein, Luiz Cláudio De Paula?
12: Ixi. Vou até pôr meu óculos escuro.
0: Maria, nem sei o que é isso. Vai a cobrança, Omar Fernandes. Faz o cruzamento na boca do gol, mete a cabeça na bola, Gabriel Paulista, pra tirar de lá. Aí tenta evitar a saída pela lateral direita, o Mateuzinho, a bola acabou saindo. Lateral, passe de bola para a equipe do Santa Fé, lado esquerdo, campo de ataque. E depois da chegada do Ranieri no Bustos, o Bustos deu para ver a leitura labial do Bustos, falou: Ranieri, meu corpo, minhas regras.
1: Putz.
0: Olha o lateral batido pelo Mafra. Aí domina Bustão, olha o Bustão aí. Ele dominou, chega abrindo o bidão na captura. Todo mundo quer pegar o Bustos. Agora foi André Luiz. Foi André Luiz. Pegou o Bustos, Outro dia ele pegou outra coisa.
4: No saco.
0: Ele pegou o busto dos Skrillex.
13: Aí, não, você me chama logo depois disso, pelo amor de Deus. Mas aí chegou firme, hein? O André chegou firme pra cima do Nahuel Bustos. Já falta no campo ofensivo a favor da equipe do Santa Fé. O árbitro não tá dando amarelo, mas ele tá se perdendo naquela questão disciplinar. Eu também achei, mas tá se perdendo na questão disciplinar. Uma coisa é você não marcar qualquer faltinha, outra coisa é você não ir na lei do jogo. Tá se perdendo o árbitro, hein?
4: E o André, velho, pelo amor de Deus. Ainda bem que o cara não deu amarelo, né? Mas já tá meio pilhado de novo, Dedê.
0: Adriano Ovão participando com a busta, Ovão, é tudo. Rodadiga na cobrança de falta. Ele bateu direto pro gol. Passa à esquerda do goleirão Hugo Souza. Só tiro de meta
13: cara,
0: para o Coringão.
13: Cara, são justo do Rodadiga, hein?
0: É, também ele é grande, né? Já é um quarentão.
13: Já.
0: O Rodadiga, já é um quarentão. Faltam 36 dias para a Copa do Mundo. Terá transmissão também da Energia 97 FM, hein? Estaremos na Copa do Mundo. Demais. Segunda Copa do Mundo transmitida pela Energia 97 FM, que é a emissora oficial. Não é gato, hein? É oficial. Passa de bola da equipe corintiana. Mateuzinho bate nela. Aí o Bustos entregou para Rodadiga. Lá na ponta esquerda, Rodadiga. Tentou escapar da marcação, não foi nada. Toscano na dividida com André Luiz. Por baixo, Gustavo Henrique briga lá atrás. É o Daniel Torres, tenta brigar no meio de campo. Sobra de bola com Toscano. Trabalha com Rodadiga. De muito longe a batida! Meu Deus do céu! Quase que eu gritei gol! A bola passou muito, mas muito perto e pegou na rede por cima, Skrillex do céu.
13: E teve o desvio no meio do caminho do Gustavo Henrique, mas é um jogador que está acostumado com a altitude. Sabe que o ar é rarefeito, então uma pancadinha vira uma pancadona ali do Hugo Rodadiga e a bola veio serpenteando, tiro de meta para o Hugo Souza.
0: Já cobrado. Ranieri carrega para a equipe do Corinthians, a marcação deles aperta na saída de bola do Diniz. Aí Gabriel Paulista está pela direita com Ranieri, trabalha com Breno Bidon, ele tenta arrancar no campo de defesa, tem três na marcação. Recua com o Mateuzinho, começa lá atrás com o Gabriel Paulista. Ele dominou, Gabriel Paulista, todos os jogadores do Corinthians concentrados aqui pela direita. Aí o Ranieri domina pela direita, recua lá dentro da grande área com o Gabriel Paulista. Cadê o Bidu lá na esquerda, hein?
4: Você vê que hora, né, a gente altera bastante, De Paula, essa saída de bola, porque no início da partida se concentrava muito ali pelo lado esquerdo com o Sim. Bidu e ficava o Mateuzinho colado aqui no lado oposto, né, na linha lateral, para fazer essa inversão, que é uma jogada muito trabalhada pelo Diniz em todos os times que ele passa. Então ele tenta também equilibrar, ora essa saída pela esquerda, ora pela direita, e ele busca essa triangulação do Bidon com o atacante e o lateral, ou lá do outro lado do Garro encostando por lá também.
0: Sai jogando, olha a saidinha do Corinthians, que deu a hora que foi agora, hein?
4: Alá Diniz.
0: Lá vem Rodrigo Garro, ele carregou, tentou com o Roberto no pivô, fez a proteção, o Yuri sai na área, trabalha com o Matheus Bidu pela meia esquerda, Bidu procura alguém, Jesse Linga, pela meia direita, Mateuzinho dispara na ponta, Linga para Mateuzinho, cruzamento rasteiro, André bateu, salve em cima da risca, zaga! A bola tinha endereço certo no chute rasteiro, Oliveira salvou na pequena área, Skrillex.
13: E nesse futebol associativo de marcação e intensidade, o Jesse Lingard saiu lá do lado esquerdo, veio do lado direito, entregou a bola pro Mateuzinho, cruzamento, teve um chute do meio do caminho do André Luiz, camisa número 49, praticamente em cima da linha, salvou o Vitor Moreno, número 3, tava desenhado, eu vi essa bola lá dentro, Dedê, 0-0.
0: Mafra levantou, pega o goleirão Hugo Souza. Torcedor ligado na Energia, onde conferimos tempo e placar de jogo.
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0: Libertadores da América, Grupo E, quarta rodada em Bogotá, na Colômbia. 33 minutos cravados da primeira etapa. Coringão 0, Santa Fé 0. 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
0: A bola chegou quente no Hugo Souza, que conseguiu tirar. A sobra de bola, Toscano. Levantou, a bola vai direto nas mãos do goleiro Hugo Souza.
13: Ô, Lelê, os caras começaram a descer a botina de longe, hein?
4: É, agora, nos últimos minutos, tivemos uma blitz aí do Santa Fé, que não consegue penetrar tanto na área corintiana, né? Do Souza ali chegando mesmo dentro da área para fazer a finalização, e por isso começa a arriscar de fora da área também. Só que, mesmo assim, leva um certo perigo, né, De Paula? Tem que cuidar principalmente ali os meio-campistas que protegem a entrada da área para não permitir grandes chutes, já que a altitude pode fazer um efeito aí e trair o Hugo Souza.
13: Vem aqui pelo Santa Fé, domina Daniel Torres, Roda Diego aparece pela meia direita, tentou cruzamento, pega na cabeça do Raniel e a bola se perde pela linha lateral. Passe de bola para a equipe do Santa Fé, lado direito, campo de ataque. 11-966-507-997. Continua mandando a sua cornetada. Daqui a pouquinho a gente coloca mais uma no ar, hein? Porque os caras vêm aí de novo com o Daniel Torres. Ele domina, recua a bola atrás com o zagueirão Emanuel Oliveira. Oliveira mete na direita, a bola é boa com o Palácios. Palácios dominou, Pelaz aparece para dominar, gira o corpo acima da marcação do Bidu. Lá na direita, Bidu chega rasgando, coloca pela lateral e depois o Pelaz ainda um empurrão no Bidu. É forgado esse maluco aí, hein? Tá louco. Lá atrás o lateral cobrado. Oliveira tenta partir. Ele entrega com o Daniel Torres. No círculo central, ele volta para o campo defensivo da equipe do Santa Fé. Agora inverte a jogada aqui na ponta esquerda. A bola sai pela linha lateral. É só arremesso para o Corinthians, o campo defensivo lado direito. 11-966-507-997. Diego Dump, tem corneta aí, Dump Boy.
15: Boa noite, Lili. Boa noite, De Paula. Cabeça tartaruga ninja. Ô, De Paula, começar a se chamar você de cabeça tartaruga ninja feminino. Zagueirão, morenão. Será que você torce pro Corinthians e pro São Paulo? Tá louco, De Paula? Tá doido?
4: É, porque você não viu ainda ele chamando de espada
13: É isso, gente.
4: Grandão.
13: Eu sou muito bem resolvido. Eu só admiro o que é bonito. Eu sou muito bem resolvido. Daqui a pouco, Sombra vem aí para comandar a resenha do intervalo. Roubamos a bola, hein? Jesse Lingard com Ranielle. Agora Rodrigo Garra arranca pela direita, fez a finta. Escapou. São quatro corintianos contra quatro da equipe do Santa Fé. Garro emendou de longe. Tentando se aproveitar também da altitude. Mas a bola subiu demais, Esgrilo.
1: Ah, mas ele tinha várias opções, principalmente do lado esquerdo com o Jesse Lingard. Se ele quisesse também, Jesse Lingard estava aqui desse lado. Quem estava do outro era o Ranielle. 14, o Ranielle, lado esquerdo, que tinha ali, livre de marcação, uma melhor posição, melhor posicionamento, mas o Rodrigo Garro desceu o sapato, ela subiu, saiu, o tiro de meta já batido.
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1: Imagem?
13: 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Que legal. Que iniciativa. Depois tem Copa do Mundo. Meu Deus, quantas atrações. 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
1: Uia.
13: Dois programaços da grade da Energia. Meu Deus, esse ano tá demais, hein? Sai jogando Morenão. Moreno domina, trabalha com Daniel Torres. Torres domina no intermediário ofensivo da equipe do Santa Fé. Bola solta com Toscano. Toscano, jogador do Quintino. E aí o Daniel Torres recebe de volta, tenta meter na meia. Interceptamos. Aí o Roda Diego ganhou. Pode bater. Preparou de fora da área. Batida pega no Gustavo Henrique, ainda bem. Aí o Garro batendo a bola para tentar um contra-ataque. Yuri Alberto com o Matheus Bidu lá pelo lado esquerdo. Bidu tenta acelerar. A marcação deles é dura. Ele aciona Jesse Lingard lá pela ponta canhota. Lingard protegeu, segurou. Faz o passe mais atrás com o André. André ultrapassa a linha divisória do gramado. Solta com o Yuri Alberto. Boa bola na esquerda, mas pegaram o Yuri. Mas o Bidu dominou, teve sequência. Batida para fora! Mas tem que ter cartão amarelo pro cara que deu por trás do Yuri aí, Sgrilli.
1: E vai pintar, porque agora ele vai ter que distribuir, porque o camisa número 18, Emanuel Oliveira, o Turro, acabou acertando o jogador da equipe do Corinthians num bom contra-ataque puxado ali pelo André, mas levantou o Yuri Alberto ali, o Oliveira,
13: E teve cartão amarelo. Mas deu uma pegada no Yuri, uma levantada, deu a lei da vantagem, porque o corintiano ficou com a bola. E depois veio um sapataço no meio da rua. Cartão amarelo para o Oliveira, número 18 do Santa Fé. Mas ele marcou a falta, porque o Corinthians não teve ali a questão da vantagem efetiva. Então ele parou primeiro e deu a falta. Falta para o Corinthians pelo lado esquerdo.
0: É, porque a pegada foi brava, hein? Tá parado o jogo, é falta pro Corinthians. Mateuzinho tá parado. O Mateuzinho adora bater uma falta.
4: É, mas eu prefiro o Garro, né? Tanto é que o Mateuzinho conversa ali com o árbitro no momento. Mas o Garro já vai ajeitando a criança e eu acho que é ele que vai bater. Até porque nesse posicionamento ali é um tipo de falta que ele cobra bem, Dedê.
0: André Gomes, De Paulo é igual o sol das 8 da manhã. Você acha que não queima, mas queima.
4: Isso que eles não te viram narrando o jogo do Alexander Barbosa.
13: Ah, é. Sacoleta.
0: É. E ao vento, né? Olha a falta.
4: Balangando.
0: Levantamento da grande área. Afasta, Moreno. A bola só com o Breno Bidon, mas tá parado o jogo. Pegaram Daniel Torres dentro da área do Santa Fé. Ele fica reclamando o grisalhão da equipe do Santa Fé. Torcedor ligado na energia, olha, confirma os tempos e placar de jogo.
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0: Libertadores da América, Grupo E, quarta rodada lá em Bogotá. 40 minutos da primeira etapa. Corinthians 0, Santa Fé 0, energia em campo, futebol de torcedor para torcedor.
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0: Goleirão tentou sair jogando do Santa Fé. Nossa.
4: Esse não pode jogar no time do Diniz.
0: Não. Meu Deus do céu. Lateral pro Coringão, lado direito, campo de ataque, Mateuzinho, Little Meff. Ele trabalha com Garro, tenta o passe na frente, corta, tira de lá, o Mafla. Aí vai brigar no meio de campo, Bustos. O Jesse Linha brigou também, completa Vitor Moreno. Tira de lá de trás, olha o perigo. Gustavo Henrique recua de cabeça para o goleirão Hugo Souza. Que vai trabalhar, não tem pressa o Corinthians. Placar de 0-0. Continua mandando a sua cornetada, hein? Inúmeras cornetas. Bernardo Veloso, ele separa uma corneta e testa uma piada. Separa uma corneta e testa uma piada. Tem muitas cornetadas. Opa! Perlaza atropelou o jogador corintiano ali, me parece Jesse Sgrilli.
13: Mas ele não falou que era a última do Perlaza?
0: Pois
13: eu não
0: é,
13: entendi
0: ela,
13: absolutamente nada, porque ele veio e deu no Linga. Nossa, rapaz. Tem que dar
4: sem
13: uma
4: sem bola, hein? Já tinha soltado a bola, ele chegou atrasado ali no lance e o árbitro pipocou, porque podia ter dado um cartãozinho, sim.
0: Fazia tempo que eu não ouvia essa expressão pipocou. É. Ela é classicaça, mas fazia tempo que ninguém mais usa.
4: Sério?
0: Essa. Ninguém mais usa. Mas,
4: não, eu uso pra cacete.
0: Não, foi demais.
13: Mas a Lê, ela tem uns termos. Ela usou pingulim outro dia, cara. Pingulim, faz. A minha avó falava.
0: Não, mas
13: pingulim.
0: Pipocar é do futebol.
4: É.
0: É demais. Boa. Sai jogando lá de trás, Oliveira, o zagueirão da equipe do Santa Fé. Placar de 0-0. Arranca Palácios. Lá pelo lado direito, aciona Pelanza. Aí chega por baixo para cortar por ali o Matheus Bidu. Pelanza ex-restart, hein? Lateral para Palácios. Lado direito, campo de ataque, lá vem. É o Léo Pelé?
13: Parece, né? O corte é o mesmo, hein?
0: É o Léo Pelé que tá batendo lateral para a equipe do Santa Fé. O Dadiga tá na área. Olha o lançamento lá na área. Tira dali, afasta a defesa. Mas a bola acaba ficando para o Corinthians, portanto é só tiro de meta para a equipe corintiana.
13: De Paula, seu olhar vesgo me pega demais. Luan Palmeiras.
4: Fã ou hater?
13: Ixi.
0: Eu não sou.
13: Dá aquela olhada. Não. Ah, não, De Paula, você não vai dar aquela olhada para ele?
0: Não, eu não sou vesgo.
4: Tira o óculos
0: não.
4: E olha vesgamente.
0: É. O cara parece o Vitor Clay aí, a foto dele no YouTube. Não. Ou o Cid Guerreiro também.
13: Cid Guerreiro.
0: Olha o Hugo Souza.
16: fazendo lançamento. É uma mistura de ovelha também. Bola. Gabriel Paulista bate na frente, Daniel Torres afasta. Gustavo Henrique vai se complicar lá atrás. Mete a cabeça na bola. Bustos vai brigar. Gustavo Henrique duas vezes. Depois Bidu pra tirar de lá.
4: Vai se complicar nada, tio. Respeita nós.
16: É, ele é monstro.
4: É o Gustavo Henrique, é monstro.
16: Pegaram de novo. Agora, finalmente.
4: Tá louco, agora veio, né?
16: Pelarza já... Meu Deus do céu, ele já deu umas quatro. Juiz demorou, mas deu amarelo finalmente, que ele pegou o Bidu, Esgrilis.
13: Oh, mas já era pra ser o segundo amarelo, porque ele já bateu quatro vezes no Bidu. Ele já bateu quatro vezes no Bidu. Já era pra ser o segundo amarelo dele, aí se é só o primeiro. E já bateu, porque o Bidu tá apanhando no jogo de hoje. Cartão amarelo para Perlaza, número 27.
16: Cavalo, velho.
4: E é típico aí, né, nessa saída de bola pelo corredor, quando ponta tem que marcar lateral. E não é a característica forte de um atacante a marcação. Então o Perlaza está sofrendo ali para tirar, né, as oportunidades e o espaço do Bidu por esse lado esquerdo do ataque corintiano.
16: Maluco é mó cavalo, velho.
13: Que o Paula Ladrão roubou o meu coração.
16: É o Kevis. Não é só homem, hein? Torcedor ligado na Energia, ótimo, conferimos tempo e placar de jogo.
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16: Libertadores da América, Grupo E, quarta rodada em Bogotá. 44,5 da primeira etapa, Coringão 0. Santa Fé também 0. 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
16: E agora o Bidu desabou. Agora o Bidu desabou. Diz que foi acertado por algum jogador ali, hein? O árbitro tava do lado, aí os jogadores do Santa Fé vão lá pra mais levantar três. O Bidu. O Rodadiga vai lá também. O Gustavo Henrique. É treta, hein? É treta, Esgrilis.
13: É, e agora o árbitro de vídeo vai ter que dar uma olhada, porque aconteceu algo no Bidu. Agora não sei se foi o Perlaza ou se foi...
16: Jogaram alguma coisa lá de fora, talvez?
13: Pode ser também, porque o Bidu foi acertado, vem da torcida.
4: E o árbitro conversa, né, chamou os dois capitães ali para falar alguma coisa, para fazer uma orientação, e agora parece que vai analisar alguma coisa ali.
13: Será que tá indo no VAR? Ou tá, vai conversar, pode conversar com o policiamento também. Pode conversar com o policiamento, porque devem ter atirado algum objeto no Bidu e ele chama o delegado da partida. Ele chama o delegado da partida ali, o Silvio Luiz, o cowboy deles, porque é o careca cabeludo. Então tá ali o nosso delegado, o degolado vai lá tentar acertar o policiamento do outro lado, porque o Bidu foi acertado.
16: É, ixi, meu, vou te falar, hein? Timeco isso aí, hein? Puta timeco do caramba, meu. Tudo acontece na América do Sul, né, cara? Lateral batido pelo Coringão. Vamos até 48 minutos. Tentativa de chute de muito longe, só tiro de meta para a equipe do Santa Fé. 11-966-50-7997. Dup, coloca.
17: Boa noite, pessoal do 97. Eu creio que a enquete sobre o De Paula deve ser se ele é ou não é um bom narrador. Aí eu coloquei como é, logicamente. E hoje é nóis.
16: Bom, muito obrigado, hein? Muito obrigado mesmo pelo carinho com a minha pessoa. Valeu demais. Normalmente vem pedrada, né? Mas muito obrigado mesmo, hein? Lelê, 47. Mais um minutinho aí, 0-0. Vai ficar nisso, eu acho, hein?
4: Ah, principalmente aí passou dos 20 minutos, né? As duas equipes já com dificuldade de manter o mesmo ímpeto na partida. E agora vão rodando a bola ali de uma forma até previsível, né? Os dois times. O Corinthians também deu uma recuada no campo, agora fica mais, né, marcando ali, entregando a bola no pé do Santa Fé e marcando no seu campo defensivo. E vai tentar explorar os contra-ataques para não se desgastar tanto. É o que a gente já imaginava, o que a gente já tinha falado aqui, visando o clássico majestoso no domingo, Dedê.
16: E o Yuri Alberto não pega na bola, né? Coitado, não chega
4: pois
16: uma.
4: É.
16: Não chega uma nele, cara. Ele se mata lá, corre igual não sei o quê. Não chega uma bola no Yuri. Toscano, domina para a equipe do Santa Fé. Vai acabar o primeiro tempo. Sombra vem aí para comandar a resenha do intervalo, hein? Olha o Fernandes. Rodadiega não dominou. Sobe de bola corintiana no campo defensivo. Mateuzinho com o Yuri, que vem buscar e recua lá atrás para o goleirão Hugo Souza. Já passamos de 48, hein? Juiz pode acabar se quiser. Matheus Bidu lançou. Jesse Lingard na ponta esquerda. Vem na correria Palácios para fazer a proteção e recuar para o goleiro Mosqueira. Que devolve com Palácios. Lá pelo lado direito, o campo defensivo da equipe do Santa Fé. Palácios tenta meter no corredor. A bola chega por ali no Bustos. André Luiz chega por trás, acertou o Bustos. E ganha a lateral a equipe do Santa Fé. Juizão pode acabar o jogo, gente. Pelo amor de Deus. 48 e 40. Acho que ele deu mais um por conta daquele lance ali do Bidu, né? Aí está jogando Oliveira. No campo defensivo da equipe do Santa Fé. Trabalha com o Vitor Moreno, o seu companheiro de zaga. Estica a bola aqui pelo lado esquerdo com o Mafla. Chega Bidon. Bidon tá marcando pra caramba, hein, meu? Bidon tá marcando pra caramba, Bidonzão. Gostei do Bidon, hein? Maluco tá marcando uma barbaridade. Apita o árbitro. Fim do primeiro tempo no El Campín, em Bogotá, na Colômbia. 0 para o Coringão, 0 para o Independiente Santa Fé. Vem aí, para comandar a resenha do intervalo. O Sombra.
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21: 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Futebol feito de torcedor para torcedor. Independiente Santa Fé 0, Corinthians 0. Muita porrada. Algum futebol, Lelê?
4: Ah, um jogo pouco inspirado, né? No setor criativo ali dos dois times, Sombra, com bola no pé. Tanto é que as maiores oportunidades do Santa Fé, que precisa muito do resultado e tá jogando em casa, vieram com chutes aí de fora da área, né? Que o Hugo Souza teve que também fazer alguma ou outra defesa. Mas nada que fosse, nossa, uma chance super perigosa, aquela famosa chance clara de gol, né? Mas sim, finalizações aí e, como já destaquei, a grande maioria de fora da área. E o do Corinthians, né? Acho que a finalização ao gol, pelo que eu anotei aqui, tivemos tentativas também, finalizações ali que foram acima, né, do goleiro Mosqueira, algumas interceptadas também pela zaga do Santa Fé, mas a que foi ao gol mesmo foi aquela cabeçada do Ranieri, né, uma bola alçada para a área, que foi talvez a grande chance do Corinthians nessa primeira etapa. Depois dos 20 minutos, o jogo ficou pragmático, né, aquela posse de bola para lá e para cá, mas nada de muito efetivo, nada de grandes chances aí para os dois lados. Os dois times tentando controlar mais a posse no jogo. E o Corinthians deu uma recuada, sim, depois dos 20 minutos. Agora passa a tentar explorar os contra-ataques. Algo me diz que o segundo tempo vai ser dessa mesma maneira, Sombra.
21: Maravilha, tá aí o comentário da Letícia Bepler aqui na resenha do intervalo. 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Daqui a pouco tem corneteiros aqui na resenha do intervalo do Futebol Energia em Campo, da Energia 97. Continue mandando a sua mensagem no 11 96 650 7997. Agora a gente vai para um pequeno break comercial nos 97,7, mas no YouTube a gente continua tocando barco aqui. Pois bem, continuando aqui no YouTube, o Daniel Bruno, Lelê, comenta: tem que tirar o gringo e pôr o Dieguinho.
4: Olha, o Dieguinho tá com moral, né, Sombra? Porque
21: Dieguinho Esgrilis.
4: É, o Dieguinho Maradona Esgrilis. Porque no último jogo contra o Mirassol, onde praticamente o time inteiro do Corinthians foi abaixo do esperado, fez um jogo ruim, o Dieguinho entrou no segundo tempo e entrou bem. Foi o único que entrou buscando jogo ali, colocando mais intensidade na equipe e fez o gol, né? Quando, numa jogada individual, arriscou também um belo chute de fora da área. Então tá com moral o Dieguinho e eu acho que é isso que a torcida tá esperando. Como tá vendo o ataque do Corinthians um pouco pregado, poucas oportunidades, com o Lingard e Yuri ali na frente, a bola tá pouco chegando até eles, então o Dieguinho talvez seja a esperança, né, para dar mais criatividade e mais oportunidades no ataque corintiano para a segunda etapa.
21: Pois bem, vamos lá com os corneteiros, o número 1196-650-7997. Primeira no ar.
3: Boa noite, Esgrilis. Boa noite, Lelê. Boa noite, Sombra. Para responder essa sua enquete, Sombra, De Paula, você é ou você não é? Em definitivo, somos só 29 milhões de torcedores. Fica tranquilo que o seu segredo tá seguro com a gente, tá bom? Um beijo grande, Rafael Felipe, corintiano aqui da Casa Verde.
21: O legal é que o segredo dele tá guardado com a Fiel. É. O segredo de De Paula está guardado com a Fiel, Esgrilis.
13: O segredo de Dedê.
21: A enquete encerrada, né? 90% dizendo que é.
13: Que é.
21: 10% dizendo que não é.
13: Eu não tinha dúvida que ia dar o que é.
21: É.
13: Não tinha dúvida.
21: De Paula, não sei se ele ganhou ou ele perdeu no primeiro turno.
13: É.
21: Eu não posso dizer nem que é uma vitória, nem que é uma derrota.
13: Não teve nem margem de erro, né?
21: Não, não tem a possibilidade da margem de erro. A menor possibilidade. Vamos lá, mais corneteiros.
8: Fala galera, DDG em campo, curtindo demais a transmissão de vocês. Eu queria saber, Lelê, Sombra, Esgrilis, Depol, esta primeira fase de todas as edições que o Corinthians já participou é

0: pra gente falar que é a primeira fase mais tranquila pelos jogos, né? Pela responsabilidade, pela forma de jogo em que o Corinthians adotou aí nesses jogos, nesse início de torneio, e que acabou dando certo, principalmente com a chegada do Diniz, essa troca, né, de ânimo ali, essa injeção de ânimo que foi dada aí ao time, ao elenco, com a troca do treinador. Então, o Corinthians conseguiu fazer bons jogos, conseguiu anular os seus adversários. E em termos de campanha, né, Esgrilli, se eu não estou enganada, desconsiderando o jogo de hoje, que a gente ainda não sabe o que vai acontecer, mas vencendo as três primeiras partidas, que foi o que aconteceu, igualou aquela melhor campanha de 2003, onde o Corinthians também começou os três jogos ali com três vitórias, né? Acho que foi a única campanha da Libertadores onde isso aconteceu até então. E aí depois a gente, infelizmente, acabou eliminado nas oitavas para o River Plate naquele ano.
1: E teve a injeção de ânimo no começo do trabalho de um novo treinador, que a gente sabe que isso acontece no futebol, de um futebol de intensidade também, como gosta o Fernando Diniz, e de um incrível Fernando Diniz, que eu vejo que com o tempo aprendeu que talvez ser muito intenso na beirada do campo talvez não sirva. Mas nesse primeiro momento, e incrivelmente, a zaga ficou muito tempo sem levar gol. Então tem todo um encaixe que talvez, se tivesse o Dorival, talvez não teria tanta facilidade assim o time do Corinthians.
2: Entendi. Vamos lá, continuando a ouvir os torcedores do Corinthians e as suas cornetas.
3: Boa noite, galera do Nerdinho em Campo, Elias São Paulino. Sombra, agora com imagem, quem sabe o Roger Machado começa a olhar para a base, né? Ali vai ver pelo menos os meninos jogar. Um grande abraço a todos. Boa transmissão aí, De Paula, Lelê, Grilis.
2: Ah, tá. Não, claro, verdade. Quem sabe ele assiste a nossa transmissão, não é mesmo? Quem sabe o Diniz não assiste a nossa transmissão?
4: Sim.
2: É que o Diniz não pode dizer que ele não promove a base, porque mal chegou.
0: E ele gosta de usar garotos, né? Foi assim no Vasco, ele tira ali o Verrete até pra colocar o Rayan na ocasião, é, enfim. Claro que tinha um jogador de muita qualidade também para que ele pudesse promover essa substituição. Às vezes, nas bases dos times também falta, né? Um jogador que já esteja preparado, assim como era o caso do Rayan no Vasco.
2: De Paula voltando, tá entrando aqui nos estúdios. De Paula, o que você fez nesse intervalo?
4: Liguei para minha esposa.
2: Só para saber
4: ela... como é que tá, né? Nunca se sabe.
2: É que eu faz... Ele liga para a esposa. Estamos de volta nos 97,7. Eu questionava aqui. O De Paula, o que ele fez no intervalo?
4: Eu ligo para minha esposa para dar tempo, né?
2: E você liga de vídeo ou só áudio mesmo?
4: Só áudio, que eu prefiro não... O que os olhos não veem, o coração não sente. E depois liguei pro meu filho, né? Para dar os parabéns para ele também.
2: Por quê?
4: Quantos anos? Aniversário, 17 anos de idade. 17. Gabriel, meu filho, está fazendo...
2: Gabriel, cara, 17 anos. Gente, ele veio aqui na rádio pequenininho. Veja bem, 2019, você trouxe aqui há 7 anos.
4: 10 anos ele tinha, cara. Veio pequenininho aqui.
2: Muita coisa mudou, hein, De Paula?
4: Bastante, né, cara? Eu melhorei, né? Graças a Deus. Mas assim, cara, tá com 17 anos de idade. Mandei um... Já falei com ele de manhãzinha, 6h40, ao levá-lo pra escola. Mas agora liguei lá também, tá tudo bem, graças a Deus. Moleque é... Gente fina pra caramba.
1: Meu grande parceiro de truco.
4: Atenção.
2: Temos imagens direto da casa do De Paula.
4: Opa, aí, como assim?
2: Temos imagens direto assim, da casa.
1: Carnaval fora de como época, assim?
4: Aniversário,
1: bicho.
2: Mensagens, aqui, imagens nos bastidores.
4: Pelo amor de Deus, gente.
2: Não, imagens nos bastidores.
0: Não, não. E aproveitar o aniversário do Gabriel, mandar os parabéns pra ele. Obrigado. E a família do De Paula é maravilhosa, viu? Todo mundo lá. Tive o prazer de conhecê-los, de ter amizade com essa família. Obrigado. Parabéns. Mas quero deixar um super beijo,
2: né?
0: Sombra.
2: A Milene.
4: A Milene é muito legal também.
0: A Fernanda, maravilhosa, nossa Fefe.
2: Ah, mas peraí, você não é casado com a Milene?
1: Bicho?
0: Não, com a Fernanda.
4: A Milene é muito Fernanda. minha amiga.
2: Porque,
4: Milene,
2: eu vou
4: Domingos.
2: Falar um negócio, a Milene mulher é que com ele André mais Luiz, fala o né? nome é Milene Domingues.
4: Não. A Milene é
2: toda hora, eu falo assim, e aí, De Paula, e aí, meu, e pô, e as mulheres?
4: A Milene é como uma irmã pra mim.
2: A Milene é maravilhosa, a Milene, daí lá... E no futebol, Milene, tudo a Milene.
4: É que eu sou cercado por mulheres.
2: E quem que tá cuidando da Laia? Milene, cuida da Clarissa.
4: Eu sou cercado por mulheres. Aliás, eu sou o locutor que me dou melhor com as mulheres. Porque assim, eu comecei trabalhando com a Milene Domingues, era a minha comentarista.
2: Outro dia
4: eu
2: fiquei preocupado e ia até te ligar.
4: Por quê?
2: Ah, eu vi um ex-jogador abraçado.

0: passado com a Milene, eu falei assim...
1: Ah, mas é o marido dela, é o namorado dela. Ela falou que não é marido. Assim,
0: eu vou falar pro De Paulo.
1: Ela falou que não é marido, falou que é namorado.
0: O André não é marido?
1: Não, falou que é namorado. É namorado.
2: E assim, não é o marido, começo não. Deles, né? A gente fala assim: aí, Milene, tá carregando sua bolsa.
1: Aí eu tô com a Letícia Bepper, tive com o Milene Domingues, trabalhei com a Marília Galvão, que Marília gravou Galvão. Aqui pro tempo Marília de Galvão. Jogo. Isso. Fiz um jogo com ela num outro canal. Enfim, as mulheres vêm atrás de mim, eu não posso fazer nada. Eu não posso fazer nada.
3: Meu Deus, olha que galã.
1: Eu não posso fazer nada.
3: Esse cara. As mulheres vão atrás dele. Olha, mas é.
2: Cadê aquele
3: coisa.
2: Olhar sedutor de Paula?
1: É, assim, a humildade não deixa eu falar.
2: 31 com olhar sedutor, hein?
0: Pela enquete de hoje, todo mundo vê aí que quem não vai atrás do de Paula, não é mesmo?
1: É. Eu vou falar pra você, Sombra. O charme é algo que você não encontra na prateleira do mercado.
2: Pelo amor de Deus,
3: essa
2: hein?
3: Testa nossa. É um para-raio de mulheres, quem minha diria?
0: O Fred Pepe, ele fala, De Paula, deixei um fardo de cerveja na sua geladeira.
1: É um safado, sem vergonha.
0: De Paula, agora tá ocupado, diz o João Vitor Moreira.
1: Outro, sem vergonha, manda superchat.
0: Liga mais tarde, agora ela tá ocupada.
1: É um cambado de filha da mãe mesmo, né? É um ouvinte, vou te falar também, viu, cara?
0: Vamos lá, mais cornetas.
4: Com o Arsenal e o Paris Saint-Germain na final da Champions, quem vocês acham que tá mais fácil pro Mateuzinho e o Bidu marcar? O Saka e o Martinelli ou o Dembélé e o Kvaratskhelia? Porque pra mim, os dois, o Mateuzinho Martinelli e o Bidu vão colocar no bolso. Michel de Coutinho.
0: O cara vai Kvaratskhelia e o Dembélé não vai.
3: É mais perigoso.
2: Mas aí tem uma questão, porque o Martinelli já falou que é corintiano, né?
1: Já falou, Gabriel.
3: Mas numa final de Champions, ele vai esquecer que é corintiano.
0: Não, por isso que é melhor pegar o Arsenal.
1: O Magalhães falou que é corintiano.
3: Mas é bem melhor.
1: O Gabriel Magalhães, zagueiro,
2: que falou que é corintiano. O Martinelli também.
3: O Magalhães tá sempre nos Gaviões, assistindo o jogo quando vem pro Brasil. Ele assiste na morte.
0: Agora, os corintianos são engraçados, né? O corintiano participando da Libertadores já tá se vendo lá na Europa. Ou melhor, tá se vendo lá no Catar. Vai ser no Catar?
3: Isso se chama lei da atração, Sombra. A gente já tá planejando.
0: E às vezes, quando eu acompanho aqui energia, os jogos dos palmeirenses, nossa, isso é um drama, etc. essa campanha, babá, agora ganhei ontem e deu uma melhorada.
1: Agora, né? Só rapidamente, só 10 segundos, o Kvaratskhelia, que é um baita de um jogador do Paris Saint-Germain, é aquele típico jogador que vai ter uma carreira maravilhosa, sensacional, mas não vai disputar uma Copa do Mundo. Porque ele é da Geórgia. Ele não vai jogar uma Copa do Mundo.
0: A não ser que...
1: É muito difícil ele jogar uma Copa do Mundo.
0: Descubra uma nacionalidade diferente.
1: Exato. Sim. Mas vai ser muito difícil. É o típico cara que vai ser difícil disputar uma Copa do Mundo.
0: Lelê, os times ainda não voltaram, mas você faria qual alteração?
3: Ah, Sombra, acho que o Diniz poderia mexer sim, viu? Não que alguém, assim, hoje esteja tão abaixo do esperado e comprometendo o jogo como foi contra o Mirassol, que a gente comentou aqui no intervalo que tinha que tirar o Alan, que tinha que voltar o Ranieri ali pro meio. Hoje até o jogo tá mais controlado, né? Não tem aquela substituição de urgência ali por um péssimo desempenho. Mas eu acho que ele poderia mexer, sim, principalmente no ataque, né? Até pra poupar alguns jogadores que vêm numa sequência pesada de partidas, como o Garro, o Bidon, o Yuri. Dá um espaço pra molecada que vai colocar correria aí. A galera tá pedindo o Dieguinho por conta do gol contra o Mirassol. Então ele pode pensar, sim, nessas substituições. Eu acho que principalmente aí do meio pro ataque.
0: Tá certo. Bom, tá voltando agora o Independiente Santa Fé. A torcida ovaciona a equipe da casa, né? E o Corinthians votando. Já vi ali, olha, votando ali, por enquanto, votando os titulares, votou o Mateuzinho.
2: Costumeiramente, o Diniz não mexe, como também não mexia o Dorival Júnior. E pela tendência e pela imagem, talvez volte com a
0: nossa, puseram
2: mesma
0: o dono
2: equipe.
0: Da rádio no jogo, Zé, tá ali?
2: Você viu? E maquiado, parece que tá maquiado, né?
0: Aqui tá grisalho, né? Parece velho.
1: É Silvano.
0: Silvano, sim. Nosso engenheiro. Mais um grisalho. Então tá certo. O jogo vai começar, o Sgrilis vai trazendo aí possíveis alterações ou não, né? Das duas equipes, vamos passar a bola pra Trinca LHP, Sgrilis, Lelê e DP.
1: Obrigado, Sombra. Muito obrigado, você volta nos vestiários da Energia em Campo. Tá tudo pronto no El Campín, em Bogotá, na Colômbia. É o segundo tempo para Corinthians Independiente Santa Fé. Apita o árbitro.
5: Vamos lá, pessoal, vamos lá. Mais 45 minutos.
1: tudo e contra todo a Corinthians.
5: Luiz de Paula.
1: E todo o equipo de energia 97 FM. Vamos! Sai jogando aqui.
2: Você apertou a tecla SAP, aí você se vira, viu?
1: Pelo lado esquerdo. Aí chega Gabriel Paulista na cobertura. Benga, benga, Corinthians, ei, benga!
2: Ixi.
1: Aí Omar Fernandes domina lá pelo lado esquerdo, já tem falta nele, o árbitro não deu nada, o juizão mandou seguir. Recuperação do Breno Bidon, mas agora tá parado o jogo, Bidon foi pro chão. Bidon foi pro chão, vixe, tomou uma bolada agora, o Breno Bidon foi enquadrado, os grilos.
2: É, e é bem o Omar, camisa número 8, que veio pra fazer a falta, e o Toscano também, Toscano não gostou, foi lá, fez a falta... Esse jogo não vai terminar bem. Esse jogo aí vai ter expulsão. O árbitro tá deixando o porrete comer solto. Não sei não, viu, Dedê?
1: Cara, mas tô gostando da postura do Corinthians, que também não tá, sabe?
3: Tá passando sufoco,
1: exato,
3: né? Tá,
1: administrando,
3: sabendo controlar, né? O jogo, é
1: exato.
3: Isso aí.
1: Olha o Rodadiga, carrega para a equipe do Santa Fé, lançamento para Perlaza. Chega Matheus Bidu na cobertura e o Perlaza desceu o cacete nele de novo. E já tem amarelo, hein, Grilis?
2: Eu não sei como o técnico não tirou o Perlaza aí, porque é o cara que tá completamente fora do prumo. Ele que tá cometendo as faltas mais fortes, ele vive na coxa do Bidu agora. Falta pro time do Corinthians no campo defensivo, lado esquerdo.
1: E a TV, quando começa a mostrar muito árbitro, depois de falta, é porque o diretor de TV tá achando que já era pra ter acontecido alguma coisinha, que o Perlaza tá fazendo hora extra, hein? Falta para a equipe corintiana, vai bater na bola o goleirão Hugo Souza no seu campo de defesa. O Roberto deixou o cabelo crescer, né? Tá parecendo o Pedrinho La Roca. Olha o lançamento do Hugo Souza. Faz um lançamento lá no comando de ataque para Yuri Alberto. Antes dele, mete a cabeça na bola Oliveira. André Luiz dominou, trabalha com o Yuri, girou bem. Aí meteu na ponta esquerda a bola para Jesse Linga. Vai para cima da marcação do Palácios. Prefere começar com o Garro. Linga tentou calcanha, não era a melhor opção. Perlaza recuperou e fez um lançamento no comando de ataque do Santa Fé. Bola vai ficar de graça para o goleiro Hugo Souza. Sai jogando com a perna direita com o Gabriel Paulista, que se livra da bola. Lateral, passe de bola para a equipe do Santa Fé, lado esquerdo do campo de ataque. Fernandes já bateu, vem com o Toscano. Toscano, que é o jogador preferido do Ademir Quintino. Mas atrás, Daniel Torres domina no círculo central, solta aqui na direita com Palácios. Palácios domina no campo de ataque, tenta abrir na ponta com Perlaza. Chega para roubar Bidu, roubou bem. Aí o André Luiz tenta sair jogando, encontrou o Garro. Tá sozinho o Garro, carregando a marcação do Toscano para cima dele. Protegeu, meteu para Bidu aqui na esquerda, levantou a cabeça, trabalhou curtinho com o André. A marcação é dura, tentou passe com o Bidu de volta. Roubada de bola da equipe do Santa Fé, que tenta partir. Tá sozinho Omar Fernandes, lá no lado esquerdo, invadiu a área, deu o combi pra dentro, rolou, Rodadiga, bateu, Hugo Souza segura firme, Sgrini.
2: É, mas a sorte do Corinthians é que o Omar Fernandes parou e não conseguiu fazer o drible, porque ele tava um contra um com o jogador da equipe do Corinthians, que era o Mateuzinho, e ali teve um enfrentamento, ele parou, olhou, dobrou a marcação e ficou difícil. Ele soltou a bola no Hugo Rodadiga, que bateu de perna direita no centro da meta, onde estava o goleiro Hugo Souza. E o Rodadiga vem de novo.
1: Santa Fé tá mais animado no segundo tempo. Perlaza, aqui pela direita, Gustavo Henrique saiu na captura dele, aí o Perlaza recolheu, trabalha com Daniel Torres na intermediária ofensiva, gira para cima da marcação do Yuri Alberto, abre com Palácios, Palácios dominou, cruzamento para ninguém, só tem corintiano por ali, mete a cabeça Gabriel Paulista, afasta mal, a sobra de bola ainda pelo lado esquerdo com o Mafra, Mafra dominou, trabalha com o Toscano na intermediária ofensiva da equipe do Santa Fé. Uou. Você que está ligado nos 97,7 FM, muito obrigado, você que está no YouTube da Energia, muito obrigado. A bola solta na direita, Palácios. Cruzamento, pegou no Lingard. Gustavo Henrique mete a cabeça e joga pela linha de fundo. Escanteio para a equipe do Santa Fé, Esgrilis.
2: Ele cabeceou para frente, a bola foi para trás na tentativa de cruzamento do lado direito, visando Torres, que estava dentro da grande área. Escanteio para o time da casa. E o gol foi do Adrian Maravilha Martínez, lá no Rio de Janeiro. É um empate do Racing. Agora 1-1, Botafogo e Racing, Copa Sul-Americana.
3: Pode acabar que esse foi meu palpite.
1: Olha o escanteio batido do Santa Fé. Palacios mete a cabeça na bola. A bola pipocou na grande área. Afasta. Contra-ataque corintiano. Jesse Lingard arranca aqui pelo lado esquerdo. Cruza a linha divisória do gramado. Não tem ninguém para acompanhar ele. Ele recolheu, puxou para o meio. Lançamento para Yuri Alberto. A bola é boa. Não dominou. Matou no peito, ela escapuliu e foi de graça para o goleiro Mosqueira, Esgrima.
2: Mas foi um bolaço agora. Bolão agora do Jesse Lingard. Colocou a bola no peito do Yuri Alberto, mas só que ele não teve o domínio. Porque se ele consegue fazer o domínio e a bola cai no, na perna esquerda do Yuri Alberto, é 1-0 para o Corinthians. É aproveitar esse momento de contra-ataque, porque os caras estão vindo com quase 10 jogadores à frente.
1: Galera que tá curtindo a gente aí no carro, hein? Tá na marginal do Rio Tietê, tá na marginal do Rio Pinheiros, tá na Ticoatira, tá na Radial Leste.
3: Aliás, motoristas de aplicativo que acompanham demais as nossas transmissões, um abração pro Duarte que me trouxe aqui até a Energia 97 hoje e é fã do estádio e da Energia em Campo.
1: Valeu, Duarte. Passe de bola corintiana, sai jogando o Ranieri no campo defensivo, eles vêm pra cima. Aí o Gustavo Henrique trabalha com o Bidu, 3 na marcação aqui na esquerda. Ele encontrou espaço, e o Roberto veio buscar com o Jesse Lingard. Aí solta a curtinha com o Ranieri. Tá muito concentrado o jogo por aqui. O Mateuzinho tá sozinho na direita, deu certo, dispara o Coringão. A bola é boa pra Yuri, aqui na ponta esquerda. Lá vem Yuri, disparou, aberto na ponta, cruzamento. Do outro lado, sozinho, Mateuzinho! Fechou no segundo pau na pequena área sozinho, Mateuzinho. Acabou furando e ele pedia a bola, Esgrilli.
2: E a visão de Yuri Alberto foi uma visão perfeita do lance. Anteviu o lance, porque ele fez ali o cruzamento muito rasteiro e muito forte. Do outro lado, uma livre de marcação, Mateuzinho. Mas só que o Mateuzinho demorou demais para partir e fazer a correria ali como precisava. E a bola acabou passando pelo camisa número 2. Bela jogada do Yuri Alberto, que começou com o Jesse Lingard pelo lado esquerdo.
1: Mafra, tentativa de linha de fundo, pega na defesa corintiana, Gustavo Henrique afasta. Roda, Diego, dominou, fez a finta, bateu. Espalma Hugo Souza! Foi buscar lá em cima, jogou pela linha de fundo, de mão trocada, Esgrini.
2: Você pode falar que o cara tem 41 anos, tá mais robusto, mas é um cara muito consciente da bola, Hugo Rodadiga. Ele esperou a movimentação do André, que veio no carrinho. Ele deu come pra dentro e fez um tirambaço. Boa a defesa do Hugo Souza, Omar na batida, escanteio lado direito pros caras.
1: Defesa que é pra ir pra Copa. Escanteio cobrado, sobe de cabeça Gabriel Paulista. Roda Diego na cara do gol, Hugo Souza! Milagre, queima roupa, Esgrilli!
2: E o Roda Diego tá falando que a bola entrou, mas ela não entrou não. Porque o goleiro Hugo Souza fez uma grande defesa. A bola foi cruzada ali pelo Omar do lado direito. A bola bateu no Hugo Rodadiga e o Hugo Souza se jogou no canto esquerdo. Fiquei com a impressão que a bola bate no Hugo Souza e vai na trave. Não, ele faz duas defesas. Duas defesaças do Hugo Souza e depois a zaga afasta escanteio mais uma vez lá no direito.
1: Eles vêm aí. Outro escanteio, levantamento de cabeça! Pra fora!
2: Oliveira.
1: Oliveira meteu a jaca na criança. Passou raspando os trilhos.
2: E nessa o Hugo Souza já tinha ido. Porque a cabeçada do Oliveira no segundo pau foi mais no susto, é verdade. Mas foi tão forte porque o Hugo Souza já estava batido. A sorte é que a bola acabou saindo à direita. Saindo Perlaza, já estava amarelado o número 27. Perlaza entrando Obrian. Obrian, número 77 na equipe do Santa Fé. Mexe nos atacantes.
1: Contra-ataque corintiano, Jesse Lingard meteu para Yuri Alberto. Ele chega pelo lado direito, Lingard se projeta no meio. Ele tenta o passe para quem vem de trás, ninguém. Aí o Bobrinhan sai jogando para a equipe do Santa Fé. Lingard brigou, ganhou! Eu já vi esse filme. Jesse Lingard com André Luiz pela meia esquerda, entregou para Breno Bidon. Garro dominou, soltou na ponta com o Matheus Bidu. O recuo de bola com Garro. Jesse Lingard está brigando. Pode não estar brilhante, mas está brigando. Olha ele de novo, troca de passes corintiano envolvente aqui pela esquerda, Breno Bidon. Na outra passagem, Garro ganha a lateral. Lateral para o Corinthians, lado esquerdo do campo de ataque. Torcedor ligado na energia. É hora de conferirmos o tempo e placar de jogo.
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1: Libertadores da América. El Campín, Bogotá. Grupo E, quarta rodada. 10 minutos e meio da primeira, da segunda etapa, perdão, 10 minutos e meio da segunda etapa. Corinthians 0, Santa Fé 0. 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
2: E vai mexer porque o Oliveira falou, fez aquele sinal de que teve lesão muscular. Abriu o músculo. Scarpetta, número 15. Scarpetta, defensor, o número 15, saindo contundido. Emanuel Oliveira, já estava amarelado também. Oliveira, número 18, saiu lesão muscular. Scarpetta, defensor, camisa de número 15.
1: Lelê, 11 minutos e 20, 0-0, tomamos um sufoco dos caras, mas tivemos uma chance clara também, né?
3: Pois é, em termos de grandes chances criadas, né, De Paula, esse segundo tempo já começou muito superior a toda a primeira etapa, que foi aquele jogo de posse mais pragmática, né, não tantos sustos aí para os goleiros, mas já com 11 minutos do segundo tempo, diferente do que a gente esperava, tivemos uma grande chance do Corinthians. Infelizmente o Mateuzinho chega atrasado e não consegue a finalização, né, perdeu o tempo da bola, e logo depois duas respostas aí do Santa Fé com defesaças do Hugo Souza.
1: Lateral, passe de bola para a equipe do Santa Fé lá pelo lado esquerdo. Já cobrado André Luiz, chega na marcação corintiana para tomar conta do pedaço. Ele está jogando na direita com o Breno Bidon. Breno Bidon tentou passe. Pensei que tinha metido a mão na bola ali, o Mafra, mas não.
2: Também ficou sem pressão ali.
1: Pois é. 11-966-50-7997. Diego Dup coloca.
8: Fala galera do Energia em Campo, Vanderlei Neto aqui, direto do Japão. Sobre a enquete se o De Paula é ou não é, vou responder em japonês. De Paula-san, okama desu ne.
2: Não sei se é tudo isso, mas...
1: Valeu, Vanderlei Neto, tá lá no Japão, sempre ouve a gente. Muito obrigado. Muito obrigado, Vanderlei, sempre prestigiando o nosso trabalho aqui. Vem a equipe com o Obrião. Santa Fé tentou chegar. Roubamos na bola. Ranieri carrega André. O Yuri Alberto está aberto aqui na esquerda. André na jogada individual perdeu a bola. Mas aí roubamos ainda. Agora a bola. Nossa senhora. Passe muito ruim. Não foi nem pro Yuri, nem pro Lingard. E o Fernando Diniz dá aquela regalada no zóio. Um olho na Band, outro na Globo. E tá lá, hein, Gris? Tá bravo.
2: É, e antena no outro canal, rapaz, porque ele fica meio zaroio e você não sabe se tá olhando pra um ou se tá olhando pra outro. Mas agora a metida de bola do Mateuzinho foi muito equivocada, não foi nem pro Lingard e muito menos pro Yuri Alberto. A bola passou no vazio, vem os caras, 0-0 no El Campín.
1: Rodadiga fez o passe na esquerda, Omar Fernandes dominou, foi para a linha de fundo, Mateuzinho no mano a mano. Cruzamento do Fernandes, mete a cabeça Gabriel Paulista para tirar de dentro da grande área. A bola sobra de novo com o ataque da equipe do Santa Fé. Daniel Torres trabalha com o Scarpetta, zagueirão que entrou frio, hein? Ele solta na direita com o Palacios, trabalha com o Obrián. O Obrián meteu no comando, falhou a defesa, Rodadiga na cara do gol, é gol! O Bandeira subiu um instrumento numa falha do Gabriel Paulista incrível. O Bandeira subiu um instrumento, deixa eu ver. Tem tá. Alguém aqui embaixo também, o Bidu com a perninha direita. Eu não sei não. Marcado o impedimento do Rodadiga. Tá, o Bidu tava aqui embaixo. Olha, Esgrilis está no lado do gol. Olha lá o Bidu.
9: Olha o Bidu.
1: Tô falando, é o Bidu.
9: O pé do Bidu da é Bidu. Posição. Vai ser 1-0 Santa
1: Fé. Eu falei,
9: Fé.
1: É o Bidu.
9: Vai ser 1-0 Santa Fé, porque a perna do Bidu, é Bidu. Da condição.
1: Cantei a bola.
9: Tem que ver o momento da metida da bola.
1: Cantei a bola, hein? Bidu tava dando condição aqui embaixo. É gol do Santa Fé. Tá confirmado o Rodallega. Marca para o Santa Fé. Eu cantei a bola. Bidu tava dando condição. Numa falha do Gabriel Paulista. A bola metida no comando de ataque. Gabriel Paulista deu um carrinho, não achou nada. Furou. Aí sobrou pro melhor jogador dos caras. Rodallega com tranquilidade, 1-0, Santa Fé esgrime.
9: E a gente falava em off aqui, o time do Corinthians baixou a rotação, precisa mexer. E o Fernando Diniz não mexeu. E agora, num lance muito ajustado, numa metida de bola, é questão mesmo de VAR e de você traçar as linhas. Porque no primeiro momento, eu achei até que ele estava na posição de impedimento. E ali na questão de traçar as linhas, o pé do Bidu ficou muito lá atrás, o que ofereceu aí o gol legal. Hugo Rodallega, é gol do Santa Fé, 1-0.
1: Falha do Gabriel Paulista, hein, Lelê?
3: Mais uma, né? Infelizmente, o Gabriel Paulista, que chegou muito bem e até tinha se recuperado, recuperado a confiança do torcedor nas últimas partidas, tem mais uma falha aí, né, nos jogos dele pelo Corinthians nesse início de ano, porque já falhou contra o Santos, né? Teve falhas que foram bem significativas em resultados. Hoje, novamente, após estar tentando se recuperar aí de alguns jogos ruins. Mas eu vou te falar, De Paula, é claro que a gente aqui faz uma transmissão de torcedor para torcedor, né? Então a gente nunca quer, é claro, tomar um gol aí do adversário. Mas a verdade é que o Santa Fé estava merecendo esse gol, né? Depois das duas oportunidades ali, grandes chances que teve com defesaças do Hugo Souza e de participação do Guido Rodallega ali na frente. Ele estava já merecendo esse gol há algum tempo, estava arriscando, estava bem na partida, brigador ali, né? É, mesmo sendo esse centroavantão que fica bem avançado ali no jogo, ele briga demais pela bola, pressiona a saída do Corinthians. Com 40 anos aí, o cara tá com tudo na partida de hoje, Dedê.
1: Vai, Yuri Alberto disparou pela esquerda no passe do Garro, invadiu a área, escarpeta, chegantes dele, joga pela linha de fundo. Escanteio pro Coringão, temos que responder rápido, hein? Yuri Alberto tá estafado.
9: Esse é o problema agora, porque o time já tá cansado, jogando na altitude, futebol de intensidade que apresentou no primeiro tempo, domingo tem clássico, Escanteio para o Corinthians, na tentativa do Yuri Alberto, último toque do Scarpetta, Garro nela.
1: Se empatar, tem que mexer no time, pelo amor de Deus. Garro, levantou, quem é que vai subir, afasta a defesa. Chega Breno Bidon, ele domina aqui pelo lado esquerdo, faz o passe com o Garro, de novo, aberto na ponta, fica no chão Bidon. Outro levantamento, afasta Daniel Torres. O árbitro está parando o jogo. E vai lá ver, o Bidon tá no chão, Esgrilho.
9: E eu tive a mesma leitura do Fernando Diniz, porque foi acertado o Breno Bidon. Foi acertado pelo Hugo Rodallega. E o Fernando Diniz não gostou, ficou gritando com o Rodallega à distância. Ele vai lá e pede desculpas e foi marcada a falta, porque foi evidente o pontapé que tomou o Breno Bidon aqui do lado esquerdo. Foi falta e a arbitragem foi mais porque o Rodallega se assumiu e acabou falando que foi falta.
1: E o Fernando Diniz está lá atormentando a vida do árbitro. É falta para o Corinthians, pode levar perigo. Goleirão Mosqueira está ajeitando ali a barreira. Falta pelo lado esquerdo. Na lateral esquerda. Capricha, Garro. É no segundo pau. Por lá, Gustavo Henrique, Gabriel Paulista, Ranieri e Yuri Alberto. Garro para cobrança. Autorizado, levantamento, afasta a defesa, Gustavo Henrique brigou na grande área, tira de lá, Gabriel Paulista, bola sobra com ele no bico da grande área, lado direito, campo de ataque corintiano, meteu pra Ranieri, o cruzamento, ganha escanteio Corinthians, Esgrilli.
2: Visão do Gabriel Paulista agora, que colocou a bola em profundidade dentro da grande área, lado direito para o Ranieri, que fez o cruzamento, foi muito bem o jogador da equipe do Santa Fé, porque fechou até o último momento o Obrian, escanteio, lado direito, vem Garro na batida.
1: Ai, tem que fazer um golzinho logo, 19:45, é o segundo tempo, tá 1-0 pro Santa Fé. Temos que fazer um golzinho logo, vamos lá, Rodrigo Garro, capricha no levantamento, levanta a cabeça, joga na cabeça do Gustavo, joga na cabeça do Gabriel Paulista. Jogadores do Santa Fé são grandalhões, é difícil vazá-los, principalmente pelo alto, mas Ranieri também é muito bom no jogo aéreo. Vamos caprichar, Garro, é perna esquerda na bola, ela pela direita. Escanteio para o Coringão, Rodrigo Garro, autorizado, levantou, goleiro, sai de soco para tirar, mas a bola sobra com o Garro de novo, pega por último nele, o Omar Fernandes vibra, que é uma barbaridade, é lateral para a equipe do Santa Fé, pela esquerda na defesa. 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
2: Gol.
1: De quem?
2: Na Argentina, 100% de aproveitamento, Independiente Rivadavia 1, Fluminense 0.
1: Olha o Jesse Lingard, tentou partir por ali, pelo lado direito, e... contra-ataque dos caras, sozinho, invasão de área, Bustos, bateu, pra fora! Bateu cruzado, jogou pra fora, Esgrilli.
2: E pra sorte da zaga corintiana, a bola caiu no pé do Nahuel Bustos. A gente já sabe da dificuldade que ele tem com a bola no pé. Pegou de perna esquerda, invadindo a grande área, foi longe da meta do goleiro Hugo Souza, que já bateu o tiro de retorno.
3: E Paula,
1: pois não,
3: com esse gol do Rivadavia, né, ele vai se isolando agora como a melhor campanha, né, 100% aí da Libertadores, campanha que estava igual a do Corinthians, né, até então, mas parcialmente a gente toma o gol de Santa Fé e o Rivadavia fazendo o serviço de casa, acho que é a grande surpresa dessa primeira fase da Libertadores 2026.
2: O do Alex Arce, se eu não me engano, é aquele que jogou na LDU, 1-0
3: do Rivadavia.
1: Atrás vem o Omar Fernandes, com Toscano, no meio de campo da equipe do Santa Fé, recua de bola com Vitor Moreno, Scarpeta recebe pela direita da defesa do Santa Fé, ele solta aqui com Palacios, tenta o passe de Jesse Lingard, mete o pé na bola e joga pela linha lateral, Fernando Diniz agora tá louco, hein? Foi a loucura e vai ter a parada para reidratação, né? 22:20, parada para reidratação, jogo parado. Super chat aqui do DJ André Dimi. Não tem pra ninguém, de torcedor pra torcedor, é só aqui na Energia. Tamo junto, Dedê. Beijos, Lele. Abração, Esgrilis. Vocês são feras demais, assim como todos. Valeu, DJ. DJ André Dimi. Valeu demais pelo carinho. Jogo parado. Pessoal tomando água. O Diniz atormentando, organizando. E aí, Lele?
3: Três nomes pra você, De Paula.
1: Pois não.
3: Carrídio, Caio César e Dieguinho. Acho que três nomes que poderiam agregar bastante entrando nesse segundo tempo, né? São o Corinthians aí tá desgastado, do meio pra frente, o ataque agora. A bola não chega e quando chega a gente vê que o Yuri tá meio pregadão. O Lingard até foi participativo aí, tentou até roubar algumas bolas, fez bons passes e lançamentos aí. Mas pensando, né, em todo o contexto da partida que a gente já vê o Corinthians caindo de produção, e pensando também, né, no próximo confronto, acho que dá para tirar o Garro aí, que já tá cansadão, colocar o Carrídio. O Bidon eu deixaria em campo porque ele tá correndo ainda mais. Então, coloca o Bidon de repente mais avançado e o Carrídio nesse meio de campo. Caio César para dar uma profundidade ao time, né, para realmente buscar mais oportunidades ali, alongar esse campo de ataque corintiano. E Dieguinho, que tá com moral, entrou bem contra o Mirassol e também vai colocar correria para cima do Santa Fé, dar mais ânimo aí à equipe alvinegra.
1: São as opções, Letícia Bepler, comentarista corintiana do Futebol Energia em Campo. Diego Damp, jogo segue parado para a reidratação. Recomeçou agora, na verdade, mas há tempo de uma cornetada aí, Damp Boy.
12: Boa noite, Energia. Boa noite, De Paula. Lele, essa é linda. Pelo amor de Deus. Isso é lindo, é maravilhoso e é muito belo, mas vai matar nós de coração esses toques de bola aí. Para com isso. Nossa, vou morrer aqui. Mas vamos que vamos. Que é o Kleber Diogo, Boqueirão, Zona Sul.
3: Cara, a gente torce para que dê certo, né? Claro, o Diniz no Corinthians, esse estilo de jogo que ele vem implementando e que a gente já consegue ver as primeiras características nos últimos dois jogos. Mas é uma coisa que não me agrada também muito, não. Esse toquinho ali na saída de bola com participação do goleiro, né? Dos zagueiros, tentando atrair o adversário. Existe um propósito? Existe. Você atrai o adversário para tentar ganhar mais campo nas costas dele ali, sair da pressão. Mas é perigoso, De Paula. Eu fico também com o coração na mão.
1: Sai jogando o Coringão, Gabriel Paulista, com o Breno Bidon, trabalha com o Ranieri, atropelado pelo Toscano, gira o corpo no campo defensivo, é pressionado, aí o Breno Bidon recebe de volta, tem que trabalhar com o André, tá difícil o Corinthians sair jogando, aí eles recuperam, o Brian tentou meter na frente, chega André, sofre a falta do Bustos, o árbitro mandou seguir, Bustos invadiu, bateu, pra fora! Pra mim o Bustos fez falta claríssima no André Esgrilho.
2: Fiquei com a impressão ali do puxão para cima do camisa número 49 do Corinthians, mas o André também não pode brincar e tentar girar na entrada da grande área. Isso aí é claro, mas foi puxado pela camisa ali pelo Nahuel Bustos, que fez o arremate, a bola acabou subindo e saindo. Próximo jogo do Corinthians na Libertadores vai ser no dia 21 contra o Peñarol, lá no Uruguai. Mas antes tem jogo com o Barra pela Copa do Brasil. E também tem jogo contra a equipe do Botafogo no Rio de Janeiro.
1: Garro fica no chão, diz que foi atingido no rosto. Tá parado o jogo, falta pro Corinthians, o árbitro vai lá. Vai trocar uma ideia. Nossa senhora, o Vitor Moreno, o zagueiro, chegou dando na cara do Garro. Esgrives.
2: É, cotovelada não teve, mas que teve um puxão ali. No rosto do Garro teve. Corinthians já bateu a falta e já inverteu lá pro lado direito.
1: Lá na direita, Jesse Lingard. Deu o come, rolou, agora Lingard bateu! Bloqueado! E a bola se perde pela linha de fundo. Na grande jogada do Mateuzinho, Esgrilis.
2: Mateuzinho fez a leitura perfeita, lateral da grande área, parou, fez o cruzamento. O Jesse Lingard ia bater chapado de perna direita e foi barrado pelo número 13, o Palácios. Escanteio já Dieguinho no Corinthians.
1: Capricha no escanteio, Rodrigo Garro. É pela direita, o levantamento, afasta a defesa. Mateuzinho vai brigar com o Omar Fernandes, mete a cabeça na bola, recua com o Matheus Bidu, que é o último homem na zaga corintiana. Já escapa da marcação, acelera Bidu, que é bom jogador. Aí solta com o Mateuzinho, tá aberto lá na ponta direita, o Rodrigo Garro recebeu. Lá vem o Garro no campo de ataque, tem espaço para trabalhar, pensar o jogo. Trabalha curto com o André. O André morreu. O André tá mortinho.
3: Aliás, é mais um que a gente já tem que pensar na substituição, realmente.
1: É, tá mortinho. Aí a recuperação de bola, o Santa Fé vem aí, rodadiga com Daniel Torres, aberto lá na ponta esquerda, o volantão, linha de fundo, trabalha com o Omar Fernandes, curtinho, a marcação do Rodrigo Garro para cima dele, sem falta, Garro. Fernandes foi para a linha de fundo, tentou ganhar, o Garro toca na bola por último, escanteio. Escanteio para o Santa Fé, meu Deus do céu. 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
1: Escanteio para a equipe do Santa Fé lá pela esquerda. Omar Fernandes, que parece o Gustavo Mosquito, que jogou no Corinthians, vem para a cobrança. Vai chover na área corintiana. Tem que tomar cuidado aí. Omar levantou, segundo pau, André Luiz deixou passar o cabeceio do Scarpetta, tá impedido. Omar Fernandes tá impedido. O André não olhou a bola. Meu Deus do céu, Esgrilo.
2: E acabou completamente qualquer chance física do André. Vai sair, mas está extenuado o garoto de 19 anos. Cansado demais o André, 49, para a entrada do Dieguinho, 61. 61 a camisa dele, Dieguinho Esgrilis. Entra no lugar de André Luiz, número 49.
1: Boa sorte, Dieguinho. Boa sorte, garoto. Vai pra cima, garotão. Olha o Raniel. Está jogando no campo de defesa, foi seguro, o árbitro deu vantagem. Dieguinho na primeira dele, já solta lá na direita com o Mateuzinho. Vamos lá, Mateus. Mateuzinho carrega, já está no campo de ataque. Dieguinho passou, recebeu, aberto na ponta direita. Lá vem o Dieguinho no mano a mano. Vai para cima do Mafla. Ele prefere recuar com o Mateuzinho. Breno Bidon está pedindo, é para o Breno Bidon centralizado. Bidu está solto. A bola é com o Bidu. Capricha. Bidu emendou. Pegou mal na bola. Pega na zaga. Jesse Lingard não dividiu. E os caras chegam rasgando, não estão nem aí. Foi o Palácios, que é a cara do Léo Pelé. Lateral batido pelo Coringão com o Breno Bidon. Na ultrapassagem, Bidu soltou no calcanhar, Dieguinho pra ninguém.
3: Mas era pro Garro estar ali, né? Tinha um grande espaço ali pra ele aproveitar e brigar pela bola. O Garro também é mais um que pregou em campo, De Paula. Por isso que eu acho que só uma substituição agora, já passando dos 20 minutos de jogo, né? Tirar o André, que realmente precisava sair e colocar o Dieguinho, é pouco. Já podia ter aproveitado a parada aí e já tirado o Garro para colocar o Carrilho, né? Colocado o Caio César. Não. Dá mais ânimo aí para esse meio ofensivo e para o ataque do Coringão.
1: É, na próxima ele vai mexer três de uma vez, você vai ver. Olha o Rodrigo Garro com o Ranieri. Bom passe com o Garro. Na intermediária ofensiva tentou o passe, Palácios cortou. Está jogando para a equipe do Santa Fé. Bola esticada na frente de Gustavo Henrique, saiu na captura dele. Aí o Palácio sai com bola e tudo. Santa Fé é fraco. E nós estamos pregados. 31 minutos de bola rolando. É segundo tempo. Está 1-0 para o Santa Fé. Meu Deus do céu. Está jogando a equipe corintiana com o Breno Bidon. Ele solta com o Jesse Linger aqui pelo lado esquerdo. Ele trabalha com o Dieguinho, vem buscar jogo. Boa bola, Bidon. Mateuzinho tá sozinho na direita. Bola esticada com o Jesse Lingard. Chega Palácios por baixo. Brigou Dieguinho. Mateuzinho tá pedindo, a bola é pra ele. Na direita, Mateuzinho. Bico da grande área com o Dieguinho. Girou, fez a finta, escapou. Tomara a carteira dele. Breno Bidon bate. Bidon isolou. Pegou muito embaixo da bola, Esgrilli.
2: Pegou mal na bola o Bidon e nessa jogada ele costuma acertar esse chute de média e longa distância. Mas já está cansado, extenuado também. Entrou bem o Dieguinho do lado direito e já já deveremos ter pelo menos duas mexidas na equipe do Santa Fé, que vence por 1-0 o gol de Hugo Rodallega.
1: 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Tem corneteiro aí, Diego Tapi.
14: Parabéns, Gabriel. Feliz aniversário. Muita saúde, paz, alegria. Denil, sucesso. Parabéns. Papai, nota 10. Melhor narrador do rádio. Cara, gente boa. Parabéns. Aqui é Mustafa do Braz. Está mandando parabéns para você. Sucesso.
1: Obrigado, Mustafa. Sempre na nossa audiência, mandando parabéns pro meu filho, Gabriel, que faz 17 anos hoje. Obrigado, Mustafa, pelo carinho comigo e com a minha família, viu? Muito obrigado mesmo. Tá saindo aí o jogador do Santa Fé, Esgrilho.
2: Isso, vai entrar o Johan Torres com a 7, o Zapata com a 10 e o Luiz Palácios, que é lateral direito, número 14. Então vai sair o Palácios, número 13, para a entrada do 14, o jogador, o Luiz Palácios, 14, vai sair o Palácios, número 13. Sai um Palácios, entra o outro. Vai entrar também o Alexis Zapata, número 10, para a saída do Toscano. Então 10, que é o Zapata no lugar do Toscano, número 9. Saiu 13 para a entrada do 14, saiu um Palácio,
1: Toscano é 6.
2: Toscano é o 6. Zapata 10 entrando. E sai o Omar também, número 8. Omar Fernandes, número 8, da linha na pipa, entrando o jogador da equipe do Santa Fé, Johan Torres.
9: Então, entra o Torres, número 7, no lugar do Omar Fernandes, 8. Sai o Toscano, meia dúzia, para a entrada do Zapata, número 10. E sai um Palacios, entra o outro, um com a 14 que entrou e o 13 que saiu.
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1: Cara, o Santa Fé, que é o Santa Fé, já fez 5 alterações. Nós fizemos uma.
3: Vencendo, né? E jogando melhor.
2: E acostumado com a altitude.
1: Estamos na altitude, tem clássico domingo, meu Deus do céu.
3: Está na cara, né? Que o Diniz já deveria ter feito, sim, mais substituições e tentado animar mais aí o seu ataque e o seu meio de campo.
1: Breno Midon carrega para a equipe do Corinthians no campo defensivo. Tinha que ter mexido no time, mas vamos lá. Matheus Bidu dominou, trabalha de novo com o
2: Carrilho.
1: Carrilho vem aí. Mas uma só de novo? Então. Na esquerda, Jesse Lingard domina para a equipe corintiana. Ele trabalha curtinho com o Garro. Solta no meio com o Dieguinho, com o Jesse Lingard aberto na ponta. Bidu pediu, recebeu, linha de fundo, lá desceram, cruzamento rasteiro. Corta Vitor Moreno. Aí o Obriança jogando com o Daniel Torres. Solta a linha direita com o Luiz Palacios. Mete o bico para frente, buscando Bustos. A bola fica de graça para o goleiro Hugo Souza. Está jogando com pressa. Tem pressa, o Corinthians perde por 1-0. Bola com o Rodrigo Garro. Dominando o meio de campo. Ranieri passou. Garro segurou. Agora soltou com o Mateuzinho. Aberto lá pelo lado direito. Mateuzinho dominou. Garro está pedindo de volta. Recebe o Garro. Aí ele faz a finta. Escapa da marcação. Toma a porrada. Falta para cima do Garro. Aí, Esgrire.
2: Até me arrisco a dizer que é ele que está indo embora. Não, é o Ranieri. Ranieri, número 14, indo embora para a entrada do Carrídio, 19. André Carrídio, peruano, 19, entrou, saindo Ranieri, 14. Achei que o Garro ia nessa.
1: Ele quer ganhar o jogo. O Diniz quer ganhar o jogo.
3: É, mas ganhar não significa, né? Você tem que ter também.
1: Não,
3: né?
1: Ele quer ganhar, mas tipo, vai devagar, calma, nós queremos ganhar também. Mas os caras estão pregados.
3: Exato.
1: Garro no levantamento, afasta a defesa. Matheus Bidu dominou pela meia esquerda. Segurou, fez a finta. Trabalha curtinho com o Breno Midon. Breno Midon meteu na ponta, a bola é boa. Jesse Linga, linha de fundo, lado esquerdo. Preparou, ajeitou. Quem vem de trás, Carrilho, a primeira dele. Escapa da marcação. Não, era para ter cruzado aí com o Linga. De novo Carrilho. Cruza agora, Carrilho. Agora o cruzamento, ele jogou nas mãos do goleiro Mosqueira. E o Diniz está bravo. Fazer o quê? Sai jogando a equipe do Santa Fé. Placar de 1-0 com 37 minutos de bola rolando na segunda etapa. Lança, e o Rodallega, com 40 anos de idade, segue em campo. Mamãe, hein? Tá louco. Lateral batido pelo Coringão no campo de defesa com o Hugo Souza. Ele trabalha curtinho na sua grande área com o Gabriel Paulista, que entrega para Mateuzinho lá pelo lado direito. Campo defensivo, vem Mateuzinho, segurou. Solta com o Breno Midon. Breno Midon no meio de campo, inverte a jogada aqui pelo lado esquerdo com o Matheus Bidu. Tudo isso no campo de defesa. Bidu mete na meia. E Yuri Alberto pegou na bola, hein? Falta nele. Coitado, não recebe uma, hein? Quando recebe é de costa, toma pancada.
3: Não, e tanto o Yuri Alberto quanto o Lingard, né, estão tendo que recuar, vindo buscar essa bola aqui do meio de campo para a intermediária.
1: Verdade.
3: Então, tá difícil realmente da bola chegar até o ataque do Corinthians para que eles possam aproveitar lá, até porque o meio de campo do Corinthians está meio pregado também, né? Por isso que a gente pedia aí mais substituições do Diniz para dar mais dinâmica aí para essa parte ofensiva.
1: Alô, Adriano Jacaré! Nosso amigo da Recrear Lazer e Festas, está ouvindo a gente. Grande Jacaré, o ser humano incrível. Grande Adriano Jacaré, beijão para você. Gustavo Henrique está jogando aqui pelo lado esquerdo. Placar de 1-0, Santa Fé, com Lingard. Lingard domina na ponta canhota, vai no mano a mano, já ganhou, jogou na frente. Bidu ganhou, levanta a cabeça, rolou, que vem de trás, Dieguinho bateu. Pega o goleiro Mosqueira! Como diria Silvio Luiz, o saudoso Silvio Luiz, foi buscar no pé da Cajarana na direita, Sgrilli.
2: É, mas ele marcou o impedimento do Matheus Bidu, porque a bola acabou explodindo.
1: Chegou na trave, na verdade.
2: É, no chute já ia ser marcado ali o impedimento, tanto quanto foi, porque o Matheus Bidu já estava na linha ofensiva, já no impedimento do lado esquerdo. Não tem pressa Mosquera, goleiro da equipe do Santa Fé. Vai somando 3 pontos importantes nessa luta para tentar chegar aí na segunda colocação do grupo, a equipe colombiana, que tem agora 4 pontos.
1: Carrilho entrou daquele jeito.
15: Temos o Milhão para dar no Alisson. Martínez, cadê você?
1: 39 minutos e meio. Nossa senhora, esse Luiz Palácio. O time dos caras é ruim pra cacete. 39 e 40, tá 1-0 eles. 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
1: Ih, ainda pegaram o lateral ainda. Carrilho ajuda na marcação. Jesse Linger também. Aí vem buscar Rodrigo Garro. Tomou um pontapé por trás o Garro. Mas só apanha o Garro, hein, gente? Depois tomou um tapa na cara agora, Sgrilis.
2: É, mas o árbitro tava de olho, falando que não foi nada. Essas aí ninguém cai mais, viu, Garro? Ninguém cai mais nessa aí, nessa milonga. Falta pro Corinthians. Isso aconteceu no campo defensivo lá da esquerda.
1: É, mas já cobrado, mas...
2: Nossa! Pedro Raul, vem aí. Pedro Raul, número 18, já aos 40 do segundo tempo. 40 minutos do segundo tempo, vem Pedro Raul.
1: Mamãe. PR18, vem aí.
2: E a conta gotas, né? Uma parada, uma mexida. Né? Conta gotas.
1: Olha, vou esperar acabar, mas... Breno Bidon, quem sabe aí um golzinho pra empatar, gente. Vamos, Corinthians. Olha o Rodrigo Garro dominou. Boa bola! Jesse Linga de frente pro crime, fez a proteção, ficou no chão, pediu falta. O árbitro mandou seguir. Briga ainda, Mateuzinho. A sobra de bola é deles. O Linga no mano a mano, cara. Tem que ganhar, ele tem que ir no mano a mano. Acho que o Caio César poderia ter entrado, porque vai tentar no mano a mano também, não sei. Não tem jogada de mano a mano. Tem mais um ali, Sgrilis. É o Caio César.
2: Caio César vai entrar com a 37 no lugar do Yuri Alberto, número 9. E sai o Bidon com a 7 para a entrada do camisa número 18, Pedro Raul. Então, saindo o Bidon com a 7, Yuri Alberto com a 9. Entrando o Caio César, 37. E o 18, o belo Pedro Raul.
1: Fernando Diniz utilizando das suas armas. Tentando buscar um empate na altitude de Bogotá. Tá 1-0 para a equipe do Santa Fé. 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
1: Tenta partir o Corinthians, é lateral. Passe de bola lá da esquerda com Gustavo Henrique. Já... fez o passe com o Carrilho, que vem buscar jogo no campo de defesa. Aciona Gabriel Paulista, 42 minutos e meio. Tá 1-0 pro Santa Fé. Vai ser no abafa, vai ser no sufoco. Vai ser no Deus nos acuda, no Bumba Meu Boi. Vem aí Carrilho, carregando para a equipe corintiana no campo de ataque. Aí ele se livrou da bola. Um passe fácil. Acabou se atrapalhando, recupera a equipe do Santa Fé. Tá jogando com o Vitor Moreno. Luiz Palacios pela direita. Escapa da marcação. Disparou. Tá impedido o jogador do Santa Fé. Mas a bola fica de graça para o goleiro Hugo Souza. Que está jogando pela direita com o Mateuzinho. Já esticou na primeira pro Caio César. O passe é muito ruim. Corinthians dá um lateral de graça para a equipe do Santa Fé. E o Caio César tá falando: toca no meu pé, toca no meu pé.
3: Toca em mim que eu resolvo, De Paula. Mas acompanhando aí, né, os trabalhos do Diniz, eu tenho a impressão que a formação preferida dele é esse 4-3-3, né? Onde ele coloca o Caio César agora, vai deixar o Linger de um lado, o Caio César e o Pedro Raul no meio, né, centralizado, para aproveitar, de repente, até os cruzamentos dos laterais, que chegam bastante também, no caso do Bidu e o Mateuzinho. E eu tenho essa impressão que ele vai tentar implementar também esse esquema tático aqui no Corinthians. O problema é que com o Pedro Raul em campo, começa, né, as famosas chuveiradas.
1: Olha o Linga, cruzamento, salva o goleiro Mosqueira. Zapata sai jogando, faz o lançamento, recupera Gabriel Paulista. Com o Carrilho, lá pelo lado direito, Caio César dominou, deixou no chão o marcador. Caio César recolheu, puxou para o meio, a batida travada no Aragá. Dieguinho vai brigar, ganha escanteio. Escanteio para o Corinthians. Esgrilli.
2: O tal do Scarpetta é ruim de bola, viu? Porque ele olhou para frente, deu um coice para trás, originando um escanteio. Quem sabe agora na cabeça do Pedro Raul, o iluminado.
1: Vai você, Pedro Raul. Mateuzinho cruzou, afasta Scarpetta. Bola sobra com o Bidu. Vai começar lá atrás, na jogada clássica dele para girar, sofreu a falta. No círculo central tá parado o jogo e o Johan Torres pegou pesado para cima do Matheus Bidu. 44:50. 1-0 para o Santa Fé.
2: 5.
1: Vamos até 50 minutos. Tem tempo, Coringão. Mateuzinho. Boa bola. Dieguinho bate. Bateu. Salva o goleiro Mosqueira. Bateu roupa. E depois afasta Scarpetta. Dieguinho. Tá com o pé calibrado, Esgrilli.
2: E foi muito parecido com o chute que ele deu no gol que ele fez lá em Mirassol, vem Corinthians.
1: A sobra de bola com o Lingard é lateral pro Coringão. Lado esquerdo, campo de ataque, é lateral Corinthians, vai pra cima o Corinthians. Quer um empate no finalzinho. Tá indo pra cima o Coringão, quer um empate. O lateral batido com o Bidu, tenta escapar da marcação, tenta o passe na frente, ganha outro lateral Corinthians. No campo de ataque, Bidu. Movimentação lá no campo de ataque, Dieguinho tá no jogo, hein? Garro recebeu, cruzamento, Mosqueira segura firme o goleiro do Santa Fé, Esgrilli.
2: Na tentativa do Rodrigo Garro, no bico da grande área do lado esquerdo, pra tentativa ali do Pedro Raul. Oportunidade que teve o Dieguinho agora e o Fluminense empata com o John Kennedy. Gol importante pro Corinthians também, porque o Rivadavia perde também o 100% de aproveitamento, mas continua com a melhor campanha da primeira fase, o Rivadavia da Argentina, 1-1.
1: Alô, Marcelão do Fala Muito Fiel, tá sempre na audiência com o Ricão. Aniversário do Ricão também, parabéns, Ricão. Olha o Corinthians, Caio César, no mano a mano não ganha. Nós não temos jogador de mano a mano, velho. Ah, dá o drible, sabe? Nós não temos. Não adianta, Vitinho não é, Caio César vai pra dentro, o Lingard também não é do mano a mano. Precisa ter jogador, meu, do mano a mano. Vamos, Corinthians. Vamos, Carrilho. Círculo central. Acelerou Carrilho. Passadas largas. Mete aqui na esquerda com Bidu. Já esticou com Linga. Deu um lançamento lá do outro lado, mas
3: esticou mesmo.
1: A bola. Meu Deus do céu. Mas ganha lateral pelo lado direito, Corinthians, no campo de ataque. 47 minutos, restando 3. Mateuzinho, outro levantamento, o desvio, Pedro Raul, Gustavo Henrique,

0: camisa número 13, um golaço de cabeça para empatar o jogo em Bogotá. No capricho, o Mateuzinho levantou na grande área. O Pedro Raul tava ali, o cabelo tá parecido no primeiro momento. Eu pensei que tinha sido um milagre. Mas não, era Gustavo Henrique. E aí não é milagre, porque ele é artilheiro. Ele representa o manto que ele veste. Gustavão, você joga demais, cara. E obrigado por acompanhar a Energia 97. Eu sei que você vê depois, você mandou DM pra nós. Obrigado, Gustavo Henrique! Gustavo Henrique! Gustavo Henrique! Gustavo Henrique! Camisa número 13! Corinthians 1, Santa Fé também 1, Sgrilli!
1: E é o resultado justíssimo pelo que apresentou a equipe do Corinthians, nos, porque conseguiu organizar e administrar boa parte do jogo. Bola alçada na área, Mateuzinho, bico da grande área, ajeita a bola, ajeita o corpo, de perna direita, uma assistência de basquete na cabeça dele. Você conhece, você confia. Se você não confia no Pedro Raul, confia no Gustavo Henrique como centroavante. Foi aos céus, ao lado de São Jorge. E como diria a Dada Maravilha, é queixo no peito, queixo no peito, no canto. Sem chances para o Mosquera. É o empate corintiano. O time continua e dá um passo importantíssimo rumo à classificação. 10 pontos, empate no finalzinho, do jeito que o torcedor corintiano gosta. 1 para o Corinthians, Gustavo Henrique, o herói do jogo. 1 para o Santa Fé, Dede.
0: Beleza, eu tomei um susto, que eu pensei que era o Pedro Raul no primeiro momento. Eu tomei um susto.
2: Aí também já seria demais, né? Seria...

0: ele sempre aparece também. É o xerifão da Fiel.
1: Apita o árbitro e o pau comeu. O pau tá cantando na Ruel Bustos. E Johan Torres vão pra cima de Hugo Souza. Tá todo mundo querendo pegar Hugo Souza. Que aconteceu? Jogadores do Santa Fé vão pra cima, o pau tá comendo, o couro tá cantando, a borracha tá estalando. Os jogadores vão pra cima de Hugo Souza. É treta no final do jogo, eles não sabem perder. Johan Torres foi pra lá, Bustos foi pra lá. Todo mundo querendo pegar o Hugo Souza, que é retirado por Fernando Diniz. Goleiro Cauê, que já deu voadora em final de sub-20,
2: verdade,
1: tá por ali também. O Cauê, ele dá voadora em jogo. Jogadores do Santa Fé vão pra cima. Os jogadores do Corinthians.
2: O Obrian é o cara que tá mais ensandecido e quer treta pra cima do Hugo Souza, que tá sendo retirado.
1: O Cauê.
2: Agora. O Cauê tá lá. Ele
1: o
2: é o
1: Cauê.
2: E ele já vai com o sorrisinho.
1: Cauê é segurança. Cauê é segurança. Goleiro Cauê é segurança. Nós conhecemos ele. Ele já tava lá se insinuando. Hugo Souza é retirado. O que será que aconteceu? A imagem não mostrou. Jogadores do Santa Fé ficaram loucos, foram pra cima do Hugo Souza. Todo mundo indo pra cima. Delegação corintiana sob pressão, ali os seguranças. Também ali protegendo. Jogadores do Santa Fé não sabem perder. Foram pra cima.
2: Estão eliminados, né?
1: A Libertadores é assim. Esses times sul-americanos, eles não sabem perder. Quando eles perdem, eles fazem isso. Jogadores do Corinthians agora acalmou. Agora o negócio acalmou. Fim de jogo, placar de 1-1, tem mais correria por ali, tem mais correria por ali. Aí os jogadores vão saindo de campo, realmente o pau comeu no final do jogo. Mas o Corinthians empatou e o Santa Fé fica com só 2 pontinhos, podendo chegar a 8 apenas. Por isso esse desespero. E aí os jogadores do Santa Fé, eles fazem uma roda, o Roda Diego, o goleiro, estão questionando por que tomaram um gol. Olha, eu só tenho uma coisa a dizer, chupa, trouxas. Chupa, seus trouxa!
0: E eu já tô empolgada, Bibi.
1: Por quê?
0: Já tô empolgada. Por
1: quê?
0: Você sabe o que tá me lembrando?
1: O quê?
0: 2012.
1: Ah, tá.
0: Libertadores invicto.
1: Ai, meu Deus do céu.
2: Lembra daquele gol do Ralf?
1: Do Ralf. O gol do Ralf.
0: Deportivo Táchira na Venezuela.
1: Olha o Cauê.
2: Do segundo tempo.
1: E o Cauê fica pulando, pulando, pulando, pulando. Fim de jogo. 1 para o Corinthians. E eu achei que no primeiro momento era o Pedro Raul. Tomei um susto. Ainda bem que eu consertei.
2: Pelo cabelinho.
1: Foi o Gustavo, o cabelinho dele ali, o Esgris foi junto comigo.
2: É.
1: Mas aí, claro que não seria o Pedro Raul, né? Só se eu estivesse louco. Olha o goleiro Cauê. Ele vai fazer
2: Cauê.
1: A festa. Ele gosta. Ele gosta.
0: Olha meu mano com o PC da camisa 12 lá.
1: Olha os apelidos da Lelê. Vem aí, pra comandar os vestiários de energia em campo. O Sombra.
3: Fim de jogo. É, ninguém vem reclamar, não. Sem chororô e tchau que eu vou pra casa.
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1: Ganha lateral pelo lado direito, Corinthians, o campo de ataque. 47 minutos, restando 3. Mateuzinho, outro levantamento, o desvio, Pedro Raul, Gustavo Henrique, Gustavo Henrique, Gustavo Henrique!
0: É sempre ele!

é do zagueiro artilheiro Gustavo Henrique, camisa número 13, um golaço de cabeça para empatar o jogo em Bogotá.

0: Zinho levantou na grande área. O Pedro Raul tava ali, o cabelo tá parecido no primeiro momento. Eu pensei que tinha sido um milagre. Mas não, era Gustavo Henrique. E aí não é milagre, porque ele é artilheiro. Ele representa o manto que ele veste. Gustavão, você joga demais, cara. E obrigado por acompanhar a Energia 97. Eu sei que você vê depois, você mandou DM pra nós. Obrigado, Gustavo Henrique! Gustavo Henrique! Gustavo Henrique! Gustavo Henrique, camisa número 13! Corinthians 1, Santa Fé também 1.
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2: 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Ô pintor, Letícia Beppe, era um jogo que estava encaminhando para uma primeira derrota na Libertadores. O Corinthians não fazia um bom futebol. Vocês diziam, o time já está cansado, o time não tem substituição. Cadê as substituições? O time está cansado. E aí no finalzinho veio o gol do empate. É, que alívio.
3: É, e só para variar, ele apareceu para salvar o Corinthians de novo. Gustavo Henrique, o GH. É impressionante, né? Como ele faz a diferença nesse time, seja na defesa ou no ataque, a gente sempre comenta aqui. É um xerifão, mas é o zagueiro artilheiro, é o cara que... Enfim, quando não joga, Sombra, faz uma falta enorme, né? Uma grande diferença nesse time do Corinthians. Talvez o jogador mais protagonista que a gente tenha, ainda que não seja um jogador do setor ofensivo. Fez muita falta diante do Mirassol e hoje aparece para resolver novamente. O Corinthians, na segunda etapa, estava desgastado, sim, estava pregado, né? O Garro já errando muitos passes que ele não costuma errar, principalmente nesse início do Diniz, onde ele recuperou o seu bom futebol, mas ele estava nitidamente ali, né, na fadiga muscular. O André também foi substituído por conta disso. O meio de campo do Corinthians com dificuldades de fazer a bola chegar aos atacantes. Por isso, a gente até cobrava do Diniz mais substituições por ali, né? Para que o Corinthians ganhasse mais ânimo na parte ofensiva, tendo que buscar o resultado estando atrás do placar. Mas aí, nem precisou, porque numa chance ali de bola aérea, o Gustavo Henrique apareceu para cabecear. E a gente lembrou bem aqui, né? Recordou demais aquele gol do Ralf aos 48 minutos, quando o Corinthians também inicia, né? Foi a estreia de 2012, o início daquela campanha do título invicto da Libertadores contra o Deportivo Táchira na Venezuela. O Corinthians ia perdendo por 1-0 e ele apareceu também para salvar e deu o empate ao Corinthians naquela ocasião.
4: E os números do Gustavo Henrique, nessa Libertadores, é o terceiro gol do Gustavo Henrique. Ele tem 3 gols e 1 assistência nessa edição de Libertadores da América. É o 4º gol dele na temporada. Ele tinha 1 gol no Campeonato Paulista, juntamente com esses 3 na Libertadores. São 4 na temporada e 2 assistências desse jogador mais regular. E na última entrevista coletiva, Sombra, você vai se lembrar, o Fernando Diniz até falou da regularidade e que agora está muito em cima da hora de Copa do Mundo, mas que se não fosse a Copa, já dá para pensar em seleção brasileira para o Gustavo Henrique.
2: Tá certo, muito bem. Olha, seria legal que você participasse com a gente, não só pelos corneteiros, né? Mas também através do nosso telefone 3284, prefixo 11, 3284-7097. Eu imagino que depois desse gol, por exemplo, o Bento mandou um WhatsApp pro Domênico. De Paula, o que você imagina que o Bento escreveu no WhatsApp pro Domênico?
0: Complicou. Esse ano complicou. Temos um adversário em alto nível.
5: Calma, Dodô!
0: Não podemos sair em segundo, senão poderemos cruzar com eles nas oitavas.
2: Ó,
4: é na casa dos caras.
0: Eu acho que é por aí, Sombra.
2: É.
5: É, porque, você sabe, eles ficam, né? Eles falam que não acompanham, não sei o quê, mas eles ficam trocando. Você é bem lembrado, Sombra, você foi perspicaz. Eles ficam trocando mensagem o jogo inteiro dos outros. Sabe? Só pra saber o que tá acontecendo.
2: E eu imagino que o Ademir mandou mensagem pro Pedrinho também.
5: Pedrinho mandou mensagem pra mim aqui. Falou que tava torcendo pro Santa Fé dele.
6: Sem dúvida alguma.
2: O que você acha que o Ademir escreveu pro Pedrinho?
5: Pedrinho, erramos na escolha do alvinegro para torcermos. Poderíamos estar mais felizes.
2: Olha só, tá vendo? E vocês imaginam que o quê? O que o Bento escreveu pro Domênico? O que o Ademir escreveu pro Pedrinho? Conte pra gente. Que é isso, o Pedrinho dele Bob no cabelo?
3: Eu acho que...
4: O dono Florindo.
2: Seu Florindo?
3: É o que ele faz pra soltar e depois manter o topetão que ele tá usando, né? Pra quem não sabe, o topetão se faz assim, com Bobs no cabelo. Quando você vê aquela mulher com o cabelo topetudo, ela usou Bobs. É o que o Pedrinho vem.
4: O nosso Araci balabaneando a baixada.
3: É que ele gosta de pegar umas idosas...
2: Não, mas ele é santista, não é Araci, é Araçá.
3: Ele gosta de pegar umas idosas e tá aprendendo sobre penteados.
5: O Pedrinho. O Pedrinho falou que ele, preferência é tudo as quarentonas pra ele.
4: Não, pra assim, ele é sessentona.
2: Nossa, diz que ele fica de olho nas amigas da mãe.
5: É? Né, ele falou, De Paula, posso ir na próxima reunião dos seus filhos na escola só pra ver as mães?
2: Putz. Ele falou assim, não.
5: Falei, não, esse lugar é meu, Pedrinho.
2: As amigas da Dona Mônica. Muito bom. O Guerreiro Corretor escreve ali, ó, de Domênico para Bento. 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Vamos pro telefone aqui. Você comentando após o empate. Após o empate, no finalzinho. O Corinthians acaba empatando com o Independiente Santa Fé. Vamos falar com ele. Alô, boa noite. Alô.
7: Alô.
2: Oi, ouça a gente aí. Apenas pelo telefone, por favor. Qual o seu nome?
7: É seu Silvano.
2: Oi, seu Silvano, tudo bem?
7: Tudo bem, graças a Deus, o senhor.
2: Tudo bem. Tava na agonia também, Silvano?
7: Eu não tava porque agora eu tô mais calmo, né?
2: Então você tava na agonia, agora você tá mais calmo, você tava na agonia, então. Não, agora você tá mais calmo?
7: Não, depois que eu virei evangélico, eu ando mais calmo.
2: Ah, entendi. Porque o De Paulo aqui tava na agonia, cara. Tava nervoso.
7: Ah, eu tava vendo o time, tava... achei o time muito cansado, sabe? Rapidamente, sabe? E que também com o Diniz demorou muito pra mexer no time, né?
2: Então, até onde é importante a manutenção sempre do melhor 11 pra entrar em campo?
7: É, eu acho que nesse jogo... Devido ao clássico de domingo que vem, né? E muito mais importante, porque estamos na zona de rebaixamento, eu acho que ele já devia voltar no intervalo, já devia voltar com duas substituições, né?
2: Tá certo. E... O Corinthians vai se classificar em primeiro lugar na chave, seu Silvano?
7: Eu creio que sim. Acho que com mais uma vitória temos um jogo em casa ainda, né? Uhum. Nesse jogo aí estamos terminando em primeiro, né?
2: Ah, o Corinthians faz dois jogos em casa.
3: Fora e um em casa.
4: O próximo jogo é contra o Peñarol no Uruguai e termina com Platense Copa.
2: O próximo contra o Peñarol lá.
4: Dia 21.
2: E Platense depois cá.
4: Isso, antes da Copa.
2: Antes da Copa. E a Conmebol, a FIFA liberou para que as equipes pudessem manter os seus jogadores até o dia 25, se eu não me engano, né?
4: Isso, liberou. A sequência do Corinthians é essa aqui, ó, São Paulo, depois pega o Barra pela Copa do Brasil, Botafogo pelo Campeonato Brasileiro, joga com o Peñarol lá no Uruguai no dia 21, tem um jogo com o Atlético no dia 24 e pega o Platense na Neoquímica Arena no dia 27.
2: Contra a Platense...
4: Neoquímica Arena.
2: Mas o Corinthians tem algum jogador que vai para as seleções?
5: Memphis.
4: Ou Hugo Souza.
2: Mas o Memphis não é desfalque.
4: Ou Hugo Souza.
2: Ele já é...
5: Mas até lá ele deve estar à disposição, né? Eu imagino que ele vai estar à disposição.
2: Eu vou falar um negócio, hein? Hoje eu não sei...
5: Seis jogos ainda.
2: Eu não sei onde eu li uma matéria hoje, não sei coluna de quem, dizendo que a direção do Corinthians já está avaliando aí, depois da Copa, o que será o físico de Memphis.
5: Mas eu sinceramente falando, Eu acho que o Corinthians não deve renovar com o Memphis.
2: E você, seu Silvano, tem que renovar ou não?
7: Com o Memphis?
2: É.
7: De jeito nenhum. Não, de jeito nenhum, mas nem se ele diminuir o salário para 1 milhão.
3: Mas
7: não vai dar mais
3: nada.
7: Mas
3: tá encaminhado aí, viu, Sombra? É, saiu notícia hoje, inclusive, uma atualização sobre isso. Porque até então, né, o que a gente sabia era que a patrocinadora do Corinthians, ela já tinha concordado bancar 50% do novo valor de contrato dele. Porque o Memphis aceitou uma redução de salário para ficar. Isso o próprio Marcelo Paz já veio à mídia notificar. Então, dessa redução, né, do total que ele vai ganhar no novo contrato, já temos um parceiro para bancar 50%. Só que o Corinthians ainda estava buscando um novo parceiro para bancar os outros 50%, porque o Corinthians não quer gastar.
2: E as tais metas que ele teve no primeiro contrato?
3: É, aí a gente não tem informação de como vão ficar essas metas, esses gatilhos aí no novo contrato. Deve ter alguma coisa também, mas como ele topou uma redução, eu acredito que sejam reduzidos os valores de gatilhos da mesma maneira. Agora, o que saiu hoje é que o Corinthians já estaria encaminhando também com outro patrocinador para bancar esses custos do Memphis. O que se fala aí é que... Não.
5: Não pode ser, né?
3: Não, uma já é a Bet do Corinthians. A outra é a montadora de veículos que já patrocinou o Estádio 97, inclusive.
4: Inclusive, a BYD. Isso, porque tá fechando com uma questão de Bet, a questão do Rodrigo Garro também. Porque ganhou um fôlego financeiro o time do Corinthians para pagar a questão do Rodrigo Garro do Tadieres, que são quase 30 milhões de reais. E vai ter que pagar, porque senão pode virar um transfer ban. E é a prioridade do Corinthians pagar essa questão do Rodrigo Garro junto com o Tadieres. Era a primeira menção. Segundo, era o Memphis.
2: Tá certo. Seu Silvano, um grande abraço para o senhor. Boa noite. Muito obrigado pela ligação.
7: Posso dar o placar domingo?
2: Pode.
7: Para mim, 3-0. E beijo, Lelê. Beijo na testa, De Paula. Um abraço... Abraço a todos vocês aí. Ficou
5: valeu,
7: com Deus.
5: Valeu, seu Silvano.
3: Valeu, Silvano.
2: Valeu, um abraço. 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Vamos ouvir, corneteiros no ar.
6: Salve, galera. Júlio Soares, palmeirense, Nova Zelândia, mas nascido e criado em Osasco. Referente à enquete, conhecendo o meu queridíssimo De Paula como é osasquense, posso afirmar, o De Paula é, sem dúvida nenhuma ele é. Abraço a todos, boa noite, galera, valeu.
2: Mas claro que é, né? Essa é uma coisa óbvia, todo mundo sabe que é. Não sei como 10% fica dizendo que não é.
3: Ele é transgênico.
2: Transgênico.
3: Ele é transgênico. Sabe, vocês conhecem essa música?
5: Não.
2: E olha, não. Eu nunca fiquei tão feliz de não saber.
5: Olha, ainda
3: como
5: bem.
3: É que vocês não conhecem ainda musical bem. San Marino, gente?
2: Nossa, que porra é essa?
3: É aquelas bandinhas que tocam em bailão, lá em Chapecó toca muito. Aí tem uma música que é... como é que é? Ela já fez plástica, ela faz ginástica. Ela faz dieta, é gostosa, beça, ela ficou fantástica.
2: Olha.
3: Ela é transgênica.
2: Pô, isso é Machado de Assis, gente. Isso é Machado.
5: Academia Brasileira de Letras.
3: A aula agora será essa, o nosso transgênico
5: até
3: da
5: até em Chapecó chega merda, né, cara?
3: Não, o musical São Marino é um ícone lá, cara.
2: Isso é muito mais Fernando Pessoa. Fernando Pessoa,
5: desculpa. É igual.
2: Né?
5: Socorro,
2: velho. Ai. Vamos lá, mais corneteiros.
8: Olá, boa noite, galera da Energia. Aqui é o Ney de Cotia. Vocês não acham que o Corinthians, depois desses 7 jogos, deu uma queda drástica? Outra coisa, o André não tem condições de jogar no Corinthians.
2: Lelê.
3: Cara, Cara, o André, ele tá vivendo de fases, né? Porque o início dele foi muito bom, foi muito promissor. Todo mundo comentava, né? Tanto é que o Milan se interessou. A gente teve uns desdobramentos que, inclusive, chegaram a questionar se o mau momento do André e algumas atitudes impulsivas que ele teve aí dentro de campo seriam por conta daqueles desdobramentos, de que ele não foi, né, pro Milan, o Corinthians voltou atrás na venda e tudo mais. Então a gente tem um momento pré-interesse do Milan e pós-interesse do Milan na vida do André. Antes, ele era um jogador que vinha atuando muito bem. Depois disso, de fato, além dele cair de produção, né, ele fez alguns jogos ruins, ele também teve atitudes duvidosas no campo, expulsões ali que podiam ter prejudicado muito mais até o time, que foi guerreiro e conseguiu se segurar empates ali, até uma vitória contra o Vasco depois, né, dessas atitudes dele. Hoje, eu achei que ele estava novamente assim meio pilhado, destrambelhado em uns lances, sabe? Ele vai para cima dos caras ali no meio, parece um trem desgovernado, ele chega cometendo umas faltas até imprudentes e tal. Então, assim, o Diniz, ele parece gostar muito do André. Sempre quando ele é perguntado nas coletivas, ele elogia o garoto, né? Até passou um pano ali para algumas atitudes das expulsões. Ele, já que ele gosta do André, e o Diniz é um cara que gosta de recuperar também psicológico dos seus jogadores, fala muito sobre isso, ele tem que ter uma conversa com o André, né? Porque, de fato, ele tá precisando mudar principalmente a postura dele dentro de campo. Hoje, ele correu riscos, inclusive, de tomar cartões e talvez prejudicar a equipe novamente.
2: Muito bem, vamos ouvir o recado do Dodô?
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2: Você pode participar também ao vivo pelo telefone 11-3284-7097. Agora há pouco aqui no nosso YouTube teve uma mensagem de um rapaz que ele estava lá comemorando, né, falando do Corinthians, etc. Mas no perfil dele estava escrito Safiel. E a questão Safiel? Tá no forno? Diminuiu a temperatura, tá ali, ó, Thiago Meirelles, 1910, né, ele fala, é o time do povo, é o Coringão, mas no perfil dele tem até ali a fotinho, Safiel já. E aí, Esgrilis?
4: Foi votado na última segunda-feira, tem agora a questão do estatuto, né, então, na semana passada foram votados dois destaques, a votação do fiel torcedor que passou e a questão...
2: O que é a votação do fiel torcedor que passou?
4: Que passou e que a partir de agora, o torcedor que tiver mais de 4 anos adimplente já pode votar nessa próxima eleição, pagando uma taxa a mais do que o pacote top do fiel torcedor.
2: Ou seja, é o pacote eu voto.
4: É, do pacote do voto, que ainda vai ter uma taxa
2: uma
4: que
2: questão.
4: Eles vão colocar.
2: Nos últimos 4 anos, tem que dar adimplente nos últimos 4 anos. E se o cara ficou um período dos últimos 4 anos, falhou um mês?
4: Não fica apto. E ainda tem que pagar, tem que estar os 4 anos adimplentes, mais uma taxa que eles vão implementar, que aí você fica apto para votar já nessa eleição. E o outro ponto que passou, que foi aprovado, é qualquer tipo de negócio feito no Corinthians. O Corinthians tem, no mínimo, 51% de gestão. Pode ser patrocinador, pode ser qualquer tipo de negócio. O Corinthians vai ter 51% desse negócio. Isso passou na outra semana. Agora, os outros 13 destaques foram votados nessa segunda-feira. Entre elas, a questão da SAF. E foi rejeitada as duas propostas de SAF colocadas na votação. Então, por enquanto,
2: um deles era da Safiel?
4: Um deles era Safiel.
2: Então já foi rejeitado.
4: Já foi rejeitado nesse novo estatuto que foi votado.
2: Lelê e De Paula, vocês lamentam ou vocês comemoram?
3: Não, é de se lamentar, né? Porque muita gente tinha esperanças também aí na Safiel. Porque, na verdade, Sombra, o torcedor corintiano hoje, ele prefere qualquer coisa...
2: Menos o que tá lá.
3: Exatamente. Tanto é que hoje...
2: E olha, quando teve a eleição, o Augusto era o famoso qualquer coisa
3: exato,
2: do que tá lá, né?
3: Exatamente. Era aquele negócio de escolher um tiro na cabeça, um tiro na perna, você vai na perna, né? Mas, infelizmente, ele acabou também sendo mais do mesmo e talvez, né, até comprometendo mais, porque a gente tinha expectativa de viver uma mudança ali, né, fora da renovação e transparência, o que não aconteceu. Mas hoje, a Safiel, a gente já sabia que ia enfrentar, né, uma barreira, uma rejeição ali dentro do Parque São Jorge, no estatuto e tal, para conseguir ser implementada. Então, apesar de ter um apoio popular do torcedor, ali dentro do clube, que é onde mais interessa, é muito difícil de conseguir, né, uma aprovação. Por isso que hoje, Sombra, a intervenção judicial... Ela está mais próxima de acontecer, ela está mesmo? À frente de acontecer do que a implementação de uma SAF. E é por isso que o torcedor vem até Lelê, apoiando uma intervenção.
2: Quando veio o negócio da SAF, eu achei extremamente interessante.
3: Sim, eu também acho.
2: Mas pelo outro lado, dava para entender que assim, a Faria Lima não conversa com a política à beira de piscina.
3: Não, com certeza.
2: A Faria Lima não conversa com as pessoas... que gostam da política de churrasco no quiosque.
3: E que priorizam as carteirinhas, né?
5: Eu acho impressionante como clubes como o Corinthians, que a gente tá falando, são, nesse aspecto, provincianos. São provincianos. É tipo um feudo que tá ali. É tipo uma comunidade.
2: Só o Corinthians?
5: Não, tô citando um exemplo do Corinthians que nós estamos falando. Mas, assim, esses clubes...
2: Bota
5: eles são...
2: mais uma cor aí.
5: Pois é, eles são provincianos. Parece aquela coisa de cidadezinha pequena, que só tem a igreja.
2: Mas são
5: ou
2: pessoas boteco, pequenas também.
5: A igreja, o
2: não
5: botequim,
2: no tamanho, como é o meu caso.
5: Claro. A igreja, o botequim. Sabe, a venda do seu fulano, que a gente fala, a venda do seu fulano. Tipo, é impressionante, cara, como é intramuros o negócio. Só pra... o que vem de fora não consegue entrar ali. Porque eles são. Parece uma seita. Parece aquelas comunidades que são formadas nos Estados Unidos, tal, de seguidores e tal. É isso, cara. É impressionante. É triste, né?
4: O ponto da eventual SAF foram três propostas colocadas. Primeiro, a proposta A, controle institucional. Veda qualquer negócio que resulta a perda do controle institucional da SAF pelo Corinthians, devendo manter o poder de veto sobre matérias estratégicas definidas no acordo para acionistas 26 votos. Proposta B, a SAF de no mínimo 10% das ações. Veda que o clube tenha menos de 10% de ações de uma eventual SAF, 10 votos. Manter como está, sem possibilidade de SAF, 40 votos. Foi o que foi colocado no estatuto, então o eventual SAF caiu por maioria. 40 votos, então continua sem uma eventual SAF. E outros pontos que passaram... a diminuição de conselheiros de 300 para 200. E outro ponto, vai poder o Osmar Stabile entrar em reeleição, porque hoje o Corinthians não pode ter reeleição. Mas aí, como é que entra essa questão do Stabile? Ele era vice, ele foi para o mandato tampão.
2: E é um vice eleito ou não?
4: Isso, vice eleito, mas só que há uma brecha jurídica e eles colocaram ali, ele pode... ou não pode entrar, e deu a votação que o Stabile pode entrar como se fosse ali uma eleição nova, uma eleição
2: Esgris,
4: normal.
2: Que estatuto de clube, ele é feito mais ou menos para que sempre permitam brechas.
4: Sim, mas isso é em todo tipo de governo. Sempre tem as brechas.
2: Sim.
4: Sempre para priorizar e privilegiar algum.
2: Vamos ao telefone, ao vivo, no 11-3284-7097. Depois do empate entre Independiente e Santa Fé 1, Corinthians 1. Gustavo Henrique marcou no finalzinho. Alô, boa noite.
10: Boa noite, alô.
2: Alô, quem fala?
10: É o José Felipe.
2: Fala, Zé Felipe, de onde você está falando?
10: Sombra, eu sou de Suzano.
2: Suzano? Suzano tem uma... Outro dia, o Suzano virou manchete aí. Um restaurante que tinha piscina de bolinha e tinha uma jararaca.
10: Vocês viram? É verdade, isso? É verdade.
2: Não é verdade?
10: É verdade.
2: Você que pegou a jararaca?
10: Não fui eu.
2: Ah, então tá certo.
10: Mas teve.
2: Então tá bom. Quer fazer pergunta pro De Paula, pro Sgrilles, pra Lelê Banana Bepler?
10: Opa, um prazerzão aí falar com vocês, a todos, né? Já tentei muitas vezes aí pelo estádio 97, mas queria saber de vocês aí se nós, esse ano, teremos chances, né, de sermos campeões aí da Libertadores, bicampeões.
3: Ah, eu acho que tem chance sim, por ser uma Copa, né, que querendo ou não, assim, passando essa fase de grupos, ela é um torneio de tiro curto também. Você vai para as oitavas ali, quarta, semifinal, e em Copas esse time já mostrou que ele consegue virar a chavinha e ser mais competitivo do que em campeonatos mais extensos como o Brasileirão. Se você me perguntar, por exemplo, né, não só assim pelo Corinthians estar na zona de rebaixamento do Campeonato Brasileiro. Digamos que o Corinthians nem estivesse na zona. Antes do campeonato rolar, né, iniciar, você me perguntasse, Lelê, a gente tem chance de um título no Brasileirão? Eu diria que não. Agora, nas Copas, eu já vejo de outra maneira. Seja uma Copa do Brasil, seja uma Libertadores, que, claro, tem times mais qualificados, talvez, uma pressão um pouco maior, mas é possível sim, na minha opinião, Dedê.
5: Fala, Zé Felipe, tudo bem?
10: Prazerzão, De Paula.
5: Pô, prazer é todo nosso. Certo. Obrigado pela moral aí com a gente, por acompanhar conosco. Cara, o Corinthians tem chance, meu, até porque algumas equipes que em tese seriam mais fortes estão na Sul-Americana, né? Então, você vê, esse Independiente Rivadavia aí, ninguém conhecia. Vamos ser honestos aqui também, comentarista oportunista, narrador oportunista.
2: O Portuga conhecia, todo mundo... sabe toda a história. Ah,
5: exato, cara.
9: Adoro!
5: Ninguém conhecia esse time e tá aprontando aí na Libertadores. A gente não sabe até onde eles vão, né? Mas, assim, eu acho que tem condição, saindo principalmente primeiro do grupo, se pegar um cruzamento razoável numa oitavas de final, sabe? Decidindo na Neoquímica Arena, tem chance de ir avançando sim, viu, José Felipe?
4: E mandar um abraço pro José Felipe. Agora, o meu medo só é quanto o Corinthians vai perder de jogadores na janela do meio do ano. É isso que me preocupa para um final de Libertadores.
2: Quem você acha que corre
5: nossa,
2: risco?
5: Eu acho bem pouco, viu, Sgrilles?
4: Ah, é o Yuri Alberto, porque o Corinthians tem 45%. E o Yuri Alberto tem, agora acabou de tirar o passaporte comunitário. O Corinthians não tem maioria. O Hugo Souza, se for para a Copa do Mundo valorizado, a chance de perder o Hugo Souza é muito grande. O Breno Bidon tem mercado de Europa. Então, eu fico muito com o pé atrás de perder grandes jogadores nessa janela de transferência. O próprio André, se chegar uma proposta, também pode sair.
2: Vamos botar uma enquetezinha aí? Vamos botar? Quem o Corinthians não pode perder na janela de meio de ano? Hugo Souza.
4: Yuri Alberto.
2: Yuri Alberto. Vamos colocar Hugo Souza e Yuri Alberto.
4: Breno Bidon e André.
2: Breno Bidon e André. Eu imagino que vai dar Hugo Souza.
4: Yuri Alberto.
2: Yuri Alberto, você acha?
4: Eu acho que o Yuri Alberto hoje... com o Corinthians, quem tem de centroavante? Pedro Raul.
2: Sim, mas...
3: mas de goleiro,
2: goleiro
3: também.
2: Você vai para Libertadores com o Cauê aí?
3: O Cauê, né? Que apesar de ter mostrado ser mais confiável do que os últimos da base que foram testados, mas não dá para dizer.
2: Então vamos reduzir a enquete, o Cowboy. Vamos reduzir a enquete? Quem não pode perder? Hugo Souza ou Yuri Alberto?
4: Yuri Alberto. Aí a galera vai ficar acirrado. Bora.
2: Vamos
4: bora,
2: ver?
4: Bora.
2: Quem que o Corinthians não pode perder na janela de meio de ano? Eu queria a sua opinião, De Paulo.
5: Olha, eu vou falar. O Yuri Alberto, ele cansa a gente. Ele é o Yuri Alberto, vou te falar, ele deixa a gente nervoso. Mas sem ele é pior ainda. Sem ele, meu Deus do céu. Tudo bem que o ataque do Corinthians não tá funcionando, né? É só o zagueiro que faz gol, decisivo.
2: Nossa,
5: tal.
2: É verdade, né, meu?
5: Não, o ataque do Corinthians não funciona. O ataque do Corinthians é inoperante. Essa é que é a verdade. É inoperante o ataque do Corinthians. Não é de hoje, não, tá? Não é de hoje, não. Agora, mesmo assim, sem o Yuri Alberto, aí fica pior ainda. O Hugo Souza é um puta de um goleiraço, tal... Mas, de repente, pode ser que o Corinthians tenha o Cauê, que está sendo preparado e tal. Olha, eu vou te falar, sinceramente, eu acho que pior seria mesmo Hugo Souza. Hugo Souza,
2: é,
5: sabe
2: que
5: por quê?
2: Você tá vendo a parcial ali.
5: Ah, a parcial que se dane.
2: Hugo Souza tá disparado.
5: Eu nem enxergo.
2: Hugo Souza tá disparado.
5: Eu nem enxergo esses números.
2: 72 a 28.
5: Então, o que eu ia falar é o seguinte, porque assim, eu acabei de falar, o ataque tá inoperante com o Yuri Alberto. O ataque não funciona com o Yuri Alberto. Não vai fazer falta. Ele não tá resolvendo. Então, assim, o Hugo Souza faz mais falta que ele, porque o ataque... Meu maior medo é perder o Gustavo Henrique na janela, se ele fosse negociado. Mas, assim, entre o Yuri Alberto e o Hugo Souza, o ataque é inoperante.
3: Não, eu acho que goleiro é uma posição muito individual, realmente, então faz um peso maior. Porque o Yuri Alberto, por mais que a gente não tenha outro centroavante de qualidade, né? O Pedro Raul, que tá na reserva e tal. Mas você tem outros atacantes que podem suprir a necessidade de fazer gols e de criar e tudo mais. Pô, vamos testar aí o Caio César, tem o Linger, tem o Memphis pra voltar, que tá renovando o contrato. Então, os jogadores de linha, querendo ou não, você tem mais possibilidade de substituir com alguma alternativa. É. O goleiro não, né? Então, o Hugo Souza, cara, foi um achado do Corinthians. Um achado, depois de tudo que a gente passou com a saída do Cássio e o Carlos Miguel, né? Ter dado aquela famosa trairada para ir para a Premier League. Enfim, deixou a gente sem goleiro e surgiu, né, com o Fabinho Soldado por um preço, né? Preço, sei lá.
2: O passado do Soldado no Flamengo foi importante.
3: Um
2: no
3: preço
2: caso,
3: de banana, né? Um preço
5: dólares.
3: De um pastel e uma Coca-Cola pro que o Hugo Souza já fez pelo Corinthians. O Corinthians adquiriu de graça o Hugo Souza. Então foi um achado, assim, em pouco tempo ele já tem muita identificação também com a torcida. Não tem como repor assim fácil, não.
4: Desacreditado, estava indo para a segunda divisão do futebol português.
2: Sim, estava.
4: Tinha sido
2: e você,
4: rebaixado.
2: Esgrilho?
5: Ele e o Héctor Hernández.
2: Você deu sua opinião, time. Esgrilho?
4: Ah, eu ainda continuo com o Yuri Alberto.
2: Não pode perder o Yuri Alberto.
4: Eu continuo com o Yuri Alberto porque o ataque sem o Yuri, mesmo ele não marcando, você vê, ele é mais decisivo que o Memphis, por exemplo. Quando você não tem o Memphis, o time do Corinthians, o time do Corinthians anda sem o Memphis. Sem o Yuri Alberto...
5: Com o Memphis também anda. Porque o Memphis anda.
4: O Memphis anda no campo, é verdade.
2: Muito
4: mas,
2: bem.
4: Mas, é claro, o Hugo é um goleiraço, merece ir para a Copa do Mundo. O Brasil precisa ter um pegador de pênalti. E não dá para perder os dois. Nem o Yuri e nem o Hugo Souza. Mas ainda perdeu o Yuri Alberto, para mim... É muito complicado.
2: Amigo, muito obrigado pela sua participação. Boa noite.
10: Obrigado, Sombra. É prazerzão aí falar com vocês. Esses dias eu liguei mais de 200 vezes.
5: Caramba.
10: No estádio 97 e não consegui falar.
2: Ah, perdão, viu? O Domênico, quando ele vê, tem determinados ouvintes, ele não atende. Desculpa, peço desculpa em nome da energia.
5: Domênico tem bina.
2: Mal.
5: Domênico tem bina.
2: Ele traz um bina de casa.
5: Traz um bina, cara.
2: Vai embora, hein? Não, Domênico, fica aí.
5: Fica aí, Domênico.
10: Mas assim, hoje foi muito bom aí poder falar com vocês. Sombra, Grilis, De Paula e Lelê. É um prazerzão mesmo. Eu já participei do Energia em Campo na saída do jogo contra o São Paulo no Campeonato Paulista.
2: Tá.
10: Até falei com o Bernardo Veloso. Né?
2: Perdão, desculpa assim, também por isso.
5: Ele te contou piada?
10: Isso foi muito bom.
5: Ele te contou piada?
10: O Lima falou que eu parecia o Paulo Sérgio no dia. depois eu até fui dar um olho, eu fiquei vendo, né, o vídeo. Mas prazerzão aí, muito obrigado aí por falar com vocês. Um abraço a todos. Assisto vocês sempre, os jogos, o Estádio 97 também, e é muito bom.
2: Valeu! 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O Campeonato Paulista Sub-20 com imagens dos jogos, tá bom? Um jogo por rodada com transmissão da Energia 97, tá bom?
10: Bacana. Até mais, Sombra. Obrigado.
5: Valeu, Zé. Obrigadão.
3: Valeu, querido.
5: Tamo junto. Ô, Zé.
2: Muito obrigado.
5: Obrigado, viu?
2: Valeu.
5: Cagou é isso aí. Pra mim.
2: Vamos
5: Valeu.
2: Lá. Cornetas no ar.
11: Salve, De Paula, Lelê, Sombra e Grilis. Aqui é o Félix, motorista de aplicativo do Capão Redondo, da ponte pra cá. Ô, De Paula, você quer matar o motorista de aplicativo do coração, cara? Que na hora do gol você fez um pouco de silêncio. Depois você gritou gol. Mano, eu quase bati o carro, velho. Você é louco. Vai, Corinthians!
2: Peraí, vamos ouvir isso aí. Vamos ouvir se o ouvinte tem razão. Porque é o seguinte, se tem espaço, o De Paula perde o bônus.
5: Não!
2: Atenção! É, pelo amor
5: de Deus!
2: Sabia?
5: Ah,
2: ele negocia isso direto com o Zé. Não, assim, não. Olha, se eu narrar, não deixar não. Nenhum espacinho, eu tenho um bônus de 50%.
5: Edita aí, Calvão.
2: De cachê. Vamos ouvir.
5: Ganha lateral pelo lado direito, Corinthians, o campo de ataque. 47 minutos, restando 3. Mateuzinho, outro levantamento, o desvio, Pedro Raul, Gustavo Henrique!
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0: zagueiro
1: deu pra ver, né? Que ótimo. Ficou ali uma brecha, mas né?
0: Que brecha?
1: Aquela porta
0: aonde?
1: Entreaberta.
0: Assim. Aonde você viu
1: uma brecha ali, né?
0: Isso gente? Aí foi a emoção, o rádio. É. Tem a emoção. Você faz aquele... A batida! Do... É uma delícia ele... isso. A
1: batida! Pedro Henrique!
0: Não, na verdade, eu tomei um susto. Quando houve o levantamento, eu pensei no primeiro que era o Pedro Raul e eu me assustei.
1: Pedro Raul!
0: Não é normal o Pedro Raul fazer gol. Eu confesso que eu tomei um susto. Mas depois eu consegui corrigir, que era o Gustavo Henrique, graças a Deus. Mas eu tomei um susto, Sombra. Há de convir comigo que é assustador o Pedro Raul subindo daquele jeito e cabeceando. Aí depois que eu vi, não era ele, era o Gustavo Henrique, ainda bem.
2: Há uma brecha no Estatuto da Energia dizendo o seguinte, que quando há uma confusão por conta de cabelo, aí pode.
0: Estão com o cabelo igual.
2: Há uma brecha dentro do Estatuto.
1: É aquela coisa, né? Estatutos mal redigidos para darem brechas.
0: Cabelo igual, tamanho igual, só o futebol que não é igual do Gustavo Henrique com o Pedro Raul.
1: Você pode continuar participando ao vivo com a gente no 3284-7097, mas agora a gente vai com mais uma corneta.
3: Boa noite a todos do Energia em Campo. Eu acho que uma peça fundamental que a gente jamais pode perder, até a gente vencer o Mundial, vai ser o Gustavo Henrique Bepler. Porque ele é zagueiro e ele é artilheiro. Hugo Souza também tem que manter. Vai para a seleção, mas volta, ganha um Mundial. Depois ele pode ser vendido. Agora, Yuri Alberto, ele pode ser negociado. Porque eu acho que, de repente, ele ainda vai fazer o gol. E os gols decisivos ele que vai fazer. Mas eu acho que... atualmente, Hugo Souza e principalmente o Gustavo Henrique. Beijo a todos, Cris Trúlio, corintiana, aqui da Zona Sul de São Paulo.
1: Então, mas Gustavo Henrique você esquece, não tem esse.
2: Não, até porque já tem uma idade já.
1: Não é mercado, jogador de mercado.
2: É, mercado europeu não.
0: Ainda bem.
2: É, mas é muito bom jogador. Nossa senhora.
0: Tá louco, o Gustavo Henrique, meu.
1: Eu acho que é um dos melhores momentos da carreira do Gustavo Henrique.
0: Sim.
1: No
0: Sim.
1: Flamengo não foi tão bem assim.
0: Não.
2: Os zagueiros do Flamengo...
1: Ele apareceu bem no Santos.
4: É, ele já era uma promessa ali no Santos, né? Quando surge... Ah, e era bem naquele auge do zagueiro canhoto, zagueiro canhoto pra jogar pela esquerda e tal. Então ele começou a ser valorizado no mercado. Mas no Flamengo, de fato...
1: E eu lembro que o Ademir não apostava nele. Não. O Ademir falava, olha, é ruim com a bola no pé, não sobe um palito. Eu lembro do Ademir falar isso.
2: E o Gustavo Henrique, eu acredito que ele é mais regular que os zagueiros do Flamengo, tanto o Léo Pereira quanto o Léo Ortiz. Ele é tão regular porque ele falha pouco, Sombra, e ele tem um poder de posicionamento defensivo que é interessante. Então vejo ele oscilar pouco, oscilar menos que os jogadores da equipe do Flamengo.
1: Mas eu acho que talvez o que possa não ter colaborado tanto para o Gustavo Henrique no Flamengo é o seguinte: o Flamengo ele joga extremamente avançado. Ele joga com linha alta. O Gustavo Henrique, ele não vou dizer que é uma fraqueza, mas ele não é um zagueiro rápido. Ele é um zagueiro sólido, ele é alto. Ele tem bom jogo aéreo, ele é firme na defesa.
4: É bom na saída de bola.
1: Bom na saída de bola. Mas você marcar alto, ter que correr para marcar contra-ataque, essas coisas, não é um forte para um jogador como o Gustavo Henrique. Sim. E isso não é algo que no Flamengo... O Flamengo está sempre lá, linha alta. A última linha defensiva está sempre alta. Ele sempre, o Flamengo,
0: Gustavo
1: dá muita
0: Henrique,
1: brecha.
0: Gustavo Henrique, quando ficar mais velho, ele vai ser aquele cara que a gente fica com o da sobra. Ele tem tudo pra ser o da sobra.
1: Sim, é um jogador envelhecer. Com mais... Exatamente. Quantos anos tem Gustavo Henrique?
0: Uns 31.
2: E 32.
0: Vamos olhar, uns 31,
2: vou dar uma olhadinha
0: 32.
2: Aqui, deixa eu ver, Gustavo Henrique.
0: Mas tem bola pra jogar ainda bastante tempo, viu?
2: Em 33. 33. É do dia 24 de março de 93.
0: Mas dá pra jogar 33. Em alto nível.
1: Zagueiro, né?
0: Dá pra jogar em alto nível.
1: Vamos ver uma parcial aí. Quem que o Corinthians não pode perder no meio do ano? Hugo Souza ou Yuri Alberto? Nossa, que goleada, Hugo Souza, hein?
0: 76%,
1: cara.
0: Goleiro é muito difícil arrumar, todo mundo sofre com goleiro aí, cara. É difícil arrumar goleiro bom. Ah, o Fábio tá com 45 anos jogando até hoje. Pelo amor de Deus, o Fábio tem 45 anos de idade. Tá jogando até hoje, não tem goleiro.
1: Vamos lá, mais um ouvinte na linha. Alô, boa noite.
5: Boa noite, Sombra.
1: Boa noite, quem fala?
5: Tadeu.
1: Fala, Tadeu, de onde você tá falando?
5: Eu tô falando de São Paulo, capital, aqui do centro, Sumbra. Trabalhando, motorista de aplicativo, ouvindo você.
1: Muito obrigado. Os motoristas de aplicativo colaboram demais com a audiência da Energia. Não só porque eles ouvem, como eles ajudam a também divulgar, sim, né? Tem pergunta pra Lelê, Lelê Banana Bepler, pra Luiz De Paula, pra Rafael Sgrilles.
5: Ah, ô Sombra, não é bem uma pergunta, mas acho que é um comentário dentro dessa enquete que a Energia tá fazendo agora entre Hugo e Yuri Alberto, né? Eu discordo do Sgrilles, porque é muito fácil. É o comentário que o De Paula fez agora. O que tá mais fácil achar no mercado? Um centroavante que perde 30 para fazer um ou um goleiro que leva um e salva 30?
1: É um bom raciocínio, é um ótimo raciocínio.
5: É porque é isso, a gente começa a ganhar um jogo quando a gente não começa perdendo. Então não começar perdendo já é um bom passo para ganhar. E veja, hoje o Corinthians com essa defesa sólida, com um bom goleiro, um bom zagueiro... É isso aí, a gente não tá tomando muito gol e os zagueiros estão tendo que fazer gol. Então, e automaticamente, o Yuri, se você for colocar o Yuri hoje no... Qual é a função dentro dele do time, você descarta. Se você precisar escolher um para tirar do time, quem você tira hoje? Fala, tem 11 jogadores, tira um. Qual tá fazendo menos falta?
1: Sim. E a chance do Corinthians de título são nas Copas, ok? Copas como Libertadores e Copa do Brasil pode ter disputa de pênaltis. E o Hugo Souza é muito bom nesse quesito também.
0: Tanto ele sempre pega.
2: Tanto que eu defendo ele na seleção brasileira porque não tem um pegador de pênalti para a Copa do Mundo. Ele tem que ser a terceira vaga.
1: Mas você é a favor? Você é daquele que, tipo, pô, não, o Alisson titular, se tiver cobrança de pênalti, sai o Alisson e põe o Hugo?
2: E por que não? O Tim Crew foi assim na Copa do Mundo.
1: Não, tô perguntando se você é a favor.
2: Eu sou a favor, sou completamente a favor.
0: O Alisson não pega pênalti nenhum.
2: Não,
0: o Alisson zero. Passa em branco todas as cobranças. Ele não defende um pênalti, o Alisson.
2: Ó, te mando um abraço. Paulo,
5: o Alisson não defende um chute decisivo.
0: É verdade.
5: Todos os gols que nós tomamos, que é aquele lance que, igual o de goleiro da Argentina... Da Argentina ele salvou, o da França também salvou.
0: Sim.
5: Em últimos lances decisivos, o Alisson não pegou aquele chute...
0: Do De Bruyne, na Bélgica. Bruyne, o Cássio pegaria, o Tadeu. Cássio exato, teria pegado aquele...
5: Pegou, não, nossa. Outros goleiros decisivos. Acho que a gente não tem um goleiro nem decisivo fora da pênalti, entendeu? O pênalti é o último caso.
0: Concordo.
5: Eu acho que os nossos goleiros não são decisivos nem... Acho que a gente não precisa nem chegar nos pênaltis. Não pode chegar no goleiro. Tem que parar lá. Zagueiro, chegou no goleiro, não é tão perdido.
0: Concordo. Tudo goleiro de clube. Tudo goleiro. Ah, é porque joga no Liverpool. Ah, é porque tudo bem. No Liverpool ele joga. Na seleção é bem mais ou menos. Todos eles.
5: Sabe quem não está tem um lance. Se você pegar um lance dele, não tem um lance que ele tenha... Nossa, aquele jogo o Alisson salvou a seleção.
0: Assino embaixo, Tadeu.
2: Sabe quem está nos ouvindo agora?
0: Quem?
2: Osvaldo Pascoal.
0: Grande Osvaldo. Pascoalzinho.
2: Osvaldo Pascoal, comentarista da ESPN. Foi meu chefe na Rádio Globo.
0: Obrigado,
2: Pascoalzinho, Pascoal. Beijão no teu coração.
0: Sou fã do Pascoal.
2: E já está convidado para vir aqui na emissora, hein? Está convidado aqui.
1: Legal.
2: Vamos conversar com a ESPN aqui para a gente trazer o Osvaldo Pascoal para participar.
1: Sempre gostei do Pascoal. Não é uma pessoa que eu conheço assim pessoalmente como você. Mas eu sempre gostei muito de ouvir o Osvaldo Pascoal.
2: Cara, ele é
0: Pascoal, que era um grande repórter.
2: Sim, efetivo. Um
0: grande repórter.
2: Um dos melhores que eu vi. Sim. E como comentarista também muito bom de rádio. Ele tem a fala que o povo gosta. É o jeito que o povo entende. É didático,
1: Pascoal. A única pessoa que eu vi falando mal do Pascoal, sempre. Mano.
2: É.
4: Maurício Borges.
2: Trazer no dia que o Mano tá aqui, então.
1: O Mano tá todo dia.
2: Beijo, Pascoalzinho. Um grande abraço pra você. Nos ouvindo sempre. Ouvindo tempo de jogo.
1: Quero ver o Mano falar isso na cara.
0: Ô, Tadeuzão, obrigado aí, mano. Você der carona pros caras aí agora. Carona não, você tá trabalhando, né? Se trabalhar, pegar um cliente, não, como que fala? Passageiro, coloca na energia aí. Deixa na energia aí, mano.
5: Não, eu deixo. Mas é, tem hora que não dá, né? Tem hora que o Marcão tá falando, é complicado. Mas o Marcão fala, eu abaixo.
1: É, mas depois... assim, quem é pior? Quem que você é mais abaixo? Você deixa assim, chega a tirar o som, assim. É o Marcão, é o Portuga. Lá que você tá. Ou é a Letícia Bepler?
5: Olha, a Letícia, poxa, Lelê, te amo. Você é a nossa corintiana. Mas tem hora que o Marcão dá umas cutucadas e você vai junto com ele que tem a compreensão.
4: Ué, mas tem que ir, né?
1: Tem que ir, né?
4: Estamos aqui então, para isso.
1: Tadeu, um abraço para você. Boa noite. Muito obrigado.
0: Valeu,
5: gente,
0: Tadeu.
5: Obrigado vocês. Obrigado pelo trabalho de vocês. Vocês alegram o nosso dia aqui na rua. Das 5 até a hora que acaba todos os jogos, aí a gente está sempre acompanhando.
1: Valeu, muito obrigado. 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Pois bem, vamos então chegar no final dessa transmissão, né?
0: Sombra, só fazer um adendo. Você, o Pascoalzinho, Oswaldo Pascoal, começou como repórter, se tornou comentarista depois. Gustavo Zupac também era repórter, virou comentarista. Zupac. Ele, porque eles queriam.
1: Pô, você é narrador, deve virar repórter.
0: Não, escuta só. Não, deixa eu narrar, pô. Ah. Não, mas é uma honra ser um repórter. Mas eu queria dizer de Ademir Quintino, que reclamou, né? Falou, meu, repórter é escória. Eu quero ser que comentarista. É. E aí migrou para ser comentarista. É feio, né, cara? Mas falar, o Quintino, olha... Paulo, Quintino, eu vou te falar, que tristeza. Eu não queria
2: ser... Malandro é o gato que nasceu de bigode.
0: Pois é.
1: Para mim, ele justificou diferente. Ah, não quero mais ser repórter. Hoje, o repórter não pode mais entrar em vestiário, entrevistar o jogador ali, corpo a corpo. Hoje, os caras vêm muito bem vestidos para coletiva.
0: Já saem bem arrumados.
1: Sai muito bem arrumado.
2: Mas
1: na zona
2: tem uma brecha no Estatuto do Quintino que ele voltaria para ser repórter, se fosse entrevistar o Hulk, porque ele é fã verdade. Do Hulk.
1: Fã. Do Hulk eu não sei, do bumbum do Hulk...
2: Ah, mas aí você foi no ponto certo. Aí você foi no ponto certo.
4: E do Gabigol também.
0: Eu sou do Barbosa.
1: É isso aí. Lelê, algum destaque final seu, Lelê?
4: Sombra, eu queria aproveitar só aqui, né, o momento final para agradecer demais a visita que a gente teve da Manu hoje aqui na rádio, né, a família corintiana aí, tivemos um estranho no Ninho, no estádio 97, e a filhinha dele, a Manu, esteve aqui com a gente. O De Paula já tinha conhecido eles no shopping em Osasco. A gente já tinha mandado beijo pra eles aqui na transmissão. Eles foram também ao resort, né, do Estádio 97 Sim. no ano passado. E é uma menina, assim, incrível, guerreira, né, lutadora. A gente tá aí desejando sempre muita força aí, né, pra essa família, pra essa menina maravilhosa, que acho que emocionou todo mundo aqui hoje. Ficou aqui com a gente no momento inicial aqui da transmissão, no pré-jogo. Quero que ela venha um dia aqui na segunda-feira para participar um pouquinho do Damas em Campo também com as meninas. Mas um super beijo para a Manu e para a família dela aí.
1: Então tá certo. Os Grilhes, destaque final.
2: Grande abraço, Sombra. Próximo jogo do Corinthians é o clássico de domingo, 18h30, jogando na Neoquímica Arena contra o São Paulo. Vê a questão física e amanhã tem um ponto muito importante. É claro que o torcedor está meio ressabiado com o André, mas tem que reconhecer também da importância que ele tem no meio-campo. E o Corinthians vai tentar um efeito suspensivo amanhã, ou até mesmo desconfigurar essa segunda partida de suspensão. O julgamento começa às 11 horas da manhã no pleno do STJD. O Corinthians pode até conseguir o efeito suspensivo ou tirar essa segunda partida, ou até mesmo não conseguir nada e ele ficar fora do clássico contra a equipe do São Paulo.
1: Quem pode ser julgado em breve é o treinador.
2: Isso, Fernando Diniz, Diniz. Críticas à arbitragem, né, no jogo contra a equipe
1: aquele
2: do Mirassol.
1: Aquele palavrãozão, aquilo que ele falou lá pro Candansan.
0: Mascarado.
2: Pode pegar até 6 jogos de suspensão no artigo que ele foi incluso.
1: Foi por aquilo?
2: Foi por aquilo. Como é que é? Prática...
1: Mascarado do baralho, não foi? Um negócio assim?
2: Prática ofensiva a integrantes da arbitragem, né? Mas sabe qual é o engraçado? É que o Thiago Mendes também foi no mesmo artigo, mas pode pegar menos. Então, também criticou a arbitragem. Veremos. Mas agora... O que, que é isso que apareceu aqui? Apareceu
1: que
2: o Lima da sorte aqui.
1: Lima...
2: Ó.
1: Não, boa noite ali, ó.
2: Minha nossa senhora. Bom, amanhã no tempo de jogo, nossa. O monstro do camarão, 11h30 da manhã.
5: Foda é essa? Camarão.
2: É o caminhão do camarão, é passa
1: caminhão
2: todo
1: do camarão.
2: É 11h30 da manhã.
1: É o caminhão da Cândida.
2: Isso.
1: E tem o caminhão da o carro da pamonha, esse é o caminhão do camarão.
0: Olha essa foto!
2: Essa foto... Tem que colocar amanhã.
1: Pra quem não sabe, nós estamos no YouTube.
0: Desculpa,
1: e aparece uma foto do passado do Lima fazendo... Olha, é o nosso
2: você
1: microfone
2: acha que a sua
1: ali.
2: Testa é grande?
1: Isso aí é o quê? 2019, olha.
0: É o Lima meio Jequiti, fica aparecendo toda hora na tela.
2: Esse é o Lima da sorte. Você tem que contar quantas vezes aparece o Lima da sorte,
1: cara,
2: na sua tela do
1: ali
2: YouTube.
1: Ali, ele meio que tá com o cabelo igual do de um dos
0: os
1: três
0: fantasmas
1: patetas.
0: Se divertem também. Os ele tá muito se estranho, cara. É o Cole, Larry Moe Cole.
1: É, não era?
0: Meu Deus do
1: tava
0: céu.
1: Tava meio Larry ali.
0: Que coisa ridícula.
1: É, verdade.
2: Apareceram 12 vezes o Lima da sorte na sua tela. Quem chegou já apareceu.
6: Ô, Marcelo Lima, próxima... bom dia.
1: Da próxima vez a gente faz uma promoção. Quantas vezes vai aparecer o Lima da sorte na transmissão?
2: Lima da sorte na sua tela.
1: Boa, é isso aí. Gente, muito obrigado a todos. Valeu pela audiência. Amanhã, Estádio 97, 5h30 da tarde. Também 11h30 da manhã. Tempo de jogo aqui na Energia 97 FM. E também pelo youtube.com/energia97. E à noite também tem futebol. É o Palmeiras, é o São Paulo. O São Paulo amanhã contra o O'Higgins, né? O O'Higgins do Chile, às 19 horas. Valeu, gente. Um abraço. Até mais. Tchau, tchau.
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0: Muito bem, senhoras e senhores. Muito bem, respeitável público. Estamos começando a edição deste pequeníssimo programa. Bom dia, bom dia, bom dia! Bom dia! Bom dia! Bom dia, palhaço! Bom dia, palhaço!
1: Especialmente feliz, hein, Domênico Gato?
0: Ah, mas tem que estar, né?
1: É, afinal de contas, todo dia que você acorda...
0: Ó, presta atenção, palhaço. Presta atenção.
1: Palhacinho, presta todo atenção. Dia que você
0: presta
1: acorda...
0: Presta atenção.
1: Que você mensagem acorda com saúde...
0: Presta atenção,
1: que você
0: porra.
1: Está vivo, que você abre a janela, você vê os passarinhos muito cantando, bem. Você olha. Vê o sol ali. Você tem que agradecer, Domênico Gato.
0: Presta atenção, você também.
1: Isso.
0: Você também.
2: Tô prestando.
3: Tá? Você é depressão.
2: O que você falou mesmo?
1: Agradeça, Bernardo. Falta agradecer. Você é o The Chosen.
0: Vai, agradecer. Agradece.
2: Todos os dias.
0: Olha lá pra cima e agradece ele.
2: É. Quer saber minha rotina?
0: Ah,
2: eu
0: quero.
2: Te falo minha rotina.
0: Ah, fala.
2: Todos os dias. Ah. E vou te falar. Vou te falar. Que eu vou dar dica. Quer a dica? Quer a dica?
0: Vai.
2: Quer a dica? Não.
3: Não quer. Sabe nem quem é o barbudo do The Chosen.
2: Quer a dica?
3: Vamos lá.
2: Quer o
3: vamos
2: caminho? Sabe quem falou do caminho aqui? Desse caminho pra quem... É, pra quem é cristão, né?
1: Sim, sim.
2: Pra quem é cristão. O Ninja, quando veio aqui, ele falou e a gente meio que não entendeu a parada. Ele falou de um por um e foi embora. E aí, hoje eu faço o que o Ninja falou e, cara, faz a diferença.
1: E o que que ele falou?
2: O Ninja falou... Que lugar de otário! Aí, depois disso, ele falou...
0: Não.
2: Não falou,
0: falou isso.
2: Não falou? Ah. Ele falou... Nunca mexa!
3: Nunca mexa, foi isso aí.
2: Ele passou pra gente, aleatoriamente, ele falou...
0: O que tem a ver isso?
2: Deixa eu explicar, deixa eu falar, tô zoando.
3: Deixa eu falar sério.
2: Deixa eu falar sério.
3: Ele falou,
0: vou falar a minha frase
3: e eu vou embora.
0: Põe o fone de ouvido.
3: Eu tô com vontade de ir embora.
0: Parou.
2: Ele deu um ponto da Bíblia pra gente ler. Você falou do agradecer a Deus, né? Ele deu um ponto da Bíblia
0: pra gente ler. A doutora entrou, é legal, doutora, prestar atenção nisso. Presta atenção, doutora.
3: Hoje tem a doutora Rose aqui, não pode perder, hein? Doutora Rose.
0: Sensacional.
3: Muito legal hoje.
0: Maravilhosa.
3: Programa que fala de sexo. Vai ser muito bacana, doutora? Meu. Vocês não podem perder por
4: bom
3: nada
4: dia. Desse mundo. Obrigada,
3: bom dia,
4: obrigada,
3: doutora. É isso aí.
4: Você tá mudando o assunto.
3: Não tô mudando. Tô...
0: Ele, vai,
3: o
0: fala.
3: Tá gravando e eu tô falando aqui.
0: Fala, seu Bernardo Veloso.
2: Eu tô falando de Deus e se incomoda ele, doutora. É que assim, Dodô, o Ninja falou, leiam a Bíblia de tal ponto a tal ponto. Eu meio que não entendi o rolê.
0: E agora?
2: Hoje eu consigo entender. Ele dá o toque pra gente ler o Novo Testamento. E aí ele fala de Mateus... Aí você vai indo, tem o ponto inicial e o ponto final. O ponto é que eu tenho feito isso em sequência. Muitas pessoas abrem a Bíblia e lê ponto a ponto de uma forma aleatória, como eu fazia com o palhaço do rei, com o papagaio do Realengo, que eu não acho ruim também, acho que cada um tem uma forma de... O papagaio do Realengo. O papagaio. Quem usava o papagaio era um palhaço.
0: Tá, e aí?
2: E aí que é muito interessante quando você pega o Novo Testamento, que você vem... Tá incomodando, para, palhaço.
3: O Ranieri que é o culpado disso.
2: Não tá incomodando, palhaço. Eu vou parar, sai do programa, Domingo. Segue.
0: Não, você não, vai conclui. O senhor conclua.
3: Ele tá
0: não
3: lendo
0: deixe
3: a
0: se levar pelo palhaço.
2: Ficou curioso, né?
3: Tá lendo a Bíblia, tá? Pra
0: vamos,
3: nós,
0: e aí?
1: Mas onde
0: aí,
1: que chega?
0: Nós estamos esperando.
3: É isso que nós estamos esperando.
4: Faz a versão resumida.
2: Abra o Novo Testamento e leia em sequência.
3: É o inimigo do fim.
2: Não precisa ler o tempo todo. Não precisa ler uma página inteira. Se você tá sem tempo, ora e pega um versículo e vem lendo em sequência todo dia. Tem uma frase que eu acho
1: o
2: muito
1: boa. O Ninja demorou todo esse tempo pra explicar.
2: Mas ele não explicou.
3: Lê a Bíblia todo dia um trecho.
2: Ele não explicou exatamente. Ele deu um ponto e foi embora e eu não entendi o rolê. E aí depois que você entende o rolê, o porquê, porque existe uma narrativa e dentro dessa narrativa você entende a lógica. Entendeu? E é isso.
4: Ô, Bernardo.
0: Mas o senhor não agradeceu ainda. Não agradeceu.
2: Todos os dias eu faço isso. Eu abro, eu leio, eu oro.
0: Ele não quer agradecer.
2: Eu agradeço.
3: O cara que não sabia o que era Páscoa.
2: Entendeu? Eu não sabia.
3: Esse é o cara que tá falando isso pra você.
2: Eu não
0: mas
2: sabia.
0: Ele foi lá e estudou. Ele foi lá e estudou.
2: Eu não sabia.
3: Mas tá lendo o um trecho aí.
2: O cara que
3: tá
2: não comia carne sem saber porque não comia carne.
0: Doutora, mais uma vez, eu peço desculpas à senhora.
2: Ah, maluco.
3: Bernardo, sendo Bernardo.
0: Acima de mais mim. Uma vez, mais uma quarta-feira acima que eles mim. Brigam a todo instante, doutora. Não tem jeito.
4: Todo dia, sim.
0: Ontem, todo dia.
4: Todo dia.
0: Pior que as quartas parece ser pior.
4: É. eu vou trazer a camisa da amizade.
3: Não, era 10 horas quando começou o programa. 17, o Bernardo conseguiu concluir o que ele começou a falar.
2: Eu vou talvez porque eu tava tentando falar e tinham pessoas gritando. Isso talvez atrapalhe um pouco.
1: Mas acho que se o Ninja estiver ouvindo, ele não entendeu nada.
3: Nem o Ninja sabe o que ele falou.
2: Eu tentei explicar, mas teve cortes.
0: Mas, porém...
2: Eu posso te falar, eu não brigo mais por isso.
0: Contudo, entretanto...
2: Foi só pra ilustrar que o Domênico perguntou. Você agradece.
0: Não, já passou, vai.
2: Não, não passou.
0: Passou. Você quer falar mais alguma coisa?
2: Eu tô magoado, posso ir embora?
0: Você tá magoado com o quê?
2: Com tudo que aconteceu.
0: Fala com a doutora. Doutor, vai lá.
2: Deixa embora.
0: Não, vai embora não, vai embora. Fala com a doutora, vai.
2: Fala com a doutora.
3: Mais um dia de análise do Bernardo.
2: Bloquearam meu processo criativo. Eu posso ir embora?
4: Entendi. Mas é quando você quer falar que não deixam você falar, o que, que você sente?
2: Nada mais.
4: Nada mais.
2: Ah, tinha um tempo que me incomodava, hoje eu tô andando.
4: Que tempo era esse?
2: Ah, sei lá.
4: Ah, me fala.
2: Acho que um ano e meio atrás ainda me incomodava. Hoje eu quero que se dane. Sabe o que é, doutora?
4: E não te ouvia.
2: Hoje, se me interromper, eu sei que no dia 20 vai cair na conta. Então, tô tranquilo.
0: Puta, o cara pensa só em
4: dinheiro. É o que basta pra você.
1: Doutor,
4: o
1: Bernardo
0: só pensa em dinheiro. Ele tá capitalista. Só pensa no dinheiro.
4: Tá precisando de um abraço?
2: Doutor.
0: Vai lá, doutora.
1: Vai lá, doutora.
0: Eu, se fosse. Vamos lá, o Ranieri também. Vai lá, Ranieri. Vai lá. Eu vou dar também.
1: Vamos lá. Peraí,
0: palhaço, segura.
5: Não, ele vem de bicicleta, tá perdendo.
3: Precisa de um abraço. Vem cá, palhaço. Ranieri tá com a asa temperada. Eu não. Não vamos forçar esse momento também, né? Deixa
1: vai lá, palhaço, tá faltando você.
3: Eu seguro o problema.
1: Vem, palhaço.
3: Não, vem.
0: Vai abraçar. Boa, doutor. Vamos colocar a ordem nesse troço aqui. Boa. Muito bem. Aí, pronto.
1: Momento
0: melhorou. Vem cá, fala aqui. Melhorou. Eu sei, ela tá quase chorando. Emocionado, Bernardo.
4: Fala, Bernardo.
2: Posso ir embora?
0: Não.
4: Você quer chorar em casa?
2: Eu fiquei muito emocionado e muito abalado.
0: É. Mas você gostou dos abraços?
2: Posso falar?
0: Abraços são...
2: Eu trabalho com você há 20 anos. Você nunca tinha me abraçado.
4: Ah, olha.
0: Era isso que você precisava. Cara, quer outro abraço?
2: Posso te falar?
1: Pode colocar no seu
4: corpo. Vem.
1: Mais um abraço.
4: Não, fica aí pra ele te dar um abraço. Fica ali pra ele te dar um abraço.
3: Eu juro por Deus, eu vou embora.
5: É nóis. Fica com Deus.
4: Pronto.
1: E o Domênico dá aquele abraço com uns tapinhas nas costas de tabela. Assim,
0: e agora? Gostou?
2: Era isso que eu queria destacar.
3: Os
0: tapas ali, são... Aí, Johnny. Boa, Johnny. É isso mesmo. Grande Johnny.
1: Amanda.
0: Chama a Amanda aí. Larga tudo aí, Frank, vem cá, abraça o Bernardo, ele tá precisando do abraço, pronto, aí lá assim, agora. Chega.
1: Acho que não faltou ninguém, né?
0: Eu
1: acho
0: que o ouvinte... E aí, Bernardo, como é que você está se sentindo agora?
2: Eu acho que o ouvinte veio dar um abraço, esqueceu o pescoço lá na recepção. Você veio pra cá.
0: Ô, Bernardo Veloso, como está se sentindo?
2: Abraçado.
0: Viu? Né, doutora?
4: Você sabe que o abraço cura, né?
2: Abraço terapia.
3: Eu tive uma ideia agora.
0: Ideias são boas.
3: Colocar o Bernardo lá embaixo na Paulista agora.
0: Pra ser abraçado?
3: Pra ser abraçado.
4: Ah, eu acho. Mas
0: não temos legal? O link?
3: Temos o link. A gente então, ganha por favor, dois.
0: Providencie o link, você vai fazer
3: tira o Bernardo do estúdio.
0: E eu vou pedir pra todo mundo na Avenida Paulista pra abraçar o Bernardo.
4: Um abraço. Vai lá, Bernardo.
0: Pode ser.
4: Leva uma plaquinha, me dê um abraço.
3: Obrigado, Bernardo. Um abraço pra você. Desce lá, irmão. É isso aí.
2: Às vezes o link cai.
0: Não cai. Não sei, vai me dar esse perdido, não.
2: Tô indo lá.
0: É aqui embaixo.
4: Mas coloca uma plaquinha, preciso de um abraço.
1: E, Domênico, aqui, viu, doutora? O Sombra acabou de mandar uma mensagem e falou assim: ó, por favor, avisa o Bernardo que quando eu chegar é pra ele ir pra minha sala, que eu vou dar um abraço nele. Então o Sombra vai dar um abraço em Bernardo Veloso também. Então.
4: Ai.
2: Eu tinha umas piadas com um abraço do Sombra relacionando o tamanho dele, mas eu posso de fato perder o emprego.
4: Melhor. Só receber o abraço.
2: Quer que eu vou lá pra baixo com a plaquinha do abraço?
4: Eu acho que tinha que ir.
6: Eu acho. Tem plaquinha de abraço?
4: Coloca lá, preciso. Escreve num canetão lá, preciso de um abraço.
1: Mas vai registrar como isso? Não tem como.
2: Como
1: assim? A gente faz amanhã.
3: Eu faço com o vídeo. Não, faz hoje.
2: Eu faço com o vídeo. Então tá. Eu não quero ficar perto do palhaço. Eu vou lá pra baixo.
3: Vai.
2: É, quer que eu vou lá pra baixo? Eu vou.
4: Eu acho que tinha que ir. Plaquinha do abraço. Receber abraço.
2: Você faz as manchetes? Faz aí, doutora.
4: Eu?
2: É, onde tem escrito Bernardo. Ai, o Rani faz a enquete. Tchau.
6: Não, pera.
2: É assim. Peraí!
6: Eu tô indo embora. Sabemos se vai dar certo, né, doutora?
2: Não tem que dar certo, me deixa embora.
4: Vai rolar?
2: Vou pra Paulista com uma placa, me dê um abraço.
6: Cadê a placa?
2: Eu vou fazer a placa.
6: É?
2: Se você ficar me segurando
6: aqui, eu não consigo fazer a placa. Faz a placa e volta aqui que eu quero ver a placa.
2: Hoje tá difícil de fazer esse entendido. Eu vou lá, faço a placa,
6: ele
2: pego
6: tá
2: o link
6: muitos
2: e
6: deixo. Tá precisando de muito mais.
4: Vai lá, Bernardo.
6: Muito bem. Então vamos ao que importa. Vamos aos destaques de hoje. Não tem problema, eu faço com você, Ranieri. Vamos lá, vai. Boa.
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6: Ah, os destaques chegando comigo e com o Ranieri. É, meu amigo, a pesquisa norte-americana aponta quanto tempo uma pessoa pode levar para esquecer completamente o ex após um término.
1: Por decisão da justiça, Estênio Garcia, de 94 anos, deve receber R$5.000 mensais da ex-mulher. Entenda o caso daqui a pouquinho.
6: Palmeiras comunica que se retirou oficialmente da Libra após divergências entre o clube e o bloco.
1: E claro, hoje é dia de tirar todas as suas dúvidas sobre sexo e comportamento com a doutora Rose Vilela.
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6: E temos um assunto do dia, né, Ranieri?
1: Exatamente. E o Morde e Assopra quer saber qual o benefício mais comemorado da vida adulta. Você pode participar mandando sua mensagem de áudio pro WhatsApp do Morde, que é o 119-6650-7997. E o Frank, nosso querido Frank Marcos Antônio, ele sempre destaca, tá bom? Abaixe o seu rádio, senão a sua mensagem não virá pro ar, tá bom? 119-6650-7997. E aí, lá no youtube.com/energia97, se você entrar na aba posts, tem a mesma questão. Qual o benefício mais comemorado da vida adulta? Alternativa 1, trabalhar em home office.
6: É.
1: Vocês trabalharam já em home office?
6: Já.
4: Pela pandemia.
6: Bom, eu faço alguns dias o estádio de casa.
1: De casa.
6: Seria um home office, né?
1: É verdade. É. Alternativa 2, ter dinheiro no fim do mês.
6: Ih, rapaz.
3: Aí é uma alternativa.
6: Aí eu não sei não, hein? Acho que ganha.
4: Bom mesmo é ter dinheiro sempre, porra, né?
6: É. Ter dinheiro no final do mês é raro.
3: Raro.
6: Né, palhaço?
1: É que tem aquela semana que você se sente milionário, né? Por alguns poucos 3-4 dias, você sente que tá rico, né? Quando cai o salário.
6: Principalmente quando tem férias,
4: até
6: lembra?
4: Os boletos.
6: Quando vem as férias, você fala, nossa, é agora. Aí chega no outro mês e você fica completamente pobre.
1: É isso.
6: Pobre, né?
1: Aliás, né, tenha isso em mente. Quando você entra de férias, né? Se você for CLT, você vai receber muita coisa adiantada. Então, se você gastar tudo, depois você vai ficar na mão. Comendo miojo, né? Então tome cuidado. Alternativa número 3, dormir o tempo necessário. Mas isso aqui, na vida adulta, é quase que impossível, né?
4: Então, por isso que é um dos prazeres, né? Se conseguir...
1: O benefício mais comemorado da vida adulta. Exato. E alternativa 4, ter vizinhos tranquilos.
6: Porra. É, tem gente que não tem, não.
1: Cara, vocês nunca já tiveram vizinhos malas?
4: Ah, nunca tive.
6: Ah, eu não lembro de ter vizinho mala.
4: Pode ser que a gente fosse o vizinho mala.
6: Vai
4: que a gente quando que é o vizinho tem? Mala.
1: É. Se ninguém nunca reclamou, provavelmente não são. Assim, eu tenho vizinhos muito bons, assim, eu tive, né, vizinhos muito bons, mas um especificamente era complicadíssimo, assim, eu tive muito problema, tanto que ele foi expulso do prédio.
4: É mesmo?
1: É, porque de tanta reclamação que ele recebia. Teve uma vez... que ele colocou no YouTube dele, no apartamento dele, sei lá, é disputa de rap. Só que ele colocou no último volume. E ele foi embora e trancou a porta, ele saiu pra balada, assim, pro rolê. E esqueceu de desligar. Só que tava muito alto. E ficou a madrugada inteira, porque não tinha o que fazer. Então, porque o YouTube, ele vai puxando uma disputa atrás da outra. Acabava aquele bloco, entrava outra.
4: Nossa.
1: E ficou a madrugada inteira. Aí subiu o porteiro ali, aí não tinha o que fazer. E ele era novo no prédio na época, não tinha o telefone dele. Não dava nem pra ligar pra ele, né? Não tinha pego nem o telefone dele. Mas esse cidadão, ele deu problema, viu? Deu problema, mas foi o único mala que eu peguei. De resto, os vizinhos são excelentes. E aí, Dodô, qual a alternativa que vai levar?
6: Eu acho que o dinheiro, né? Dinheiro no final do mês é o mais comemorado, né?
1: Isso, quando
6: eu acho, na vida adulta, porra, em qualquer vida.
4: Opa!
6: É. Quando você é criança, quando você recebia lá um dinheirinho do teu pai, da tua mãe, você não ficava todo feliz?
4: Né? Então, é sempre bom, né?
6: O dinheiro modifica as pessoas, viu?
4: Sempre bom.
6: E modifica até no caráter da pessoa, você sabia?
1: Ah, sem dúvida.
4: Para o bem e para o mal, né?
6: Né, doutora?
4: Tem gente
6: que muda, quando tem muito dinheiro... Porque tem um velho ditado que diz o seguinte... Dê dinheiro ou poder e conhecerás o verdadeiro caráter da pessoa. Né, doutora?
4: É verdade.
1: E às vezes nem precisa ser muito dinheiro, né? E nem muito poder também.
6: Também.
3: Pois quando a pessoa é mau caráter, não precisa nem ter dinheiro.
6: Também, né?
1: Não tem nada envolvido.
4: Tem aquele que não tem e finge que tem.
1: Nossa, é verdade, né?
4: É que é come mortadela e arrota.
6: Falso rico, né, doutora?
4: Falso rico.
1: O cara tá todo endividado, mas tem o carro do ano, o carrão, né?
4: E a dívida comendo solto.
1: E a dívida comendo solto, virando uma bola de neve. Então é isso. Qual ganha, então, Dodô? Alternativa número 2?
6: Ah, eu acho que o 2 ganha, né?
4: Dois também.
1: Boa, então vai lá no youtube.com/energia97, entre na aba posts e vote, né? Qual o benefício mais comemorado da vida adulta? 1, trabalhar em home office. 2, ter dinheiro no fim do mês. 3, dormir o tempo necessário. 4, ter vizinhos tranquilos. Bernardo Veloso.
6: Bernardo, você vai estar onde? No Codec? Eu tô
2: indo pra Avenida Paulista. Peraí. Que equipamento de link? Avenida Paulista, eu vou ficar ali no Trianon.
4: Aqui em frente, o prédio.
2: Pode ser? Lembra que antigamente fez os links no Trianon? Acho que talvez no Trianon seja um bom lugar.
1: No Trianon. Você vai atravessar a rua ali.
6: Peraí, eu preciso saber por onde, qual...
3: Eu ficaria
6: você vai entrar
3: na
6: qual?
3: Frente
6: no
3: do prédio, que dá o endereço.
2: Quando você descer, você decide onde você quer ficar.
6: Você mesmo?
3: Aí, ficou magoadinho.
6: É com o Johnny.
2: Com você.
6: Tá bom. Tá bom.
2: Quando você acha que
6: cadê a placa?
2: Vou ficando de palhaço mandar.
6: E a placa do abraço?
2: Oi?
6: Placa do abraço.
2: Tô fazendo, por isso que eu não fui ainda.
4: O que você tá escrevendo lá?
2: Preciso de um abraço.
4: Isso, tá ótimo.
2: Tá bom pra senhora?
6: É.
2: Onde você quer que
6: era legal palhaço, filmar, né? Não sei se alguém podia
2: deixar
4: filmar.
2: Tem
4: que filmar, né? Alguém tinha que filmar.
2: Tá, então eu ficarei na frente do prédio, Avenida Paulista, 1439.
6: Como a gente pegar esse...
2: Ô, Amandinha, tá ouvindo? Consigo um par de ingressos pro cinema pro ouvinte que vier aqui? Temos isso?
6: Temos.
2: Então tá bom. Temos. Vou entre os ouvintes que me encontrarem e me deram um abraço e participarem no Morda Sopra com a gente ao vivo, entre os que entrarem no ar ao vivo, vou dar um par de ingressos, vou sortear um par de ingressos pra quem tiver comigo.
6: Só se der abraço.
2: Não, tem que. Não, abraço é praxe.
3: Nossa.
2: A melhor participação ganha um par de ingressos pro cinema.
3: O Bernardo tá participando muito.
6: Tá bom. Tá bom.
3: Não desce.
6: Então.
3: A ideia era descer.
6: Não, calma, palhaço.
2: O vídeo não funcionava.
4: O programa vai acabar e o Bernardo
1: desceu. Mas cadê a placa? Até agora não vi a placa.
4: Tá fazendo.
1: Ah, tá fazendo? Tá sendo confeccionado?
3: 10h20.
2: Impressora 3D.
6: É que a gente aqui pensa tudo na.
1: Exato.
4: Vai. É programa ao vivo.
1: É o jogo de
6: cintura. Vai lá, agora.
2: Magia do rádio.
6: Essa é a magia.
3: Né, palhaço? O cara tá falando aqui. Quem? Ainda.
2: Eu já vou descer já.
3: Vai lá. Não desce.
1: Ó, e tá tem aqueles recados básicos também, né? Pra você que ainda não tá inscrito no nosso
6: só
1: canal.
6: Só um minuto, Bela, fica aqui. Só rapidinho. Fala, pode dar o recado que tem um ouvinte que mandou aqui alguma
1: coisa. Isso, o ouvinte já mandou uma mensagem pro Bernardo. Ó, então aquele recado básico, se inscreva no nosso canal no YouTube. 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Hoje, 2 pares de ingressos para o Cinemark, tá? Então, além do par de ingressos para Bernardo Veloso, vai lá, corre no YouTube, assiste o programa com imagem e no chat coloque o seu... É um par de ingressos? Então, vamos lá. É um par para o Bernardo e outro para quem participar no chat?
6: Isso.
1: Então, no total, são 2 pares de ingressos para o Cinemark, tá bom? Nome completo no chat e hashtag Cinemark, tá? Nome completo no chat, hashtag Cinemark. Você estará concorrendo a um par de ingressos. E se você der um abraço no Bernardo Veloso daqui a pouco, ali na Praça Trianon, vai ser no Trianon, né? No
6: aqui
1: Parque
6: mesmo,
1: Trianon.
6: Na Paulo, aqui em frente à rádio.
1: Isso, em frente à rádio você também vai concorrer a outro ingresso. E também vamos sortear esses aqui, a turma... Ela se digladia, viu, doutora?
4: Opa!
1: 2 vouchers para o Motel Prestige, que fica aqui do lado na Vila Mariana. Suíte com hidro, mais espumante da casa, para participar também. Nome completo, hashtag Motel Morde, tá bom? Então, nome completo, hashtag Cinemark, você concorre a um par de ingressos para o Cinemark. Nome completo, hashtag Motel Morde, você concorre a 2 vouchers para o Motel Prestige, doutor.
6: Eu vou fazer diferente também, eu vou deixar um voucher pro Bernardo sortear lá embaixo.
2: Do motel? Boa. Não, deixa esse no ar.
6: Não,
2: o pessoal do chat.
6: Um voucher do motel e um par de ingressos pro cinema, que sei lá embaixo.
2: Não, voucher do motel.
6: E o outro par de ingressos do cinema e o outro voucher do cinema pro pessoal do chat.
2: Perfeito. Isso.
6: Tá
2: perfeito,
6: bom?
2: Perfeito, perfeito.
6: Então quero ver o pessoal vir aqui pra dar um abraço no Bernardo Veloso. Tem um ouvinte que mandou mensagem pra você aqui, Bernardo. Olha.
8: Vai lá. Bom dia, bancada maravilhosa do Mord. Eu só gostaria de mandar um abraço virtual para o meu querido amigo Bernardo Veloso, daqui de Porto Velho, Rondônia. Ó. Doutora, você é a melhor. Quarta-feira é o melhor dia do programa por causa de você.
4: Obrigada, obrigada.
6: De Porto Velho, Rondônia. Um abraço mais longo da história do rádio.
4: Que lindo, ah, né?
1: Pô, vem até, aqui, vem até a Avenida Paulista 1439 e dá um abraço pessoalmente, né?
2: De jatinho dá?
1: De jatinho dá.
2: Então você tem que se esforçar também pra dar esse abraço, né? Obrigado pelo abraço virtual. Tá. Tô indo pra lá.
6: Tá? Vai lá, tchau. Vai lá. Muito bem, é isso. Tive aqui.
4: A gente tem placa.
6: Tem mais um ouvinte mandando mensagem. Deixa eu ver aqui pra quem ele mandou mensagem aqui.
9: Bom dia. Hoje eu tô aqui pra fazer uma reclamação formal contra um funcionário aí da rádio, que é o senhor Silvio Ribeiro. Opa. Que ontem de manhã tava incentivando os ouvintes a cheirar a flor, a soprar a vela, dizendo que isso ia aliviar a tensão, que ia deixar as pessoas mais relaxadas, menos tensas. Ontem eu tava pistola da vida, falei, vou seguir o conselho dele. Fui lá, cheirei um monte de flor, soprei um monte de vela, mas não deu dois minutos, me botaram pra fora do velório a pontapé. E eu nem sabia quem que era o defunto. E tá aí o palhacinho que não me deixa mentir, porque na época de ouro dele, lá junto com o palhaço Bozo, nos anos 80, ele foi fazer a mesma coisa, só que ele cheirou a vela, em vez de soprar, botou fogo no nariz do palhaço dele, catou a flor, colocou na orelha e saiu dançando cancão, sou de loucomia. Loucão. Mas enfim, essa é minha reclamação. Valeu, obrigado, abraço, bom dia, Fal, zero do Canadá.
6: E tem imagem, hein? Vai lá. Olha a imagem agora nesse momento.
4: Que
6: nossa,
4: que isso? A imagem. E a tatuagem no braço? É.
6: Maravilhoso.
4: E as coxinhas gordinhas?
6: É por isso, Ranieri, que chegou aqui um superchat do Jean Guzmão.
3: Momento da vontade de
6: 27,53. Ele mandou $4.99 de dólar. É que Bernardo, cheira flor, assopra vela. Repita, cheira flor, assopra vela. Repitam todos. Ele mandou um superchat assim. É por isso, então, né?
1: É por isso.
6: Tá bom. Muito bem. Piada.
3: Opa.
6: Tem.
3: Lógico. Tava até com uma frase aqui, mas agora eu vou contar a piada. Tinham dois caminhões voando.
6: Não, Pepe. Já foi ontem.
3: Ah, foi ontem.
6: Do caminhão pipa.
3: Pô, tem essa que é muito boa aqui.
6: Qual é? Você tá desleixado, hein, palhaço?
3: A professora... Estava tão concentrado na descida do Bernardo, né? Eu acabei aqui pegando três piadas e não sei qual que eu vou contar primeiro. Se um dia você ficar tranquilo palhaço. Do lado de fora...
6: Palhaço?
3: É frase, isso aqui era uma frase motivacional.
6: Não quero frase, quero piada.
3: Frase motivacional.
6: Ah lá, legal.
4: Ah, muito bom, legal. Muito bom.
6: Gostei.
1: Caramba, de altíssima qualidade, né?
6: Pra quem tá agora, olha, tá vendo?
1: Ficou
6: legal, né?
2: Foi difícil, mas a gente conseguiu produzir uma placa. Agora eu tô indo pra lá.
6: Ótimo, vai lá embaixo.
1: Pra quem não tá vendo com imagem, né? Você colou no peito, você imprimiu numa impressora
6: de um abraço.
1: 7D.
6: Exato, legal, né, doutor, isso aí. Né?
1: E colou com uma fita tecnológica da NASA no peito, preciso de um abraço.
2: E eu só vou depois da piada, só quero escutar a piada e eu já vou.
6: Boa, é isso, Bernardo. Escuta a piada, vai. Conta.
3: A galinha chegou no bar e falou: me vê uma Coca-Cola, Coca-Cola.
2: Ah, não.
3: Vai logo, desce lá, Bernardo. Desce lá que já foi. Vai, obrigado.
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6: Muito bem, vamos lá. Vamos lá.
2: Perguntas?
6: Perguntas.
2: Antes de você ter uma pergunta pra doutora.
3: Manda a pergunta. Falta de consideração, já tem ouvinte lá embaixo.
2: Tô indo pra lá, Avenida Paulista 1439, porta da rádio. Doutora, chegou uma pergunta aqui do Fábio Vieira, perguntando quando que é meu futebol de segunda. Não gostou da piada, palhaço?
3: Esse, o Fauzi, tá concorrendo. Não sei quem é pior.
2: Você não gosta do Fauzi, palhaço?
3: Não.
6: O Fauzer gosta de você.
3: Puta mala, sem alma.
6: Mas ele gosta, ele manda toda hora mensagem pra você.
1: O Fauzer falou que vai mandar
3: insuportável.
1: Vai mandar uma passagem pro. Duas passagens, uma pro palhaço e outra pro Bernardo, pra visitarem ele lá no Canadá.
6: Vai.
3: Já foi tudo.
6: Não. Agora é perguntas. Vamos pra pergunta.
1: Então vamos lá, perguntas pra doutora. Bom dia, doutora. Não me identifique. Doutora, estou viciado em olhar as pessoas fazendo sexo. Descobri alguns lugares públicos que isso acontece e agora não consigo parar. Nunca participei, só fico olhando. Sou casado e minha esposa não sabe. Isso é considerado traição?
4: Ai, ai. Olha, você tá olhando, você tá vendo. Porque uma coisa assim, acidentalmente você viu uma situação. Você tá passando, nossa, o pessoal tá transando ali. Outra coisa é você ir em busca dessa aventura. E você não tá vendo um vídeo, você tá indo procurar pessoas reais. Numa hora, você pode se empolgar com a coisa, porque geralmente essas pessoas que fazem, né, em lugar público, a ideia é essa, é atrair olhares e às vezes até alguns encontros. Então, você está aí perigando. Então, tem uma intenção. O que considera uma traição? De repente, sua esposa pode descobrir e falar, tô nem aí, o cara está lá indo olhar, né? Enfim, não está rolando nada. Mas ela pode, sim, ficar totalmente incomodada com isso. Porque a energia que você poderia estar depositando na sua relação, você está indo em busca de uma aventura externa, independente de você estar transando ou não. Então, mais do que, é traição, não é? Tentar achar um rótulo, é se perguntar por que que você está com essa necessidade de ir em busca de uma aventura fora e não dentro de casa.
1: Mas é ou não é uma traição, assim? Tipo, se você tivesse que classificar num ranking ali?
4: Então, vai depender muito do que é pra ele trair ou não.
1: Se e pra a esposa também.
4: Se ele traz isso como um incômodo, não tem, assim, uma classificação.
1: Sim.
4: Então, mais do que procurar rótulo, é por que é que ele precisa disso. Né? Por que que ele tá tirando essa energia que poderia estar indo pra relação pra buscar algo externo e real. Ele não tá num vídeo, assistindo um vídeo. Ele tá indo buscar lugares, sim, sim, né? Então, olha o tanto de energia. Onde que tem esse lugar? Onde que as pessoas estão? E ele vai ao encontro dessas pessoas.
1: Tá.
4: Então, não tem assim. Senão fica uma coisa de julgamento de valor, né? Sim, é traição, não é? Então, o que é pra ele? Se ele tá mandando a pergunta aqui, porque tem um incômodo. Não, sim, tá uma coisa tranquilinha. Então, o convite é de que ele pense, mais do que encontrar um rótulo, é ele pensar o porquê que ele está fazendo isso. E se fosse o contrário, que aí ele vai descobrir para ele se é traição ou não. Se fosse o contrário, você descobre que a sua esposa está indo em lugares para ficar observando, ficar de voyeur, né, de alguma forma, de pessoas que estão transando. O que é que você sentiria com isso? Você acha que seria uma traição? Então, ele mesmo descobre a resposta, o que é para ele.
1: Mas tem muita gente também que, por exemplo, consome pornografia e se descobrisse que sei lá, a esposa consome também, ficaria pistola. Então, tem um pouco disso, dessa hipocrisia, então, né?
4: O que é para cada um. E aí se questionar, por que que eu posso e o outro não?
1: Sim. Ó, mais uma pergunta aqui, viu, Dodô? Bom dia, galera do Morde. Não me identifiquem. Doutora, descobri que tem um fetiche estranho. Ficar com homens fantasiados de super-heróis. Descobri em uma festa fantasia. Nunca fui disso e do nada pirei. Comecei a pirar. Será que descobrirei outros fetiches? Esse fetiche pode ter sido a porta de entrada?
4: O estranho é transar com gente vestida de bebê, né? Acho que essa é a mais estranha que tem. Não tem nada estranho, gente. Fantasia é fantasia, fetiche é fetiche. E se a pessoa topa, curte, coloca fantasia, tá tudo bem. O que acontece ali em quatro paredes e o outro também concorda, topa, não tem problema nenhum. A não ser que pro outro seja agressivo, aversivo, a pessoa não se sinta bem com aquilo e às vezes faz só para satisfazer o outro e não fica satisfeita. Aí é um problema, mas se os dois estão curtindo, é uma historinha, é uma aventura, vai ser feliz, né?
1: E dentro do que ela perguntou, assim, de ser um fetiche que de repente abre a porta e ela começa a se aventurar em outros fetiches.
4: Pode abrir ou não. Pode abrir ou não. E qual que é o medo dela? Abrir para o quê?
3: É.
4: Né? Qual que é o homem? Pode abrir para outro?
3: Maridão chegando de Chapolin.
6: Ora, tá ridículo. Sou eu!
4: Aí ela vai falar: agora, quem poderá me salvar? Ele chega.
6: Sou eu!
1: Eu pensei em outra coisa. Agora, quem poderá me defender?
4: Eu! Também. Aí a pessoa vai criando as fantasias e tá tudo bem.
1: É a musiquinha, né?
4: Se os dois curtem.
1: Aí ele saca a marreta biônica, né, doutor?
4: Gente, não sei se vocês lembram, um tempo, passava um videozinho, tipo, piadinhas, né? E era um casal, o cara vestido não, né, pelado, mas assim, imitando um porco, era um casal mais velho, dos 50 e poucos anos. E ela correndo, vestido meio de cowboy, com bota pelada também, chapéu e tal, e correndo atrás do porco, e ele de porco, né, fazendo...
1: Nossa senhora. Onde que foi isso?
3: Nossa senhora.
1: Oi? Onde que é isso?
4: Era um videozinho que passava na internet de piadinha. Uhum. Tipo meme, assim. Não sei se vocês chegaram a ver. E aí entram os filhos adolescentes e pegam a cena.
1: Putz.
4: E aí os dois param, assim, o pai, né, com a mão na frente, a mãe se escondendo e tal, e eles querendo rir. E aí os adolescentes, assim, né, indignados, tipo, putz, né, que cena. E aí a menina sobe toda... brava, né? Meio
1: revoltada.
4: Rebelde. E aí o menino meio que mais parceiro ali, acho engraçado. Mas, gente, eu vi esse... Não sei se era propaganda de alguma coisa, o que que era. Mas era muito engraçado, assim, a cena, né? Do... Então, tudo é possível. De repente, vestir de porco, de chapolim, de... pode escalar. E, às vezes, é só esse tipo de fantasia. Você sabe que tem gente que tem fantasia? E é aquela única, exclusiva. Não Sim. tem outras, não escala, não muda, é aquela. Tem que ser daquele jeito, daquela forma.
1: E nunca quer mudar.
4: É, o que, que é comprometedor? Quando isso começa a gerar sofrimento para essa pessoa. Se ela entra num lugar assim do tipo, eu só consigo ter relação se for desta forma. Se não for dessa forma, eu não consigo e isso começa a gerar sofrimento nela. Sofrimento na parceria dela, do tipo, pô, mas aí a gente só vai transar se eu me vestir de Batman, de sei lá o que, de Chapolin, ou seja lá o que for. Então isso vai gerando um transtorno dentro da relação. Aí sim é um problema, mas se os dois estão curtindo, vai ser feliz, gente. É um tempero. A fantasia é um tempero na relação.
1: O Rob Franz diz aqui, tem aquela do palhaço fantasiado de Homem-Aranha. Coloca aí, Johnny. É verdade. Tem o...
6: Verdade.
1: Tem o palhaço.
4: Ai, é verdade. Gente, tem umas coisas muito engraçadas, né?
1: E o Real Lit 7, ele diz, problema é se relacionar com Homem-Formiga, né, doutor? De repente pode ser um problema. É verdade, muito bem observado.
4: Bom, se bem que tem fantasia de que tem homens que colocam formiga dentro do pênis, né?
1: Sério?
3: É. Pô, mas a doutora vê umas coisas.
4: É verdade, gente.
1: Mas doutora, essa sua busca aí
4: tá... Quando entra no mundo, né, das possibilidades, é o pessoal que enfia coisas absurdas na uretra. Formiga, inclusive.
6: Minha nossa senhora.
4: É. Olha lá, lá, o Johnny vai colocar. Vamos tirar o casamento da rotina. Ai, ai,
3: ah, não.
4: Ai.
3: Isso é muito bom. A mulher racha o bico.
6: Tem áudio. Tem áudio.
10: Ah. Você tá aí comendo Nutella.
6: Vai, de novo. Volta lá, Johnny, volta no comecinho.
1: Ó, pra quem tá no rádio, né, entra o marido fazendo uma surpresa, a mulher na cama e de repente entra o Homem-Aranha ali, ó. Um cara vestido de Homem-Aranha. Só que ele tá meio ridículo.
6: Põe no começo lá, Johnny, deixa eu ver. Deixa eu ver de novo isso aí.
3: Ai, ai.
6: Um áudio, né?
3: Acho que não pode pôr.
6: Não dá pra voltar?
3: Não pode.
6: Ah, não tem problema.
10: Quis fazer algo diferente.
11: Então vamos coisar, vamos.
10: Você quer?
11: Vamos.
10: Por que você tá risada?
11: Rebola pra mim, rebola.
10: Não quero mais.
6: Vai lá, voltou, ai, vai lá.
11: Eu não acredito não, Charlene.
10: Por isso que eu tô risada, eu comprei uma fantasia pra nós coisar.
3: Nós coisar.
10: Você tá aí comendo Nutella, né?
3: Ela não aguenta, velho.
10: Vamos dar uma sentada, tá? Que era pra você sentir atração por mim nessa roupa.
11: Pavão!
10: Quis fazer algo diferente.
11: Então vamos coisar, vamos.
10: Você quer?
11: Vamos.
10: Por que você tá risada?
11: Rebola pra mim, rebola!
6: É maravilhoso isso!
4: Ele rebolando é a melhor!
1: Tem aquela também da esposa que vai de enfermeira, você lembra, doutora?
4: Ai, também essa é terrível.
1: Porque a fantasia era aquela enfermeira, né, de... Mas parecia que ele tinha chegado na UPA, assim, né? E passando mal, né? Quando chega aquela roupa com a máscara, assim. Ó, Dodô, o pessoal pode participar também. Mandando a pergunta pra doutora no 119-6650-7997. Se você quiser mandar mensagem de texto também, além das mensagens de áudio, o Frank, ele encaminha a pergunta aqui, ó. Tem mais. Não me identifiquem, por favor, galera da rádio. Bom dia, doutora. Tenho 35 anos, sou casado há 10 anos com meu marido de 37 anos. Semana passada, fiquei com meu cunhado que tem 25. Foi uma loucura. Na verdade, fiz por vingança. Descobri que meu marido tem uma amante. O problema é que gostei. Agora estou confusa e cheia de fogo. O que faço, doutora?
3: Dá parabéns pro seu marido que conseguiu.
4: Gente, mas esse não é o melhor jeito de se vingar, né? Com o cunhado, irmão do marido, é isso? Que é mais novo ainda. Que tremenda vingança e que encrenca que você vai arrumando pra família toda, né? Envolve o rapaz, envolve toda a família, porque casamento é isso, tem a família toda que está envolvida. Você podia ter mirado em outro lugar. Aliás, a vingança não é o melhor caminho, embora falam, né, que a vingança é um prato que se come frio.
1: Frio, exato.
4: Porque você acaba se machucando muito mais nesse tipo de vingança do que, de fato, se vingando. E agora você envolveu o cunhado. Uma hora essa raivinha passa, e aí você vai ter, né, a tomada de consciência, você vai falar, putz, né, que eu fiz, o que aconteceu? O ideal seria você separar, porque vai virar uma guerra, né, aquele casamento que vira uma guerra, chega, descobriu, senta, conversa, separa e vai ser feliz, e vai fazer o que você tem vontade, mas não por vingança. Vingança não é o melhor caminho, não é a melhor saída.
1: Ô, doutor, outro dia eu vi uma história, tô tentando lembrar aqui onde que eu vi essa história, mas a história era a seguinte, tinha um casal, né, e aí tinha a mãe da moça desse casal, beleza? E aí o casal, ele simplesmente, então assim, eles conviveram, viraram uma família por um tempo e tal. E aí em determinado momento o casal, ele rompeu, terminaram, vida que seguiu. Só que aí, a mãe e o cara, eles se encontraram, começaram a se ver e estão juntos. E a pergunta era da mãe, o que fazer? Como agir agora que ele tá ficando com o ex da filha? Que ela tá ficando com o ex da filha. Bizarro isso, né, doutor?
4: Assim, teoricamente, terminou, tudo acabou. A mãe tem direito de ser feliz. Ah, foi se enroscar com o ex da filha? Aí é uma questão que ela vai ter que resolver com a filha, sentar e conversar. Pode ser, porque assim, não foi uma traição, né? Sim. Porque já, a gente já viu casos aqui, casos reais, de mãe que ficou com o genro, casado ainda com a filha. Aí é uma traição dupla, né? Sim. É a mãe e é o marido, e isso é péssimo. Agora, tinha terminado, pelo que entendi, era namoro. Não. Então, como é que é para a filha? De repente, a filha vai romper com essa mãe.
1: Sim.
4: Né? E ok também.
3: Ou a filha mãe... vai fazer assim para a mãe. Você tá, ó...
1: lascada.
4: Também.
3: Saí de uma roubada e senhora foi lá.
4: E às vezes pra filha também pode falar: ah, tudo bem, mãe, não tinha mais nada, acabou. Então, o que representa pra cada um? Pode ser que a filha rompa com essa mãe? Pode ser. Pode ser que a filha também fale, ah, ou diga, agora você se ferrou, né? Pegou a encrenca. Também. Então vai depender muito o que significa, mas que ela tem que estar pronta pra tudo. Né? Inclusive para o rompimento com a filha.
1: É um dilema, né, doutor? Um dilema.
4: Dilemas familiares, gente. Não é fácil. Mas assim, se você pensar, a mãe tem todo o direito de ter alguém, se relacionar com alguém. É que o povo, né, arruma umas encrencas, né? Sim. Tem que ser o alguém, o ex da
1: tanta
4: filha.
1: Tanta gente no mundo,
4: a pessoa mira no...
3: A primeira aí, do primeiro caso, tinha a oportunidade de mudar de sogra, ela vai ficar com a mesma. Larga o marido pra ficar com o irmão, cunhado, a mesma sogra.
4: A mesma sogra, né?
6: Deixa eu ver lá. Essa aqui é qual que é? Da
1: enfermeira.
6: Tudo bem, enfermeira. Tudo bem, enfermeira.
1: Fetiche da enfermeira.
12: Essa é uma. Mas... acho que não ficou legal.
1: Né? Essa fantasia de enfermeira não.
4: E ela chega lá com algema.
3: Não é nada até de máscara.
6: Com máscara.
3: Até de máscara.
12: É o que isso aqui?
13: Tô parecendo.
12: É um padeiro?
13: Tô parecendo aqueles caras que faz o topo.
3: A mulher chega com a roupa.
12: Não, era pra mim, você não vai ser de enfermeira.
1: Mas essa roupinha também tá caindo. Parece aquela porra. Que a gente vai fazer a cirurgia. Sabe quando você vai pra, pra mesa ali? E eles te dão a, que deixa...
6: Porra, velho.
12: Não vai dar, não. Mas você falou que queria uma enfermeira.
3: O cara tá na UTI já.
6: Queria enfermeira. Bora, bora.
4: E olha lá, olha lá, mas tem potencial, hein? Tá com, tá com algema. É, tá com umas coisas ali no bolso, ó. Pede pra tirar a roupa e começa a brincadeira.
1: 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E tem o Bernardo Veloso lá embaixo, ele ainda está lá embaixo.
6: Imagem.
4: Será que ele já recebeu algum abraço?
6: Imagem. Cadê o Bernardo? Deixa eu ver. Fala aí, Bernardo.
14: E aí, vocês estão bem? Saudade de vocês.
6: Ninguém chegou pra te abraçar, hein?
3: Quem quer abraçar o Bernardo?
6: Quem?
4: Ah!
6: Aê, pronto! Grande Ciro!
15: Tá resolvido o abraço.
6: Tá bom.
15: Tá ouvindo, Ciro? Não, não tava. Eu vi escrito.
14: Me mandaram aqui pra rua. Você tem um baita trabalho pra colocar a rádio no ar, fazer o transmissor. Os caras me mandam pra rua pra dar abraço.
15: Pois é, tá feito.
14: Tá feito? Tá feito. Valeu a pena?
15: Valeu.
14: Valeu o esforço.
15: Bom dia, bom dia, bom dia. Tô indo pra lá.
14: Vai lá, viu? Ciro.
6: Trabalhar.
14: Nosso engenheiro. Foi o primeiro abraço que
6: eu recebi. Puxa, o primeiro abraço do engenheiro.
14: Importante e simbólico.
6: Verdade.
14: Vocês estão me ouvindo?
6: Sim. Eu tô, mas tá meio estranha essa imagem, não sei o que acontece.
3: É, o Bernardo é estranho.
14: Perdi um pouco do sinal, mas estou aqui.
6: Agora voltou.
14: Aqui com vocês. Tem mais ouvinte aqui que veio pra dar abraço.
6: Vai.
14: Cadê abraço? Abraço.
15: Bom dia, bom dia, bom dia.
6: Esse tava aqui em cima.
14: Tava, desceu pra dar um abraço aqui embaixo. Seu nome.
4: Você combinou com as pessoas, Bernardo.
14: É verdade, doutor. Ô, Wellington, você usa o abraço como terapia durante seus dias, durante sua vida?
15: Sim. É muito importante o abraço.
14: Você é casado?
15: Sim.
14: Você abraça? Casado há quanto tempo?
15: 19 anos.
14: E ainda abraça a esposa?
15: Tem que abraçar, né? Senão o outro nem abraça.
14: Boa.
15: Deixa eu dar o meu abraço.
14: Abraço, abraço, abraço.
4: Ai, caralho,
14: nossa.
6: Acho que ele quase quebrou o Bernardo. Abraço.
14: Não, tirou minhas costas do lugar. Tirou minhas costas do lugar. É. Tudo bem, vem cá, vem cá, vem cá, vem cá, vem cá, vem cá, vem cá, não foge não. Não, me dá um abraço. Tô te pedindo um abraço só.
6: Me dá um abraço. Porra, bom dia. Bom dia. Tá difícil, hein?
3: Não. Ninguém quer abraçar o Bernardo.
14: Aqui assim, tudo bem com você? Como é que é seu nome?
16: É Ivani.
14: Ivani, eu tô aqui por um único pedido, um simples e singelo pedido. Leia no meu peito.
16: Um abraço, mas eu realidei, mas vou dar
14: todo. A Ivani me deu com a placa e veio do abraço. A Ivani não quis fazer o ao vivo. Ela, não, vou dar outro no ao vivo. E ela me caguetou com cuidado fora do ar também. Ivani, você é casada?
16: Solteira.
14: Solteira?
16: Marido.
14: Tá à procura de alguém que abrace apertado, quentinho e gostosinho?
16: Sim, sim.
14: É mesmo? Ah, idade eu não posso perguntar. Ivani, você já foi casada?
16: Já.
14: É.
16: Eu posso falar, eu vou fazer 64.
14: É mesmo?
16: 64, é.
1: Tá bem, pô.
14: Ah, mas tá bem.
16: Tô bem.
14: Tá bem pra 64.
16: É.
3: É que a imagem tá ruim.
16: Um pouquinho, só um pouquinho.
14: Então, eu tenho duas missões, então. Colher abraços aqui embaixo, se passar alguém que é um bom partido pra você. Ah, Ivani, você vende aqui na porta da rádio, não vende?
16: Sim.
14: Ah, então tá bom. Então a gente vai ficar aqui, ó. Se pintar alguém que eu acho que é um bom partido pra você, eu trago, você abraça a pessoa e a gente vê se dá química, tá?
16: Tá legal.
14: Muito obrigado pelo seu abraço.
16: Que tá agradeço.
14: É isso, Dodô.
6: Tá bom. Ó, eu preciso fazer um break pro rádio agora, tá bom? Break pro rádio, tá? E a gente vai voltar em instantes. Então vai mudar o som de vocês rapidinho aí, mas a gente vai voltar já já, tá bom? E o Bernardo continua na rua, né? Continua na rua e as melhores participações podem levar o voucher pro motel Prestige e um par de ingressos pro Cinemark lá de baixo, né? E você vai ter... Fala, Bernardo.
14: É isso, tô aqui na Avenida Paulista, 1439, na porta da rádio. Vem pra cá, até as 11h30 estarei por aqui. E aí, se você chegar por aqui e for bem no ar, quem sabe você não leva aí um voucher pro motel ou um par de ingressos pro cinema.
6: Tá certo. Voltaremos em instantes, é rapidinho. Bom, já estamos agora apenas no YouTube. E deixa eu ver aqui algumas mensagens chegaram para nós aqui. Não sei se é pergunta, vamos ver o que acontece aqui, deixa eu ver.
17: Bom dia, galera da bancada, Marcelo de Santo André. Adoro o programa de vocês. Vocês são sensacionais. Gente, tô assim, abismado aí com o excesso de carisma de vocês. Faça uma campanha. Todo mundo que encontrar o Bernardo na rua, parte pra cima dele pra dar um abraço. É ou não é, Bernardo? Sinta-se abraçado. Até logo, gente. Bom dia pra vocês. Boa semana, hein? Vocês são demais.
6: É isso.
1: Eu acho que o Bernardo Veloso, ele deveria ir pra Estação da Sé.
4: Nossa.
1: 6 da tarde. 6 da tarde, ficar com a plaquinha ali pra receber um abraço, viu, Dudu?
6: É verdade, né?
4: Não vai dar pra ler, né? Porque as pessoas andam em bloco, não dá nem pra ler a plaquinha. Vai ser abraçado querendo ou não.
6: Bom, deixa eu ver aqui mais uma mensagem.
18: Bom dia, morde a sopra, Marcelo aqui da Vila Mascote. Primeiramente, um grande abraço aí pro Bernardo Veloso, o carente do dia. Queria agradecer a doutora Rose pelas dicas, né? Principalmente por aquela de lavar a louça com uma cueca boxer. Doutora, muito obrigado, está dando super certo. Todos os dias estou lavando a louça. Valeu, morde, bom dia.
6: Parabéns pra doutora, enganou mais um. Quando for mandar, mensagem, abaixe o áudio.
1: É.
6: Ficou tudo o Ranieri falando embaixo no rádio.
1: Fiquei de fundo ali.
6: Né?
1: E olha que a gente avisou, hein?
6: Estranho, né?
3: A doutora enganou mais um trouxa.
4: Para com isso, palhaço. Não, desculpa, os homens doutora. Precisam lavar louça, tirar o lixo, pendurar roupa.
6: Vamos ver aqui, pergunta para a doutora Rose Vilela. Parece que é uma pergunta aqui, vamos ver.
19: Bom dia, doutor. Eu não gostaria de me identificar. É o seguinte, eu tô casado, tô junto com a minha mulher há 24 anos, casado há 16, a gente tem 2 filhos e tal. Eu tinha, antes de ter filho, eu tinha problema com uso de droga, de cocaína. Aí fiz um propósito, eu consegui ficar 5 meses depois que eu engravidei meu filho, eu consegui fazer um voto, eu consegui parar. Fiquei 12 anos sem usar nada. Aí uns anos atrás eu fui pra uma balada com os amigos, ela tava junto. Inclusive foi bem no aniversário dela, a gente fez uma balada e eu tava bêbado, e o cara acabou me oferecendo, eu acabei usando, aí deu uma desencadeada, né? Deu uma desandada mesmo, assim, não de nada de vender de coisinha de casa, eu trabalho por conta, sempre sustentei meu vício, mas eu sei que é errado. Constantemente as brigas, só aí meu relacionamento sempre foi muito, minha mulher sempre foi muito narcisista, assim. Sempre quis tudo mandar do jeito dela, e eu, por ter esse pecado no meio do caminho de droga, eu acabei cedendo muita coisa, e hoje em dia tá insuportável, tá insustentável. Ela quis me internar algumas vezes, função, só fala de dinheiro, de separação. Eu me isolei numa casa da minha família aqui no interior de São Paulo, sem nada. Eu tô uns dias, tô 5 dias já limpo, bem. Rapaz espírito, que aqui é um meio de mata, só eu, os cachorros terrível. Eu, doutor, eu acordei que eu não quero mais ficar casado, porque eu aquele sentimento dentro de casa, desculpa o áudio grande aí, que fica pressão, de além de investir um negócio do errado e da droga, tá me fazendo usar mais e mais, e aqui eu tô tranquilo. Será que eu tô muito errado no meu pensamento? Desculpa o áudio grande.
4: É difícil também pra família poder conviver com um drogadito. Então tem a questão da codependência, e às vezes as brigas, porque assim, você não se percebe muitas vezes o jeito que você fica após utilizar a droga. E cocaína a gente sabe, né? A pessoa tem alucinação, tem uma coisa persecutória, acho que tem gente seguindo.
6: Tá doidão, então, né?
4: Fica doidão. E às vezes assim, né? Ele tá falando que ela reclama do dinheiro. E a droga é cara, né? Então muitas vezes o dinheiro vai pra droga e falta dentro de casa. Então não é fácil para um familiar conviver com um drogadito. É uma estrutura familiar muito... É um desafio muito grande. Talvez seja esse o seu caminho, né? Ninguém tem que viver com outra pessoa se não está se sentindo bem. Agora, o que você precisa é, de fato, ter uma tomada de consciência e se manter limpo. E mesmo que você vá para uma balada, de não cair na tentação. Ah, porque aí o amigo ofereceu. Pô, você é adulto, cara. Né? Ah, o amigo ofereceu. Você estava 12 anos sem utilizar e no dia do aniversário da sua esposa, um dia de comemorar, você vai e utiliza. Que presente bacana que você deu, né? Então é se manter neste propósito. Eu sei que não é simples, eu sei que é um desafio. Então esteja em ambientes e lugares, porque o ambiente ele conta muito, né? Às vezes você vai ter que se afastar desses amigos, porque não é amigo, né? Amigo de droga não é amigo. Então você tem que se afastar desses amigos e procurar outros amigos que te levem para outros lugares que não para as drogas.
6: Muito bem, vamos voltar agora para o rádio, né? Voltando agora em 3, 2, 1, voltamos ao rádio.
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6: Muito bem, já estamos de volta aqui no rádio. E hoje com a doutora Rose Vilela esclarecendo as dúvidas dos nossos ouvintes aí. Não é verdade, Ranieri?
1: Exato, Dodô. E chegou uma dúvida aqui, o Frank, ele me encaminhou uma dúvida pelo nosso WhatsApp.

0: falando que isso é nojento. Não sei o que fazer, porque a minha intenção era só pesquisar algo diferente que eu poderia usar com ela.
1: Ele pesquisou algo muito diferente também.
2: É, né? Saber o que ele pesquisou, né?
1: Ele foi pesquisar algo muito diferente. A mulher falou, isso é nojento.
2: Você falou, isso é nojento, palhaço.
1: Imagino que o cara foi pesquisar.
2: Olha.
0: É gangbang com escatologia.
3: Nossa Senhora. Meu Deus. Nossa, já pensou? É interessante, né? Assim, me chama a atenção várias coisas do que você falou. De nunca utilizar, de ser a primeira vez. Não tô julgando aqui, tá? E da preocupação que você tem em dar prazer para ela. Então, isso já eleva o seu grau de ansiedade. Então, possivelmente, você é uma pessoa extremamente ansiosa porque você fica preocupado com o outro. Claro que é importante se preocupar com o outro. Mas se você tá preocupado mesmo com ela... É com ela que você tem que conversar. Escuta, o que a gente pode fazer para melhorar a relação? E não buscar referência na pornografia. Gente, pornografia não é o sexo real do dia a dia. Na pornografia, o cara vai ficar lá com o pênis ereto um tempão. Ele vai transar com várias. Ele vai jorrar longe. Ele vai... Então, é um sexo de submissão da mulher. Né, claro, tem mulheres que curtem uma fantasia sadomasoquista, né, de ficar nesse lugar de submissão, mas você tem que ver com ela, não é um referencial na pornografia. Então já começa errado por aí, por buscar o referencial na pornografia. A relação real é no encontro, é no contato, é no carinho, é na troca que você faz com a outra pessoa. Então é conversar, ela terminou... Não deve ser só isso, né, gente? Uma pessoa não terminaria porque viu você uma única vez buscando referência pornográfica na internet. Então deve ter outras coisas. Eu acho bem pouco provável que esse tenha sido o único motivo.
1: Conversa pra boi dormir, o que a doutora falou.
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2: 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Certo, seu Bernardo Veloso? Como é que tá a coisa? Tá meio devagar aí, hein, Bernardo?
1: Ninguém quer abraçar o Bernardo.
2: Devagar, hein?
1: Foi um jeito de tirar o Bernardo do estúdio.
2: Cadê? Não tô ouvindo o Bernardo.
3: Acho que ele vai voltar deprimido, hein?
2: Não tô ouvindo o Bernardo.
1: Olha os caras olhando ali, ó.
2: Agora sim, vai.
1: Voz de formiga. Olha lá.
2: Que isso aí? Bernardo, tá com voz de formiga?
0: O que é isso?
1: Parabéns. Meu, ficou bom.
2: É você, Jôni?
1: Não, lógico que não.
0: Mas o timbre tá grave.
2: Meu pau no limbo.

0: Agora eu quero ouvir o Bernardo.
1: Vai. Ih, cadê? O que aconteceu, Bernardo?
0: Tá ruim, falhou.
1: Tá sem som.
0: Falhou.
2: É, não deu.
1: Tá sem som. Falhou.
2: Você tá com voz de pato, velho. Eu nunca vi isso. Voz de pato, cara.
3: É, deu aquela afinada na voz.
2: Já ele volta. Vamos pro giro.
3: Vamos lá.
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2: Muito bem, agora é hora de você ficar bem informado do que acontece no Brasil e no mundo com o André Ranieri.
3: Uma atendente de 34 anos do McDonald's foi agredida com um tapa por uma cliente de 35 identificada como funcionária de um escritório da ONU. O episódio teria acontecido após um erro em um pedido no drive-thru de uma unidade da rede de fast food na Asa Norte, em Brasília. O caso foi registrado como lesão corporal. A agressão ocorreu no dia 1º de maio após divergência na entrega de um pedido. A agressora é funcionária do Escritório das Nações Unidas sobre Drogas e Crime. Imagens confirmaram o tapa após a negativa inicial da autora. Por decisão da Justiça do Rio de Janeiro, Estênio Garcia, de 94 anos, deve receber R$5 mil mensais da ex-mulher Clarice Piovesan. Em abril, o ator apresentou uma notícia crime contra a ex-mulher e as filhas, Cássia e Gaia Piovesan. O objetivo é reaver um apartamento em Ipanema. No momento, sua ex-mulher mora no apartamento. Os dois estão separados desde 1983 e o TJ do Rio de Janeiro determinou que Clarice pague um aluguel de R$5 mil por mês. No entanto, mesmo com a decisão, a defesa do ator considerou a medida apenas uma vitória parcial e tenta garantir o direito completo ao imóvel. O Palmeiras comunicou que se retirou oficialmente da Libra, a Liga do Futebol Brasileiro. A decisão ocorreu por causa de divergências entre o clube e o bloco. A saída acontece após conflitos entre Palmeiras e Flamengo nos bastidores. O clube paulista argumentou que o grupo passou a tratar exclusivamente de interesses individuais. Fora do bloco, o Verdão confirmou também que não aderiu ao outro grupo, a Liga Forte União, e vai aguardar a estruturação de uma liga conduzida pela própria CBF. A gota d'água para a saída do Palmeiras foi o pagamento extra de R$150 milhões da Libra para o Flamengo pela distribuição de receitas da TV.
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2: Meu Deus, hein? Que história, hein? Esse negócio aí.
3: Bom,
2: não, as três. Primeiro o negócio, cara, do tapa lá, né? Que coisa, o tapa, hein? Cara,
3: eu acho isso muito lamentável, velho.
2: Você acha que a pessoa falou, ai, não bati, não bati. Nesse momento, né? A gente tem câmera pra tudo quanto é lado, né? Hein, doutora?
1: E dá pra ver, dá pra ver.
2: Porra, não tem como você negar uma coisa que aconteceu.
3: Sim.
2: Não tem, eles vão descobrir, né?
3: E eu acho que muitas vezes as pessoas, elas acham que porque elas estão no lugar e tem um funcionário ali atendendo a essa pessoa, acha que é o empregado dela. Na verdade, não.
1: Cara. E mesmo que fosse o empregado dela...
3: Sim, exato.
1: Em hipótese alguma,
2: não pode.
1: Justifica uma agressão física.
3: Não, perfeito. Mas eu digo, ela tem essa mentalidade. Ela, é meu empregado, eu sou dono dessa pessoa. É um negócio muito louco,
1: é
3: assim.
1: É dono da pessoa, né? Esse é o grande problema, de achar que é dono da pessoa. Que perfeito, a pessoa é um serviçal. Uma coisa de, né, escravidão.
2: E esse negócio aqui também do apartamento do Estênio Garcia. Desde 83, cara.
3: Cara, é muito louco isso, né? Porque o Estênio, ele tem uma carreira brilhante. Dá pra dizer, né? Que a carreira do Estênio Garcia como ator, assim, ele é um dos principais atores da dramaturgia, né, brasileira. Fez a série lá, Pedro e Bino. Cara, ele alega na justiça que ele só vive, ele só tem a aposentadoria, que ele, desde que foi demitido da Globo, ele não tem dinheiro guardado, não tem mais nada. Que as filhas abandonaram ele e que simplesmente ele não tem como sobreviver, não tem como pagar o remédio, não tem como pagar plano de saúde. E por isso que ele tá tentando de volta aquele apartamento, porque o apartamento lá atrás, quando ele cedeu via testamento o apartamento para as filhas, ele teria o uso vitalício do apartamento e a partir do momento que ele morresse, aí o apartamento seria automaticamente das filhas. E ele alega isso na justiça. Mas é curioso, né? Porque ele é um ator tão grande. Eu imaginaria, assim, dentro do meu desconhecimento, que ele estaria numa situação muito tranquila, né? Aos 94 anos.
1: Pois é, mas a gente vê muitos atores, né, das antigas, tanto que tem a Casa dos Artistas, né?
3: Sim.
1: Pessoas que...
3: O Retiro, né? Dos Artistas.
1: É, o Retiro. Que fizeram muito dinheiro no auge da carreira, mas muito mesmo, né? Mas que também não souberam guardar, né? Poupar, pensando na velhice. Então tem uma coisa, não sei das histórias.
0: Mas ele caiu numa cilada, Bino.
2: Essa foi boa, palhaço.
1: Caiu numa cilada familiar, né?
2: É. E agora, será? Só com relação a essa notícia do Palmeiras aqui, eu não entendo muito bem, né, desse negócio aí, mas ele tem um contrato até 29, não é isso? Com a Libra?
3: É.
2: E aí, como é que faz? Eles podem sair antes? Ou pagar uma multa? Como é que é o negócio? Que eu não entendo isso aí não, hein?
3: Ah, o contrato dele com a Libra?
2: É.
3: É, eu vou ver direitinho, depois eu te passo, viu, doutor?
2: Vocês vão falar até depois, quando
3: a gente vai acho falar que
2: vocês
3: vão destrinchar
2: esse assunto
3: no tempo de jogo.
2: Porque ontem foi falado sobre isso, eu não entendi direito como é que essa saída vai acontecer.
3: Como, né, que funciona, se tem algum tipo de multa, né?
2: Não sei como,
3: né,
2: é que acontece isso aí.
3: É.
2: Ou se vai ficar até 29 e depois sai, honestamente, eu não entendi ainda, tá? E tem aqui um superchat. O Bernardo, e aí, Bernardo, voltou? Agora o Bernardo voltou. Deixa eu ver aqui o Bernardo.
5: Eu voltei. Vocês estão ouvindo bem agora?
2: Agora com a voz normal.
5: Provavelmente, em algum abraço que eu recebi, deu algum tapa aqui no microfone e alguma coisa aconteceu. Que já tiveram ouvintes que passaram por aqui, me deram um abraço, bateram um papo comigo, mas não puderam parar porque, pô, a vida é corrida, né? São Paulo, né, Domênico? Exato. Cidade de São Paulo é um caos, não consegue parar nada. Mas aqui na missão, tentar conseguir abraço. E o mais importante, acho que do que... Assim, não mais importante, mas tão importante quanto o abraço do ouvinte, é o abraço do cara que nem me conhece. Que aí a gente entra realmente pro experimento social, quer ver? Vou tentar aqui, tudo bem? Vamos lá, como é que é seu nome?
3: Agno.
5: Agno tá aqui parado na porta de uma faculdade. Você veio estudar ou tá aqui por acaso? Marcou como um ponto de encontro?
3: Estou esperando meus amigos aqui.
5: É mesmo? Quantos anos você tem?
3: 25.
5: 25, você é um cara que costuma abraçar seus amigos? Os seus amigos vão chegar aqui, é toque de mão, é aí, moleque, ou é abraço? É
3: abraço, toque de mão, não sei.
5: É mesmo?
3: Aham.
5: Uhum. Posso te pedir um abraço?
3: Pode.
5: Tô num momento de carência.
3: Pode ser.
5: Dá um abraço aí.
1: Ah, que bonitinho.
2: Oh, ai, que legal.
5: Um abraço gostoso, um abraço sincero, animado. Valeu.
3: Imagina que isso.
5: Valeu mesmo.
2: Viu, que legal?
5: Pô, viu? Tá vendo, as pessoas elas abraçam. Mas assim, as pessoas passam, elas olham a placa no meu peito... Mas
2: não,
5: ela
2: mas não chega, né?
5: A dar um abraço.
2: Será que o microfone inibe, o Bernardo Veloso? As pessoas?
0: Bernardo inibe.
5: Pode ser. Aí teríamos que fazer esse experimento
1: sem que ter alguém gravando de longe.
2: É.
1: E
2: porque uma vez eu não sei quem que eu vi.
5: Posso falar com você?
2: Vai lá.
5: Lógico. Aqui, ó. Tudo bem? Você passou, você olhou, você leu a placa no meu peito?
1: Vê.
5: E sem que eu te abordasse, passou pela sua cabeça me pedir um abraço?
1: Passou.
5: Ah, então vem cá, me dá um abraço.
1: Oh.
0: Ah, que bonito.
5: Como é que é seu nome?
1: Valéria.
5: Ô, Valéria, muito obrigado pelo seu abraço. Você é uma pessoa afetiva, costuma abraçar as pessoas com quem você convive?
1: Sim, é necessário, lógico. Abraço é uma das melhores coisas, é uma questão de afeto.
5: Tá aí, é um laço, né?
1: Um laço, exato. Abraçar quem se ama, principalmente a mãe agora, no Dia das Mães.
5: Ó, bem lembrado, Dia das Mães chegando aí, às vezes as pessoas nem ligam pras mães. Muito bem lembrado, Valéria.
1: Tá bom.
5: Muito obrigado.
1: Obrigado,
5: ele. Ainda pro trabalho?
1: Não, vou no fórum.
5: Ah, então que se dê tudo certo. Você é advogada, juíza?
1: Sou advogada.
5: Então vou evitar, porque eu sou comediante, pode ser que eu saia daqui processado.
1: Tá bom, tá.
5: Obrigado.
1: Cuidado com o processo.
5: Desculpa, Valéria. Desculpa se eu fiz alguma coisa que... Mano, eu tenho medo de advogado. Você não tem noção do medo que eu tenho de advogado. Ah, as pessoas, elas olham. Ah lá, vamos ver. Vou tentar mais uma pessoa que esteja...
0: Pelo contrário, viu, agora Bernardo? Humorista tem que ter amigo advogado.
5: Posso conversar com você?
3: Pode ser, um minutinho.
5: Como é que é seu nome?
3: Melo.
5: Melo. Melo é um policial militar, certo, Melo?
3: Sim.
5: Temos um Sherlock aqui, acho que pelo uniforme eu consegui deduzir. Melo, você é um cara que costuma abraçar durante o dia. Seus amigos de trabalho, como é que é o nome do outro policial ali?
3: Cavazzani.
5: Você já abraçou o Cavazzani hoje?
3: Não.
5: Costuma se abraçar, a galera se abraça na corporação ou não? É mais toque de mão?
3: Só se tiver uma intimidade, geralmente é mais continência, perto de mão.
5: E você é o cara do abraço com quem você tem intimidade?
3: Com quem tem intimidade, sim.
5: Se eu te pedisse um abraço, você me daria um abraço?
3: Sim.
5: Sem me prender?
3: Sim.
5: Mesmo?
3: Aham.
5: Você tá armado, né?
0: Tá forçando,
5: já. Tem medo, mas vou dar um abraço, vamos lá. Um abraço. Aê! Tá aí, obrigado, Melo. Bom trabalho.
3: Valeu, obrigado.
2: Tá vendo?
5: Domênico? Deu medo agora.
2: É, né?
5: Achei que o Melo ia me prender.
2: Eu pensei também.
5: Não sei se tem algum dia desacato ou não. De repente um abraço.
2: Desacato não é, você tá pedindo um abraço.
5: Sei lá, não sei, eu não sou um cara que entende de leis. Quer que eu abordo mais alguém aqui que nunca me viu na vida?
2: Até
5: que os ouvintes não vieram, me deixaram na mão. Vieram 3, 4 aqui.
2: Mas é verdade, viu, Bernardo? Esse negócio do microfone, né, doutor? É uma coisa que os caras falam, eu não vou, porque microfone. Deve ter alguma coisa aí. Deve ter pegadinha. O pessoal pensa,
0: trouxa desse com microfone.
2: Como? Como?
5: Sim, se inibe. Assusta. Trouxa.
2: Não, não, não.
5: Assusta.
2: Não assusta?
5: Olha lá, assusta. É. Vem cá. Vem cá. Opa, aí, seu nome?
6: Eduardo.
5: Eduardo, você está ouvindo a rádio?
6: Lógico.
5: Ah, eu...
6: Que é da época do Cruzeiro, da energia da véia, meu.
5: Eu ouvi Raiz.
6: É Raiz.
5: Você ouve a rádio há quantos anos, mais ou menos?
6: Ah, eu sou da época do Play Center, que eu ia lá no show lá da Energia da Velha, mais ou menos aí, desde 99, eu ouço a rádio, ouço também a...
5: Deve ficar doidinho com esse fone e tentando ouvir os caras lá e falando aí, porque tá com atraso pra você, não tá?
6: Eu não tô ouvindo.
5: Você tira isso, agora você vai se ouvir melhor. Vai, continua, te cortei só por isso, pode continuar.
6: Então,
5: você é da época das festas,
6: Das festas, pô, lá no Play Center, fui no Cruzeiro da Energia da Velha com a minha mulher, com a minha sogra e com a minha esposa.
5: Boa.
6: Hoje eu tenho empresa aqui onde vocês estão também.
5: Deu prédio aqui.
6: Deu prédio, e não só isso, eu ouço todos os dias a Energia na Velha e também o futebol. Adoro.
5: Estádio 97.
6: Estádio 97, palmeirense roxo, adoro. Seu Bento, Domênico e toda a turma. Nice.
5: Obrigado pelo abraço.
6: Caralho. Opa.
5: Falou, bom trabalho. Vem cá, você tava me olhando aqui com uma carinha. Você queria dar um abraço ou só queria passar um negócio pra ele?
7: Não, não, bom dia, só queria passar mesmo.
5: Posso te fazer uma pergunta? Você conhece um rapaz chamado Pedro La Roca?
7: Não.
5: Não?
7: É, não.
5: Talvez vocês devam procurar um teste de DNA. É um repórter nosso muito parecido com
7: você. Idêntico.
5: Você é de Santos? Não.
7: Não, sou daqui mesmo.
5: É, então acho que não. É, seu nome?
7: André.
5: André, tá de bobeira agora?
7: Não tô, querido, tô na correria.
5: Mas não consegue parar 6 segundos pra um abraço?
7: Opa, consigo.
5: Aí, garoto!
7: Deus abençoe, querido.
5: Amém.
7: Amém.
5: Mais um abraço, Domênico.
2: Tá certo, ganhando abraço. Ganhando abraço.
5: Vou fechar com outro abraço que vocês conhecem.
2: Vai.
5: Quer ver? Esse vocês conhecem um pouco.
2: É. Danilão. Danilão. E aí, Danilão?
8: Fala, Bernardão. Tamo na área aí, pô. Um abraço a todos aí. Tô subindo, hein?
5: Boa, daqui a pouco tempo de jogo.
8: Daqui a pouco tempo de jogo, 11h30, Marcelo Lima, André Ranieri, Rafael Esguires e Danilo Souto falando tudo sobre o futebol brasileiro e do mundo.
5: Quer furar o Lima e dar as manchetes agora?
8: Ah, vamos falar muito do Santos, né? Do Santos.
5: Sim.
8: E do Palmeiras.
2: Aí
8: e da treta Neymar, Robinho Júnior, rapaziada.
5: Teve afago ontem,
8: hein? Teve afago, hein, mano? Dá um abraço pra gente terminar.
5: Daí, daí, daí.
2: Pronto, aí. Abraço.
0: Danilo Souto.
2: Danilão.
8: Beijo a todos, tchau.
2: Valeu. Esse é, daí. Conhece. Esse
5: abraço,
2: é
5: da casa. Abraços, é abraço da casa, abraço da casa.
2: Da casa. Bom, Bernardo, quem que você achou que foi? Bom, você vai ter que decidir quem foi o melhor para dar os prêmios aí embaixo, viu? Já, já.
5: Tem dois ouvintes ali embaixo, eu vou conversar com eles. Vou dar para um o voucher. E esse último aqui que veio agora e me abraçou, o par de ingressos pro cinema. Tá, eu vou dar para a primeira moça que entrou no ar com a gente, a que vende aqui, que tá procurando um marido, um namorado de 67 anos.
2: Não achou ninguém, Bernardo,
5: pra ela.
2: Não achou ninguém.
1: Não, motel, dá o
5: cinema. Não, não achei ninguém pra ela. Pra ser honesto, eu não tentei muito, Dodô.
2: É. Ô, Bernardo, mas você vai dar um motel pra moça que ela...
1: Bernardo, pra ela dá cinema, né?
2: É.
1: Vai dar motel, ela vai...
2: O motel, ela vai chegar e vai com quem lá no motel?
1: Motel depois.
2: Motel, deixa ela primeiro achar alguém pra dar o motel.
5: Eu vou fazer diferente.
0: Boa, doutora.
5: Vou fazer diferente.
2: Vai.
5: Voltei aqui, vem cá, levanta, vamos conversar. Eu não consigo sentar aí, senão a gente senta do seu lado. Voltamos aqui. Ela tá atendendo, vendendo aqui. Tudo bem? Já vou chegar em você aí. Tudo bem? Como é que é seu nome?
9: Obrigada,
5: viu? Daí, tchau.
2: Outra vez.
5: A gente tava com debate. Você prefere o ingresso pro cinema? Ela tá atendendo aqui. Eu não vou atrapalhar. Deixa eu terminar.
2: Não, para vender.
5: Ô, Ivani. Ivani, só um minutinho. Ivani.
9: Oi.
5: Você quer, de presente, um voucher pro motel ou você quer, de presente, o ingresso pro cinema?
9: O ingresso pro cinema.
5: Então, você ganhou o ingresso pro cinema. Vou dar agora aqui ao vivo
2: o ingresso. Dá o ingresso pra ela. Dá o ingresso pra ela.
9: Legal.
5: Se eu conseguir achar o ingresso. Ficou bonito esse microfone na minha boca, né? Esse plano de câmera. Johnny Pira.
2: O Johnny é.
5: Tá aí. É isso.
9: Vale pra duas pessoas, né?
5: Vale pra duas pessoas. Agora você tem aquela missão de tentar alguém.
9: Sim.
5: Valeu, Vani. Obrigado.
0: Desencalhar.
9: Eu que agradeço. Muito obrigado, viu?
5: Tá bom. Falou. A gente que agradece.
0: Legal. Agora tá bom, vai desencalhar.
2: E agora vamos ver, né? Se alguém.
5: Você
2: aí...
5: podia fazer a boa, né, palhaço?
9: Na
5: o que foi?
9: Estreia do Diabo Veste Prada. Eu fui assistir com minha filha e minhas amigas.
5: Você assistiu o Michael?
9: Aham. Uhum.
5: Então tem mais um filme pra você assistir aí. Procura lá, deve ter filme bom.
9: Legal.
5: Já aproveita e entra no Tinder também, que você já consegue ver duas coisas ao mesmo tempo.
9: Gratidão, brigadão. Ê, valeu.
5: Ei, tá vendo? Tá aí, tentando ajeitar um casamento.
2: A felicidade de uma pessoa.
0: Olha, né? Só.
5: Tá aí o par de ingresso. O voucher do motel do último ouvinte que participou, que tá ali na porta do prédio.
2: Então tá certo. Pode subir, Bernardo.
5: Tá bom?
2: Parabéns. Já ganhou muito abraço.
1: Muito bem, muito bem.
2: Muito bem. Já
1: acabou,
2: pode subir.
1: Acabou a carência, acabou. Volta.
2: Vamos lá. Ó, tem aqui um superchat, ô doutora.
3: Ô, doutor. E só pra te responder lá em relação à Libra, né? Eu tava dando uma olhada aqui.
2: Ah, você conseguiu ver aí?
3: É, O que acontece? Palmeiras, ele tinha um contrato com a Libra até 2029 e também é o contrato com a televisão, né, com a Globo, também até 2029. Em relação ao contrato com a Globo, não há muito o que ser feito. Então, o contrato ele permanece, mas com essa saída da Libra, o Palmeiras agora não precisa mais acatar a vontade do bloco, né, digamos assim. Quem passa a gerir as negociações é o próprio Palmeiras e não mais a Libra como intermediária. E aí você pode perguntar assim, tá, mas e a Libra? Ela pode, de repente, tentar algum tipo de represália, pedir uma indenização, quebra de contrato em relação ao Palmeiras? Em tese, a Libra até conseguiria, né, pedir isso, mas o Palmeiras vai alegar que muito do que foi acordado não foi cumprido e essa é a razão para o Palmeiras ter saído do bloco, como, por exemplo, esse aporte extra aí para o Flamengo. Então, assim, em tese, o Palmeiras, ele ganha tempo, ele ganha uma independência política e ganha tempo principalmente para articular um próximo bloco, né? Senão teria que esperar até 2029 para, a partir de 2030, articular esse novo bloco. Então já vai articulando o bloco a partir de agora.
2: Tá certo, mas continua os jogos a serem transmitidos?
3: Continua, a Globo normalmente. É, só que mesmo agora, nesse contrato vigente já com a Globo, quem negocia diretamente é Palmeiras e Globo, e não mais por meio da Libra, entendeu? Entendi. Então qualquer tipo de mudança que possa acontecer, de ajuste, etc., é Palmeiras e Globo. Então não tem mais a Libra como intermediária.
2: Boa, boa explicação. Isso vai ser destrinchado já já no tempo de jogo, que já já vem aí às 11h30. Ó, tem um ouvinte que mandou aqui... dizendo assim, doutora, tenho 38 anos e ela tem 37. Rompemos o namoro de 6 meses porque ela saiu de um casamento de 12 anos. Há 10 meses, ela sente que não consegue se entregar como eu mereço. Divórcio não saiu por atrasos judiciais, nos amamos, somos intensos. Teve essa questão. Tem algum conselho?
1: Olha... É um desafio você ficar com alguém meio que recém separado. Ela tá 10 meses separada?
2: Ela saiu de um relacionamento, de um casamento de 12 anos e 10 meses é que ela tá livre.
1: Livre. Como que terminou essa relação? O quanto que ela ainda tá enroscada na relação? Porque tem gente que separa, mas não separa, né? Internamente a pessoa continua casada, continua vinculada com a outra.
2: O divórcio não saiu ainda, né?
1: Então, mas às vezes tem que ver uma coisa interna também. Porque se a pessoa, ela de fato separou do outro, independente de ter saído o divórcio ou não, ela tá livre. Né? O divórcio é o quê? É um papel. Ah, tudo bem, tem uma questão simbólica que envolve o papel? Também tem. Mas se ela gosta desse moço, porque às vezes assim, é uma intensidade, uma coisa mais na área do tesão do que de outra coisa. Né? Uma paquera nova, um namoro novo... Ele sempre estimula essa área da excitação, do tesão, da paixão. Mas às vezes tem alguns vínculos que ela não consegue se desligar da outra pessoa. Então às vezes ela precisa de um tempo mesmo. Pode ser que ela fique com ele? Pode ser que ela precise se encontrar antes de poder ficar com alguém. E pode ser que ela ainda não esteja pronta para isso. Então é uma questão do quão internamente ela está ligada a esse ex... E quanto ela se sente livre para poder ficar com esse rapaz? Então, isso é algo... Não tem, assim, o que aconselhar, porque é da parte dela. O que, que ela pode fazer? Se ela quer ficar com ele, hoje ela é livre, desimpedida. Né? Não é, não saiu o divórcio, saiu, não saiu. O que impede?
0: Independente disso, né, doutor?
1: É, o que
0: saído ou não.
1: O que, que impede? Ela está livre. Né? A separação foi dada. Agora, por conta de um papel... Ela fala, ainda tô. Então é porque ela tá amarrada internamente e não essa questão do papel.
2: Tá certo. Olha só quem chegou de novo. Olha só, o ouvinte da mulher imaginária.
1: Olha
2: aí, vamos ver a mensagem. Vamos ver.
10: E aí, pessoal da Energia, beleza? Seguinte, doutora, eu adicionei mulher imaginária, né? Ela não me aceitou. Então, o que acontece? Desde o começo, eu nunca tive, assim, a iniciativa de querer ficar com ela. Eu já tinha isso comigo, porque quando eu entrei, eu vi que ela era divorciada. Então, eu falei, meu, essa mulher aí, sem chance. Mas o que acontece? Eu queria me aproximar através da rede pra perguntar algo, né, pra ela, né? Pra saber, assim, como é que é a vida dela, porque não é normal você imaginar uma mulher e a mulher existir. Mas é isso aí, vida que segue. Um abraço do OVS.
3: Mas calma aí, assim, só pra contextualizar, né, o ouvinte que não entendeu, esse ouvinte da mulher imaginária, ele disse que teve um sonho uma vez, se apaixonou por uma mulher no sonho.
2: Isso.
3: E que um dia ele tava andando na rua e ele simplesmente viu essa mulher do sonho, exatamente a mulher do sonho, na rua. E que ele tentou se aproximar, até chegou a falar, a gente incentivou aqui, ele foi, conversou com ela, falou com ela, mas que ela ficou meio cabreira, né, palhacinho. E aí agora ele disse que tentou adicionar ela e que ele viu que não tinha chance porque ela é divorciada, mas é que ele tem chance, certo?
11: É um burro, mas tudo bem.
2: Palhaço!
1: Mas não é porque ela tá divorciada que ela quer o cara.
3: Não, lógico. Mas tem chance.
1: Ele tem até a página 1. Porque a partir do momento que ela não quer, se ela não adicionou, se ela já falou pra ele que não rola...
11: Já mostrou então, que ele é um lelé.
1: Então ele tá perdendo tempo. Vira a página e fecha esse livro e vai abrir outro livro, porque esse daí não vai dar história.
11: O cara já conseguiu se autodestruir. eu sonhei com uma mulher e agora te vi. Você é a mulher que eu vi. Já começou
2: já com era,
11: a mulher. Assustou, aí mulher. Depois segue a mulher no Instagram, não, sei lá, gente, Facebook.
1: Isso dá
11: a
1: cadeia.
11: Mulher fala, meu, isso aí é só denunciar pra delegacia, né?
3: Sabe o que ele podia ter feito? Oh, o certo, assim, jegue, ele, vamos lá, pra ele ter alguma chance com essa mulher aí, que era a mulher imaginária, que é real. Ele tinha que ter primeiro adicionado ela. Ah, ele olhou ali, pô, divorciada, solteira. Deixa eu adicionar. Porque às vezes numa dessa ela aceita. E ele começa a conversar, pô, eu te vi aqui na rede social.
11: E nunca tocasse nesse assunto da mulher.
3: Exato, que achei interessante. Depois de 5 anos juntos, ele pode até tentar. Falar assim, cara, tem uma coisa pra te falar.
1: Aí ia ficar até bonito, até romântico.
11: Não,
1: né?
11: Usasse a expressão você, a mulher dos meus sonhos, já mudaria já totalmente foi, já, o contexto. Já
2: outra história.
11: Com um buquê de flor.
1: Vocês precisam criar um curso de como conquistar a mulher imaginária.
11: Esse imbecil aí.
2: Não fala assim.
11: Não, desculpa, perdi o controle.
1: Realmente, ele começou...
2: Ela falou pra ele fazer um filme aqui. Faz um filme da mulher imaginária.
1: É verdade, dá uma boa história, um bom roteiro.
2: Né?
3: Ô, Dudu, se quiser tem mais pergunta, tem a pauta, você que manda.
2: Antes da pergunta, eu queria o recado da doutora, que ela tem algum recado muito importante pra você nesse momento. Né, doutora?
1: Gente, dia 16 de maio tem a Jornada da Autoestima e os seus sabotadores internos. Tem duas entradas só. Então, quem tiver interesse, tem só duas vagas. Manda uma mensagem para mim no meu inbox do Instagram ou entra no meu Instagram, tem um link lá que já direciona para a página. Preenche direitinho, tá super em conta, vale a pena. São 4 horas de evento, são vários exercícios para trabalhar esses sabotadores internos. É, Rose Vilela, com 2 L's no Lé, psicóloga, tudo junto. Rose Vilela, psicóloga.
2: Muito bem. Vamos lá, pergunta?
3: Tem pergunta. Vamos lá. Dar. Bom dia, doutora Rosana de Santo André. Doutora, até que ponto a dor é legal na hora da pegação? Gosto, mas nunca sei até onde meus parceiros gostam. Muitos dizem que topam, mas sinto que é pra me agradar. Sempre converso muito, mas tenho medo de passar dos limites. Como faço para entender se estou passando ou não?
1: O seu parceiro, o seu companheiro que vai te falar se está passando ou não. Porque cada pessoa tem um limiar de dor. Então tem gente que aguenta muito. Você vai apertar, vai espetar, vai fazer sei lá
3: vai enforcar o quê. O olho esbugalhado.
1: O cara tá ficando roxo, entrando em anóxia.
3: Tá gostando tanto? Tô muito bom.
1: Aí puff, né? Porque a pessoa que tem que sinalizar, o pessoal que pratica, né, o sadomasoquismo, geralmente eles têm um código. A pessoa fala laranja, verde, azul, sei lá, qualquer coisa. Então, estipule um código, né? Ó, se tá passando do limite... Você fala e para, porque, além de tudo, é uma prática de muita confiança no outro, de que o outro vai respeitar, né, o seu limite. Então, além de tudo, tem isso. É legal, é bacana, tem gente que curte muito, mas tem gente que não curte. Então, você já pode abordar a pessoa falando, olha, eu curto umas brincadeiras assim, o que você acha? Ah, eu curto. Você avisa se estiver passando do limite e estipula um código que fique... Né, confortável para os dois.
11: Teve o caso da mulher que pediu pro homem amarrar ela na cama, marido dela. Aí ela chegou com as cordas e falou, me amarra. Ele, nossa, me amarra.
2: Oh.
11: Aí amarrou ela. Põe um cinto no meu pescoço. Prende na cabeceira. Mulher toda amarrada. Aí ela falou: agora você pode fazer o que você quiser. Ele falou: tô indo jogar bola com a rapaziada. Tchau.

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começando. Senhoras e senhores, mais uma edição do Energia na Veia, na Energia, a energia que te move. Ah, quinta-feira, é, quintou. Bom dia, Johnny Drum, bom dia, Frank.

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1: Querida, cheguei!
2: Bom dia, minha família que me ama.
0: É isso aí. Todo mundo ligando, também mandando mensagens pelo nosso WhatsApp 966507997. 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Vamos começar com o Clube Idol. Last night a DJ saved my life.

0: Bom dia, Silvio! Quem fala é o Júlio de Interlagos. Ah, os meus três ingressos já tá garantido. Um que a rádio me deu e outro que eu tive que comprar. Mas tá bom, ganhei um. Dia 20 de junho eu tô lá. Bom dia pra todos.
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0: Erasure, All the Moon na energia. Também teve Lara Fabian com Are You Love Again. Também, o que mais? Nicolette Larson, Lara Love. Essa música é demais, é linda, né? Destiny Child, Emotion. Will Smith com Men in Black. E ainda Ian Bro and the Peoples com Don't Stop the Music. E lógico, abrindo com Club Idol, Last Night a DJ Saved My Life. É, salva, me salve essa noite, né, DJ? É, vamos nessa, né? Esse é o Energia na Veia.
1: Muito bom dia, meus amiguinhos de plantão. Estamos começando mais um Enigma do Arco da Velha. Presta atenção aí, ó. Qual é o nome das balinhas que vinham em tirinhas e sabores variados? Alternativa A, sugos, bimastiguinhas, sedugora ou de cleps? Então liga aí, ó, vagabundo, não perde tempo, né, Matos Kelly.
2: Bom dia, bom dia, bom dia, bom dia, bom dia! Bom dia, família 97, Honório Itapevi. Eu tô aí um excelente abençoado quinta-feira. E nós não estamos nem aí. Partiu, meu parceiro!
3: Bom dia, Silvio Ribeiro. Bom dia, Johnny. Toda a energia aí, meu. Da 97, energia na véia. Um ótimo dia pra todos. Ô, Silvio, dá uma forcinha aí pra nós estar ganhando esse convite aí, mano. E Deus abençoe o dia de todos aí. Todos tenham um dia abençoado. Bora trabalhar.
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0: Bom dia, bom dia, bom dia! Bom dia, Silvio Ribeiro! Bom dia, Família Energia! Bom dia pra nós! Bom dia pra todos! Bora que bora, vencer mais um dia! Rodrigo de Cotia!
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0: Time, The Love Bite na energia, ainda tô Logala, Free From Desire, que mais? New Order, True Fate, Simple Minds, I Love and Kick, e abrimos aí com Na Veia in Love, né? Muito legal, More Than Words, linda essa música com Extreme, né? Esse é o Energia na Veia na energia, e agora eu quero falar da festa, festa!
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1: Montevideo, 1930, primeira Copa do Mundo da história. A final é entre Uruguai e Argentina. Uma rivalidade tão grande que ninguém queria apitar. Os organizadores não sabiam mais o que fazer. Até que um belga chamado John Langenus aceitou o desafio. Langenus, no entanto, fez algumas exigências. A primeira delas foi uma escolta policial armada do hotel até o estádio. A segunda, ele exigiu que o navio SS Duílio ficasse esperando no porto, pronto para zarpar. Quando a bola rolou, o Uruguai venceu, 4-2. E Langenus, logo após o apito final, correu para o porto com sua escolta. Porém, a neblina no Rio da Prata impediu o navio de partir. E o árbitro precisou dormir trancado, esperando a névoa baixar.
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21: Estamos de volta com energia na véia, na energia. A energia que te move. Ah, deixa eu agradecer. Ontem estava num evento muito bacana da Télio. Tocamos até 1 hora da manhã ontem, na quadra Rosas de Ouro. Agradecer todo mundo lá do evento, muito bacana. Obrigado a todo mundo aí, tá bom? Vamos nessa! Esse é o Energia na Veia, na Energia. 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Sônia.

Never End Story, trilha sonora da História Sem Fim, né? Daquele filme bacana da História Sem Fim, você deve ter assistido umas 50 vezes, né? Na sessão da tarde. Muito legal, né? História Sem Fim. Também rolou Captain Hollywood, Project, More and More e Sonia, Listen to Your Heart.

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0: Pessoal participando aí, mandando mensagem. Não? No 966507997. Certo, mande sua mensagem aí, fique à vontade. Fala do seu aniversário, aquele aniversário bacana, né? Qual foi o seu aniversário que marcou pra você?
2: Bom dia, bom dia, bom dia, meus amores! Sandra, engenheira civil. Silvio, você não vai acreditar, a marginal tá linda, cara, tá maravilhoso, chuchuzinho. Não tem trânsito, meu Deus! E olha lá, o meu aniversário mais festivo, tirando de agora, né? Foi 15 anos. A gente fez uma festinha de garagem e tal. Convidei todos os amigos, minha mãe fez um bolinho e tal. Não apareceu ninguém. E faz parte, né? Ninguém morreu por causa disso. E vamos que vamos, quintou e nós estamos como?
0: A marginal tá livre. É. A marginal tá livre. Aleluia, aleluia.
3: Bom dia, Silvio Ribeiro. Meu aniversário era legal porque era comemorado o meu e o do meu irmão, né? Meu irmão fazia 24 de dezembro e eu dia 1º de janeiro. Então eu juntava os dois e fazia tudo junto. E chamava aquele monte de criança, aquele bolo grande, gostoso que era. E minha mãe fazia que suco, né? Que suco, e ela comprava tubaína. Era muito gostoso, viu? Uma delícia. Valeu, Silvio. Quem tá falando é o Elson Fernandes.
0: Valeu, Elson. Obrigado, cara. Abração. Você, meu, valeu.
4: Bom dia, Energia. Bom dia, Silvio Ribeiro. Hoje é quinta-feira, não estamos nem aí. Que é o Garotos do Arica. Uhul.
0: Valeu, meu velho, abração. 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
1: Saxo!
0: É isso mesmo, né? Combinado? Então tá bom, meu. Vai participando aí, fala, eu quero! Silvio Ribeiro, eu quero! Eu quero! Eu quero é sexo! Vida, sexo! Vida do sexo! Ultraje a rigor!

Electronic. Pra quem é Metsa New Order, Metsa Pet Shop Boys, é um projeto, né, o Electronic. Também teve Shakira, Pies Descalços, aqui no Energia na Veia. Por favor, pega um chinelo ali pra Shakira, por favor. Entendeu? Pies Descalços. É isso aí, gente. É o que deu pra fazer. Também teve o Traje Rigor com Sexo. Vai participando aí, ó. 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Continua Energia na Veia, na Energia, o pessoal mandando mensagens aqui, ó. Vamos ouvir aqui o pessoal, muitas pessoas mandando mensagem por aqui.

0: Quem mandou? O Henrico. Vamos lá.
1: Bom dia, Silvio. Aqui quem tá falando é o Henrico. Tô falando aqui da Alemanha. E hoje é meu aniversário, Silvio. É isso mesmo. Estou comemorando aqui, longe da minha família, mas queria mandar um beijo pra eles, um beijo pro meu sobrinho Léo. Tá bom? Boa quinta pra todos.
0: Feliz aniversário aí na Alemanha, cara. Henrico, parabéns pra você aí, tá bom? Muita saúde, muita paz. E se cuida aí. Avisa os alemães que tem uma energia na veia aí, por favor, meu. Os caras estão meio chateados. Ontem o Bayern, né? Saiu aí da Champions! Saiu, putz. Não, o Paris Saint-Germain acabou se classificando. Mas dá um abraço na turma aí, nos alemães.
2: Silvio Ribeiro, Gilbala. Ô Silvio, o marginal tá livre porque capotou um caminhão ali na Ponte Franciulli Neto. Por isso que tá livre, Silvio. Só por isso. Aí tá todo mundo represado na Ayrton Senna.
0: Vixe, meu Deus. Agora há pouco teve uma ouvinte falando que a marginal tava livre. Aí esse rapaz já veio com a informação. Isso é legal, né? Se você tem alguma informação, alguma coisa, né? Manda pra gente. Tem alguma rua aí que tá congestionada, aconteceu alguma coisa, buraco, é trânsito, é acidente, avisa a gente aí, meu.
3: Fala, Silvio, muito bom dia, energia na veia. Aqui é o Careca de Cotia, tudo bom? Meu melhor aniversário foi o dos 18 anos, né? Namoradinha, foi maravilhoso. E aproveitando aí, Silvio, agosto, aniversário do meu filho, vou comemorar lá no resort, hein? No resort da veia.
0: Que legal, cara, boa. E aí é o Careca, e tá escrito Careca, é Careca mesmo? Tá bom, o Frank tem lugar de fala. Dennis Williams, It's Gonna Take a Miracle.

0: Energia que te move. É... Madonna, né? Madonna, Like a Virgin. Vamos falar da festa do Energia na Veia.
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0: 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Ok? All right. The High Beat Team na Energia. Ok.

0: Energia, Dream World, Move It Up. Metteve The High Beat Team com Ok, Alright. Esse é o Energia na Veia, na Energia, a energia que te move. Deixa eu dar um toque aqui, ó. Se você vai fazer o seu aniversário, né? E tá afim de me contratar aí, me mande mensagens no meu Instagram, @SilvioRibeiroLocutor. É @SilvioRibeiroLocutor, lá no meu Instagram, né? Tá quarentando, tá cinquentando, sessentando, setentando, oitentando, noventando. Tá bom? Manda uma mensagem lá pra mim no meu Instagram e eu vou responder pessoalmente. Tá? E vamos fazer aí o seu evento, o seu aniversário. @SilvioRibeiroLocutor no Instagram. Vamos pro intervalo e já já voltamos com muito mais energia na veia. Não sai daí, não.
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0: 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Voltamos com Energia na Veia, na energia, a energia que te move. É isso aí, hoje é quinta-feira, nós não estamos nem aí, olha aí. Quinta-feira com o DJ Akin.
5: Ó, oh, a quinta-feira is back.
0: Exatamente.
5: Bom dia, Silvio, Frank, Johnny, toda a equipe da Energia e você ouvinte aí que tá curtindo Energia na Veia desde cedo. Prazer estar aqui de novo numa quinta-feira. Saudade das quintas-feiras.
0: É verdade.
5: Às vezes a calha de cair e é sempre sensacional.
0: É que antigamente, o pessoal que não pegou o programa mais pra frente não sabe. Era um DJ cada dia da semana. Isso. E era fixo. E o Akin tocava na quinta-feira. Agora são, meu, a gente tem um time de DJs.
5: Isso.
0: É o Grupo Sérgio dos DJs. É um rodízio.
5: Agora tem rodízio.
0: E aí, então, cada dia agora é um DJ diferente pra vocês.
5: E quando cai na quinta-feira, a gente, né, tenta... Faz aquela alusão, né?
0: Legal.
5: Lembra, né? Mas vamos de música, né? Tem música boa pra vocês agora.
0: Vamos nessa. Senhoras e senhores, DJ Akin, no Energia na Veia, na Energia.
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0: Segunda 25, tô de volta aqui com mais um set e mais um Dr. Sepa pra você. Obrigado, Johnny, Frank, Silvio, todo mundo da energia e você que tá aí do outro lado curtindo a gente. Valeu, obrigado aí. Ótimo dia das mães pra todos, viu?
1: Sim. Eu achei que você, não sei por que você ia mandar um abraço pra galera da 25.
0: Mentira.
1: Segunda 25, eu falei, ué, vai mandar um abraço pro
0: pessoal. Não, segunda do dia 25. Da 25. De maio, eu tô de volta. Valeu. Que eu tô sendo muito breve aqui. Tá bom? Beijo, gente. Tchau. Feliz Dia das Mães. Tchau, tchau.
1: Valeu. Mandar um abraço também pra galera da Santa Ifigênia.
0: Que é, lógico. Tem que mandar os caras tudo ouvir.
1: Cara, ouve.
0: Já 24, ouve. 7 de abril, tá todo mundo curtindo. Valeu, galera. Obrigado. Vou aí comprar uns discos.
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0: Bon Jovi.

0: Bon Jovi aqui na Energia.
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0: 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Mike and the Mechanics, Over

0: energía Duran Duran, The Reflex. The Big TV Roughneck com Everybody Be Somebody e Rufo, Rufus Team. 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
0: E nem pense em sair daí, meu amigo. Daqui a pouco tem muito mais Energia

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1: Voltamos com Energia na Véia, na Energia. A energia que te move. Tá aqui a Andy Gold. E esse é o Paul Parker. E essa música é linda. 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

0: Jennifer Lopez. Também conhecida como J-Lo. Ah, aqui no Energia na Veia, na Energia. A energia que te move. Continue ligando, participando. 3284-7097. É o telefone para você ligar, participar. Todo mundo concorre aí um ingresso para a mega festa de 26 anos do Energia na Veia, que vai ser dia 20 de junho, lá no Complexo Tempo, na Moca. Certo? Manda aí pelo WhatsApp. Você fala, eu quero. Silvio Ribeiro, eu quero. Eu quero, Silvio Ribeiro. E se você participar por telefone também, você fala, eu quero. Eu quero. Ai, eu quero, eu quero. Alô?
1: Bom dia, Silvio Ribeiro.
0: Bom dia, com o que eu falo?
1: É o Barril, consultor imobiliário.
0: Fala, Barril. Tudo bom?
1: Tudo bem, graças a Deus, fazia tempo que eu não ligava.
0: Como é que anda o mercado imobiliário?
1: Tá aquecido, né, Silvão?
0: Não para, né? É, não para, que bom, né, meu?
1: Isso é importante.
0: É, e aí, meu? Aniversário, qual foi o seu aniversário legal, assim, ô Barril?
1: Puta, cara, os aniversários todos eram legais, né, na infância, porque era aquele bolo tamanho gigante, né? Um monte de criança, aqueles... Convenção e tubaína, né?
0: Sim.
1: Aquele picles espetado no repolho.
0: E tava bom demais, né? Um pouco patê e sardinha, pô. E tava jóia.
1: É bom demais.
0: Legal, cara.
1: Por falar em aniversário, quero mandar os parabéns aí pro meu amigo Nelson. Nelson tá fazendo aniversário hoje, marido da Luciana.
0: Legal, cara. Obrigado por você ter ligado. Quer mandar beijo e abraço pra mais alguém? Ou...
1: Mandar um beijo e abraço não pode faltar, né? Pra minha esposa Isabel.
0: Claro.
1: Pros meus filhos, pra minha filha Amanda, pra minha filha Gabriela, pro meu filho Bruno. Mandar um beijão pra todo mundo aí.
0: Valeu, meu velho. Abração, ótimo dia.
1: Um abraço, Silvião.
0: Esse Energia na Veia, na Energia.
2: Bom dia, é a Leila, da Anália Franco. Os aniversários eram show de bola, né? Fazíamos as festinhas e era animação total. Um bolo do tamanho da mesa. Beijo pra todos. Um bom dia.
0: Obrigado, Leila.
3: Fala, Silvio. Bom dia. Como é que você tá? David, aqui de Interlagos. Era a festa que me marcou, pé de 8 anos, a casa tava cheia, aquele bolo gigante dos anos 90, e na hora do primeiro pedaço tinha um amigo do meu pai que ia ganhar, acho que mais pra se aparecer também, né? E eu gostava muito da mãe do meu amigo, eu tratava ela como minha mãe, e aí acabei dando um pedaço pra ela, o cara ficou meio frustrado comigo, mas enfim, né? Coisas de criança. Criança não mente. Abraço, meu amigo.
0: Primeiro pedaço do bolo, né? Quem não desce pra mãe? Nossa, mas tomar uma fumada no final da festa, né?
4: Fala, Silvio Ribeiro. Bom dia a todos. Quinto, e nós não estamos nem aí. A menina falou da marginal, pior que é mesmo. Tô na marginal aqui, ó. Tá livre. Ô, Silvio, eu quero participar e concorrer aí aos ingressos. Energia da Veia. Aqui é o Marcelo, do Ipiranga, Sacomã. Leu?
0: Boa, Marcelão, um abração pra você, cara.
5: Bom dia, Silvio Ribeiro, bom dia. Hoje não é um dia qualquer, hoje é o dia do meu aniversário também. Aqui é a Rosa de Saquarema, de Sorocaba, de São Paulo, em tudo quanto é lugar eu tô.
0: Boa, Saquarema, é Sorocaba, São Paulo. Parabéns, Rose, feliz aniversário pra você, tá bom? É ABC, The Look of Love, na Energia na Veia.

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Boy George, The Crying Game, na Energia. Também rolou The Temptation, My Girl. Gonzaguinha, Lindo Lago do Amor e ABC, de Luca

0: chega, chega. Vamos nessa aqui, vamos ouvir as últimas mensagens do Energia na Veia, o pessoal mandando mensagens no nosso WhatsApp.
1: Let me play.
0: Esse programa que é simplesmente um luxo.
1: Let me see what.
0: Quem mandou mensagem aqui? A Fabiana? Vamos ouvir a Fabiana então. Fala, Fabiana.
2: Bom dia, Silvio. Bom dia, Energia. Aqui é a Fabiana Hora de São Bernardo, falando sobre aniversário. Meu aniversário de 10 anos foi marcante. Vocês lembram quando diziam que a Serra do Mar ia cair? Então, minha família é santista. E no meu aniversário de 10 anos vieram todos da família. E eu pensava, agora a Serra do Mar pode cair, né? Assim a minha família não morre. E um outro aniversário legal foi o que o Silvio tocou, né? Aquele meu aniversário onde o tema foi ter sinceridade, todo mundo vestido de velhinho, Silvio lá tocando Energia na Veia. E aproveitando, quero deixar os parabéns pro meu filho Tobias, porque hoje é o aniversário dele, 11 aninhos. Parabéns, Tobias. Beijos, bom dia, Quinto.
0: Parabéns aí, Tobias. Feliz aniversário. É, eu toquei no aniversário da Fabiana, foi muito legal. O tema era terceira idade, eles foram todos de velhinho. Eu tocando lá, olhava pra pista, parecia que eu tava tocando pra... A turminha bem mais antiga, assim, o pessoal, né? Muito legal, todo mundo de cabelinho branco, peruquinha, foi muito bacana, meu.
3: Bom dia, Silvio. Bom dia, Energia da Véia. Tá tudo bem? Meu nome é Alexandre, eu sou do litoral sul de São Paulo, trabalho em São Paulo, Tamboré, Alphaville. Meu aniversário marcante na minha vida, eu devia ter uns 10 anos de idade, foi numa casa que a gente morava. Meus pais alugaram dois pôneis pra nós, pra fazer o aniversário em casa, no quintal. E nesse dia caiu a maior chuva. A casa, a área externa era toda descoberta. Nossa, foi uma bagunça. Criança, pônei, aquela bagunça toda na festa. Tava lotada de criança. Mas foi muito gostoso. Um grande abraço pra vocês, um ótimo dia pra vocês aí. Um abraço.
0: Imagina, alugou pônei. Chove, traz o pônei pra sala. Faz o pônei assoprar a velhinha.
4: Bom dia, Silvio Ribeiro, tudo bem? Tô Edson aqui da região de São Mateus. Referente a aniversário, eu gostava muito quando era aquela festinha de garagem. E aproveitando o tema de aniversário, manda um feliz aniversário pro meu filho Patrick, que hoje tá completando 23 anos. Valeu, obrigado, um bom dia.
0: Boa, é isso aí, meu. Esse é Energia na Veia, na Energia. Fala da festa.
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0: 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Technotronic.
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bom dia, Silvio Ribeiro, Edilson Bezerra, Lima de Osasco. Silvão, vamos ganhar a segurança empresa na Mega Festa, Silvão. Um abraço, bom dia.

0: 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Eden Hartman, Instant Replay. Também rolou pra vocês The Promise, Go When You're Wrong, Technotronic, Rockin' Over the Beat. Acabou. Vamos só ouvir aqui, tem uma gente que mandou ainda mensagem. Certo, falta só uma pessoa, a Eliana aqui, ó, que mandou.
1: Bom dia, Silvio, meu nome é Eliana e quero muito, muito, muito, muito, muito ingresso pra festa da véia. Um beijo, boa quinta-feira.
0: Não sei se foi essa Eliana, é essa Eliana, a última Eliana que participou aqui no nosso WhatsApp e ganhou. Eliana, você ganhou. Não sei se é essa mesma Eliana que mandou o áudio. É essa mesma Eliana? É. A produção falou que é. Então, Eliana Borges da Silva Abelhão. Abelhão. Ganhou aí, ó, um ingresso pra mega festa de 26 anos do Energia na Véia, certo? No Complexo Tempo. Vai ser muito legal. Eliana, passa aqui na rádio e retira aí o seu ingresso, tá bom? Avenida Paulista, 1439, nono andar. 5 dias úteis para retirar o teu ingresso aqui na rádio, tá bom? Avenida Paulista, 1439, nono andar. Acabou, né, velhinha? Traz a resposta do enigma, vambora. Vambora, o pessoal do Morde a Sopra já tá chegando aí. Hoje tem um programa bacana, tem Fábio Rabin por aqui também. Vamos ver o enigma aqui, velhota. Chega aí, fala aí. Resposta do enigma pra nós. Vamos nessa. Vambora. Cadê? Velha. Fala ali naquele microfone, vamos lá.
2: Claro que o nome das balinhas que vinham em tirinhas em sabores variados. E a resposta certa era de dado. Kleps. Kleps era a resposta certa. Certo. Muito bem, é isso, ponto final. Amanhã tem mais Enigma do Arco da Velha. A velhinha volta amanhã, isso. Tchau.
0: Nossa, que mal educada. 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Tchau, gente. Até amanhã.
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7: A Hyundai apresentou no Salão de Pequim um modelo bem disruptivo, o Ioniq V, um sedã elétrico que lembra a Lamborghini Countach. É uma aposta ousada da Hyundai para reconquistar o maior mercado de carros do mundo, a China. É um carro totalmente pensado para esse mercado altamente tecnológico, com sistemas avançados de assistência à condução, um assistente de voz capaz de controlar muitas funções físicas do carro, eliminando o uso dos botões físicos. A tela central tem 27 polegadas e sistema 4K. Ele chega com a opção de um motor traseiro ou dois motores com tração integral. O design é bem futurista e tem como objetivo priorizar a aerodinâmica, com vidros nas portas sem molduras, espelhos retrovisores com efeito flutuante. A autonomia declarada dele é superior a 600 km. A Hyundai tem planos ambiciosos na China e pretende lançar 20 modelos novos por lá nos próximos 5 anos. Não deixa de me seguir no Instagram, @claucarsug com GHI no final.
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4: Eu tô aqui, vendo mulher pelada.
5: Não pode.
2: Morde.

0: Vamos lá, senhoras e senhores, muito bem. Muito bem, respeitável público, muito bem, senhoras e senhores. Estamos começando a edição deste pequeníssimo programa. Muito bom dia, amigos, bom dia.
1: Bom dia.
2: Aê.
0: Vocês estão bem aí?
1: Bom dia, Rabin.
2: Quanto e aí, tempo? Galera, tudo bem?
1: Cara, quando eu olhei pro Rabin, eu falei, meu, não lembrava mais
0: Fábio da sua cara. Rabin!
2: Tamo de volta aí, mano.
3: O convidado de hoje?
0: Caramba, convidada de hoje, minha nossa senhora, espetáculo.
3: Não, Rabin não é o convidado?
0: Rabin também pode ser
3: um convidado. Ele voltou a integrar o programa?
2: Não, calma.
3: Seja bem-vindo, cara.
2: Eu peço desculpa, em minha defesa, eu tava no hospital aí.
0: Eu mesmo? Como eu, é? Você fica zoando?
2: Tava no hospital.
0: Vai pedir desculpa assim, agora.
2: Eu fiz vários shows pro Einstein.
3: Aí trouxe.
2: Tava lá ganhando uma grana no hospital, foi do caralho.
3: Aí,
2: São Luís, ganhei mó cachê bom, mano. Aí hoje... depois fui pra praia, né? Então por isso que eu não vi.
4: Hoje esse programa tem tudo pra ser insuportável. Tem um Rabin, o Bernardo Veloso, tem outro humorista aqui também.
2: Não,
4: é muito humorista, muito humorista.
2: Sabe o que é insuportável?
4: Ah.
2: É o que, coitada moça que trabalha aqui no café, teve que ouvir agora, tá?
0: E onde, senhor?
2: Eu fui pegar um café, tava o Ranieri dando uma palestra pra coitada.
4: A origem do matcha veio em 1942.
2: Isso é chato, velho.
4: Dos Incas.
2: Eu não aguento,
4: e a mulher quase dormindo, falando, meu, só quero trabalhar, cara.
2: Eu vou na liberdade
4: e a
2: minha esposa buscar o matcha.
4: Juro que isso tá acontecendo.
3: Você toma piscina, piscina.
1: Pior que é verdade mesmo.
4: O matcha.
1: Eu tava falando do matcha.
4: Ele é uma
1: mas
4: folha.
1: Vou trazer, viu?
0: André Ranieri, você, Rabin, você. Quantos anos você tá, Rabin?
1: Parabéns.
0: Agora,
1: Rabin.
0: Muito obrigado.
2: Quantos anos, Rabin?
0: 44.
2: 44.
0: No auge dos seus 44 anos, Rabin, você já viu alguém mais culto que o senhor André Ranieri?
2: Ranieri, eu conheço um que é o Edinho Leite, que é o narrador da WSC. O cara sabe a história de tudo no mundo.
0: É.
2: Mas o Ranieri tem tudo para se tornar um
4: mais futuro. Chato.
2: Edinho Leite.
1: Não é que...
0: Palmas pro Ranieri.
3: Palmas pro Ranieri, que um dia pode se tornar um futuro Edinho Leite.
2: Não. Ele sabe a origem das coisas inúteis.
1: Exato, perfeito. Cultura inútil.
2: Cultura inútil.
1: É que, sabe, assim, às vezes eu coloco meu hiperfoco em alguma coisa e agora tá no matcha, Dudu. Então eu tô tomando matcha, experimentando matcha pela cidade.
0: O que é matcha? Desculpa,
1: eu tô compartilhando.
0: O que é matcha?
1: Cara, coisa matcha é um chá japonês, é isso, assim. É. Normalmente no Japão, né, eles tomam. Tem o ritual do matcha. Aí tem todo um processo. Se você quiser, você coloca um kimono e tal. Basicamente é um chá verde, mas ele é preparado de uma outra forma.
0: Ah, é?
1: Né? Coloca uma proteção nas folhas. O então,
4: Domênico ainda pergunta.
1: Muda o gosto do matcha.
0: Eu pergunto porque... Mas essa vida para a gente ter que aprender.
1: Na
4: hora do almoço. Nós na rádio tem que ouvir.
3: Por muito menos também. Ontem, tentando explicar a leitura da Bíblia, me mandaram pra rua.
1: Mas eu expliquei em 30 segundos. Você ficou 7 minutos e meio.
3: E não consegui. Sabe que eu passei o dia respondendo isso ontem no Instagram. Me saiu caro aquilo.
2: Daniele é um comunicador espetacular, viu?
4: Eu peço desculpas pra convidada.
0: Olha, o Frank mandou aqui porque é coisa de pagar lanche.
1: Ah, é?
3: Puta,
1: paga-lanche, falando de coisa de paga-lanche. Eu mereço.
4: Gente, vamos
0: mas olha só, vamos focar.
4: Desculpa.
0: Vamos ter foco hoje, né? Porque olha só, ela saiu de Maceió, passou pelo mundo corporativo, enfrentou a vida adulta de frente e transformou tudo isso em humor, um estilo ácido, observacional. Quem que escreveu isso? Observacional.
4: É uma palavra.
0: E sem filtro. Fala de idade, pressão social, relacionamentos, das verdades que muita gente vive, né? Mas evita dizer em voz alta. Nos palcos, construiu uma carreira sólida, rodou o Brasil, conquistou a TV, criou uma conexão direta com o público através das histórias reais e identificação imediata. Hoje, vive uma das fases mais fortes da carreira com o espetáculo De Repente 40. Hoje, senhoras e senhores, estamos recebendo a Ariana Nutti.
5: Bom dia. Bom dia, minha gente.
1: Bom dia.
0: Gostou, Ariana, desse introito?
5: Sensacional. Eu adorei. Agora, eu queria que o Ranieri explicasse a origem da palavra observacional.
0: Observacional.
1: A origem, eu vou explicar. A origem, ela começa com Vini Moura, e aí ele abre o chat GPT Ah. E aí ele fala assim, me ajuda com uma coisa aqui, e aí utilizam essa palavra.
0: É, nosso produtor. Maravilha.
3: Menos de 7 minutos.
0: Ariana, obrigado por você ter vindo, né? E vamos começar falando desse espetáculo De Repente 40. Isso aí seria o quê? Uma terapia? Uma vingança? O que, que seria? Olha, o De Repente 40?
5: O De Repente 40 começou há tanto tempo que eu já tô esquecida porque foi. É porque eu fui fazer 40 anos, só que eu já vou fazer 47.
0: Já passou um tempão.
5: Só que é um show que ele vai mudando de acordo com como eu vou envelhecendo. Porque a gente vai envelhecendo também, meu público também tá envelhecendo. O próximo show eu tava querendo colocar De Repente 50. E o próximo De Repente 60, entendeu? Então eu ter tá, solos de 10 em 10 anos.
2: De Repente
5: anos,
2: morta, né?
5: Mas, exatamente, mas aí o grande problema é que já várias vezes aconteceu que tipo um grupo de mulheres ali compra, 5 amigas, 6 amigas compra, aí chega no show na hora da foto e fala assim, nossa, tem uma amiga minha que vinha, mas acabou falecendo. Eu falei,
2: meu
5: nossa.
2: Deus.
5: E aí eu acho que cada vez eu vou perdendo mais público. Então eu vou colocar De Repente Véia e aí engloba.
0: De Repente Velha.
5: De Repente Véia. Aí engloba mais gente, entendeu? Então, mas eu tô muito feliz com esse, aonde eu tô hoje, na idade não, mas no solo sim. É porque eu tô vendo que muita coisa eu construo através das minhas amigas, que são as minhas seguidoras, que eu chamo de minhas amigas. E muitas vezes é engraçado porque os homens falam assim, a gente também envelhece. Eu falo, tá bom, meu amigo. Mas a gente que é mulher, a gente passa por tanta coisa, né? E o homem só tem uma coisa que ele passa que é ruim, né? Que é a questão de disfunção erétil.
2: Obrigado. Né? Tocou num assunto palhaço, que eu não queria.
0: Apenas palhaço. Um. Passando mas, por esse problema há anos.
5: A mulher começa ali, vira pros 40 anos, a gente enlouquece. Aí é muita coisa que acontece. Então, é um tema muito amplo. O que eu tenho hoje na mão, e o mundo tá mudando também para isso, né? A gente fala muito sobre envelhecimento.
1: A gente uma vez trouxe aqui, tem um quadro de sexta-feira, que é o Conselhos do Zé, né? O Zé Antônio é o dono da rádio, e a gente traz alguns vídeos que estão viralizando, e eu lembro, faz um bom tempo isso, né? De um vídeo que a gente trouxe aqui, super engraçado, e é curioso que você fala de coisas normais, assim, do dia a dia, mas que realmente são muito engraçadas, você coloca de uma forma muito engraçada, né?
5: É porque eu acho muito engraçado mesmo viver, né? Eu acho engraçado você acordar e de repente o seu olho tá pregado e você não sabe, não é remela, não é nada. É simplesmente o músculo que não tá levantando mais, entendeu?
2: Ah, isso é muito bom, dá aquela piscada, né?
5: E você fala, gente, como eu preciso acordar, sabe?
2: E aí, tá dando um pau, né?
5: A sua cabeça não envelhece, a cabeça da gente fica igual, né? Mas aí o corpo, ele não começa a não responder mais. Então, isso daí eu acho muito engraçado. É triste, mas se a gente não rir... A situação da gente vai piorar, né? Porque aí a pele vai ficando cada vez mais flácida.
2: Você também sente que você era mais, tipo, impulsiva nas respostas. Às vezes você tá conversando e aí você, pá, aí você respondia. Aí agora com o tempo você perde o time da entrada. E aí você pensa um bagulho e você fala, não, eu não vou falar. Eu já sei onde vai dar isso. Ele vai responder, eu vou falar outra coisa. Então é melhor parar por aqui.
5: Exatamente, né? A experiência é uma...
2: Mas é isso mesmo. Faço isso direto no programa.
5: A gente tenta falar alguma coisa, tipo, entrar em briga. Falar mal do povo. Às vezes você fala, por que eu vou fazer? Eu sei que isso daqui eu vou me ferrar ali na frente. Não, deixa pra lá.
2: É experiência. E vem cá, você é uma das mulheres mais engraçadas da comédia. Não tô falando isso só porque você tá aqui. Tô falando isso porque eu tenho intenções sexuais. Brincadeira, eu tô casado. Mas você, mano, você mudou muito assim, cara, em vários aspectos, né? Você deu esteticamente, você, né? Melhor, eu não sei o que falar.
5: Precisou, né?
2: Aqui hoje a gente chegou nessa situação. A mulher ficou mais bonita, mais espetacular.
6: Você está muito mais bonita. Você sempre foi muito engraçada.
2: A gente fica com medo então, de falar agora.
6: Você deu um upgrade na lataria e na carreira. E na carreira. O que, que aconteceu?
5: Ah, chama pressão alta. Né? Tá então, quando eu vi que a mulher falou, eu fui colocar um deal. Né, por conta de jovens, né, de um jovem, fui colocar um deal, e aí, de repente, a mulher falou, vou medir a sua pressão. Quando me deu, falou, a senhora tá hipertensa. Eu não fiquei chateada nem pela hipertensão, fiquei chateada pelo senhora. Eu falei, não é possível, já?
0: Senhora?
5: Senhora, a senhora tá hipertensa. E aí eu falei, não, eu precisei perder muito peso, porque a minha hipertensão estava associada à obesidade. Então, eu precisei perder peso e perdi, né, como todo mundo que é saudável faz com remédio. Né? Então, ótimo. Injeções. Ótimo.
0: Você sabe que tem alguns determinados momentos da vida que você descobre que você tá ficando realmente muito mais velho.
5: É.
0: Antigamente eu tava lá, em algum lugar, sim, de repente na porta do estádio, né? Então você vai tirar uma foto, o cara... Ô tio, né?
6: Ah,
0: ô tio, tira, você pode tirar uma foto comigo? Tio.
1: Tio tá bom ainda, tio tá bom. O quê?
0: Agora, na minha idade, que eu vou, né? Já senhor. Tô perto da terceira. Aí, o senhor pode tirar uma foto comigo? Senhor! Nossa,
6: isso aí dói.
0: Aí você ouve o senhor, você fala, ih, tá tomar pra lá que
1: às
0: pra
1: vezes
0: cá.
1: Só é educação. Às vezes só é educação.
4: Dói mais quando vem aquela menina bonitinha pra caramba tirar foto com você e fala, é pra minha avó, ela é sua fã.
0: Aí é pior. Olha, eu queria tirar uma foto com você. Ah, poxa, que legal. Não, é que meu pai e meu avô adoram você.
6: Isso é embaçado. Esse dia meu pai me chamou de senhor. Eu falei,
0: aí ferrou.
1: Aí eu envelheci. Lascou. Agora. Lascou. Ariana, essa mudada, né, que o Rabin falou, que foi como um todo na sua vida, começa nesse momento, e é aí que você traz esse show, né, de repente 40, é isso que faz você mudar? E essa nova abordagem também foi importante para sua carreira profissional?
5: É, quando eu completei 40 anos, era um outro show que eu tinha. É, porque eu ainda não tinha passado pela minha década de 40, né? Eu tô terminando agora ela. É, então... A minha mudança toda aconteceu agora com 45 anos, há 2 anos, né? Na carreira também. Então, eu acho que uma coisa puxou outra, porque eu comecei a crescer na carreira e comecei a ter mais autoestima, talvez, autoestima para poder conseguir mudar a minha vida pessoal. Porque eu tava crescendo na minha carreira. Que eu falava, gente, porque eu sempre fui contra, eu fui contra... ao que uma galera vai hoje, né, no stand-up, que é o negócio de postar vídeo, redes sociais. Pra mim era muito difícil, porque eu não conseguia acompanhar. É muito difícil pra mim ter que usar a internet 24 horas, ter que mostrar a minha vida 24 horas. Eu falei, gente,
1: mas isso é importante, né?
5: Isso é importante porque as pessoas querem ver, tipo, a Selma, por exemplo,
4: minha esposa.
5: Quer acompanhar, como que ela acorda, como que ela toma café, as pessoas querem saber disso. Mas... eu tenho uma
0: puta
5: preguiça de fazer isso, porque eu falo, gente, mas será que o povo se interessa mesmo? Eu tomando café assim, de pijama, com o cabelo todo alinhado.
0: De bafo. Hein?
5: De não bafo. É?
4: De bafo. Aí, bafo passa pelo story.
5: E aí todo mundo. Mas você tem cara de que tá de bafo, não tem?
0: Quando
5: tem.
0: Você.
5: Aí eu falo, mas será que o povo quer saber disso? E eu fico sempre me questionando, né, em relação a isso. Hoje eu comecei a. Eu tirei as amarras que eu tinha de filtro de internet. Falei, não, eu tô falando de envelhecimento, a gente envelhece. Então todo mundo tem que ver o real agora. Eu tô indo contra o jovem também, sabe? Porque o jovem, ele quer aparecer uma coisa na internet. E quando você vê na vida real, o menino não é nada. Eu vejo esses grandes influencers, eles ficam, ai, aqui bem feliz, não sei o quê, filmando todo mundo. De repente eles. E se trancam e ficam ali no celular.
1: Naquele momento só pra filmar, né?
5: Naquele momento eu falo, gente, que vida é essa que a gente tá construindo? E daí eu preferi a minha vida mesmo, a minha vida real. Então eu mostro a vida real, entendeu? Eu acho que esse foi o diferencial e esse foi o meu crescimento. E mesmo indo contra, demorou mais pra chegar lá, mas chegou. Na verdade, entendeu? Eu fui na verdade.
1: Essa cara, né, de bafo que você falou, tem um amigo meu que acorda e dorme com essa cara de bafo. E realmente ele tem bafo. Né?
3: Ele era da equipe de futebol?
1: Não, Bernardo, calma aí.
3: Ah, não, tá, não, só
4: focalizando.
5: Adivinhar quem é.
3: A gente vai dando pista, a gente fala isso já há um tempo. Um dia o ouvinte chega lá.
6: Agora
3: a gente
6: vai jogando
3: migalha de pão pro ouvinte.
6: Você tem uma história, não sei se eu tô errado, mas uma certa cultura de não ser a melhor pessoa aqui pra dar dicas de administração financeira.
5: Ah, sim, sim.
6: Você não tem essa história? Você morou em Nova York, como é que foi esse rolê?
5: Eu era publicitária. Né? Eu formei publicidade, era publicitária, trabalhava numa grande empresa aqui, e aí teve um dia que eu falei, aí eu fiz um curso de stand-up e me apaixonei pelo stand-up, eu falei, é isso que eu quero ser, e aí eu tinha um salário altíssimo, aí eu falei, eu quero sair da agência, vamos fazer isso, como eu era PJ, aí eu falei, não, a gente negocia, não tinha aquele negócio de negociar e tudo, porque eu tinha todos os direitos do CLT, mais eu era PJ, não sei se ainda existe isso agora, né, isso já faz 14 anos, aí eu fui sair, peguei todo o dinheiro, o apurado, o dólar ainda era 2-1, fui me embora pra Nova York e gastei todo o dinheiro que eu tinha, acho que davam $600,000.
1: Quando foi isso?
5: Porra!
3: 1,2 milhão.
0: Foi você gastou
5: mil...
0: tudo?
5: Caraca! Isso foi 2012 pra 2013. Me separei, né? E aí eu fui pra Nova York e gastei absolutamente tudo. Tudo que eu tinha.
0: No dólar era quase 2
5: e pouco. Era 1,97.
0: É, era isso aí.
5: Foi, aí era os bancos tudo atrás de mim pra poder me dar cartão internacional pra aquilo outro. Aí, beleza, fui, cheguei lá, recebi um cartão de crédito no hotel, que eu tava nem sabendo.
4: Olha, um móvel lá, bacana.
5: Chique, mas Aí chegou lá e tipo, a vida pode ter limite, esse cartão não. Eu falei, vixe, olha, estão dando asa à cobra. Mas eu gastei tudo. Eu fui de primeira classe de American Airlines e voltei de Copa. E tive que contar as moedas pra poder comprar o café no Panamá.
0: Ô, louco, hein?
5: E aí, quando eu cheguei em São Paulo, eu falei, vixe, eu tenho que pagar aluguel. Como
0: mas,
5: é que faz?
0: Deixa eu te perguntar, isso mas era é proposital isso. Ou...
5: Sabe, eu despiroquei, assim. Eu falei, ah, eu vou... Eu fui
0: foi tão, mais um...
5: Foi tanto trabalho, eu trabalhei tanto na publicidade, eu trabalhava tanto, eu virava tanta noite, era uma
0: agora época... Agora é hora de curtir.
5: Eu falei, agora
0: curtindo
5: eu
0: vou... Curtindo a vida doidada.
5: Curtindo a vida doidada de dia, porque de noite eu nunca fui uma pessoa da noite. Então eu ficava o dia todinho andando naquele Central Park e aluguei Porsche, andei na Quinta Avenida.
0: É sério?
5: Que louco. Você legal, não juntou... Né? Muita gente fala, mas você não juntou nada na sua vida. Eu falei, você já foi milionário em Nova York? Não. Eu digo, então, meu filho, eu vivi mais do que você.
0: É,
5: né? Eu não me arrependo de nada. Me ferrei de dinheiro, me ferrei muito. Ah, mas
0: me conta, quando você chegou aqui sem nada, e aí?
5: Cheguei aqui, aí tinha uns alunos meus que vieram também para São Paulo junto comigo, e a gente trabalhava junto, tudo tal. Eles trabalhavam na publicidade ainda, e eles tinham apartamento aqui e tudo. Aí eles falaram, não, você fica aqui em casa. Fui, fiquei na casa deles, passei um tempo
0: lá. Não tinha onde morar.
5: Não tinha onde morar. Aí depois eu comecei a fazer stand-up, mas era open mic, né? Não ganhava dinheiro. E aí eu comecei a fazer frila pra agência, fazia frila e fazia show de stand-up. Aí ganhava
0: um dinheirinho.
5: Não ganhava. Eu,
0: não?
5: Meu diferencial era que eu tinha carro. Então eu levava todo mundo. Eu pegava tipo o Igor Guimarães na casa dele, aí levava no show e fazia um tempinho. Pegava o Thiago Ventura, pegava o Nil. Então eu ia lá, buscava eles de carro, levava em São Roque, por exemplo. Aí fazia show lá e eu tinha 5 minutos pra fazer.
4: Então você
5: o
4: já pegou...
5: O próprio Bernardo. O Bernardo me deu muito show, muito
4: já
5: show.
4: Pegou, já pegou uma turma, então, do Moura, então.
5: Não, peguei pra dirigir. Não peguei ninguém.
0: É, pegou pra dirigir.
5: É, eu já entrei quantos no stand-up.
0: Você foi Uber agora? De um monte de gente, né?
5: É, eu já entrei no stand-up. Eu já era velha, assim, pra garotada que tinha no stand-up ainda. Então a galera tinha 19, 20 anos, eu já tinha 33. Então eu já era do mundo corporativo. Então tinha coisa que eu já sabia que não dava, que não era pra fazer, entendeu? Tipo, ficar na noitada que nem a galera. Eu nunca fui uma pessoa de, ah, no meu camarim vai ter cerveja, vai ter isso, vai ter aquilo. Não, se tiver um café com bolo, pra mim tá ótimo, sabe? Então, eu nunca fui. Pra mim, sempre foi um trabalho. Então, eu nunca fui pro stand-up pra curtir o barzinho, pra curtir o restaurante. Eu nunca fui. Tanto que eu faço e vou embora. Eu nunca fico. Eu nunca... Ah, pra jantar depois. Não vou, eu janto antes. Eu fico com azia se eu jantar depois. Eu já tô velha. Sabe, então, hoje em dia tá mais ainda. O pessoal, mas você é chato. Eu digo, eu sou mesmo, eu sou velho, eu quero ir pra casa dormir.
4: E é outra coisa também que a gente aprende, que depois, por exemplo, da 1h, qualquer balada, as coisas começam a ficar de ponta cabeça.
0: Ah.
4: Então você vai embora antes, já vai embora. Não fica mais, não mete o pé que nem antes, 5h.
6: O problema é o seguinte, às vezes você vai, faz tempo que eu não vou, né, mas quando eu era solteiro, pra mim começava 1h, porque como você é pessoa pública, às vezes você chega na balada 8h, aí você encontra o Ranieri. Aí, mano...
5: Falando de matcha,
6: vai,
5: né?
6: A origem do matcha até 1h. 1h ele vai embora.
1: Aí você não aguenta mais.
6: Aí você fala, beleza, o Ranieri foi embora, agora começou a festa. Aí você começa a beber 1h que ele... É o matcha, então assim foi a história do matcha. Você fala, meu, beleza, agora eu preciso tomar um energético.
3: Arim! Você ainda tem aquela galera, vocês são muito. Vocês tinham uma galera muito talentosa, vocês estavam sempre juntos, você, o Igor Guimarães, o Paulo Vieira. É uma galera que todo mundo deu muito certo. Vocês ainda têm essa união, vocês.
5: Sim, a gente só não se encontra tanto mais porque cada um tá num lugar. O Paulo, coitado, ele já não tem agenda
3: tem um quarto
5: de vida
3: na Globo.
5: Pessoal. É, ele não tem já agenda de vida pessoal há faz um tempo. O Igor, a gente tá morando super perto um do outro. Vou morar agora mais perto ainda dele, mas a gente também é muito difícil se encontrar. Eu tava com muito show. E ele também. E aí a gente uma vez se encontrou no aeroporto. Eu falei, gente, isso é o cúmulo. A gente se encontrar no aeroporto.
3: Vocês estavam sempre juntos, né?
5: A gente tava sempre juntos.
3: Fizeram trabalhos juntos. Eu lembro que vocês fizeram coisa pro video show, tô louco.
5: Foi o Emergente como a gente, que era da Record, né? Que é do Paulo. E falou. Aí a gente foi pra Globo, pra o Se Joga.
3: Se Joga, isso.
5: Se Joga, era um quadro lá, chamado...
0: Se Joga.
5: Não.
0: Joga no programa.
5: Esqueci o nome, ó, do programa, Ave Maria. Mas eu era emergente como agente da Globo.
1: Mas essa turma
0: Ave
1: toda
0: Maria Braga.
1: Virou muito, né? Todos vocês aí se deram super bem. Assim,
5: foi, os meninos... É, o Paulo, ele tá lá voando. O Igor também é desejado por todo mundo. Todo show que ele coloca, ele vende na mesma hora. Ele é... como
0: o Igor é engraçado
5: demais. O Igor é humorista dos humoristas, né? O Albani, é muito, o Albani colocou esse apelido nele, o Albani e o Ventura, falando que ele é humorista dos humoristas, e é mesmo. O Igor é uma pessoa muito... E ele é assim na vida, né? O Rabinho, o Bernardo, que conhece ele é pessoalmente, assim, conviveram muito com ele... Em camarim, ele é daquele jeito, ele fala daquele jeito, todo mundo tem essa dúvida.
0: Ele é aquele, o 24
5: horas. 24
0: horas.
5: Ele que me chamou de Arim, porque eu nunca fui Arim, então me chamava de Ari, aí agora todo mundo chama de Arim. Agora não, né? Desde o começo do stand-up, porque ele inventou esse apelido dele aí.
6: Agora, uma curiosidade: quanto tempo demorou pra gastar $600 mil em Nova York?
5: 6 meses, é rápido.
6: Meu Deus.
5: Pagar é muito rápido.
4: $100 mil por mês. Depende da sua velocidade.
5: Ali, eu ficava num hotel na Times Square. Em frente à M&M.
0: Quanto que era a diária lá?
5: Em frente à M&M. Rapaz, é porque eu peguei...
0: Caraca.
5: Esse detalhe peguei o aluguel, peguei a mensal, né?
0: Pegou mensal. Mensal. Era um pouquinho mais barato.
5: Era caro. Era,
1: e é linda essa
5: loja. Era pau, era muito caro.
0: Quanto?
5: 90 mil, era um negócio assim, 80 mil.
0: Tudo isso?
5: Era um negócio absurdo.
6: Café assim, da manhã incluso.
5: Café da manhã incluso.
6: Então vale a pena.
5: Café da manhã incluso, daquele tipo de café americano, né? E eu ficava andando o dia inteiro, andava o dia inteiro, eu amava.
0: Mas foi uma milionária. Você teve vida de milionária lá.
5: Tive. Só ia em restaurante foda e sozinha, coisa que eu nunca tinha feito.
0: É,
5: sozinha. Mas eu não gostei não da experiência de ser só. É solitude é diferente. Não, eu sou uma pessoa péssima. Não, eu não gosto de conviver comigo. Prefiro conviver com outras pessoas.
1: E o M&M lá, valeu a pena ficar na frente?
5: Valeu, valeu. Isso que me deu uma pressão alta, foi ótimo.
0: Agora, Ariana, você fez muitos shows corporativos, né?
5: Bastante.
0: E também faz os shows que não são corporativos.
5: Sim, já fiz muito show de elenco
0: e
5: também.
0: E por ter trabalhado muito, né, nesse meio e tal, então você sabe o que é legal e o que não é legal, né? Fazer no mundo corporativo. Sim. Qual que é mais difícil de fazer? Corporativo, né?
5: Corporativo, porque o corporativo, ele não ele foi dado pra ele aquilo. Ele não foi não comprou, por ele mesmo, né? Ele não comprou, né? Mas
0: e a maioria das pessoas tem gente que nem sabe quem é, né?
5: É, uma coisa que eu acho muito gostoso hoje, que eu nunca tinha passado por isso, e eu tô passando por isso há uns 2 anos, é o negócio do fã, né? É ter o fã. O fã vai pra lhe ver. E você entrar num teatro com, tipo, em Maceió, 1.200 pessoas, entrar no teatro, todo mundo gritando seu nome. Nossa, aquilo...
0: É louco.
5: É muito emocionante. Eu nunca tinha sentido isso, sabe assim? E as pessoas
0: vão. Qual foi a primeira vez que você sentiu isso?
5: A primeira vez foi num show, o primeiro show lotado que eu fiz, assim.
0: Você já tinha quanto tempo de carreira?
5: Eu já tinha, acho que... Eu já tinha agora, foi há 2 anos. Agora, é? Há 2 anos.
0: Foi agora, recente.
5: Eu acho que foi... Quando eu mais me senti assim, foi a primeira vez que eu fiz em Maceió, meu solo, né? Porque eu só tinha feito, tipo... Eu abri o show da Bruna Louise lá, abri o show do Ventura lá. Todo mundo que ia pra lá e eu tava em Maceió, eu pedia pra abrir. Às vezes eu até ia, pra dizer, eu tô aqui. Eu queria fazer um show pro meu povo, entendeu?
0: É, porque é a tua casa, né?
5: Exatamente. E aí, quando eu fui... E aí, eu pedia pra ir. Ninguém dava um moral de uma pipoca lá. Mas eu entendo também, porque isso é comercial, né? Você vai, você tem que
0: ganhar dinheiro.
5: É. Aí, eu cheguei lá, eu mesmo produzi o meu show lá. E aí, eu fiquei com medo de pegar o teatro maior, né? Lá,
0: você
5: eu
0: ficou
5: peguei...
0: sozinho ou teve alguém que fez contigo? Nesse aí.
5: No palco ou de produção?
0: No palco.
5: Não, só eu. Sozinho. Meu solo. Aí, eu fui... E produzimos o show, e aí eu fui fazer. E aí eu peguei um lugar para 500 pessoas, que era menorzinho. E aí lotou em menos de uma semana.
1: Vendeu rápido.
5: Vendeu muito rápido, e abri outra sessão. Então, quer dizer, se eu tivesse feito no Gustavo Leite da primeira vez, teria lotado.
1: Quanto cabe no Gustavo Leite?
5: 1.200 pessoas.
1: 1.200 pessoas.
5: Aí, dessa segunda vez que eu fui, aí tinha 1.200 pessoas.
1: Mas assim, você volta de Nova York, e aí você tá em São Paulo, sim, e aí você começa essa caminhada do stand-up.
5: Isso, 2013.
1: E aí você até falou agora que você estourou mesmo faz 2 anos, mais ou menos.
5: É, é.
1: Então foi uma longa caminhada.
5: Uma longa caminhada, porque tudo é rede social. E eu não tava conseguindo me adequar à rede social. YouTube, até hoje eu não sei como funciona o YouTube. Ah, mas o AdSense... não sei como funciona, entendeu? Então, pra mim é muito difícil. Postar stand-up, pra mim, é uma coisa que tira da minha alma, assim, pra eu postar. Porque eu não gosto, mas eu posto porque eu sei que tem que postar.
1: Você mesmo que edita, que posta aqui?
5: Hoje em dia, não. Hoje, a minha produtora hoje que faz isso, né? É agora a pessoa tem grife, né?
4: Mas agora sim, por
5: exemplo... Sempre foi eu. E eu tenho muita dificuldade também. Eu tenho muita dificuldade de passar o trabalho. Porque eu falo, tem coisa que eu falo que eu que sei editar e cortar as partes, porque eu falo muito né, por exemplo, né, não sei o que, não sei o que. Aí eu corto os né tudinho.
1: Uma muletinha, né?
5: É, e aí eu mexo a câmera do jeito que eu gosto, porque tem outra coisa também. Quando o jovem tá editando alguma coisa, o jovem mexe demais a câmera. A gente vendo um negócio que mexe, dá vontade de vomitar.
1: É.
5: Não é? Um texto que pisca pra gente, é triste um texto que as coisas que pisca, você fica...
1: É.
5: Uma letra grossa, você não consegue entender, porque junta tudo. Então, é uma coisa muito delicada pra fazer. Então, às vezes, eu não consigo... Eu falo, gente, eu fui diretora de arte, eu fui diretora de criação. Como é que eu não consigo delegar isso daí pras pessoas? Eu já fiz isso, eu preciso aprender de novo a fazer isso.
1: É verdade.
5: Porque eu passei 10 anos...
1: É, poxa.
5: Eu passei 10 anos fazendo tudo isso sozinha, entendeu?
6: Não, fora quando você solta o improviso, que só tem sentido naquele momento.
5: Isso,
6: e aí, de repente, vem um negocinho mais pesado que você fala, meu, isso aqui é pra quem tava no teatro.
5: É.
6: Não é pra você soltar na internet, porque vai cair na mão de alguém que...
5: E no teatro, acho que o público do Rabin...
1: Que tira do contexto.
5: E aí... Acho que o seu público é mais ou menos o meu.
1: Sim.
5: Né? É a mesma coisa, assim. E é um público que... Como a gente é de uma outra época, é um público que não consegue ouvir, consegue falar, né? Mas, assim, não quer mostrar que faz isso.
1: Não anda.
5: O palavrão, a putaria, né? Mas, assim, é um povo que lá no teatro, você, dentro de um contexto, você falando e você mostrando primeiro quem você é e depois você falar sobre essas coisas, aí é uma coisa aceitável. Mas você pegar isso daí, pô, botar na internet, eu fico morta com... criança, com adolescente, assistindo e ver de repente eu falando alguma coisa pesada, eu falo, gente, eu fico desesperada com isso, eu fico, meu Deus, se eu fosse vó, porque mãe, né, não dá mais, mas se eu fosse vó hoje, né, eu fico, meu Deus, o meu neto tá ouvindo isso, né, tá ouvindo eu falando de uma coisa, e aí eu fico com medo, eu tenho muito medo, né, e eu consegui hoje pegar um público que sempre fala pra mim assim, nossa, você é uma humorista que não fala palavrão, eu acho engraçado essa palavra, palavrão, hoje em dia você falar que não fala palavrão. Mas é, porque a nossa geração é uma geração que não podia falar palavrão, porque a gente já levava a mãozada na boca.
1: Verdade.
5: Né? Então hoje eu tenho vergonha de falar palavrão na internet, porque se a minha mãe ouve, entendeu? Eu tenho muita coisa
1: essa amarrada. Foi a educação que eu te dei, né?
5: Não é? Então é uma coisa assim, que aí o meu público se identifica com isso. Só que eu sei também que eu preciso pegar um outro público mais novo, que é o público que tá indo no stand-up, que é o público do stand-up, que esse eu realmente não tenho.
1: Agora a gente podia pegar... Mas você podia pegar todo esse material, todo esse conteúdo que tem, daria uma sensacional minissérie, né? Pra a Netflix podia usar tudo isso aí, os teus textos, até você mesmo, né? Como papel principal, montar uma minissérie que seria incrível pra essa turma aí, né?
5: Eu assisti recente uma minissérie da Thalita Rebouças, chamada Juntas e Separadas. Aquilo mostra... escancaradamente o envelhecimento da mulher. E não é o envelhecimento, é o envelhecimento mesmo, é o começo do envelhecimento, é 40 até os 50. Essa faixa daí é uma faixa de muita mudança na vida da mulher. Quando ela chega nos 50, aí ela vai lidar agora daqui para ser idosa. Essas palavras maltratam tanto a autoestima da gente, porque, meu Deus, daqui a 10 anos eu vou ser uma idosa, sabe? Isso é uma pessoa de 60 anos hoje... pra gente, não é uma pessoa idosa, né? Então...
1: Olha pro Domênico.
5: Aí quando a gente vê... E no, essa
0: mas eu vou, série eu vou fazer muito. Mesmo. Agora, o senhor já passou faz tempo.
1: Né? Não precisa falar. Segue o texto. Aí,
0: agora... Mas eu vou fazer 60 com um corpinho de 35.
1: E o palhacinho não parece, mas ele tem 23 anos.
5: Claro. É que fumou muito, né? Fumou muito.
0: O Domênico, 45?
3: Não.
1: 55? Mas tô tomando Monjaro como ninguém.
5: Tô nessa também.
1: Agora, ô Ariana, assim, uma questão que surgiu depois da sua fala é que hoje, no stand-up, pra fazer sucesso, você precisa da rede social. De forma orgânica, hoje é impossível, então, você sair do zero e só com shows você se tornar... Né, esses fenômenos da internet, do stand-up.
5: No boca a boca. Mas quem vê?
1: No boca a boca.
5: Mas quem vê? Não tem como ver. Por isso que eu passei 11 anos dessa forma, no boca a boca.
6: Você tá postando material novo ou você tá postando o seu show que você faz esse show ao vivo?
5: Agora eu tô postando coisas novas. Antes eu tava pegando cortes de show, até coisas que eu não falo mais, de shows mais antigos que eu tinha filmado. Eu tava colocando esses, de texto que eu não faço mais, porque não dá tempo, né? É muito pouco tempo, eu acho. 3 horas pra fazer um show. Não faço 3 horas, mas eu tava fazendo de 2 horas, eu já tava cansado.
0: 2 horas.

0: metade fala, valeu, Rabin, não dá mais, eu preciso dormir, pegar o metrô, a galera vai embora no meio da foto.
1: Eu admiro vocês. Eu tô no palco, eu olho pro cronômetro, eu vejo 45 minutos e falo, acho que já tá na hora. Acho que já posso ir pra casa.
2: Mas não é o público, Rabin, é a pergunta pra vocês três que fazem esse tipo de coisa.
3: O público
2: também, não mudou também?
3: Mudou. O público mais velho, tanto que os meus shows, normalmente eu coloco cedo. Então, eu já fiz show 18 horas. E, assim, ó. Foi o mais rápido que vendeu. Foi o show
2: é um público mais velho. Isso?
3: Público mais velho. Então, São Paulo.
4: Caramba.
3: São Paulo.
2: Aí quando agora, abre mais pra noite, é um público mais jovem.
3: Agora o próximo show vai ser 21 horas, né? 9 da noite. É o máximo que eu posso fazer.
2: 21?
3: 9 da noite é o horário máximo. Ainda reclamam. Nossa, minha amiga, mas tá tarde, né?
2: Porque vai fazer 2 horas, vai acabar 11 horas.
0: 9 da manhã, né?
1: Serviu no Xixuan. Esse próximo show do Renascença.
3: Manda matcha, né?
1: É o do Renascença?
4: Deve uma sopinha na saída. A galera vai.
2: Esse próximo do Renascença.
3: Sim.
2: É 9 da noite. Que dia?
3: Dia 15 de maio.
2: Aí já agora.
3: 15
2: né?
3: de maio, sexta-feira.
2: Na outra sexta.
3: Na outra
2: não,
3: sexta.
2: Amanhã na outra, né?
3: Dessa 8, como a gente fala.
1: 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Porque você tem lotado os lugares.
3: 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É só clicar lá e aí vai direto pra...
4: Arroba Ariana Nut.
3: Nut.
2: N-U-T-T.
3: Ariana com 2 N's, Nut com 2 T's. Isso, Ariana Nut.
4: Boa.
2: Agora, é só esse que você vai fazer aqui, em São Paulo?
3: Aqui em São Paulo, por enquanto. Só agora. Ah, só
4: tá. Vou levar.
3: E vai ter em Campinas. Campinas, quando é Campinas? Dia 22 ou dia 24? Dia 22 em Campinas. Lá no Teatro Oficina Iguatemi.
1: Ah. E tem um no Rio de
3: Campinas
1: Janeiro
3: Campinas já esgotando. Tem Volta Redonda, dia 24.
1: Exatamente.
2: Lá de maio?
3: 24 de maio, show de maio,
1: O de Volta Redonda, 7 da noite.
3: 7 da
1: noite.
3: Horário
1: bom pro seu público.
3: O horário
0: que... E como é que você vê essa coisa dos nichos? Por exemplo, eu vejo muito a comédia como tem uma porrada de comediante. E o comediante, hoje em dia, ele se destaca por nichos.
3: Isso.
0: Então, assim, eu, sem querer, acertei uma época o nicho de política, né? Então, toda a galera de política veio comigo. Uma hora isso me encheu o saco, que eu falei, mano, é um assunto que é muito fácil de escrever e você vicia a sua escrita, pelo menos essa coisa mais factual... Na coisa política, isso me empobrecia como comediante aos olhos do público, porque o meu solo não tem nada a ver com política, nunca teve, fala de outras coisas. Porém, a plateia fica enjoada de ouvir o cara falando o mesmo tema, né? Tipo toda, o Lula, durante muitos anos, ganhei bastante dinheiro com isso, inclusive. Uhum. Aí depois é o Bolsonaro. Perdi bastante dinheiro com isso. Aí, tipo, mano, você vicia em falar desses dois caras só, essa merda. Mas ganham dinheiro. Sim. Então, tipo, você comentou aqui, sem querer, que você tem um nicho, especialmente mulheres, né? Vê se eu tô errado, 40 a mais.
3: Isso.
0: E é um nicho. Você pensa em abrir?
3: Pra ganhar dinheiro, a gente tá fazendo isso, né? A gente tá querendo pegar um público do stand-up, um público mais velho, não um público 40 a mais. É porque hoje também a juventude tem uma coisa muito interessante, né? A juventude hoje, ela já se sente velha. Né? Então, muitas vezes eu faço algum vídeo falando sobre, sei lá, o peito que cai. Ah, o meu já tá assim também. Ah, nossa, eu também sinto isso. Eu falo que eu acordo com as costas doloridas. Ah, nossa, eu também, a pessoa de 25 anos. Nossa, eu também tô passando por essa fase. Também eu não entendo o jovem. Essas palavras novas que o jovem fala, eu também não entendo. Eu falei, mas você é jovem. Entendeu? Mas, então tá, você tá vindo comigo? Então venha. Antes eu falava, não. Não quero
2: agora
3: você.
2: Agora pode vir.
3: Agora venha, entendeu? Porque eu entendo também que é muito um estado de espírito, né? Idade é muito um estado de espírito. Às vezes você não acha que você tem a idade que você tem. Eu tenho várias amigas que elas entraram nos 40 anos e elas... A minha amiga mesmo, ela fala que ela fez 39 mais 1. Ela não pôs 40 no bolo. Eu falo, gente, ela falou, eu tenho um problema com isso. Eu tenho um problema. É um problema sério que ela tá tratando na terapia, que ela não queria chegar aos 40.
4: A geração Z, ela tem comportamentos que antes eram vistos como comportamentos de pessoas mais velhas. Então não gosta de ir pra balada, dorme cedo, não consome álcool. Então acho que em muitos aspectos, talvez, acabe até se identificando com pessoas que estão passando dos 40 anos.
3: Da geração
0: X. E hoje em dia tá ficando meio parecido, né? Porque acho que todos os velhos estão tomando Monjaro, tomando hormônio, testosterona. Então os velhos estão com 15 anos.
1: Tá, dá lá, filho.
0: Hoje em dia.
3: Tá com 15 anos. É, só que aí tá com 15
0: eu
3: anos.
0: Eu mesmo. Só que mas eu não tomo Monjaro, eu tô tomando um...

0: paraguaio, tá ligado?
1: Ah, é, mas é o
0: emagreci
1: mesmo.
0: Emagreci 15 quilos, mas eu tô, mano, com um ano sangrando.
2: Isso aí é um mon raro.
0: O olho amarelo. Mas eu tô emagrecendo, tô feliz, mano. Todo dia meu rabo
1: monrarito.
0: Sangra.
1: Monrarito.
0: Mas eu tô feliz. Tô emagrecendo. Agora mesmo
3: eu preciso... Eu tenho uma pergunta aqui,
4: do. Vamos lá. E pergunta do ouvinte que mandou. Aliás... Mandem perguntas, 966507997, a pergunta do Bernardo, depois a pergunta do ouvinte.
3: É, eu queria saber se existe a possibilidade, se ainda existe conversa...
0: Você dá uma sobre palinha,
3: voltar o... É, faz 5 minutos do seu show. Se tem a possibilidade de voltar, a culpa é da Carlota. No não. Comedy Center, que era, foi bem legal, um projeto bem legal, né?
1: Nossa, eu queria muito. Foi uma coisa que me abalou completamente, foi o final da culpa é da Carlota, porque a gente achava... A gente ia ser contratada quando chamaram a gente pra reunião.
2: Ah, e foi muito bom, assistia também, era bem legal.
1: Foram 3 temporadas, só que foi muito meio que injusto com a gente, da Carlota, porque a gente começou, o primeiro Carlota foi incrível, que foi gravado no Teatro Gazeta, foi lotado, tudo maravilhoso. O segundo, a gente tava numa pandemia ferrada.
0: Putz.
1: Então foi quando a gente gravou o Comedy Central com aquela plateia lateral ali de...
3: De tela.
1: De tela.
0: Todo mundo nossa, aí não nossa tem, aquilo é ruim.
1: Não tem, e aí o riso vinha muito depois, aí você fazia piada, aí demorava...
4: O cara do efeito demorava.
1: Meu, não, do efeito não, o pessoal que tava assistindo, que a gente pedia pra ele deixar o microfone entendi, aberto.
2: Tá um atraso, né?
1: Nossa, mas é terrível. E daí a gente fazia, e assim, você sabe que a sua piada funcionou com riso. Mas tudo bem, a gente fazia sem riso mesmo e fez, ficou legal. Aí a terceira Carlota já foi uma plateiazinha lá... Então já teve uma troca melhor. O terceiro Carlota foi o melhor que teve. E aí, a gente, agora a gente vai ser contratado. Aí acabou a culpa da Carlota, não acabou, foi tudo. De repente acabou com o Comedy Central. Eu falo, vixe, caraca, meu
3: acabou
1: Deus.
3: Acabou tudo, né? Então, mas, agora, mas é um formato que caberia em um canal aberto, por
1: nossa,
3: exemplo.
1: Nossa, eu acho
4: que cabe, cabe em qualquer lugar. Agora, que loucura, né, isso daí, né? De pandemia, né? Foi. Eu lembro que vocês faziam também show no drive. Lembra no drive?
1: Nossa.
4: Os carros para... As buzinas eram risada. Que coisa de louco isso, de
0: eu
4: pensar
0: fiz
4: isso.
0: Pra caramba, mano.
1: E tem um estacionamento que era vizinho ao hospital.
4: Você chegou a fazer? Ou...
1: Cheguei. Putz. Era vizinho ao hospital. E aí o povo não podia rir buzinando. Tinha que rir.
4: Pisca.
1: Pisca. Nossa,
3: cheguei não.
1: Muito difícil. Foi muito difícil. Essa pandemia foi muito difícil. Mas.
0: Mano, isso aí eu lembro que eu tava no palco um dia, tava frio.
4: E aí
0: eu tava fazendo show, os carros buzinando. Aí uma hora bateu um vento. Aí eu fiz assim no microfone. Ai. E aí continuei a piada, aí a galera com dó, eu mesmo fiquei com dó de
5: mim. Mas tem, você viu, tem uma...
0: A vida
5: tem,
0: se tornou, né?
5: Tem uma nova, isso, né? Tem uma nova tecnologia, Rabin, chamada blusa de moletom, que
4: nossa,
5: te ajuda nesse
4: que
5: tipo
4: deitada
5: de,
4: agora,
5: de situação.
4: Necessário,
0: hein? O cara gritou da janela, numa pausa que eu dei, o cara gritou, quero dormir! Os caras tudo, pé, pé, 50 carros buzinando embaixo da janela.
4: Ó, vamos ver aqui, pergunta do ouvinte no WhatsApp.
6: Bom dia, galera do Morde a Sopra. Adoro você, sou sua fã, sou sua seguidora. Tudo que você fala, a gente se identifica muito e é muito engraçado. As amigas, a idade, o tempo, tudo. Mas eu queria saber, assim, o que te levou a buscar essa história e compartilhar com todo mundo aquilo que você passa e todo mundo passa, né? E acho que deu muito certo, né? Então, sucesso cada vez mais pra você, viu? Um beijo.
1: Ô, minhas amigas, um beijo, coisa mais linda. Tá vendo? É isso daí. É isso daí. É a identificação que me levou. Isso foi a pressão alta. Porque eu vi que todo mundo tava com pressão alta. Quando eu grito no show, cadê as minhas amigas, turma do Losartano e do Drocolona Tiazida? Todo mundo... Porque todo mundo tá tomando essa porcaria, entendeu? Então, é isso. É a entrada nessa fase das dores, dos remédios controlados... E da procura da vida melhor, né? Que agora, essa geração, que bom que estamos assim, né? De procurando ter uma vida melhor. Porque o que tem de academia lotada, de sim, véia, ave maria, a melhor coisa do mundo.
5: Ô, Ariana, você sabe que assim, quando surgiu o YouTube, foi quando... os primeiros vídeos que eu vi, lá pra 2004, se não me engano, eram vídeos de stand-up, assim. Então tinha, sei lá, um dos primeiros vídeos que eu vi foi com Rafinha Bastos, Danilo Gentili.
3: Diogo.
5: O Diogo eu não lembro tanto na época, mas devo ter visto também, Oscar Filho. E aí eram só homens, né? Eram só stand-upers homens. E agora a gente vê que tá muito mais heterogêneo, né? Então isso foi mudando com o tempo também.
0: Tinha
5: né?
0: A Marcela Leal também, a Marcela mas a maioria Leal era homem.
1: Tem uma sala lá. Quando eu cheguei no stand-up, já tinha bastante mulher. Já tinha a Marcela Leal, tinha a Cris Paiva, a Michele Machado. A Dani Calabresi já tinha entrado, já tinha saído. Aquela ruiva. Tinha a Deep, Angela Deep.
3: Não era, né? Angela Deep, Angela sim, Deep. Ela fez um tempo. Né?
1: Ela tava fazendo também.
3: E fazia Castelo Rá-Tim-Bum.
1: Isso.
3: Penélope?
0: Era mais personagem.
1: A Marley Cevada.
3: Não, é. Acho que a Angela
1: fez stand-up um tempo. É. E aí, quando eu entrei, eu falei, então a gente pode fazer isso, né? Porque eu também achava que era só pra... Eu não conhecia stand-up, eu não sabia o que era stand-up. Nunca foi de chegar pra mim isso. Eu trabalhava tanto também na publicidade que eu não via o mundo acontecendo. E aí, quando eu entrei, eu falei, eu não tive nenhum tipo de dificuldade ou de preconceito por eu ser mulher. Eu sei que existe, mas eu não tive. Porque eu tinha carro. Não, mas eu não tive, porque eu realmente, todo mundo, eu tive muita sorte, talvez, de todas as pessoas com quem eu me relacionei dentro do stand-up me levaram pra frente, né? Então, o Bernardo...
4: Ajudaram,
1: O Pato, o Celso Pato, né? O Zaca, Celso o Rodrigo Pato. Cáceres, o Igor, o Paulo, o Ventura... Todo mundo que já tava, o Di Lopes, nossos meninos me davam muito show pra eu fazer. Vem aqui abrir meu show, faça 5 minutos. E eu sempre fui uma pessoa de respeitar o tempo, né? Então eu respeitava e eu também tinha todo o respeito deles. Mas eu também era muito mais velha que eles, né? Todos eles estão 35 anos agora, 35. Eu já vou fazer 47. Então, era muita diferença. Então, eu acho que eles tinham respeito. Tanto que eles me chamam de tiazona. O Atlas tinha... tiazona.
5: Mas essa estratégia o Bernardo usa até hoje. Outro dia ele chamou tanta gente pra abrir o show dele que sobraram 5 minutos pra ele fazer o show.
3: Eu fiquei bravo. Achei muito tempo.
4: O Ariano...
3: Vai abrindo.
4: Tem um ouvinte aqui no chat, que é o Luciano FS1981. Ele diz assim, esse projeto da Carlota não teria um jeito de vocês fazerem isso no teatro? Juntando as meninas de novo, mas ao vivo? O pessoal do Cabral juntou com os 4 amigos e estão apresentando, ele diz aqui.
3: A culpa é dos amigos.
1: A gente tentou meio que fazer isso, mas a gente... Primeiro que eram 5 mulheres que não eram todas que faziam stand-up. Só eu, a Bruna e a Carol Zoccoli fazia stand-up, mas a Carol morava fora na época. A Dadá não fazia stand-up, Dadá Coelho, nem a Cris West também fazia stand-up. Então, a Cris West é roteirista, tá ficando milionária sendo roteirista. A Dadá agora tá fazendo o espetáculo dela, né, o stand-up dela, mas é uma coisa muito, tipo, tem um cenário, ela monta um cuscuz, na época é um teatro, sabe, assim, mais uma peça. Muito legal também a estrutura dela. A Carol voltou pro Brasil, agora tá fazendo stand-up, a Bruna não tem nem agenda para fazer, entendeu? Então foi muito difícil, a gente tentou ainda fazer, só que tinha os royalties do programa também, a gente não podia usar o nome.
4: Aí não dá.
1: Aí a gente...
4: Desistiu.
0: Abortou. E que dica que você dá para as mulheres que querem fazer stand-up e estão com medo dessa corrente meio red pill babaca que fala que a mulher não é engraçada, não sei o que lá, essas paradas aí. Que dica que você dá? Porque parece que isso não te afeta.
1: Não, aí, sempre vão falar.
0: Eu acho que é certo.
4: Você vai responder isso só pro pessoal do YouTube. Porque agora eu vou ter que fazer um break.
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4: Você vai responder o pessoal do YouTube, tá bom? Então é rapidinho o intervalo e a gente vai voltar em instantes. É rápido. A gente volta no rádio já. Pera aí, segura. Agora você pode responder.
1: Ah, sempre vão falar alguma coisa, né? Sempre vão falar coisa pra você desistir. Em qualquer lugar que você tá começando. Quando eu cheguei aqui em São Paulo, o pessoal falava assim, você vai receber menos porque a sua formação lá no Nordeste não é tão boa quanto a daqui. Então,
4: nossa, que bobagem.
1: Eu já comecei assim aqui, entendeu? Na pelo publicidade. E aí eu ganhava menos que todo mundo, mas aí eu, em um ano eu provei o que eu sabia fazer e daí eu fui pra onde eu deveria estar. No stand-up é a mesma coisa. Quem quiser começar no stand-up mulher, agora tá ótimo pra fazer stand-up. Tá ótimo. Tem muito material do Red Pill pra fazer. Pra falar sobre isso, né? E também encontrar seu nicho. Tem tanta gente entrando, tipo, tem a enfermeira Camila Cardoso, maravilhosa. E ela é bem nichada mesmo pra o pessoal da enfermagem. Tanto que eu falei, eu quero assistir seu show. Ela falou, você não vai entender. Mas eu acho que a piada, por mais que tenha nicho, a piada ela tem graça. Sabe, eu acho que o objetivo da piada é esse, é ter graça, ter identificação, mas às vezes não tem, mas tem graça do mesmo jeito.
3: Tá certo. A Ariane falou dessa galera do Zé de Pio, dá pra fazer humor em cima, eu tava procurando aqui, tentando lembrar como é que é o nome da comediante. Tem uma comediante que ela estourou, ela pegou uma bolha, tipo a Ariana, a Jéssica.
1: Jéssica é maravilhosa.
3: Ela faz react de Red Pill, cara, ela tá lotando também, tendo bem pra caramba.
1: É. Ela é ótima, aquela menina é ótima. Ela
3: pegou essa veia, né?
1: Que você citou.
5: Ah, que ela fica comentando, né? Isso, então ela vai pausando o vídeo e vai meio que tirando um sarro.
1: Ela, aquela outra também, a que foi morar no Rio, a...
4: Giovana.
1: A Giovana Fagundes também, verdade, ela também faz
3: Giovana react. Giovana também.
1: É. Eu não faço, porque eu não ligo. Eu não tô nem aí, mas, sabe assim?
3: Mas vocês perguntaram pra Ariana, pô, como é que é ser mulher na comédia? Ela falou da Giovana, eu lembrei de uma história da Giovana. A Giovana, ela vinha abrir nosso show e ela pedia carona pra mim. Pedia carona pra mim, eu falava, caramba, mano, todo show tem que levar a Giovana em casa. Aí teve um dia que eu tentei jogar ela pra outro comediante. Na saída eu falei, por que você não vai com fulano? Ela, no meio da galera, ela falou, não, Bernardo, porque às vezes eu vou com um comediante que dá a cantada, que dá em cima, eu prefiro ir com você, que vai com respeito daqui até lá.
4: É um trouxa.
5: Não oferecer perigo, né?
3: Exatamente, não ofereço nem casa, vou oferecer fora também não, né? E aí tem, é um bagulho que na comédia tem, eu não sei se tem preconceito, mas a galera dá em cima, isso tem, né?
1: Dá. Eu nunca passei por isso também, porque, né, eu já tava muito além deles. Então eu nunca...
5: Ô, Ariane, em algum momento você pensou em desistir do stand-up? Assim, você falou, ah, quer saber, vou voltar pra minha carreira de publicitária.
1: Pensei. Eu pensei há uns 3 anos. Eu falei, gente, eu já nadei tanto. Eu vou embora, eu vou abrir uma loja plus size em Palmeira dos Índios, que é o interior que eu morava. E acabou-se. Vou começar. E comecei a pesquisar com a minha mãe. E meu amigo, o Paulo, falou assim, que é isso, vai abrir loja plus size toda. E a Cíntia Cirino também, que é uma humorista que também me levantou muito na carreira. Assim, falou, não, ela você é fantástica, boazinha. Eu sou sua fã. Boa. E não sei o que, não, vamos, eu lhe produzo. Quer que eu lhe produza? Porque eu tava cansada também de produtora, que tipo, aí eu tava nas produtoras e aí tinha sempre artistas maiores que aí, enfim.
3: Viram prioridades.
1: É dinheiro.
3: São, né? Prioridades.
1: É
3: dinheiro,
1: são prioridades. Produtora. É assim, não, eu tô com você, vamos embora, não sei o que, nananana. E daí a gente começou aí, e aí começou a dar certo, e começou a dar certo, e fui, e depois a Cíntia. E a Cíntia também é uma humorista maravilhosa, né?
4: Ela é boa.
1: E eu, Cíntia, você precisa ser humorista, você precisa... Cadê? E ela tava muito imersa na produção, sabe? E ela é muito competente, ela é advogada também. Mas aí ela é humorista, enfim. Aí ela tava viajando, e aí eu fui pra outra... Ela é
4: empreendedora, né?
1: Muito. Da comédia, a Cíntia, do humor. A Cíntia, eu acho que ela foi uma grande... Ela foi a grande peça pra eu não desistir de tudo. Porque eu ia desistir de tudo.
5: Caraca. Teve algum momento, assim, que de repente um trabalho que você foi convidada, ou um vídeo que estourou, alguma coisa que você falou, putz, acho que agora vai, meu, acho que agora vai.
1: Então, teve um que eu fiz, foi o 40 Mais Não Gosta de Balada. Esse foi o vídeo, primeiro vídeo que eu postei, no outro dia o vídeo já tava com 5 milhões, eu falei, gente, o que é isso? Não sabia nem que existia esse número no Instagram. e aí começou, eu tinha 30 mil seguidores, aí acordei com 150 mil, aí foi um negócio, assim... Aí eu comecei a falar sobre isso. Foi quando teve o start de falar sobre isso, sobre mim, né?
4: Legal.
1: Mas a minha grande virada, assim, que eu notei foi a primeira vez que eu lotei o Beverly Comedy.
5: Ah,
1: que
5: sim,
1: foi,
5: sim.
1: Foi a primeira vez quando tinha, quando falou,
5: ó... Moema, né?
1: Esgotou. Que, vai, faz um vídeo falando que esgotou. Falei, mas como é que eu falo? Mas esgotou mesmo? Não, esgotou. Não tem mais ninguém. Falei, meu Deus do céu, como assim? E aí quando eu vi o povo... querendo me ver, chamando de minhas amigas.
4: E aí o Luiz pegou todo o cachê.
1: Não, eu fiz muito tempo no Beverly, assim, toda semana. Né? Não, e aí era a negociação, acho que era 50, aí a Cíntia chegou lá e falou, ó, já que ela tá lotando, toda vez que lotar agora é 30-70. Nada, beleza, vamos, 30-70. A Cíntia era gota, ela ia e negociava mesmo.
5: E até se emocionou um pouco, né, quando você falou dela.
1: Não, porque ela foi muito importante mesmo na minha carreira, ela foi muito importante mesmo, assim, é uma pessoa que eu jamais vou esquecer, desse app que ela deu, porque eu realmente desisti.
3: A Cíntia foi sócia do Beverly.
1: Ela foi sócia do Beverly.
4: Nossa, mano.
3: Era um tempo que eu recebia quando eu trabalhava lá.
4: Ó, vamos voltar pro rádio? Vamos voltar pro rádio pro pessoal conversar também com ela. Vambora.
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4: Muito bem, estamos já de volta no seu rádio também.
5: Ô, Dodô. Vou
4: botar o som de vocês aí, pronto.
5: Posso mandar só um abraço, né? Eu estava vindo, saí de casa, né? Estava desbloqueando o meu patinete ali perto do metrô Ana Rosa. E aí passou um rapaz, Alexandre, da Freguesia do Ó, motorista de aplicativo. Falou, corre, Ranieri, corre que já vai começar o programa. Pediu para mandar um abraço para ele. Então, um abração aí pro Alexandre da Freguesia do Ó, motorista de aplicativo, aliás. Nossa audiência com motoristas de aplicativo.
4: É uma maravilha.
5: Sensacional, viu, Dodô?
4: Tem ouvinte aqui. Perguntando aqui, vamos ver, ou dando parabéns, deixa eu ver.
8: Fala, pessoal do Morde, o William de Guarulhos, tudo bem? Cara, a Ariana Nucci é top demais, eu acho ela sensacional. Parabéns, excelente comediante, eu acompanho desde sempre aí, da hora demais. E o Raban, nem se fala, né? Desde a época do Pânico aí. Um abraço, galera.
4: Obrigado, Palhacinho, querido.
8: Você é monstro. Manda uma piada do esqueleto.
2: Opa, daqui a pouco, fica esperando aí. É.
4: Mas legal, que... esse reconhecimento é muito legal, né?
1: Muito, muito obrigada, meu amigo. É, eu fico feliz, eu fico felicíssima com isso, porque ainda é muito novo pra mim, né? Ainda é novo. Uma coisa que eu queria falar é o Rabin, quando o Rabin também teve uma parte muito importante, ele não sabe disso, mas ele teve uma piada muito importante que me fez acreditar mais no stand-up. Porque
4: é mesmo?
1: Muitos humoristas, quando eu comecei, né, falava muito de desgraça na infância. Nossa, porque a minha mãe tinha que passar roupa o dia todo.
4: Batia.
1: Não, eu tinha que sair na rua pra vender doce. Todo mundo tinha uma história de muita superação e de muita pobreza na infância. Aí o Rabinho uma vez subiu no palco e falou, mano, eu sempre tive dinheiro, eu nunca passei por nada disso, eu não sei o que é que eu falo, mas eu fui pra Disney. Nossa, eu achei tão fantástico que eu também tinha ido. Eu falei, ai, eu posso fazer então isso.
4: Posso fazer o contrário.
1: Eu nunca passei desgraça também. Ai, que legal.
0: Tive muita dificuldade, fui só 3 vezes pra Disney.
4: Agora, Ariana, você falou do Rabinho aí.
5: Ele é vanguardista no stand-up Nutella, né?
4: Pra você.
0: Stand-up rico.
1: É.
4: Pra você, quem são os maiores hoje no stand-up? Pode ser, um homem e uma mulher. Ou dois, ou três,
1: sei lá. Paulo Vieira,
4: Paulo Vieira.
1: Paulo Vieira, é uma pena que ele não tá mais fazendo stand-up. Eu sou louca pra pegar o texto dele. Ficar muito famosa com os textos dele.
4: É mesmo? E caiu até o brinco.
0: Soltou aí.
1: Ele é fantástico.
4: É.
1: O Igor Guimarães também.
4: Ah, o Igor.
1: É uma coisa. O Rabin. Duas horas e meia de uma coisa que eu jamais... Eu não fico 2 horas e meia, uma palestra importante, que é o cochilo.
4: Mal do Rabin.
1: 2 horas e meia rindo sem parar.
4: Ah,
1: legal. O show do Maurício Meirelles também, fantástico. É, tem muitos shows incríveis.
4: Fala do Bernardo, você nem fica chateado.
1: O show do Bernardo Veloso. O show do Bernardo Veloso.
3: Gostou, palhaço? Você sabe que você não ajuda. Você vai risando mesmo.
4: Não, é bizarro. Mas não é. Eu já fui no do Bernardo e achei do cacete.
1: Nossa, eu tava na lista ainda.
4: Eu fui no do Bernardo, acho do cacete o show dele. Acho muito legal.
1: Mas
4: e do Rabin também.
1: São shows.
4: É, mas eu tava lá. Aquele dia lá no resort.
0: Mas ali não foi bom.
4: Não foi? Você não gostou? Mas eu gostei do show.
0: Ali foi um evento corporativo.
4: Ah, mas eu gostei daquele show seu.
3: Você sabe que eu aprendi um negócio...
4: Mas eu vou ainda no teatro.
3: Eu aprendi um negócio muito importante aquele dia. Porque realmente, corporativo nunca é fácil.
1: Não, é muito difícil.
3: E aí, às vezes, a gente tem algumas inseguranças como comediante. E a gente, às vezes, vai pra piadas seguras.
1: Sim.
3: E aquele dia, o Rabin fez o show pegar. Mas tava difícil. E eu lembro que aquele dia, assistindo o Rabin, ele puxou uma piada da primeira vez que eu vi ele no palco. Eu falei, cara, ele foi buscar... Quantos especiais você tem? Quantas horas de material? É. Você foi buscar uma piada de segurança lá de 20
4: mas
3: anos
4: Mas aí é atrás. Aquela coisa falei, do sabe que já deu certo. Exato. E não tem como dar errado. Agora eu vou fazer... Exatamente. Aliás, você não falou das mulheres, depois tem uma pergunta com relação a isso aqui. Vamos lá.
1: Eu também não citei o Bernardo agora, porque a gente falou de... Eu nunca assisti o solo dele. Eu nunca assisti. Ele nunca foi convidado.
4: Não tem também. Problema. Quando que é o próximo,
0: Bernardo? Não convida, né?
4: Quando que é o próximo show, seu Bernardo?
3: Você é de casa, você sabe.
0: Não convida.
4: Quando é o seu próximo show, Bernardo? Pra lá ir?
3: É dia 29 no...
4: Você vai
3: dia
4: aqui?
3: 28, no Hilários SP.
1: Estarei aqui. Dia então 28. Eu vou assistir.
3: É uma quinta-feira. Compromisso.
1: Vou, na quinta-feira.
3: Você vai assistir. Se for, você faz. Você vai
1: que horas?
3: É às 9.
1: Caiu outro.
3: É às 9, mas se quiser, eu mudo pra 7.
1: Pronto, ótimo. 7 horas.
3: É às 9 no Hilários
0: SP. Tá caindo seus bichos. Tá com um buraco muito largo, hein?
1: É, não, menino. É porque... É porque isso daqui tá pegando
0: orelha,
1: no brinco, hein, tá dobrando. Aí eu, aí eu deixei ele bem na pontinha.
0: Do rádio não fica bom,
1: assim. Os shows de mulheres, igualmente bom. Anne Freitas. Quem não conhece Anne Freitas, vai lá procurar. A Anne Freitas. Fantástico.
0: Muito boa.
1: O solo dela é incrível.
4: É sério?
1: Fantástico, fantástico, fantástico.
0: Cara, ela é foda. É.
4: Anne Freitas?
1: A Anne Freitas, é o Instagram dela. O solo dela é incrível.
0: E ela passou por um problemão de saúde.
1: Passou por um problemão de saúde agora.
0: Faz piada com isso, é muito louco, velho.
1: E ela faz piada disso, é muito boa. Ela é muito boa. Xanda Dias também, muito boa. Na Praça
0: Xandinha.
1: É nossa. Carol Delgado, meu Deus do céu. É. Coisa mais sensacional da face da Terra. Eu desde quando eu vi aquela menina... Ainda pobre, né? Não, mas ela é linda. Linda, maravilhosa no palco, uma presença de palco fantástica também. Bruna Louise nem se fala, né? Mas Cris Paiva também, grande humorista. Então, os solos dessas pessoas eu já assisti todos. E muito bons também. Carol Zócoli também. Carol Zócoli é uma pessoa que eu sou tão grata que eu não tenho mais nem o que falar dela.
4: O que eu te perguntar, Ariana, com relação ao que o Rabin falou do Bernardo aqui com
0: Mel
4: Maher, ao show Mel lá. Porra, você foi buscar uma piada que você sabe que deu certo, porque tava difícil fazer. Já aconteceu com você isso? E se de repente aconteceu e você faz essa piada que ela encaixa bem e não encaixar, o que que você faz?
1: Vai
4: embora?
1: Não, vai pra outra. É, quando a gente tá no palco...
4: Não tem conversa.
1: A gente tá pra tudo. É, então a gente começa a fazer, não entra... Eu não falo, eita, essa não pegou. Não, porque eu acho que o stand-up, eu acho que é uma grande arte, assim, de você parecer que é a primeira vez que você tá fazendo aquilo. Então, eu tô fazendo aquilo pela primeira vez pra aquele público. Então, se não entrou, eu rio e vou pra outra. Hoje, eu faço isso. Antes, eu desesperava.
4: Antigamente, dá desespero.
0: Eu acho que o Dave Chappelle, ele tem uma frase muito boa sobre isso, que é um dos maiores comediantes do mundo, né? Ele fala, cara, não é só ser engraçado. É você... entreter as pessoas. É. Então, assim, se você não tá sendo engraçado, seja interessante. Toda hora que você se coloca na presença, você está sendo interessante. Mesmo que a galera não esteja rindo, você tá acreditando no que você tá falando, você tá contando uma história. E aquelas pessoas estão ouvindo a história. O ideal, é óbvio, é fazer todo mundo dar risada e relaxar e tal, mas você tem que se apegar em alguma coisa. É. Porque uma hora ou outra a galera vai rir. Se você tá vivendo aquilo, acreditando no que você tá falando... galera tá ouvindo, uma hora ou outra os caras vão rir.
5: Qual que foi o show mais difícil, assim, que você tentava e não tava encaixando, assim? Tem algum que vem à sua mente?
1: Tem, eu fui fazer um corporativo e aí não me passaram um briefing do que era. Isso faz muitos anos já, eu não tinha tanta experiência. E aí, quando eu cheguei lá, o meu show não era esse que eu tenho hoje. Eu falava muita coisa pesada no show e aí o show chamava Bela, Recatada e do Lá. Era um show na igreja.
4: Uau.
1: Putz. E aí eu liguei pro Paulo, no grupo, né, da gente, eu, Paula, Anne, o Igor, eu falei, gente, pelo amor de Deus, é um evento que é na igreja, não sei o que. O Paulo, faz os meus textos, você sabe fazer, faz o meu texto. Eu falei, tá bom. Só que era uma comunidade muito carente. Aí a primeira piada que eu pego do Paulo aí eu fui no Maranhão, e aí lá no Maranhão, assim que eu desci no aeroporto, tinha uma faixa, não vote no Sarney, eles não gostam de pobre. Mas quem gosta de pobre? Eu falei, meu Deus, por que eu falei isso? Ai. Nossa, morreu. Todo mundo morreu.
4: É assim, mesmo, ficou aquele negócio.
1: Nossa, eu comecei a falar sobre pobreza e eu tava toda arrumada nesse dia. Eu falei, mas por que eu tô falando disso? Eu tava fazendo... Nossa, me deu tanto desespero nesse dia.
4: Dá vontade de parar, né?
1: Dá vontade de parar e sair correndo. Esse foi o mais difícil. E também um outro...
5: Mas no meio do show, assim, você conseguiu, de alguma forma, reverter a situação?
1: Consegui, mas foi muito difícil. Porque eu não tinha tanto texto, eu não tinha tanta experiência pra ficar improvisando, eu não tinha também. E outro show foi dentro de uma casa de swing. Você lembra, Rabin, que o
0: Luiz convidava.
1: O Luiz e o outro lá, esqueci o nome dele também. Mas teve esse show.
4: Dentro da casa de swing?
0: Eu não cheguei a fazer, mas
4: funcionou?
0: Eu fui convidada.
1: Desesperador.
4: Deve ser mesmo.
1: E eu falava da Bíblia, tinha umas partes da Bíblia que era crente.
0: Você escolheu os textos errados, né?
1: Teve os textos errados. Eu comecei a falar.
4: O pessoal ficava olhando, né?
1: E falaram que não ia ter essa vergonhice no lugar onde a gente ia fazer, que ali é só um vazio, não ia ter, não sei o quê.
4: E aí?
1: Quando eu olhei de lado, um homem, uma mulher. Na parte de cima. Aí eu olhei, eu falei. Ô, mulher, o que, é que ele tá fazendo?
0: Dando uma buzinada.
1: Aí ela falou, e ela falou, eu gosto. Eu falei, ai, nossa, um constrangimento tão grande. Eu aqui, olha, segundo Matheus.
0: Correu o material certo.
1: Horrível. Foi muito, muito desesperador. Agora, hoje
4: em dia... O Marcão deve ter ido nesse show, viu,
5: René? Com certeza.
1: Tava lá. Hoje em dia, a experiência faz com que a gente saiba sair de... qualquer profissão, né?
4: Sair de show. Você vai pegando uma experiência, né? O jogo de cintura.
0: Eu, por exemplo, eu faço personagem há um tempo no rádio. Quanto tempo a gente tá fazendo isso aqui? Desde 2000.
4: É.
0: Mas eu nunca gostei de aparecer. Obrigado. Porque eu faço personagem, BBB. E aí no personagem eu corporo aqui, às vezes, na rádio, BBB, e vai indo. Aí um dia uma empresa me contratou pra fazer o palhaço. E aí eu tinha que me vestir de palhaço. E não bastando isso, cheguei lá no evento, era numa praia.
4: É fantástico.
0: Eu morrendo de calor e a minha maquiagem derretendo. Cheguei lá ainda pra fazer o negócio com a maquiagem derretendo. E eu ia fazer um tipo de um quiz. Eram duas equipes da parte comercial tal, e eles iam competir. E eu ia fazer meio que um quiz, uma entrevista tal, com os caras.
2: Tava tudo pronto o roteiro. Porra,
4: parece que nós fizemos pagadinha.
2: Aí eu falei, beleza, chegou lá. Aí o pessoal que trabalhava no bastidor falou assim, ó, tem um probleminha aí, meu. Caiu o quadro, não vai ter mais o quiz. Mas você sobe lá, fica duas horinhas ali.
4: Duas horinhas?
2: O pessoal, eu vestido de palhaço na praia. Bicho, e eu fica contando aquelas piadinhas que você faz no rádio. Eu tive que ficar 2 horas.
4: Você ali, ficou 2 horas? Meu Deus.
2: É, não, mas não era legal porque foi assim, eu soltei tudo que tava dentro de mim aquela hora. Eu falei assim, oi gente, tudo bem? Aí todo mundo disse, eu tô aqui vestido de palhaço, com puta calor, e vocês aí estão rindo, achando graça do quê? E o pessoal rindo e eu tava desabafando, eu fui desabafando.
5: Aí você falou, só falta mais 1 hora e 59 minutos.
4: Palhaço bravo. É, falta pouco.
2: Aí chegou uma hora lá que eu... pedi pro pessoal subir pra contar piada. Fiz um
4: concurso de piadas.
2: E saí do palco. Aí eu virei pro diretor e falei, meu, por que que tá todo mundo bebendo água? Ele pegou e falou, não, porque a última vez teve evento aqui, os caras encheram a cara, ficaram tudo louco. E no outro dia tem dinâmica de não sei o quê. Eu falei, velho, pelo amor de Deus, libera a bebida, que eu não tô aguentando mais. Aí o cara, não, então, vamos liberar, cerveja e uísque pra galera. Eu voltei, velho.
4: Isso é uma bela tática.
2: Nossa,
4: aí, mano. O cara fica mamado.
2: Já sei o que você tá falando. Galera, eu consegui uísque e cerveja pra você. Aí
5: você ganhou a turma.
4: Ganhou a galera.
2: Aí foi,
4: você podia, cara, falar o que isso é uma boa, né? Tática.
2: O corporativo é complicado.
4: Complicado.
2: Os caras não me imaginam que você tá, né? É muito complicado. Muito
4: mas é bem complicado.
2: Um dos piores dias da minha vida. Nunca mais.
4: Eu calculo. Eu já falei uma vez, viu, Ranieri? Falei até pro Bernardo, viu? Que eu sou DJ também, né? E palhaço
5: e um
4: também,
5: grande
4: às vezes DJ, faz tal.
5: Diga-se de passagem, palhaço
4: e eu calculo que um show de stand-up é mais ou menos quando você vai se apresentar como DJ. Aí você fala, mas o que tem a ver uma coisa? Porque cada música que você coloca tem uma gritaria. É, cada piada tem uma risada. É isso. E tem algumas vezes que você vai fazer, principalmente corporativo, que eu fiz bastante. Corporativo é a pior coisa que tem que fazer, é corporativo. Porque corporativo, tem diversas pessoas, também, diversas idades, diversos gostos musicais. E pra agradar todo mundo é uma coisa muito complicada. É. Aí você põe uma música que você acha que vai ser um golaço, não acontece porra nenhuma.
2: Eu adoro
4: corporativo. Fala, eu aí. Corporativo. Aí vai pra outra, não tem. Não dá. Tem hora que não vai encaixando nada, velho. Então eu calculo a piada, né? Não encaixa essa. Não, mas agora eu vou buscar uma aqui.
2: Galera, agora vai.
4: Na pista. Aí você vai, pum, não vai. Você fala, então vamos pegar uma lá atrás, que agora é legal, pá. E não vai, entendeu? Então eu calculo que seja mais ou menos muito parecido.
2: Vem o tipo contratante e fala, essa música lembra a morte do meu avô.
4: Nossa, isso fica porra. Né? Ó, tem uma pergunta aqui. Pergunta do ouvinte.
9: Bom dia, energia, Domênico Gato e todo mundo da mesa aí, que tem muita galera pra falar o nome. Sou o Jackson aqui da Zona Leste, motorista de aplicativo. E eu queria dicas para engrenar na carreira de stand-up. Se eu chegar a pelo menos 1% dessa galera que tá aí, eu ficaria muito feliz. Obrigado. Olha. E abraço a todos.
1: Desiste, Jackson. É não. Comece.
2: Primeiro faz um grupo, né? Tipo Jackson's Five. Mas você e mais uns 4.
5: Acha mais 4 Jackson por aí.
2: E aí você tem menos responsabilidade, faz menos texto. Pior que é verdade.
1: É, né? Verdade. Tem muita gente querendo começar no stand-up e achando que precisa ter 1 hora de show. E não é. Depende de 5 minutos que você começa.
2: É, isso aí, 5 minutos. E também tem a sua segurança. Tem um cara maravilhoso que faz stand-up, é motorista de aplicativo. Procura ele, chama Gilbert César.
1: Nossa, eu já ouvi falar desse cara.
2: Ele é maravilhoso. Ele abre muito meu show, tava abrindo ontem também, mas já faz solo. E ele, na gravação do meu especial de comédia, tava lá o Carlos Alberto de Nóbrega e contratou ele. Então ele é o motorista de aplicativo da Praça é Nossa.
5: Que da hora,
1: hoje. Que ótimo.
2: E ele, meu, ele tá indo muito bem, cara. Tá estourando. Precisa emagrecer.
5: Ô Ariana, teve alguma situação que você foi hostilizada no palco, assim, que alguém já falou alguma coisa, não gostou de uma piada? Gente, que o Bernardo Beloso, por exemplo, já levou coisa na cabeça.
4: Levou, né? Garrafada.
5: Levou
3: mesmo, Bernardo. Cara, teve a história da
4: garrafada. Sorte que a garrafa era de plástico e tava vazia.
2: Podia ser de vidro.
3: Teve a história da garrafada pior. E tem uma história pior ainda.
4: Isso
3: da garrafada
4: que eu
3: conto no show.
4: Tem vídeo?
3: Show. Da garrafada não tem, não tava gravando no dia. Acredita?
5: Mas dá pra fazer com inteligência artificial, depois a gente vai fazer.
4: A gente vai fazer uma
3: inteligência
4: artificial.
1: Meu Deus,
4: Bernardo tomando uma garrafada. Uma
3: garrafa de plástico, 2 dedinhos de água. Uma plateia muito boa. Mano, Beverly lotado, explosivo. Primeira mesa, um casal, o cara ria de tudo, a mulher não ria de nada. Falei, mano, e todo mundo rindo e só ela. Falei, mano, ela vai se manifestar. Mas ela nem falou nada. Teve uma hora que eu fiz uma piada que bateu errado. E era um tempo que eu ainda batia muito no lance do... Eu quero falar no palco que se eu não puder falar é censura. O Rani chegou a assistir um show que eu ia por essa linha. Eu tava batendo... Porque não é porque a gente tava tomando muita porrada com isso. Então eu ia no palco e me sentia na obrigação de falar sobre... Só que isso incomoda muito quem é da censura, quem não... Quem acha que o comediante não deve falar isso, não deve... Porque o mundo
1: virou... Pode falar palavrão.
3: Devido a um negócio chamado comentário, o mundo virou um campo de caga-regras.
5: Redes sociais,
3: né? Exatamente. Aí é um campo de caga-regras. E aí a pessoa começa a se sentir incomodada. E eu vi que ela tá, falei, ela vai falar, ela vai reclamar. Mano, não teve, foi garrafada na testa.
5: E com você, aconteceu já, Oriana?
1: Já aconteceu, não hostilizada, assim, mas uma vez eu fiz um show com Danilo Gentili, e aí quando eu terminei o show, aí uma mulher chegou e falou assim, nossa, olha, você imita super bem, tá, o sotaque nordestino, parabéns. Eu falei, não, mulher, eu não tô imitando, eu falo assim mesmo. Ela falou, ai, sério? Ai, tadinha.
4: Tadinha?
1: Nossa. É, eu falei, nossa, mas...
3: Agora, o Danilo, Ari, eu vi uma vez ele, no Beverly, ele foi fazer de convidado, acho que era um dos aniversários do Beverly, e uma mulher começou a discutir com ele, ela levantou, ele rebatendo com piada e o show...
4: Quem era, Bernardo?
3: Desculpa. Ah, o Danilo Gentili.
4: Ah, o Gentili.
3: Eu vi ele debater durante 9 minutos com alguém que tava incomodado de pé na frente do palco.
1: Eu tava nesse final de ano, tava.
3: Putz, verdade.
1: Tava nesse show. Verdade. Não tava fazendo show, era tá. Porque era tipo uma confraternização, tá. Não era uma confraternização.
3: Isso aqui no mesmo. Beverly. 9 minutos de alguém reclamando na beira do palco
4: de pé. Ficou esse tempo todo debatendo?
3: A casa cheia querendo assistir o cara e a pessoa, mano. Tipo, não, meu direito é mais do que essas pessoas que vieram assistir.
1: Foi.
3: Estranhíssimo.
4: Mas é chato isso,
3: pior, hein? Pior que garrafado.
2: E outra mais... coisa, pra vocês, assim, tira o foco, vocês estão fazendo, e de repente você vê uma pessoa, aquela pessoa não era pra estar ali. Ela foi, parece que ela foi amarrada.
5: Foi obrigada.
2: É. Aquilo não tira o foco, parece que você tá fazendo, tira. Você começa a olhar toda... Tira, né?
1: Tira completamente, porque a pessoa tá lá com a cara de cu.
10: É porque a pessoa é diferente, tá todo mundo rindo, você vê o diferente. É que nem quando tem alguém mancando na rua. Tá todo mundo andando normal, pessoas às vezes tem um problema pra caminhar, você olha. Não é por maldade, porque você tá julgando, é porque a pessoa que tá diferente, você olha. E no palco também. A pessoa que tá séria, você bate o olho na hora, você fala, ué, será que não tá gostando? E às vezes não tem nada a ver, é um gringo que a esposa levou junto pra assistir, o cara tá tentando entender.
3: Vocês já se ferraram com isso?
2: Mas te desconcentra.
3: Chega
2: a desconcentrar.
3: Aí você foi mexer e se ferrou?
1: Então, depende da experiência, né, do humorista. Quando a gente não tem experiência, aí a gente fica focando naquela pessoa, a gente só foca no ruim, né, aí você fica... Mas aí tem hora que tem uma época da carreira que você passa a... Realmente você ignora aquela pessoa ali. Muitas vezes no improviso também, né, porque também hoje em dia tá uma febre o improviso, mas tem o improviso e tem agressões, né, do palco. Você chega e você fala um monte de coisa com a pessoa, agride a pessoa verbalmente, e você não quer receber uma resposta. Daí, pra mim, não é stand-up, pra mim isso daí é presepada. Agora, quando você...
5: Isso do artista em relação à pessoa que tá... Do
1: artista em relação ao público, né? Tá. Agora, quando você tá no palco, você começa a improvisar com alguém, essa pessoa não quer, a gente percebe.
5: Na hora. Então, mas tem muita gente que tem medo. Teve uma pergunta aqui que é justamente isso. Tem gente que tem medo.
1: Tem medo. E você sente.
5: Quer assistir o stand-up, mas tem medo de
3: comediante. Tem gente que pede pra sentar na frente pra ter interação
1: com ela. Quando a pessoa tá com medo, você tô aqui. Ai, como é seu nome? Ela. Aí você. É leitura corporal. Você vê que a pessoa não quer participar. Ela fala, Maria, muito prazer. Então, já vou pra outra pessoa. Entendeu? Já
4: você não, já sabe, né?
1: Já
4: quem
1: sei.
4: Quem quer e quem não quer, né?
1: Tem uma coisa também, que esse negócio da hostilidade, hoje em dia eu tenho muita... Eu quase não tenho gente pra abrir meu show, tipo, eu não tenho abertura de show. Eu chamo a pessoa, a menina, normalmente a mulher, pra fazer no meio do show, né? Porque eu deixo a pessoa ali protegida, né? Do que você chegar numa plateia lotada e você começar a falar num show que não é seu, que ninguém lhe conhece.
2: Deve ser difícil.
1: Aí eu deixo a pessoa no meio. Mas é muito difícil porque se fala qualquer coisa. Teve uma humorista que chegou e falou assim, é porque você tem que... Não pode tirar foto de flash da Ariana, porque a Ariana, você sabe, né? Véia, tem catarata. Aí pronto, as véias trancaram a cara pra ela.
2: Nossa. Porque... Tá no seu show e
1: ainda... É o lugar de fala também. Tipo, uma moça, né, novinha, e ela foi e falou isso. Aí tipo, as véias, não.
3: Novinha.
1: Não pode falar isso. Né? Então elas ficam chateadas. Então eu também, muita coisa também de falar sobre outras coisas, outros assuntos mais pesados, que eu falo no meu show também. mas que de outras pessoas elas não aceitam porque elas não conhecem a pessoa. Não vou dar ousadia a esse tipo de assunto pra essa outra pessoa aí, entendeu? Então tem muito disso também.
5: É que
1: também.
5: Nem mãe que pode falar mal do filho, mas se alguém falar mal do filho, aí vai ficar...
10: Cara, e tem uma coisa também da cabeça do comediante que eu percebi. Eu tô fazendo um show agora ali sobre terapia. Inclusive, quero te convidar também. Eu quero fazer questão
2: legal,
10: de no
2: cara.
10: Teu.
2: Tenho visto, cara,
10: no seu Instagram. Só que os improvisos, eu faço uma parte que é o seguinte. Uma pessoa que faz terapia por uma coisa light. E pra pessoa é pesado, mas é light. Tipo, teve uma que falou, puta, eu ia casar, separei porque encontrei meu noivo no puteiro. Meu tio encontrou meu noivo no puteiro. Pô, é triste, mas é engraçado pra cacete pra fazer piada. E aí eu falo, tá, quem tem uma história mais séria? E a pessoa vem de tudo. É, tinha uma pessoa na plateia que era suicida. Sempre tem, né? E eu faço piada com a pessoa gosta. E depois acaba se matando, depois do show. Não, brincadeira. E aí eu perguntei na hora, né? Eu tava tentando cavar a piada. Eu falei, tá, por quê? Quando eu fiz isso, a pessoa na minha frente, na plateia, falou, não faz. A mulher, não faz isso. Tá aí sabendo. Eu falei, calma. Mas
4: já foi, né?
10: Porque o meu nível de concentração pra fazer uma piada com isso, ele é 200%. Não pode sair o foco, cara.
1: É.
10: Porque senão, já é difícil. A pessoa vai falar, você não sabe o que vem. E é uma coisa bem pesada pra pessoa querer tirar a própria vida. Então eu tenho que estar bem focado. Porque eu sei que as primeiras 10 piadas não vão funcionar. É só um exercício da minha criatividade. E a pessoa que tá ouvindo essa história, ela primeiro fica chocada, depois ela fica triste, depois ela quer chorar, depois ela vai se curando. Na décima piada, ela vai rir. E é onde chega a piada boa. Então é isso. Aí no Instagram,
4: é o final, né? O finalmente.
10: Eu corto todo o constrangimento e vai direto pra piada.
4: Na entrega.
10: Só que é foda, cara. Porque a pessoa que não tá acreditando, ela tira a sua concentração. Não, não faz isso.
4: Para.
10: É. Eu confio no pai.
4: Segura aí, calma, né?
10: Confia.
4: Assegurada.
1: É difícil. Você outro dia pegou, eu quero saber as profissões. Aí o cara falou, sou médico. Ah, você é médico? Qual a sua especialidade? Aí o cara falou, eu sou radiologista. Disse, não, na medicina mesmo. Você faz o quê?
4: Eu morro com isso. Tem mais ouvinte aqui pra fazer perguntas aqui no nosso WhatsApp.
11: Bom dia, Dudu. Realmente, o show do Bernardo é muito bom. Eu já fui e é muito bom mesmo. Você dá muita risada. O do Rabinho eu não fui ainda porque eu não consegui ganhar o ingresso ainda. Mas assim que eu ganhar o ingresso eu vou. Abraço a todos aí por aqui, Edilson Luna.
4: Viu, seu Bernardo Veloso? O rapaz foi e disse que é muito bom o seu show.
3: Muito obrigado.
4: Tá, e tem mais. Edilson,
3: valeu mesmo.
10: Esse é o ruim do público judeu, né? O cara não compra.
4: Vamos ver mais uma aqui. Agora deve ser. Deixa eu ver, pergunta.
12: Ô, pessoal do Morde a Sopra. Aqui é o Cláudio, eu estou falando de Nova Jersey. Essa convidada é um presente de aniversário dos melhores, um talentaço. E eu queria fazer uma pergunta para ela se tem algum amigo de vocês que segue essa mesma linha de comédia para os homens. Porque o que ela fala é justamente o lado da mulher e os homens também. Só que a gente não admite, né? Hoje é meu aniversário, estou fazendo 57 anos e não aceito a minha idade de jeito algum. Um abraço a todos, valeu!
10: Parabéns,
1: meu
10: hein?
1: Amigo velho.
4: Feliz aniversário. Que faz igual você, só que do lado, porque você fala das mulheres,
1: né? O Rabinho tem uns...
4: O Rabinho tem,
10: fala. Ladeira abaixo, falava de 40 a mais, sim, daquela dorzinha nas costas.
4: E algo mais.
3: Tem um comediante. Desventuras de um Quarentão, Wagner Rodrigues.
1: Wagner, sim.
3: É uma
1: sim.
3: Pegada
4: também. Ele faz,
3: Bernardo. 40 a mais, E o Diogo Portugal, que já tem 80 anos também, é pra 80 a mais. Idoso.
10: Mas eu fazia umas piadas... E o palhacinho
5: aqui que fazia. Fala sobre problemas, né? Com,
10: o palhaço Brocha, vive né, isso.
3: 90 a mais.
4: Do INSS. Tá certo. Agora, o Rabinho, eu quero saber quando que é o teu show.
10: Meu amigo, meu show esse sábado vai ter no Teatro das Artes do Shopping Eldorado, 10h30 da noite. O público da Ariane vai estar dormindo.
1: Com certeza.
10: Mas a galera que vem me ver vai estar acordado, os velhos tomam um Red Bull.
4: Mas
10: eu
4: sábado
10: vou, eu vou. Venha. Sábado. Venha sábado, vai eu ser bem sábado. Legal. E, bem legal, cara, galera, esse show tá muito legal, fala sobre terapia, sobre ser pai de adolescente, e também tem a ver com a minha tentativa de conquistar o público adolescente, porque daqui a uns anos o nosso público vai embora.
1: É, a gente não vai ter
10: público. E a gente ainda vai precisar do dinheiro, entendeu? Então a minha tentativa é essa. E aí tá muito legal, cara, a galera mais nova ri pra caramba do show, de algumas gírias deles que eu uso, ou pai, mãe de adolescente ou de criança que vai ficar adolescente, quem passou por isso, dá muita risada. E a galera com probleminhas psicológicos também tá gostando bastante do show, cara. É uma coisa que eu nunca pensei que eu fosse atingir. E é bem arriscado também, né? Que são temas que, cara, qualquer tema que eu tô colocando ali poderia acabar com a minha carreira. Mas como ela já tá acabada, eu não tenho medo. Então vamos pra cima.
5: Não tem nada a perder, né?
4: Então vamos legal, fazer a agenda aqui. Então, neste sábado tem Rabin.
10: Isso.
4: O Bernardo é quando, Bernardo?
3: O Dariane vem antes. O Dariane é 20.
4: Ariane
3: é
4: antes.
3: É,
4: 20,
3: Ariana... dia 15 no Renascença.
1: No Renascença.
4: Dia 15, é. 15 e Bernardo é Veloso é?
10: Dia 15 é o quê? É sexta, sábado?
1: É sexta-feira, é 21 horas no Teatro Renascença.
2: Eu vou no da Ariana porque tá mais chique no Renascença.
4: Então, vamos lá.
10: É da hora.
4: Rabin, sábado, sexta-feira que vem. Da Ariana, no Renaissance. E Bernardo, é sábado?
3: Quinta,
4: que vem?
3: Quinta, dia 28, não, no Hilários SP.
4: Ah, e depois, mais lá pra frente.
5: Pro fim do mês.
4: Só um, cada semana tem um.
5: Então, ó, dia cada 9, semana tem um. Dia 9, Rabin. Né? Dia 15, né? Ariana Nucci. E o Bernardo, dia meu? 28.
4: Três isso. Showzaços pra você curtir aí, meu amigo, que é pra você dar risada.
10: Venha, bebê.
4: Vamos dar risada, porque a vida tá tão difícil, a gente tem que rir. Não tem outra coisa a fazer, né? Verdade?
10: Exatamente.
4: Tem que rir, tem que rir. Ariana, você no palco, você faz o teu show e tal. E aí muitas pessoas perguntam, esses humoristas todos, e agora a pergunta é realmente pra você, né? Depois a gente vê os outros. Mas você no palco é uma coisa e fora é outra, ou no palco você é o que você é fora do palco?
1: Hoje eu sou a mesma coisa.
4: Mesma coisa?
1: No palco, é hoje.
4: Antigamente
1: eu...
4: não?
1: Não, antigamente eu até ficava com medo de falar com o meu sotaque e as pessoas não entenderem.
4: Caraca.
1: Agora eu falo com o meu sotaque, só que eu falo mais devagar, porque realmente não dá pra entender às vezes quando eu falo rápido. Então eu falo com o meu sotaque exatamente como ele é. E é engraçado porque também vira piada em alguns lugares, né? Antigamente eu tinha uma piada que eu falava sobre pote, aí eu falava, aqueles negócios é pote, sabe pote? O povo de São Paulo morria de rir. Aí quando eu faço lá no Nordeste, eu falo pote, eu penso, pote.
4: Lá já não ri.
1: Já não ri, porque...
4: Tem essas diferenças também, né, Ariana?
1: Tem muita diferença.
4: Tá.
1: É, e no Nordeste eu tô confortável de fazer, porque tem muita gíria, que é uma grana que só a bexiga, não sei o quê.
4: E você já sabe como é que é.
1: Já sei, é. Tá. Mas aqui eu gosto muito de surpreender com algumas gírias nossa, que muita gente entende aqui, porque o nordestino tá pulverizado no mundo inteiro, né? Então, aqui em São Paulo a gente tem muito nordestino e todo mundo já está habituado a muitas gírias nordestinas. Eu acho muito legal.
4: Agora, Ariana, você já fez em muitos lugares o seu show, né? Ao redor do Brasil. Qual que é o lugar mais difícil?
1: Mais difícil?
4: É, o estado que você foi e falou...
1: Estado?
4: Foi difícil. Eita. Aqui.
2: Estado sólido?
4: Ou não tem?
2: Não. Líquido?
1: Não,
4: o estado brasileiro, seu maluco.
2: Ah, desculpa.
1: Rapaz, eu adorei fazer show lá, mas
4: aonde?
1: O show mais difícil que eu fiz foi em São Luís.
4: Maranhão?
1: No Maranhão, é. Porque tava tendo um show da Ivete no mesmo dia, do lado. Tava a Ivete todinha dentro do teatro, tava. Foi o show mais difícil. E assim, tava difícil o riso, porque todo mundo tava querendo sair de lá logo pra ir pra Ivete, sabe assim?
4: Ah, entendi, tá.
1: Mas foi um
4: show muito bacana. Mas era uma expectativa, né, de outra coisa, né?
1: Foi, mas foi por causa disso. Eu quero voltar lá pra fazer um show sem Ivete.
10: Mas acho que ele tá perguntando de regionalidade.
1: Não tem. Mas é justamente por isso, é por conta do fã, entendeu? Quando você cria uma legião de fã, é muito difícil ter um show ruim.
10: Mas eu acho que tem uma coisa...
4: Você também?
10: Regional. Tem uma coisa... O Brasil é um país continental, né, cara?
4: Então, ele tem.
10: O Nordeste, eles falam... É outra velocidade, assim, de fala, né? Outras gírias, principalmente a coisa da velocidade.
4: Então, aí vocês se planejam pra fazer esse show lá... Ou no sul, ou não tem isso.
10: Quando a coisa fica meio automática, né? É muito corrido, não dá.
1: É, eu me planejo muito pra fazer show no sul, porque realmente o sotaque é muito diferente. E aí eu preciso falar bem mais devagar.
4: Ah, no sul?
1: No sul. É, principalmente no sul, Serra, quando você vai pra Caxias do Sul.
4: Ah,
1: você vai
4: bem mais, ali distante.
1: Mais mesmo. Pra Serra, aí eu preciso tomar muito cuidado com a velocidade que eu falo.
4: Entendi.
1: E também muitas vezes pra falar, quando vem coisa da plateia, eu falo, quê? Quê? Porque realmente o Brasil é tão plural assim de sotaque, é que vira outra língua sotaque, né? em outros lugares.
10: Né? Eu já senti alguns lugares que eu fui fazer show que demorou uns 10 minutos para as pessoas entenderem o que eu tava falando. De olhar e falar, cara, que bicho é esse? E aí, quando
4: porque, por exemplo, o carioca tem um sotaque, o paulista tem um sotaque.
10: Carioca é
4: o pessoal do Nordeste tem um sotaque.
1: Sim.
4: O pessoal do Sul Rio Grande do Sul tem um outro sotaque. É. O de Minas tem um sotaque também diferente.
1: E o Nordeste tem um sotaque diferente em cada região.
4: E pior é isso,
1: impressionante.
4: Né?
1: É cada
4: porque
1: região
4: cada lugar tem uma,
2: e assim, por um sotaque exemplo, diferente, né? No Ceará, que ali o humor nasceu ali já faz muito tempo, muito sim, antes do stand-up, né? Vocês estão vendo dificuldade de, às vezes, porque os humoristas lá, eles têm um estilo deles, é uma coisa muito total, regional. Próprio quando vocês vão pra lá pra fazer, não tem esse conflito assim? Opa, pergunta.
10: Eu cheguei a fazer um documento.
2: Desculpa aí, galera.
10: Não, foi boa, foi boa. Essa foi a melhor pergunta do dia. Responde aí, Ari, primeiro.
4: Foi a melhor pergunta?
1: Foi a melhor pergunta.
4: Foi? Puxa, parabéns pro palhaço. Vamos dar parabéns, senão ele fica chateado. Palmas pro palhaço.
2: O menino que faz o roteiro aqui, o Vinícius, mandou pra mim.
1: Eu não acho
5: que... E o Vini mãe, né?
1: Eu não acho difícil, eu acho ótimo fazer, porque realmente a galera tá preparada pra rir. Eles vão pra rir lá. Eles não vão pra julgar, sabe? Eu acho que eles já estão acostumados tanto com esse mundo do stand-up e do humor e também do stand-up, porque às vezes tem outro registro, que eles estão ali pra rir mesmo, eles vão com o objetivo de rir. Pra mim, os shows de Fortaleza são shows altíssimos.
10: Mas uma coisa que eu percebi, Lari, é o seguinte, eu fiz um documentário uma época sobre o humor em Fortaleza e o stand-up tentando entrar nesse humor.
1: Sim.
10: Pena que a minha câmera... que tava filmando, usava muitos entorpecentes, a Carol, e aí filmou o chão, te juro. Ela filmou tudo errado. Que
4: beleza.
10: Mas foi muito legal a pesquisa, eu fiz show da Rocicleia, Laitinho, todos os caras lá, eu abri o show deles, e nunca funcionava nenhum texto de stand-up. Aí a hora que eu fazia improviso, funcionava, então eu entrava, começava a fazer improviso e me salvei nos shows. O que eu percebi lá, conversando com eles, é que o povo de Fortaleza não vai no show deles. Quem vai nesse show é turista.
4: É mesmo?
10: O turista vai pra lá pra ver o show regional. Caraca. Pra ver o bêbado, porque ele sabe que Tom Cavalcante saiu de lá. Ele sabe que Falcão saiu de lá. Então ele vai ver aqueles personagens. O cara com a flor aqui, o bêbado, a Rocicleia, a mulher emperequetada. A galera de Fortaleza vem pra ver o stand-up. Eles já conhecem as piadas deles, que são aquelas piadas mais de salão, né?
1: Sim, sim.
10: E que não tirando mérito, são piadas maravilhosas, mas são de salão. E ele quer ver o texto original, o humor de identificação, que é uma coisa que eles não têm lá. Então é um pouco isso.
1: Agora já tem. Agora já tem muito humorista de stand-up lá.
10: Sim.
1: Cresceu
10: sim.
1: Muito.
10: O Vitor
1: Aren. Realmente... Antes era assim, você chegava em Fortaleza, já vinha no guia de viagem. O guia de viagem dizia, ó...
10: No aeroporto.
1: É, você tem todos os shows da Rocicleia, principalmente. E até tinha show do Tom lá também. É, já você tinha um leque de coisa pra fazer. E quando você chegava no hotel, ó... O hotel fica R$300 a diária, 350 com o show.
10: Isso é muito legal, cara. Isso é muito legal.
3: Eles fazem isso na Argentina com o tango.
10: É, então.
3: Chega no hotel, tá o tango. Isso sim. Tá aqui. Isso,
10: sim. Não, o apoio ao humor é muito legal lá em Fortaleza. Acho que é o melhor estado que tem. Que
4: Fortaleza?
10: Apoia o comediante. Aqui em São Paulo, pra você botar um anúncio no aeroporto, é R$100 mil, sei lá.
4: Agora, Ariano, tem algum lugar que você gostaria de fazer teu show que você fala assim, pô, gostaria de fazer nesse lugar? De repente é qualquer lugar do mundo, né? Portugal, não sei.
1: Japão. Pessoal da Europa pede bastante pra fazer lá, né?
4: Que lugar que você gostaria? Portugal?
1: É fazer a turnezinha da Europa. Eu ia fazer agora e aí deu um probleminha.
10: Se eu conheço
1: aí,
10: ela, fiz. Eu vou falar onde você quer fazer.
1: Aonde?
10: Paris.
1: Quero na Europa.
10: Não conheço ela.
1: Ah. É que eu já conheço esses lugares.
10: Olha só.
1: Não,
10: já
1: mas...
10: morei lá.
4: É. A tua vontade é fazer uma turnê na Europa.
1: Uma turnê na Europa agora. O meu sonho é viver de verão. Então eu queria viver... Fazer a turnê Europa e Estados Unidos durante o verão europeu e americano e fazer o verão brasileiro no outro entendi. 6 meses.
10: Belo então, objetivo.
4: É legal.
1: Eu quero viver de verão.
4: Verão. Só vai pro verão.
1: Só pro verão.
4: Gosto de sol.
1: Gosto de sol e praia.
4: Gosto de sol e praia.
1: Não sei não. Eu fui subir numa prancha de stand-up. Meu Deus do céu, que coisa difícil de fazer
10: aqui. Stand-up você domina.
3: É que no surf ela é open.
1: É verdade, é verdade.
4: Boa. O stand-up é aquela prancha que você vai em pé, né?
10: Você vai remando. É. Não, mas é complicado.
1: Eu não conseguia me equilibrar, mas 1/32 eu não consegui, de segundos. Não conseguia.
5: Mas stand-up não combinam, definitivamente. É só ver os vídeos do Rabin quando ele tenta surfar.
10: Olha, eu tô profissionalizando no surf, hein?
1: A sua filha é melhor que você, né?
10: Um abraço pra galera das piscinas de onda aí, Surfland, Beyond.
4: Tá indo ainda, Rabin?
10: Espetaculares, os JHFS.
4: Essas ondas.
10: Isso é um sonho. Isso é um sonho. Meu objetivo de vida é esse, comprar um bagulho de piscina de onda.
5: Pegar da Kelly Slater.
10: Tá, né? Aí, meu amigo. Sua lá,
4: mano. Aí você vai ter em casa a hora que você quiser.
10: Eu vou virar um cara pacífico total, meu amigo. Você pode votar em quem você quiser. Entendeu? Pode acontecer uma guerra no Brasil, eu vou estar na minha piscina de onda, não me afetando.
1: Ô, tá, Rabi, mas dois shows você faz no Teatro Bradesco lotado, você compra uma piscina.
10: Nossa. Infelizmente, não é assim.
1: Não é verdade?
10: Você tem que fazer 70 shows na piscina de onda. Mano,
4: uma piscina de onda acho que custa uma graninha.
10: É, não, matar uns 30 galos pro tranca-rua, você tem que fazer umas coisas.
4: Porque...
1: É verdade.
4: Por exemplo, eu tive, claro que com toda...
1: Não sei se eu podia fazer... Pepino que só...
4: Se for fazer na sua casa, eu não sei qual o tamanho da piscina que você vai fazer, mas eu tive lá, por exemplo, no resort, no Vale Suíço, que agora tem lá, na época que você foi, não tinha. E agora tem as piscinas de ondas lá, né?
10: Mas é diferente, é aquela ondinha pra...
4: É... Mais ou menos, né? Mas é onda.
10: Não, não, mas...
4: Ah, não, do surf tem que ser...
10: É uma máquina.
4: Então aí Garden, é que eu vou chegar. Lá, eu vi, porque pra chegar no palco, você tem que vir por trás e ver todo o maquinário. Cara...
10: É
4: um maquinário... Você fala, caraca, velho, pra fazer a onda. A onda naquela ondinha lá. É. Imagina uma onda mesmo.
10: Não, é um negócio, investimento.
4: É, investimento deve ser uma grana muito considerada.
10: Mas é uma das coisas mais gostosas que
4: agora, olha só, chegamos...
10: Amanhã eu tô lá.
4: Não, chegamos no final do programa. Infelizmente, tá terminando. Eu quero agradecer, antes da gente terminar de fato, agradecer a Ariana. Ariana, vamos de novo aqui falar do teu show, né? Que vai ser agora na próxima sexta. Não é amanhã, gente. É na outra sexta-feira, no Teatro Renaissance, é isso?
1: Isso, às 21h, dia 15 de maio, sexta-feira, no Teatro Renaissance, de repente 40. Vamos embora, minhas amigas, é cedo, vocês cochilam de tarde e de noite vocês vão no meu show.
4: E vende por onde?
1: Vende no link do meu Instagram, tem um linkzinho no meu Instagram ali, lá em cima.
4: Lá no teu Instagram, que é @arianannucci.
1: Isso, aí você clica ali tem a minha agenda, tem lá o show de Campinas, que é no dia 22... E tem o show de Volta Redonda, que é dia 24, e também os shows do Renascença. Então tá todos os shows lá, você só clica e compra.
4: Nossa, é muito fácil. Gente, @ArianaNucci. Ariana, com dois N's, Nucci, com dois T's.
1: Exatamente.
4: É isso?
1: É isso.
4: Ariana, olha, muito obrigado, foi muito legal a tua participação aqui.
1: Sensacional. Eu que agradeço. Pô,
4: já virei teu fã agora.
1: Muito obrigada, eu já era sua.
4: Ah, poxa vida. Então tá certo. Obrigado, Rabin, obrigado, Palhaço, Ranieri, Bernardo... Abraço. Nosso Johnny e o Frank também. Bom dia, Marcelo Lima.
13: Bom dia, Dodô. Tudo bem?
4: Tudo bom, Marcelo? E aí, já vem aí, né, o tempo de jogo e os destaques, hein?
13: Vamos falar do empate de ontem do Corinthians com o Santa Fé pela Libertadores. É, vamos falar do São Paulo, que joga hoje contra o Higgins do Chile pela Sul-Americana. Tem o Palmeiras se preparando para o Brasileiro, jogando contra o Remo em Belém do Pará. E o Santos, que vai jogar com o Bragantino no domingo na Vila Belmiro, Dodô.
4: Vem aí o tempo de jogo na sequência, coladinho aqui com o Morde e Assopra. Só a vinhetinha de encerramento e começa o tempo de jogo. Amanhã a gente volta às 10 da manhã. Obrigado, gente. Um abração. Tchau.
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13: Ah, muito bom dia! Está começando mais uma edição do Tempo de Jogo. Seja bem-vindo, você que estava acompanhando o Morde e Assopra nas ondas do rádio no 97.7. Obrigado pela carona. 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E claro, você vai participar desta edição de hoje do Tempo de Jogo pelos corneteiros.
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13: Qual é?
15: 11-966-507997, ok?
13: Repita.
15: 66.
13: 66? Não, você tá com amnésia, ô? Pássaro infernal.
15: 11... Calma, camarão.
13: 11-966-507997, tá? Manda aí o seu áudio ou o seu vídeo de 10, 15 segundos e o seu nome.

0: decidiu estar aqui com a gente. 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Tem sorteio no final do programa. Daqui a pouquinho o André Ranieri fala do nosso boné lindaço. E você vem participando com a gente aqui no chat, tá bom? Bom dia, Sgrilles. E já dando aqui, ó, os parabéns pela primeira colocação geral da fase de grupos.
1: Não vem com essa zica, não.
0: E pelo segundo título invicto da Libertadores.
1: Não,
0: Timão na Libertadores não tem pra ninguém.
1: Calma. Bom dia, Costinho!
0: Bom dia,
1: Marcelo Lima. Já vem o nosso grande André Ranieri aqui. Bom dia, quero!
2: Bom dia, Brodinho!
1: Você tá bom, Brodinho? Grande abraço pra você, pra toda a nossa equipe interna, pra você que tá chegando agora em 97,7, chegando também aqui através do nosso canal do YouTube com novidades aqui no futebol Energia em Campo. Já o Marcelo Lima vai falar.
0: Tem novidade?
1: Dessa grande novidade, é uma novidade.
0: Ah, sim, hein?
1: Além de Copa do Mundo, outra grande competição você vai acompanhar aqui. Com uma grande novidade, Marcelo Lima vai falar no decorrer do nosso programa, mas já deixa o seu like, muito importante pra gente aí, e também seja o nosso seguidor no @futebolenergia97. Bom dia, André Ranieri!
3: Fala, Rafael Sgrilles, tudo bem? Muito bom dia a você, Marcelo Lima, Marcos Costa, bom dia, quero!
2: Bom dia!
3: Muito bom dia também a todo mundo ligado. Beijo, quero. Muito bom dia a todo mundo ligado no 97.7, youtube.com/energia97. Vem chegando com a gente. Mais um programa falando muito de futebol. Tem muita coisa para ser discutida. 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Muito bom dia, Marcelo Lima.
4: Muito bom dia, é isso aí. 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Vamos às manchetes do tempo de jogo.
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3: Corinthians, com um gol aos 47 minutos do segundo tempo, o Timão obteve um resultado importante fora de casa ao empatar com o Santa Fé pelo placar de 1-1. Gustavo Henrique fez o gol alvinegro. O técnico Fernando Diniz frisou que o resultado do jogo foi na base da superação por jogar na altitude.
4: São Paulo, tricolor está pronto para encarar a equipe chilena do O'Higgins logo mais às 19 horas no estádio El Teniente em Rancagua pela Copa Sul-Americana. Por opção do técnico Roger Machado, Bobadilha será poupado neste jogo. Luan será o substituto no meio-campo. Lucas Ramon, Alan Franco e Marcos Antônio seguem vetados pelo departamento médico.
3: Palmeiras, o elenco palmeirense vai se reapresentar nesta quinta-feira na Academia de Futebol, visando o confronto diante do Remo domingo fora de casa pelo Campeonato Brasileiro. O técnico Abel Ferreira vai cumprir seu último jogo de suspensão. Com várias sondagens, o lateral Giai virou alvo de clubes da Europa para a próxima janela de transferência.
4: Santos, Gabriel Brazão, que recebeu o terceiro cartão amarelo no clássico contra o Palmeiras, vai desfalcar o Peixe no jogo contra o Bragantino no final de semana na Vila Belmiro. Diógenes vai ser o titular. O Santos vai mandar o duelo contra o Curitiba no dia 17 de maio na Neoquímica Arena em São Paulo, na véspera da convocação final da seleção brasileira para a Copa do Mundo. A informação foi confirmada após o envio de ofício à CBF.
3: Nesta quarta-feira, 4 clubes brasileiros estiveram em campo nos torneios continentais. Fluminense, Corinthians e Cruzeiro empataram como visitantes na Libertadores. Pela Sul-Americana, Vasco e Botafogo venceram seus compromissos contra Audax Italiano e Racing, respectivamente.
4: Champions League, o Paris

0: Paris Saint-Germain empatou com o Bayern de Munique por 1-1 na Alemanha e se classificou à grande decisão da Liga dos Campeões da Europa. O atacante Dembélé abriu o placar logo no início da partida na Allianz Arena e o centroavante Harry Kane igualou nos últimos minutos. Com isso, o placar agregado do confronto terminou em 6-5 para o time francês.
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0: Muito bem, muito bem. Vamos dar o pontapé inicial aqui no tempo de jogo. Tem aquela enquete, né? Enquete nossa de cada dia. Tá aqui, a de hoje é do São Paulo. Quem vence lá no Chile pela Sul-Americana? São Paulo ou Higgins, ou vai dar empate, na sua opinião? Participe conosco aí. Já tá a enquete no ar no YouTube para você participar conosco, tá? Quem vence hoje o confronto entre o Higgins do Chile e São Paulo pela Copa Sul-Americana? Ou vai dar empate, na sua opinião? Vote aí, participe conosco. Vamos começar o tempo de jogo falando do Corinthians. O Corinthians que continua como líder geral da Libertadores, tem 10 pontos ao lado do Rivadavia e agora do Rosário Central. São as três equipes com 10 pontos nesta classificação geral da Taça Libertadores e logo depois, em quarto, vem o Palmeiras com 8. Ainda não acabou a rodada, né? Mas neste momento, essa é a situação geral da Taça Libertadores. O Corinthians arrancou esse pontinho no último lance da partida com o zagueirão Gustavo Henrique. Hora do timão no tempo de jogo. 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
0: Pois é, rapaz, eu sei, De Paula. Mas é o seguinte, ontem quase que deu ruim mesmo, viu, De Paula? Porque olha, o Hugo Rodallega, 41 anos de idade, marcou o gol, né, para os donos da casa. E aí o Corinthians foi para cima ali no segundo tempo. E o Gustavo Henrique virou centroavante. Foram as torres gêmeas, né? Os dois pirulões. Pedro Raul e Gustavo Henrique. E um deles conseguiu o empate aos 47 do segundo tempo. O Gustavo Henrique deu uma de... Ele ensinou pro Pedro Raul, na verdade, como é que faz um belo cabeceio no ângulo, né? Foi essa a verdade. E aí o Corinthians conseguiu esse pontinho importante que praticamente o classifica, porque hoje, se o Peñarol não ganhar o seu jogo contra a Platense, se empatar, o Corinthians já está matematicamente classificado. Para o jogo de ontem, o Fernando Diniz contou com as voltas do Mateuzinho, do Gustavo Henrique e do André, que estavam suspensos pelo Campeonato Brasileiro. E aí, meu caro Rafael Sgrilles, você que teve na transmissão ontem, para quem pensava que ia ser moleza, o negócio não foi bem assim não, hein?
4: É, até porque jogar na altitude, todo mundo sabe que não é fácil, não é uma altitude igual de La Paz, de Oruro, né? É, mas 2.800 metros também é uma situação considerável, mas o time do Corinthians ontem entrou em campo mais querendo administrar esse jogo na altitude com a volta de titulares importantes, de peças importantes, descansados, né, depois da suspensão no Campeonato Brasileiro. A volta do Mateuzinho, desta forma o Ranieri voltou ao seu posicionamento como primeiro volante. A volta do Gustavo Henrique, que é muito importante, é a base de equilíbrio dessa linha defensiva da equipe do Corinthians. Se o Gabriel Paulista tem oscilado bastante nas últimas rodadas e também nas últimas competições, hoje o ponto de equilíbrio na zaga do Corinthians é o Gustavo Henrique, e você tendo o André. Muita gente tece críticas ao André, e tem que tecer mesmo, porque nessa nova roupagem de meio campo, ele está tentando se adaptar a ser um segundo volante, está tendo muita dificuldade, às vezes chegando até atrasado em alguns lances, mas está tentando ali, mas é um jogador importante, tanto que o Corinthians ainda luta para ter um jogador na... Vai ter um julgamento daqui a pouquinho, né? Já está rolando agora, começou às 11 horas da manhã, para ver se tem esse atleta. Mas o que se viu no primeiro tempo é muita administração da questão da altitude. O time do Corinthians ficou mais com a bola, mas só saía na boa. Porque se você se disparar logo no primeiro momento, ter a intensidade logo no primeiro momento, no segundo tempo você não tem gás para jogar na altitude. Então foi um jogo muito mais de baixa rotatividade dos dois lados, mas com posse de bola da equipe do Corinthians, e deu para ver o time jogando com três articuladores, com o Yuri Alberto espetado na frente. Então você tinha um Breno Bidon do lado direito, centralizado o Garro e o Jesse Lingard ali pelo lado esquerdo. Então já deu para ver alguma movimentação diferente dentro da formação titular da equipe do Corinthians. No segundo tempo, seguiu a administração, mas só que nós chamamos a atenção na transmissão. Com o jogo no domingo contra a equipe do São Paulo, demorou para o Diniz mexer. Tanto que a parte física do Corinthians baixou. E nessa hora da parte física, cresceu quem já está acostumado com o ambiente aí, com a área rarefeito. O Diniz falou muito disso na entrevista coletiva. E num lance em que o Matheus Bidu demorou para sair da linha defensiva, o Hugo Rodallega acabou marcando o gol, né? Teve que traçar a linha do VAR e foi 1-0 para a equipe do Santa Fé. Depois começa a mexer o técnico Fernando Diniz e o Dieguinho entra muito bem aberto pelo lado direito, né, mantendo essa posição que era feita pelo Breno Bidon pelo lado direito, e depois vai fazendo as mudanças também, a entrada do Caio César, e começa o chuveirinho na área com o Pedro Raul entrando também na etapa complementar, e já o Gustavo Henrique na sua jogada proveniente nessa bola alçada na área. Até pensávamos que era o Pedro Raul, até pelo cabelinho muito parecido, que era o Pedro Raul marcando o gol, que seria um milagre, mas o Gustavo
5: achavam
4: Henrique...
5: Achavam até sair o gol, né? Aí a hora que saiu o gol, falaram, não é o Pedro Raul.
4: Não, é porque a bola entrou, então não era o Pedro Raul. Então aí o Gustavo Henrique marca o terceiro gol dele na Libertadores, o quarto na temporada, e salva o Corinthians. E os corintianos relembrando do gol do Ralf naquele empate 1-1 na primeira partida de 2012, quando começou a campanha da Libertadores, muito parecido, gol aos 48 do segundo tempo, naquela oportunidade do Ralf e agora do Gustavo Henrique, dando esse ponto importante ao Corinthians, que segue invicto na competição. Marcelo Lima.
0: Muito bem, tá bom. Meu caro André Ranieri, e aí, foi um pontinho que o Corinthians conseguiu ali no fechar das cortinas, né? E foi importante, né? Que praticamente garante a classificação antecipada, né?
6: Sem dúvida, né? O corintiano, ele tava ficando chateado, né? Primeira derrota na Libertadores e aquele golzinho no final, e uma partida que não é fácil, tá? É difícil, por mais que o Santa Fé, ele vive um momento de bastante instabilidade, com treinador contestado, etc., vaiado, né? Antes do início do jogo, mas conseguiu o ponto em um jogo que é difícil jogar na altitude, por mais que não seja uma altitude de mais de 3.000 metros, 3.500 metros, é uma altitude considerável e você percebe muito isso na partida. No primeiro tempo, quando o Corinthians está com mais gás, se ele não é tão incisivo e não tem tantas oportunidades, tem o controle do jogo. E no segundo tempo, claramente, o Corinthians perde o fôlego, né? Perde o fôlego, o Santa Fé, ele domina, então era questão de tempo até sair esse primeiro gol do jogo, e seria do Santa Fé. E o Corinthians ainda, na parada técnica, né, o Diniz vai lá, conversa com os jogadores e o Corinthians consegue voltar para o jogo e consegue esse empate com o Gustavo Henrique. E eu acho que não é nenhum exagero dizer que hoje o Gustavo Henrique, na jogada aérea no futebol brasileiro, é o cara mais dominante. Não tem ninguém que na jogada aérea ofensiva seja tão dominante, tão determinante quanto o Gustavo Henrique. Ele é muito apelão, e não só pela altura e estatura dele, que é elevadíssima, mas é porque ele tem um movimento de cabeceio muito bom. Você vê que a execução do cabeceio do Gustavo Henrique...
5: O movimento é sexy, né?
6: Como diria a música, e sensual. Mas você vê que como a execução, né, do cabeceio dele é um negócio assim, muito bem feita, né? E só para dar mais dois pitaquinhos, né, sobre esse jogo, o André Luiz caiu muito de rendimento. Eu acho que, de repente, para o Diniz, seja o momento de colocar ele um pouco no banco, até para preservar o garoto. É normal esse tipo de oscilação de atletas que sobem da base. E também tem o agravante, no caso do André Luiz, dele ter passado por duas expulsões, assim, que acabaram pesando um pouco, né, ali para cima dele. Então ele viveu um momento de instabilidade, foi criticado, obviamente, com justiça, né, por torcedores, etc. Então, às vezes, até para preservar, né, o André Luiz, que tem muita qualidade, eu tenho certeza que vai ser um jogador muito bom, mas o Diniz, de repente, pode colocar ele no banco. Talvez o Diniz não tenha feito isso, porque quem entra não entra da mesma forma. Então você pega Matheus Pereira, você tem Charles, você tem o Alan, assim, são jogadores que mudam a característica e mudam muito a questão da intensidade e da qualidade. Uma alternativa, talvez...
5: Ou talvez, Rani, desculpa te interromper, mas pra gente seguir nesse mesmo papo aí, pra abrir, né, a discussão, ou talvez o Diniz, por ter o passado, o estudo, sim, né, a ciência da psicologia, talvez também identifique que se colocar o menino no banco, aí sim pode fazer o efeito contrário, né, de aí o menino perder a confiança total, então talvez tenha identificado ali que é melhor, mesmo ele não estando produzindo tão bem, continuar, sim, porque é uma questão de tempo ele voltar, uhum, ao bom futebol.
6: Mas assim, querendo ou não, ele tem que pensar primeiramente no Corinthians, né? Ele caiu de rendimento. Então, se o rendimento tá abaixo, né, ele tem que pensar em alternativas. Uma alternativa poderia até você recuar o Breno Bidon, que tá jogando ali como meia-direita, e você recua para a segunda volância e, de repente, coloca ali um Caio César, coloca um Dieguinho que vem entrando bem, coloca algum outro jogador, quando o Memphis voltar, né? Quando isso acontecer, você pode até jogar com o Memphis e o próprio Lingard. Tem outras alternativas, né? Ele teria outras coisas para fazer, mas primeiramente ele tem que pensar no desempenho do Corinthians e o André Luiz é fato que caiu aí nos últimos jogos. E para fechar mesmo, o Lingard, para mim, eu concordo com o Fernando Diniz, partidaça do Lingard, dentro das dificuldades e da altitude, e é impressionante como o Lingard, ele tem falado cada vez mais a mesma língua do Yuri Alberto. Por mais que não tenha resultado em gols ainda, né, um passe do Lingard para um gol do Yuri Alberto, e isso não aconteceu por detalhes, mas ele entendeu a movimentação do Yuri Alberto e nos últimos dois jogos, esse passe do Lingard em profundidade...
4: De primeiras vezes, né, com a qualidade que tem...
6: Então são dois jogadores assim inteligentes e o Lingard é muito inteligente, cara. Então ele tá encontrando, ele entendeu a forma de movimentar e de jogar do Yuri Alberto. E se ele for mantido no time, ganhar uma sequência, eu acho que ele tem tudo, inclusive, para assumir a titularidade. E aí depois, se Memphis renovar com o Corinthians, ficar à disposição, vai ser uma dor de cabeça boa aí pro Fernando Diniz, porque vai ser difícil de tirar o Jesse Lingard.
5: Até porque passa a ser uma alternativa também para quando o Garro não conseguir jogar. Ontem o Garro não jogou. Ontem foi um jogo abaixo do que o Garro vem fazendo nas últimas partidas com a camisa do Corinthians, e aí o Lingard tomou essa posição para ele, que é o que se espera de um jogador desse porte, né, dessa idade, com a rodagem que ele tem. Foi muito bem realmente, acho que o Dieguinho entrou bem. Agora, engana-se quem achava que ia ser um jogo fácil. A altitude nunca é fácil, por mais que não seja a altitude, mas é sempre muito difícil. E aí também entra o calendário, os times já estão cansados, está muito espremido esse ano, tem a viagem, jogar na altitude... Nunca, nunca vai ser fácil para quem está acostumado a jogar no nível do mar. Sempre vai ser uma dificuldade, sempre vai ser o melhor jogador do adversário quando o adversário for de fato fraco. Santa Fé é fraco. Mas também tem o Rodadiega lá, que, pelo amor de Deus, o cara tem um canhão.
6: 40 anos.
4: Pô, o cara tem uma bomba. No primeiro tempo ele desfirou um chutaço.
5: Você é louco,
4: que
5: cara.
4: Que é isso?
6: Teve desvio até e quase engana, né? Aliás, o Hugo, se não fosse o Hugo, a sorte do Corinthians podia ter sido outra
4: verdade,
6: também.
4: Verdade, ontem fez uma partidaça o Hugo também.
5: Agora, o destaque para uma coisa que acaba incomodando, acho que não sei se a todos aqui, mas geral, quase que geral incomoda, que é essa parada de agora é reidratação, né? Mas tem uma coisa muito bacana, porque o técnico, ele tem a possibilidade de conversar ali por 2 minutos com seus atletas de uma forma tranquila, e ontem a gente viu muito isso. O Diniz, ele foi muito feliz em pegar o grupo e falar, ó, tá 1-0 pros caras, agora nós vamos jogar como se estivesse no Brasil. Nós preciso de vocês, nós temos aí 20 e poucos minutos para ir para cima e vamos para cima. Agora é nossa hora, a gente precisa desse empate. E foi o que aconteceu. Ele coloca o Dieguinho, como eu já disse, entrou muito bem, quase fez um gol, né? Acho que não ia valer
4: muito,
5: porque estava impedido.
4: Muito parecido com o que ele fez no Mirassol. Uhum. Ele traz para a perna esquerda e bate cruzado.
5: Minha memória está falhando. Foram 2 lances, né? Esse e depois isso. Teve um que, se entrasse, ele estaria impedido, não foi isso?
4: Ah, é que ele estava na posição de impedimento.
5: Enfim, entrou muito bem. E aí é isso, o Corinthians está fazendo as lições em casa e fora de casa. Está com 10 pontos aí, empatado com o Rosário e com o Rivadavia, né? Que isso. Também ontem acabou empatando no final, assim como o Corinthians, o Fluminense foi buscar esse empate no final. Tá com 10 pontos, classificado, aí resta saber se vai ser primeiro, de fato, vai concretizar a primeira colocação no grupo ou não, mas está classificado, agora tem que virar a chavinha e olhar pro brasileiro.
0: Muito bem, bom, Fernando Diniz depois do jogo falou com a imprensa, e ele, obviamente, exaltou, né, o resultado na base da superação por jogar na altitude e também elogiou Gustavo Henrique, autor do gol. Vamos ouvir.
7: É, a administração da altitude ela tem que ser feita. Não tem como. Aí no final foi na superação. Aqui são 200 metros a menos que Quito. Vocês que estão aí, vocês devem ter andado na rua, subido escada e sabe que não é uma coisa comum. Não é igual jogar no nível do mar. É difícil jogar aqui. Você vê que eles acertam quase todos os cruzamentos, acertam quase todos os chutes, acerta passe longo. Era um jogo com características muito diferentes e os jogadores se superaram muito, principalmente na parte final do jogo. A gente acabou abrindo mais o time e a gente não merecia de forma alguma, nem a torcida, levar uma derrota para casa. Que a gente jogou bem, a gente soube controlar o jogo, a gente teve posse, a gente soube baixar para jogar, porque toda hora ficar jogando com bola longa era um jogo que favorecia muito eles, a bola fica muito viva e eles levam vantagem nesse tipo de jogo. Então eu acho que o time está de parabéns, tanto pelo entendimento do jogo e principalmente pela garra, pela representatividade que o time teve em relação ao que é ser Corinthians. Eu acho que é uma combinação das duas coisas. Você vê que hoje a gente fez uma jogada lá com todo mundo na área para tentar distrair a marcação logo no primeiro escanteio que teve. Mas tem muito mérito do Gustavo. Ele é um jogador que não é que ele tem só altura. Tem muitos jogadores até mais altos que ele que não consegue ter o desempenho que ele tem. Ele faz gol porque ele tem carisma para fazer o gol, ele vai acreditando, ele tem técnica de cabeceio. E é um jogador que está fazendo muita coisa pelo Corinthians desde quando ele chegou. E não foi uma bola parada. Naquele momento a gente rearrumou o time para poder ficar com mais posse no ataque. A gente sabia que ia acabar saindo, tendo chance de ser gol de cruzamento, porque eles baixaram muita gente. E o Pedro Raul e o Gustavo ficaram ali na área e a gente teve o gol e teve outra chance que a gente podia ter marcado. Então a gente não merecia de forma alguma sair com o resultado de derrota hoje.
6: E ô Lima, só o André GT participa com a gente.
5: Achei que você ia dar o destaque do Diniz.
6: O Sgrilis destacou aqui fora do ar a veia assaltada do Fernando Diniz.
8: Eu sou produtor!
6: Exato, E aqui o André GT, ele diz que a defesa do Santa Fé, né, porque ele elogiou o Gustavo Henrique, o técnico do Corinthians, a defesa do Santa Fé é fraca. Gustavo Henrique estava sem marcação alguma no lance do gol do Corinthians, verdade. Mas ali tem o fator, né, posicionamento do Gustavo Henrique e o movimento. Tinha muito jogador que, sei lá, o próprio Pedro Raul, eu acho que dificilmente ele teria um movimento ali, uma técnica de cabeceio tão boa. E aqui o Washington Jesus, ele também acha que o André Luiz, ele precisa ir para o banco para ontem, né? Então, tá achando aí que o André Luiz, ele merece um banquinho.
0: Muito bem. Bom, Fernando Diniz, ele completou um mês à frente do Corinthians, né? E ele fez uma análise desse seu trabalho até agora no timão. Vamos ouvir o Diniz.
7: Eu acho que é um mês bastante positivo e teve muita coisa de Corinthians. Teve o... Acho que a estreia foi cara de Corinthians, o jogo contra o Palmeiras mais ainda, jogar com dois a menos no clássico, hoje o jogador expulso contra o Vasco, ganhar um jogo jogador a menos, e hoje também foi mais um desses jogos que tipo, a cara do time, com a cara da instituição, cara de corintiano mesmo. Foi muito bom o jogo de hoje e de fato a gente merecia sair do jeito que foi. Acho que o Mateuzinho também está fazendo grandes partidas, ele fez um ótimo cruzamento e o Gustavo foi muito feliz no cabeceio.
9: Obrigado.
7: Aquela coisa, vai em Corinthians até o final. E foi, sabe? Foi uma experiência muito rica hoje. Eu acho que o gol naquele momento foi a celebração de um time que não desiste. E você vê que o time, somente os minutos finais, os 15 minutos finais, estava jogando em uníssono com a torcida. A torcida não parava, o time não parava. O time jogou com muita coragem essa parte final. Não ficou desorganizado. Então foi muito bom. Foi um dia especial. Muita gente vai, embora seja um resultado de empate, muita gente vai lembrar desse jogo de hoje.
10: Obrigado. E treta no final do jogo, porque Hugo Souza faz aquela reza tradicional dele, mas ele depois virou para a torcida e deu uma provocada. Rapaz, ali começou um corre-corre, um quebra-quebra. Né? Todo mundo indo atrás do Hugo Souza. Teve que ir os seguranças do Corinthians para tentar proteger, a comissão técnica para tirar o Hugo Souza. A imagem não mostrou, mas quem estava no estádio relatou que ele fez ali a comemoração dele tradicional, mas virou para a torcida. E os caras, como estavam de cabeça cheia e basicamente eliminados, foram para cima do Hugo Souza para cobrar alguma coisa. Mas é aquela coisa de quem ganhou, de quem conseguiu um empate importante com gosto de vitória. mas tiveram que tirar o Hugo Souza rapidinho
5: mas
10: de
5: ganhou,
10: lá, né?
5: Ganhou, o Corinthians ganhou um ponto, pô, um ponto importantíssimo.
10: Não, mas foi com gosto de vitória mesmo, porque é, mais uma derrota aí não ia atrapalhar as pretensões do Corinthians dentro da Libertadores, mas é importante você manter a invencibilidade e é um ponto que na Libertadores é assim, não, o desempenho às vezes você deixa de lado. Você vai para pontuar fora de
5: total.
10: Casa e ganhar em casa.
5: Só que o empate é tão importante até para esse discurso do Diniz.
10: É.
5: Isso é o Corinthians, está sendo o Corinthians. Se perde, ele não pode trazer esse discurso, sendo que ele, no domingo ele tem um jogo importantíssimo, um clássico, né? Que além da pontuação vale sempre um clássico, vale essa parte anímica. E ele está precisando disso para o time nesse momento. Porque se na Libertadores está bom, no Brasileiro está péssimo. O Corinthians às vezes é 4, a gente não pode esquecer disso. Então ele traz esse discurso, porque com isso o que ele faz? Primeiro de tudo, ele já traz a torcida para ele, né? Ele já mostra, assim, o torcedor já passa a falar, pô, o Diniz é nosso. O Diniz entendeu o que é ser Corinthians, então nós vamos apoiar, independente de qualquer coisa, vamos apoiar a mais. O jogador também acaba comprando essa identificação e jogando, dando aquele pique a mais que a gente acaba falando, parece muita balela, mas não é. No clássico isso faz a diferença. Quanto o Palmeiras, por exemplo, fez a diferença, que ele ressaltou aí. Corinthians com 2 a menos conseguiu segurar o time do Palmeiras. Então esse empate foi de suma importância em todos os quesitos que envolvem um jogo de futebol.
6: E o DJ Doug, ele disse que o Corinthians ele morreu, né, que no segundo tempo...
10: Ah, sim.
6: E é verdade, né, é verdade, a gente comentou aqui, só dava Santa Fé, tanto que o gol ele sairia invariavelmente, e aí depois o Corinthians conseguiu tirar força, sabe-se lá de onde... E conseguiu, né, no finzinho ainda, tentar agredir um pouco o Santa Fé e conquistar esse empatezinho fora de casa importantíssimo. Tem uma pergunta aqui para o Sgrilis. Sgrilis, hoje, quem vive a melhor fase? Dieguinho ou Kvaratskhelia?
10: Ah, rapaz, eu falei que esse momento ia chegar. Esse momento, é claro que o Kvara lá, ele tá vivendo na Europa, né? Então é um cara que tem protagonismo. Mas, Dieguinho, a hora vai chegar, está chegando, porque Dieguinho está fazendo ali a diferença toda vez que entra na equipe do Corinthians.
9: Sai pra lá, Jaburu!
10: Kvaratskhelia é aquele jogador que, lamentavelmente, a Copa não vai ver. Dificilmente vai jogar uma Copa, porque ele é da Geórgia, mas que é um baita jogador.
5: E o Dieguinho é da onde?
10: Hã?
5: Só pra gente entender, porque também ele não vai estar na Copa, ele é brasileiro?
10: Ele é do terrão, rapaz, ele é sensacional.
0: Terrão que não existe mais há umas 2 décadas.
10: Isso é verdade, há muito tempo.
0: Pois é. Isso é dos anos 70 e 80, né? Mas ficou,
10: há muito tempo.
0: É, tá certo. Muito bem, tem corneta. Manda a corneta que a gente põe no ar. Vamos lá.
11: Ok.
12: Fala, galera do Tempo de Jogo. Diogo Corintiano de Piracicaba. Galera, agora é fácil todo mundo falar que o Santa Fé é fraco, né? Mas antes de começar a Libertadores, era Santa Fé mais um do grupo que classificava. Santa Fé era dado como fava cantada pra se classificar.
0: Pois é, são as análises pós-sorteio, né? Antes da bola rolar. Foi o que aconteceu, né?
6: E assim, as equipes oscilam, né? Então, às vezes você começa bem a temporada, você tá... E aí depois você vai caindo. O Santa Fé vive um momento de crise. Nesse momento é um adversário difícil, é um adversário duro, principalmente jogando em casa, jogando na altitude, mas não dá pra negar também que vive um momento aí de instabilidade.
0: E quem diria que o Peñarol seria o saco de pancadas do grupo,
10: verdade,
0: né?
10: Peñarol, quem viu o Peñarol, né?
0: Pois é, um dos maiores... vencedores da Libertadores. Bom, é o seguinte, a gente vai um rápido break comercial no 97.7, já voltamos, continuamos tocando a bola no YouTube. Segura aí rapidinho, a gente já volta. Vamos lá.
11: Vamos lá.
0: Vamos lá. Então coloca na tela pra gente, Silvio Luiz, por favor, o que aconteceu ontem na Libertadores e na Sul-Americana pra gente falar aqui dos resultados, né? Que aconteceram. Tá aí, ó, o Cusco empatou em 1-1 com o Estudiantes. O La Guaira empatou em 1-1 com o Bolívar, o Santa Fé 1-1 com o Corinthians, aqui na transmissão do Futebol Energia em Campo, o Rivadavia estava se tornando a única equipe 100% desta fase da Libertadores, só que aí foi a La Corinthians, no último minuto John Kennedy, hein? Sempre ele empatou o jogo para o Fluminense, deu números finais à partida e deixou vivo o Fluminense. Por incrível que pareça, o Fluminense só tem 2 pontos, é a lanterna do grupo, mas só depende dele para se classificar.
10: Parecida com o Santos na Sul-Americana.
0: Isso.
6: E o John Kennedy na comemoração mandou um abraço aí para o Peter Tosh, viu, Marcelo?
0: Que beleza, hein? Bom, Universidade Católica 0, Cruzeiro também 0. Cruzeiro com a menos.
10: Expulso, né?
0: É, com a menos, conseguiu segurar um pontinho ali. O Tolima meteu 3-0 no Nacional, né? E esses os jogos de ontem da Libertadores.
5: Você falou Tolima, o Sgrilis deu um pulo ali na cadeira. Tá tudo bem aí, Sgrilis?
10: Não sei. Deus do céu, viu? Não, mas se não fosse o Tolima em 11, talvez não seria campeão em 12.
0: Não, se não fosse o Andrés, porque o Andrés bateu com aquilo na mesa e falou, se alguém não tá satisfeito com o Tite, pode ir embora porque eu vou manter o Tite. Isso. Porque o normal era mandar o Tite embora, né? Depois daquela eliminação.
10: E depois tem um jogo simbólico com o Palmeiras... E o Alessandro faz 1-0 o jogo no Pacaembu. Se o time do Corinthians tivesse perdido aquele jogo pro Palmeiras também, não sei não. Mas o Alessandro salvou o Tite naquela vitória depois, 1-0 sobre o Palmeiras.
6: E outro dia, né, inclusive, o Isgris estava vindo pra rádio, aí ligou pro Lima e falou, Lima, fica tranquilo que eu tô... O Lima falou assim, cadê você, Isgris? Cadê você? Cadê você? Você tá chegando? Aí ele falou, tô, Lima... Aí o.
5: Essa foi boa também.
10: Meu, aí, tá andando muito com o palhaço,
6: ele
10: velho.
6: Ele falou Tolima e ficou triste na hora.
5: A cada duas semanas você tá mandando uma bem, tá melhorando a média. Tá
6: melhorando. O RG mandou uma joinha aqui, ó.
5: Não, essa tem o selo.
0: Trocadilho! Nota meio! Meio! Porque zero não dá pra ninguém. Oh, meu Deus do céu, tá cada vez pior isso aqui. Bom, é o seguinte: Copa Sul-Americana, o Dax Italiano 1, Vasco 2. O Vasco não quer classificar, mas vai.
10: Tá ganhando.
6: E o Renato Gaúcho comentando, fazendo uma coletiva da casa da filha ali, ó. Claramente tinha uns frios ali, ele assistindo o jogo.
0: Ele foi suspenso, né, bicho? Foi suspenso. Não posso... Eu queria, tava morrendo de vontade. Mas já que a Comebol me suspendeu, eu tenho que ficar aqui em casa.
6: Isso foi a coisa mais engraçada. Porra. O Renato Gaúcho foi suspenso pela Comebol porque não quis ir treinar o Vasco. E como punição, ele ganhou mais jogos aí pra não precisar ir.
0: Sensacional, deve ter soltado o foguete. Falou, pô, muito obrigado por adiantar meu serviço aqui. O Montevideo City ganhou do Palestino por 1-0. O Macará empatou em 2-2 com o Tigre. Barracas Central perdeu por 2-1 do Olímpia. O Botafogo, hein, ganhou de 2-1 do Racing. Esse é jogo de Libertadores, né? Dois times grandes, Botafogo 2, Racing 1. E o Aliança Atlético do Peru perdeu do América de Cali por 2-0. Muito bem. Ah, tem corneteiro. Tem corneteiro, a gente põe no ar. Então, essa rodada, né, da Libertadores e da Sul-Americana. Hoje temos prosseguimento com jogos da Libertadores e também da Copa Sul-Americana. Hoje, 19 horas, Mirassol e LDU pela Libertadores. Platense e Peñarol. Esse jogo aí, se o Peñarol não ganhar, o Corinthians está classificado matematicamente, tá, gente? Então... corintiano de olho nesse jogo, é às 19 horas, Platense e Peñarol. Às 9 da noite, o Coquimbo Unido do Chile joga contra o Universitário do Peru, clássico esse, né? Às 9:30.
6: O jogo imperdível, né,
0: imperdível.
6: Marcelo?
0: Imperdível. Se o João Marcelo, meu filho, fizer malcriação, vai assistir esse jogo
10: ele chamar de cabeça de pote, não, você não vai colocar.
0: Ele só me chama de camarão.
9: Ah, cabeça de pote!
0: Não, isso aí é ridículo. Nem ele que chama, mas de camarão ele enche meu saco.
6: Até ele acha muito...
0: Até ele
6: muito
0: acha bobo, ridículo, né? Isso aí. Mas o camarão, ele me enche o saco, mas tudo bem.
9: Mentira!
0: Você mora na minha casa, seu penaço do inferno? Maldito! Bom, é o seguinte...
9: Calma, camarão!
0: Olha... Olha...
6: Cavalo do Farol, essa fazia tempo, hein? Achou o pendrive, Marcelo?
0: Pois é, o antigo deixou o pendrive com ele.
10: O rachador deixou o pendrive cair no chão, já era.
0: Já era, rapaz, olha lá.
10: É, dá pra resgataram esta foto ontem na transmissão. É o Lima da Sorte. Anote quantas vezes vai aparecer o Lima da Sorte.
0: Transmissão do Corinthians, não tava fazendo essa bagaça. Que cazzo, você tem que ficar lembrando de mim. Vocês querem ter um filho meu, é isso?
10: Eu não, mas não sou eu.
0: Porra, é no Estádio 97, é em transmissão do Corinthians. Porra, esqueçam de mim um pouco.
10: Mas não fui eu. Coloca o Lima da Sorte, já foram três vezes já.
0: Vocês vão te falar uma coisa, vocês não largam do meu pé. É impressionante.
5: Mas que foto que é, eu não vi.
0: Eu lá no Corinthians, inclusive.
5: Ah, é?
6: Ele tinha acabado...
0: Se eu não me engano, bota a foto aí.
6: Ele tinha acabado de colocar o dedo na tomada.
0: Bota a foto aí, ô Silvio Luiz. Agora que tem que botar a foto, o pentelho não põe a foto. Porra, mas eu vou te falar, bicho. O Silvio Luiz também, eu vou te falar. É aquele cowboy que senta na torceira sem calça rancheira.
9: Calma, Beth.
0: Muito obrigado, Silvio Luiz. Essa foto aí foi o primeiro jogo do Futebol Energia em Campo.
10: É. 19?
0: Foi em 19, mas ela foi antes... Na verdade, foi um jogo que a gente fez no aniversário de 20 anos do Estádio 97. A gente fez o primeiro jogo, a gente já sabia internamente que faríamos o Futebol Energia em Campo, né? É, gostou do cabelo, né, Silvio Luiz? Eu vou te falar o que que lembra esse cabelo, viu, Silvio Luiz?
5: Voltou.
0: É, tá certo. Voltamos, né, filha? Mas já falei, Diego Dump. Hoje os caras estão querendo me enlouquecer aqui nessa produção.
9: Calma, Bete.
0: Bom, é o seguinte, né?
9: Ah,
0: eu não consigo ler, eu não consigo ler o que tá escrito, que o Silvio Luiz fica colocando porcaria na tela.
5: Calma, Bete.
0: Olha, tá difícil, viu, gente? Me perdoe você que tá no rádio, você não tá percebendo o que acontece. Aqui nós temos um telão de serviço onde eu vou vendo os jogos e o nosso diretor de vídeo resolveu, ele comeu o bozo hoje, né? Então ele tá engraçadinho. Ele tá engraçadinho.
6: Comeu palhacitos, né?
0: Pois é. Então é o seguinte,
5: parece ó. O chefão do Sonic.
0: Parece.
6: Nossa,
0: sul-americana.
10: Foi pro ar, todo mundo viu.
5: O Evandro mandou aqui.
0: Pela Sul-Americana, às 19 horas, com transmissão do Futebol Energia em Campo, o O'Higgins vai enfrentar o São Paulo. São Paulo não vai com os reservões, né? Vai lá com o que tem de melhor, mas tem um monte de desfalque. Daqui a pouco a gente vai falar sobre isso. O Boston Higgins, eu não seria os dois. O Boston, eu vou falar também, tá fazendo uma campanha que faz jus ao nome. O Boston River vai jogar contra o Milionários, esse também é do grupo do São Paulo. O Blooming, da Bolívia, joga contra o Bragantino. E às 9:30, o cara bobo da Venezuela joga contra o River Plate. Muito bem, então tá aí, né?
10: Lima, só uma informação para fechar. Aliás, duas, o João Pedro Tioca vai fazendo nesse exato momento exame para ver se ganha minutos, pelo menos no jogo contra a equipe do São Paulo. E a tendência é que Memphis Depay não jogue contra o São Paulo. Né? Continue fora ainda mais uma vez. Mas essa é uma tendência no treinamento de hoje. Veremos se ele vai participar ou não. Se ele não tiver no treino de hoje, a chance aí é quase que 100% dele não jogar contra o São Paulo.
5: Para surpresa de zero pessoas.
0: Muito bem. Então tá bom. É isso aí. Vamos falar do São Paulo, então. Vamos lá. Hora do tricolor no tempo de jogo. 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
0: Muito bem, ó, São Paulo joga hoje pela Copa Sul-Americana, 19 horas, atenção São Paulino, o jogo é cedo, pelo grupo C da Copa Sul-Americana, né, no último jogo pelo Campeonato Brasileiro foi 2-2 com o Bahia, naquele último lance da partida em que o Rafael falhou e o Eric acabou marcando o gol de empate do Bahia, né, então pro jogo de hoje, o São Paulo vai mandar a campo o que o Roger tem de melhor, né, ele não vai poupar, porque se o São Paulo ganhar, já praticamente garante, né, a primeira colocação no grupo e a passagem direta para as oitavas de final da Sul-Americana. Sempre lembrando que o regulamento da Sul-Americana é diferente do da Libertadores. Na Libertadores, os dois primeiros vão direto para as oitavas e o terceiro colocado nos grupos disputa uma repescagem na Sul-Americana com os segundos colocados da Sul-Americana para ver quem vai para frente nas oitavas de final. Então, São Paulo é o líder do seu grupo, tem 7 pontos. O O'Higgins é o segundo com 6. Então, hoje é um jogo importante para o São Paulo por isso, né? O Milionários vem em terceiro com 4 e o Boston River tem 0, fazendo jus ao nome. Bom, é o seguinte, para o jogo de hoje, o Bobadilha, né? O Bobadilha vai ser poupado, ficou na capital paulista, não viajou lá para o Chile. E aí o Roger não conta com Rafael Tolói, que está com dores na panturrilha, com Alan Franco, que está com estiramento no adutor da coxa, com o Mike, que está com dores musculares, Lucas Ramon, lesão muscular na panturrilha, Pablo Maia, que teve uma fratura no nariz e na face, está se recuperando, o Marcos Antônio, né, que está com aquele problema na coxa faz tempo, o Lucas Moura, que acabou de fazer a cirurgia no tendão de Aquiles, né, além do Bobadilha, como a gente disse, que vai ser poupado. Então, eu não sei, como é que vocês montariam o São Paulo com esse monte de desfalque hoje, hein?
6: Cara, assim, eu particularmente, por mais que esse jogo valha muito pro São Paulo, assim, do ponto de vista de classificação na Sul-Americana, porque o O'Higgins, ele vem dando prioridade pra Sul-Americana, diferente do São Paulo, que em tese, assim, dá prioridade ao Campeonato Brasileiro e até, né, daria a Copa do Brasil em um momento em que afunilasse. Então, o O'Higgins, ele preservou jogadores, vem com força máxima e sabe que se vencer o São Paulo, assume a liderança do grupo e só depende de si para avançar diretamente às oitavas de final, já que na Sul-Americana, o segundo colocado vai para os playoffs. Ainda assim, se eu fosse o Roger Machado, eu preservaria os jogadores, tá? Por quê? É, o São Paulo hoje, ele não tem o Alan Franco, ele já não tem o Arboleda, por tudo que aconteceu. E aí você tem o Sabino, de jogador titular ali, que você poderia colocar, você tem o Sabino. E aí você vai arriscar colocar o Sabino se machuca e eventualmente no clássico do final de semana você não tem um zagueiro dos zagueiros assim considerados titulares, né? Que para mim antes eram três, mais Alan Franco, o Arboleda e o Sabino. Aí você não vai ter nenhum desses três, o Arboleda já é praticamente carta fora do baralho. Então eu arriscaria colocar um Dória e o Osório, jogador da base. Uma hora você vai ter que dar oportunidade pro jogador da base. Outra coisa, no ataque, do quarteto de ataque, o Roger tem à disposição três, né? O que é bacana. Então você tem o Caleri, você tem o Arthur e você tem o Luciano. O Arthur claramente está com desgaste elevado. Você vai pôr o Arthur, um dos melhores jogadores do atual momento, e você vai correr o risco de perder o Arthur, que nem você fez com o Marcos Antônio, que se lesionou também no jogo de Copa Sul-Americana. Então, se o Roger Machado colocar a tal força máxima do que ele tem à disposição, sem levar em consideração, né, os jogadores que estão fora, Lucas Ramon, que está lesionado, Alan Franco, Bobadilha, que foi poupado, o Lucas Moura, né, que passou por lesão, assim por diante, eu acho arriscadíssimo. Eu acho que depois ele pode se arrepender aí para a sequência, porque o São Paulo ainda tem muito jogo até a parada para a Copa. Mas em tese, vamos imaginar um time mais forte possível do São Paulo. Rafael no gol, que vem sendo extremamente contestado, e o Marcão até chegou a falar sobre Coronel, e o Coronel ganhar uma oportunidade, porque outro dia jogou e foi bem. Aí você teria o Cedric Soares na lateral direita, na ausência do Lucas Ramon, né, com lesão muscular. A dupla de zaga, Sabino e Dória, é o que o São Paulo tem de melhor, entre aspas, nesse momento. E na esquerda você tem a opção do Enzo ou mesmo do Wendel. Meio campo do São Paulo, provavelmente a dupla vai ser formada pelo Luan, que até que tem entrado e tem jogado de forma razoável. Danielzinho, que desde que saiu o Crespo, o futebol dele caiu bastante, mas que ali tem uma certa qualidade. Arthur aberto pela direita, centralizado Luciano, né, como meio atacante, e o Cauli, imagino que é aberto pela esquerda, apesar que ele tem o Ferreirinha também à disposição, e os jovens Luca e TT também. E no comando de ataque, Jonathan Caleri. Então acho que assim, mais próximo do time titular é isso que o São Paulo teria para apresentar na partida de hoje.
5: É, o São Paulo tem que poupar o máximo nesse jogo, não tem muito o que discutir. O jogo que vale na semana pro São Paulo é o clássico no domingo, até para se manter.
0: E depois tem Copa do Brasil, jogo decisivo com Juventude no meio isso, de semana que vem.
5: Fora de casa.
6: Com vantagem mínima, 1-0.
5: É. Que acho que é a grande chance aí do São Paulo de um título de importância. Porque vamos falar a verdade, entre Copa do Brasil e Sul-Americana, o torcedor prefere mil vezes a Copa do Brasil. E aí também tem a premiação, que é importantíssima. Você ganha de clubes dos seus rivais diretos, enfim. E aí, falando em rivalidade, o que vale é o domingo. Porque é a chance do São Paulo se manter entre os quatro, sempre pensando aí na vaga da Libertadores para o ano que vem, e também deixar o Corinthians ali no Z4. Então é muito mais importante o jogo de domingo, e é uma grande oportunidade de você dar oportunidades, como disse o Ranieri aqui, para os meninos da base, que fizeram um bom trabalho aí na Copa São Paulo, chegaram numa final jogando muita bola, tem dois zagueiros que são interessantes, está na hora de ver. Você vai ficar apostando em Tolói? Tolói não pode jogar, é a chance, é a oportunidade. Deus tá ajudando aí, põe os meninos pra jogar bola, pô.
0: Eu acho que eu tenho a impressão, Luiz Grilis, que o Roger, ele ainda tá meio reticente, né, em relação à torcida. Ele sabe que se começar a perder vai voltar tudo lá, com a crítica pesada, ferrenha. Então, eu acho que ele tá inseguro ainda de botar a molecada toda pra jogar, sabe? Ele tem, por isso que ele tá segurando, tá botando o titular mesclado. Eu acho que ele ainda tá inseguro de poder fazer isso à vontade. Ah, vou aproveitar esse jogo, vou colocar toda a molecada aí pra jogar, poupar os titulares e tal. Então ele vai segurar, ele ainda tá segurando, ele tá inseguro pra fazer isso aí. Essa é a impressão que eu tenho.
10: E eu acho ainda mais por ser um jogo fora de casa. Porque se fosse um jogo no Morumbis, talvez ele poderia colocar um Pedro Ferreira.
5: Eu já penso o contrário, sabia?
0: É verdade, eu que não tem a pressão da torcida. É.
10: Sim.
5: Eu acho que lá ele não vai ter a pressão da torcida, é a chance de, sabe, pôr um pouco, se a criança está longe dos pais ali, deixa eu fazer essa...
0: Traquinagem.
5: Essa traquinagem. Peraltice.
10: E eu até abri aqui a escalação ontem do São Paulo Sub-20, que jogou contra o Bahia, para ver se tinha até algum jogador que tá no profissional e que tenha descido, mas não.
0: O Rian jogou?
10: Só o Rian Francisco, só. Só o Rian, mas o Pedro Ferreira viajou com a delegação, então você tinha ali no comando de ataque o Davi Pena, o Juan Potes e o Rian Francisco como 9. E perdeu mais uma, perdeu pro Bahia, agora agora jogando em Cotia, a situação complicou ali com o Júlio Batista, mas você tem esses jogadores à disposição aí, Pedro Ferreira, TT, Luca, tem que colocar esses caras para jogar e cada vez mais para ganhar minutagem, mas é isso, acho que é basicamente o que você falou, Lima, ele tá reticente, ele não quer colocar e não quer garantir, mas que é uma oportunidade para colocar hoje, é uma baita oportunidade.
0: Muito bem, ó, vamos botar a escalação de São Paulo provável, né, que a gente ainda não tem a oficial, obviamente, vamos colocar provável na tela aí, Silvio Luiz. Ô, Esgrilo, você que é o nosso narrador para prováveis aqui, qual é o São Paulo provável para hoje?
10: Bom, o Rani já cantou, mas eu acho que é basicamente vem de encontro com o que o Rani já cantou.
0: O Quintino tá influenciando
10: isso.
0: Ranieri, é isso?
10: Aliás, ontem na transmissão também, várias cantorias de Ademir Quintino também no ar.
6: Você sabe que eu tive minha fase de Coconut, sabe ali na Santa Cecília, que tinha um lugar, aquela rua lá, que era só do...
5: Siga Lavaca, o
6: Siga Lavaca, assim já foi, né?
5: Pô, eu moro ali perto.
0: Você mora do lado. Isso aí, era a rua de karaokê?
10: Isso.
6: É uma mulher que...
5: Leila Diniz.
6: A Leila Diniz, né? Ela é dona de tudo ali. Ainda tem, existe?
0: Mas que Leila Diniz, você tá louco? Leila Diniz morreu nos anos 70, meu senhor. Foi assassinada pelo Doc Street, vocês estão de brincadeira, bicho. Meu Deus!
6: Não, mas é uma
0: mulher. Eu sei como vocês estão falando.
6: É uma mulher.
5: Lilian Gonçalves.
0: Lilian Gonçalves.
10: Filha de Nelson Gonçalves.
5: Filha bastarda de Nelson Gonçalves.
10: Siga Lavaca, do Coconut.
6: E ela tem tudo. Então, eu frequentava muito ali com o Coconut, o Siga Lavaca, era legal.
10: Sem dúvida alguma.
6: Ainda existe?
5: Existe. Não existe mais o Birosca, a Casa dos Artistas, que era o auge, era maravilhoso.
10: Que era o primeiro da rua, né?
5: Que era o primeiro. Era muito bom, tinha a roupa do Calbi Peixoto, era muito
10: bom. Adoro!
5: Agora tem a do Seu Nelson, né, que é homenagem ao pai dela, tem o Coconut, tem ainda o frango com... acho que é frango com tudo.
6: Frango com tudo, é verdade.
0: Que beleza, hein? E você cantava o que, André Ranieri?
6: Cara,
5: Boemia, né? Assim, em homenagem ao Nelson Gonçalves.
6: Eu cantava R.E.M.
5: A volta do Boemia.
6: Losing my religion.
0: Não, você não precisa cantar aqui, só pra dizer o que você cantava.
6: Eu cantava um clássico, Borbulhas
10: Ele
6: de Amor.
10: Ele não virou a cadeira pra você.
6: Borbulhas de Amor.
10: Não virou a cadeira.
5: Borbulhas de Amor é um clássico. Oh,
6: eu já cantei até a música do Dragon Ball. Xalá, exalá, não importa o que aconteça. Que você não deve ter assistido, mas é um anime que eu gostava muito também.
10: Evidências, você cantava o segundo hino nacional brasileiro.
0: Até um cachorro.
5: Doce Vampiro é um clássico de karaokê.
6: Bem
5: que se quis e Paralamas. Meu Erro dos Paralamas.
10: Meu Erro também.
6: Já cantei tudo isso, viu, Marcelo Lima?
0: Que beleza. Então cante a escalação de São Paulo, Rafael Grilis.
10: Então vamos cantar ali com Rafael, Cedric Soares, Matheus Dória, Sabino e Enzo Dias, com Luan e Danielzinho, Arthur, Luciano e Cauli e Jonathan Caleri no comando de ataque.
0: Muito bem, tá aí o provável São Paulo para jogar hoje, então, às 19 horas no Chile contra o O'Higgins pela Sul-Americana, com transmissão do Futebol Energia em Campo. Agora, vocês lembram ontem que a gente falou da secretária fantasma?
10: É
0: o São Paulo.
6: A mais pontual do mundo?
0: A mais pontual do mundo. O São Paulo demitiu a mulher. Foi desligada, né?
10: Agora não ela dá mais secretária... 8 da manhã e 18h45.
0: Então, né? Ela era ligada ao Olten Aires, que é o presidente do Conselho Deliberativo, né? E o Olten, ele mandou um comunicado aos conselheiros, ele defendeu a legalidade do trabalho da assistente, criticou a demissão. Aqui, ó, segundo o Olten, abre aspas, a demissão nesse contexto não pode ser analisada de forma isolada, ao contrário, apresenta-se como medida arbitrária, desproporcional e sem justificativa razoável, sobretudo diante da inexistência de qualquer conduta que desabonasse sua atuação profissional no clube, fecha aspas, escreveu o Olten, presidente do conselho. Só lembrando que o GE apurou nos registros de ponto da funcionária. Primeiro, ela nunca apareceu nem no CT, nem no Morumbis. Fazia o home office, né? E o São Paulo não tem essa modalidade com seus funcionários. Apurou também que ela nunca usou o e-mail oficial do São Paulo. Sempre o e-mail da empresa do Olten, né? E o mais impressionante, né? Como dissemos aqui, o ponto da funcionária foi feito preenchido manualmente todo mês e apresentavam horários idênticos, sem nenhuma variação, um minutinho sequer, né? Em meses variados. Você pega de janeiro, depois você pega outubro, depois você pega novembro, tá tudo igual o horário de trabalho registrado em documento enviado ao São Paulo. Ela entrava exatamente às 8, saía exatamente às 17h48, com intervalo entre a 1 e as 2 da tarde, 13 e 14, pontualmente todos os dias do ano.
5: Tipo os grilles.
0: Mas é, exato, é. Exato.
10: Mas o meu ainda oscila, chega 11h42, 11h45, uhum. O meu oscila um pouco.
6: É porque ali, não sei, eu não tô defendendo, longe de mim, mas o que eu tô falando que pode ter sido é, não tem um ponto, se ela fazia home office, ela não ia lá e batia ponto, né? Então ela devia preencher ali, a que horas que você entrou, que horas você almoçou.
0: Ela ou alguém, né? Porque alguém, se ela não ia lá, enfim. Ou alguém.
10: Preencher horas, no dia 30 e falava horas, assim, vou colocar tudo
6: colocava
10: igual.
6: Colocava todo dia lá, ali, já dava Ctrl-C, Ctrl-V e já marcava ali, né, o dia que...
0: Parece o seu Bento quando fala do horário do jogo, vamos abrir a transmissão, a gente fala, né, às 18h29, né?
10: Sem dúvida alguma!
0: Eu também acho, Ademir, olha... Bom, mas o fato é que a moça foi demitida... E o presidente do conselho não gostou, disse que foi injusta e sem nenhuma justificativa a demissão da funcionária que o servia. É o São Paulo, cada dia parece uma coisa diferente, né? Qual será o próximo passo aí? Qual o próximo escândalo que
5: Mas
0: o Ministério Público
5: vai... ser investigada?
0: Acho que não, né? Acho que isso é interno, né? O próprio São Paulo já detectou essa irregularidade e mandou a funcionária embora,
5: né? E aí acaba o problema.
0: Eu acho que sim, nesse caso aí especificamente sim, né? Enfim... Mas tem outros aí que estão lá no Ministério Público, muito mais graves, inclusive, né?
6: É que assim, a sensação que eu tenho, né, e aqui é sensação só, não tem nenhum tipo de informação. Há, nesse momento, né, um racha muito grande ali entre, né, o Harry Macias e o Outen Aires. E o Outen, e há até uma tentativa, né, de destituir o Outen aí da presidência do Conselho Deliberativo. Então, é aquele negócio, né? Tentar achar o batom na cueca, falamos sobre isso outro dia, do Outen. Esse, não sei se isso vai ser suficiente, né? É, até teria que ser comprovado que tem, de fato, irregularidades. Porque você, vendo tudo o que aconteceu, você fala assim, pô, isso aí é completamente imoral. Mas isso fere alguma regra? Efetivamente do São Paulo, é proibido efetivamente que você faça home office, porque até onde eu tinha visto é uma regra que não é utilizada com frequência, etc. Mas tá proibido? Que aí sim, você fala assim, não respeitou. Ah, é proibido que utilize o e-mail de outro lugar? Então, não sei se assim teve um peso suficiente para atingir o Outen Aires como poderia, né? Ou como muita gente gostaria.
5: Faz total sentido. Agora é hora, um caçando o outro, né? Tem uma experiência até muito famosa entre ratos, que deixaram os ratos ali todos juntos, né? Depois de alguns dias, na sobrevivência, um acaba pegando, matando o outro, mordendo, enfim. Isso acontece muito. E os ratos são muito próximos do ser humano, né? Tanto que as experiências de laboratório são feitas com ratos. Pode ser que aconteça isso mesmo.
0: E eles são os primeiros que fogem do navio quando ele está afundando. Que beleza, ó.
6: E se jogam no mar? Como que é?
0: Depende, né? Tem uns que sabem nadar, tem uns que não sabem, preferem esperar um pouquinho, pegar uma boia.
6: É, mas é fácil eles esperarem, morrer afogado um pouco depois, né? Porque rapaz, pula enfim, antes e já morre afogado
0: mas
6: antes.
0: Mas os bichos vão embora.
5: Às vezes é melhor morrer antes, pô.
0: Exatamente. É. Muito bem. É isso aí, gente. Ó, tem corneta. Manda corneta aí que a gente põe no ar. Vamos lá.
13: Andréa Stanitti, do Jardim Paulistano, e semana que vem tem aniversário, né? Marcelão, ô Marcelão, eu vou mandar aí uma festa pra você, uma festinha, bolo e café da manhã. Só que é o seguinte, não vai abrir o café da manhã. Esse café da manhã é pra você, pra sua esposa e pro seu filho. Com os gulosão aí, ó.
14: Hoje tem camarão.
0: Obrigado. Muito obrigado, André. Você pode ter certeza. Já vou deixar. Você já avisou e eu deixaria avisado o café da manhã que você vai. Aliás, muito obrigado, né? Será.
6: É bom, viu, Lima? Vem um monte de coisa. Vem uma cesta, né? De...
0: Aí, Simone, aí, João Marcelo, ganharam o café da manhã.
5: Eu não sei porque eu nunca recebi, mas vocês receberam, estão falando.
0: Olha, senhor, que dia que você faz aniversário?
5: Já foi, 25 então, de dançou, fevereiro.
0: Então você dançou.
6: Então ano que vem ano você que vai vem, receber. Você recebe.
5: Mas nunca é demais também.
0: Ah, larga a mão do cepidão, rapaz.
5: Nunca
0: já
5: é demais.
0: Já foi.
6: Mas vou falar que, ó, é caprichado, você vai ver, viu, Marcelo? Vem coisa pra caramba. Eu dividi, né? Eu recentemente fiz aniversário, dividi com a turma do Morde a Sopra e sobrou um monte de coisa, levei pra casa.
10: Que legal.
6: O bolo que ela mandou foi um bolo grande, ficou lá na cozinha também. Mandou pra Adri. Ela manda pra geral. E às vezes ela manda sem açúcar.
0: Isso é bom.
6: Pensando no nosso Zé,
0: No meu caso também, que eu sou diabético.
6: E no seu caso também, que é diabético. E parabéns antecipado aí pelos 72 anos.
0: Calma, só na semana que vem. Calma.
10: É o mesmo 71. Dia da Karina,
6: 71,
10: né?
6: 71,
10: é verdade. É o mesmo dia da minha esposa. E hoje, a minha filha de número 3 faz aniversário hoje.
0: De futebol de salão.
5: Todo mês tem uma cria do Luiz Grilis fazendo aniversário.
10: A Júlia fazendo 22 anos hoje.
6: É o nosso Mr.
10: Um beijão, Júlia. Né? Felicidade, saúde, paz. Gatinha, tudo de bom pra você. Que Deus ilumine.
6: Quantos
10: cada
6: anos,
10: vez mais.
6: Amém,
10: 22
6: anos. Oh. 22 anos. Agora que ela tá entrando no túnel, viu? Avisa ela aí. Que quando ela piscar e acordar, ela já vai estar com 45.
10: Não, né? Eu já falei assim, daqui a pouco chega nos 30. Aí é 30 com 40, é rapidinho. E aí começam as dores,
6: de 10
10: idade
6: 10,
10: do condor.
0: Rapaz, só perde pro time do Alex Miller. Ele tem 7 filhos, né?
10: Esse aí. Mas isso aí são biológicos.
0: São,
10: né?
0: Filhos dele mesmo. 7
10: né?
0: filhos.
10: A Júlia é minha enteada, mas é filha do mesmo jeito. Mas um beijão pra você, Júlia. Aproveite seu dia, que Deus ilumine a sua vida.
0: Parabéns. Tem mais corneta, vamos lá.
14: É incrível como o Arboleda ainda pode se dar bem, hein? Fez o que fez com o São Paulo, pelo que eu tô sabendo, pode ser que venha a ser reintegrado ao elenco. A diretoria de São Paulo tendo de mal a pior. William Ferreira, aqui de São Bernardo do Campo.
0: Valeu, William. Tá bom.
5: Aí, Lima, agora eu vou fazer uma defesa aqui, porque às vezes, cara, por legislação, por força de contrato, o clube, como uma empresa com alguns funcionários, acaba sendo refém, não tem muito o que fazer. Às vezes é melhor você reintegrá-lo, deixá-lo ali, engolir esse sapo, do que você seguir com o instinto de, pô, então vaza daqui, não quero mais te ver, e arcar com consequências maiores, né? Precisa ver muito bem isso também.
0: Muito bem, chegou mais um corneteiro, vai pro ar, vamos lá.
15: Walter de Mogi das Cruzes. Cara, eu queria que vocês analisassem aí o Marquinhos, zagueiro do PSG. Eu assisti os dois jogos. Que zagueiro ruim. Cara, ele só cerca. Ele não ganha uma bola. De novo a gente vai ter esse cara na Copa do Mundo? Não vai dar certo. Me dê um retorno aí, galera. Um abraço pra vocês.
0: Um abraço. Bom, aliás, a dupla de zagueiros da final da Champions, né? Pode ser a do Brasil. Gabriel Magalhães e o Marquinhos, né?
6: E isso que eu ia até comentar, né? O Marquinhos, eu acho um bom zagueiro, mas o Marquinhos ele tem o mesmo mal que outros jogadores têm que atuam na Europa. No Brasil o torcedor não gosta tanto e na Europa ele é um semideus, né? Se você perguntar na Europa sobre o Marquinhos, acho que qualquer treinador de qualquer seleção gostaria de tê-lo ali pela capacidade técnica e também pela liderança, mas de fato o Marquinhos já não vive seu auge técnico, né?
5: Mas chega mais uma vez a final do principal campeonato entre clubes do mundo, né?
6: Mas o que eu ia destacar,
5: como capitão, inclusive,
6: é um rapaz chamado Gabriel Magalhães, que hoje ele tá voando, jogando em alto nível, sei lá, pelo menos 3, 4, 5 temporadas que ele tá jogando num nível altíssimo. É um zagueiro extremamente dominante.
0: E ele é líder lá no time, hein? Ele manda e desmanda no time.
6: Manda e desmanda, tem liderança, tem no vestiário ali, a voz dele tem muito peso. Ele marca gols, tá bom? Então ele é um jogador que também, além de tudo, é importante na bola aérea ofensiva e que talvez falte pra gente, né, entender que a gente tem, sei lá, talvez top 4, top 3 zagueiros do mundo, o Gabriel Magalhães hoje ele se encontra.
0: Muito bem. Galera, vou dar um recado legal pra vocês, hein? 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
0: 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Ó, Que bacana, hein, gente? 48, novidade, hein?
6: Sensacional.
10: 48 sensacional. Clubes distribuídos em três chaves, e aí eles jogam dentro das chaves e a classificação é geral. É o primeiro com o 32º, o segundo com o 31º, e a partir daí, sucessivamente, você vai tendo. E há um detalhe, pela primeira vez, depois de muito tempo, vai ter o Campeonato Paulista Sub-20 também da segunda divisão. Então vai ter acesso, vai ter descenso, então vai ser um campeonato muito legal de torcedor para torcedor com imagens.
5: Não, e sabe o que é muito incrível, legal? Hein? Não, sabe o que é legal, Rani? Porque hoje, cada vez mais, eu tenho para mim que essa vai ser uma tendência, o Sub-20 principalmente, ele vai começar a ter uma rivalidade dos torcedores que só acompanham, se você pegar principalmente de uma década para trás, só acompanhavam o profissional, hoje já acompanham o Sub-20. Sim. Então você ter a potência, a popularidade da energia com a imagem, para nós é ótimo, para quem gosta de ver o energia em campo também vai ser excelente, não tem mais aquele de colocar no mudo e assistir, às vezes tem que dar uma atrasadinha, porque bate o sinal diferente, enfim, vai poder acompanhar isso e ver os futuros craques, porque cada vez mais os moleques de 17, 18, 19 já estão no profissionais e saem daqui com 21, 22 anos, né? E aí os clubes brasileiros vão reintegrar aqueles que já saíram e estão com 30.

0: Você via que o busão antigamente era um busão caindo aos pedaços para jogador da base, era o terrão. E hoje em dia não, é uma estrutura muito
1: tem
0: similar.
1: CT próprio.
0: É, pra você ver. E é uma estrutura
2: de 15 muito anos hoje que tem bola. Se você não tratar ele bem, amigão, tchau, eu vou pro rival, já tem gente me querendo ali.
3: Você seja o Tia do São Paulo, um dos maiores do mundo.
0: Perfeito, perfeito. Então, assim, muito legal, transmissão com imagem, hein? Esse dia chegou e tenho certeza que vai ser a primeira competição de muitas, vai ser a porta de entrada aí para tantas outras competições que também faremos com imagem.
1: E o Santos defende o título, né? De um time que tinha o Vinícius Lira, o Gabriel Bontempo, o Sherman, que você já vê no time profissional do Santos.
2: E mais do que a vitrine, vai passar a ser uma competição mesmo pro torcedor. Isso é muito legal. A gente tinha, voltando nesse tempo, a gente tinha a Copa São Paulo, que era onde a gente via a molecada jogar e tinha essa competitividade entre as torcidas também, essa rivalidade. Agora passa a ter também, e com o microfone da Energia.
3: Muito bom, muito bacana, mais uma novidade da Energia 97 para vocês, transmissão do Campeonato Paulista Sub-20 com imagens. Muito bem, agora vamos falar daquele time que é a sensação do Sub-20 faz tempo, né? Hora do Palmeiras no tempo de jogo.
4: 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Vem Palmeiras! Palmeiras!
3: É, rapaz, o Palmeiras retornou às atividades, né? Tá pensando já no Campeonato Brasileiro de novo, depois de ganhar de 2-0 lá do Sporting Cristal em Lima pela Libertadores. Agora, o Palmeiras vai ter dois jogos como visitante pelo Campeonato Nacional. Nesse domingo, às 16h, joga contra o Remo, lá no estádio do Mangueirão, né? E na próxima semana, olha eles de novo aí, ó, Jacuipense. Jacuipense, o Jacupiense, o Jacubelenense, enfim, do jeito que vocês quiserem, da família do Jacu, eles voltam a jogar, só que agora, ele é da Bahia, mas não vai jogar na Bahia, tá, gente? Porque normalmente vocês estão acostumados, né? Pô, time da Bahia, primeiro jogo em São Paulo, segundo na Bahia. Não, contra Jacuipense vai ser lá no Estádio do Café, em Londrina. Eles venderam o mando, né? Porque é um time humilde e eles entendem que...
0: Jaculimense, ó, o cowboy mandou aqui.
3: Eles entendem que lá tem muito palmeirense, né, ali no Paraná e tal, então a renda vai ser muito maior e por isso eles venderam o mando pra Londrina. Então vai ser em Londrina esse jogo aí de volta.
0: E pro Palmeiras até mais perto,
3: exato,
0: né?
3: Exato, a logística melhor, enfim. Vai jogar em casa, né, porque só vai ter torcedor do Palmeiras, enfim. O Palmeiras já tá classificado, né, gente? Pô, até já meteu 3-0, né?
0: E
3: já
0: pra foi, quem não conhece a história do Jacu, né, a gente trouxe em algum programa Tempo de Jogo aqui tudo sobre a origem do Jacu, viu, Marcelo Lima? Inclusive do café, que é o maior, do cocô do Jacu, que o Domênico Gá diz que é uma delícia.
3: E é caro pra cacete também, viu?
0: Mais
3: não
0: caro do
3: que
0: mundo.
3: Exato, não acha que é barato, não. Depois pega aí o preço do quilo do café do Jacu. É verdade, gente, não tô brincando. É caro pra danar esse negócio. O Jacu vai lá, a ave, né, come o café, aí faz o número 2 lá e solta as bolotinhas de café. Aí já tá lá fermentado dentro do bicho, os caras obviamente fazem lá outro processo, dá aquela lavada, não sei o quê, e vendem. Rapaz, mas é caro pra danar isso aí. É caro pra danar isso aí.
2: O Jacu vira café, o nosso vira comentário.
3: Exato.
2: Cada um faz o que...
3: É verdade.
2: Que lhe cabe.
3: Bom, é o seguinte, então o Palmeiras joga contra o Remo e depois contra o Jacuipense pela Copa do Brasil lá em Londrina, né? E lembrando que no jogo de domingo, o Abel ainda não estará no campo, né? No banco de reservas. É o último jogo dele de suspensão, é o sétimo jogo, né? Dos que ele pegou de punição pelo STJD. Então o João Martins vai estar ainda dirigindo o Palmeiras nesse jogo de domingo contra o Remo.
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3: É mais caro que eu achava,
0: né? E é moído, e aproveite que só tem mais 6 em estoque, viu, Marcelo Lima?
3: Ixi. 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
3: Tá vendo, Marcos? Você ficou zoando, zombetando no Jacu. Olha o preço do café do bicho, rapaz.
2: Coisa de louco, hein? Vou começar a criar Jacu. Fazer pizza que nada. Criar Jacu.
3: Não adianta você criar o Jacu, você tem que fazer a plantação de café.
2: Ah, mas aí a gente faz comer. Uma parceria, né?
3: É, tá certo.
2: Pega fezes, joga no pozinho ali e vem.
3: Não começa a falar besteira. Ave Maria, que nojento. Bom, é o seguinte. O Palmeiras está se preparando para esse jogo. Agora, contra o Remo, vou te dizer que é um adversário interessante. Está lá na zona de rebaixamento, o antepenúltimo, né? Ou é o penúltimo da classificação?

0: classificação.
1: Penúltimo.
0: É, só tá atrás da Chape, né? É um bom adversário pro Palmeiras manter a diferença em relação ao Flamengo, né, Costa?
2: E pra sair da crise, né? Porque o Palmeiras tá numa crise. É o que se ouve por aí. Palmeiras não consegue jogar bola. Palmeiras é líder do brasileiro, é líder do seu grupo na Libertadores, mas tá em crise. Porque para muitos palmeirenses não basta apenas você ganhar, não basta você ser líder, não basta pontuar. Tem que dar espetáculo. Se ganhar de 1 a 0, se ganhar de 2 a 0 com lançamentos, é chutão. Então não vale. Então o Palmeiras tem essa oportunidade no Campeonato Brasileiro. É uma tabela um pouco mais fácil. O Palmeiras, e aí em nome de Abel Ferreira, que reclama de uma forma costumeira do calendário, está tendo esse tempo agora, jogou na terça. Foi apertado mesmo de sábado para terça com viagem, mas agora tem um descanso, volta hoje de terça a domingo. Vai ter um jogo teoricamente mais fácil no Campeonato Brasileiro, pega um dos piores times desse campeonato. Depois também tem uma folga, porque joga em Londrina, que não é longe, e com um time mais fraco, aonde o Palmeiras já está praticamente classificado. 3-0, com um time fraco que é a Jacuipense, Palmeiras pode poupar seus principais jogadores e aí ter praticamente duas semanas de descanso, né? Você jogar com folga nesse brasileiro que vem depois pegar aí volta para Libertadores e também tem o Flamengo. Então já tem que estar de olho nesses dois jogos que vão ser fundamentais para a classificação na Libertadores e também para manter a liderança no brasileiro até essa pausa da Copa do Mundo, onde vai poder aí reorganizar, recuperar os jogadores que não estiverem na Copa. O Palmeiras tem bastante jogadores que provavelmente estarão na Copa do Mundo, mas aí recuperar os outros jogadores. Então é o jogo dos sonhos, né? Só seria melhor se jogasse em casa contra o Remo nesse momento, porque a viagem é longa. Mas o Palmeiras está com uma distância agora de um jogo para outro para poder fazer essa viagem, irmão.
3: E aqui eu estava vendo a tabela, viu, Costa? É para ver como é mesmo o jogo ideal para o Palmeiras nesse momento. O Remo, ele é o penúltimo colocado do Campeonato Brasileiro, mas é o último, levando em consideração só os jogos como mandante. São 6 jogos como mandante, tem só uma vitória, 3 empates e 2 derrotas, 6 pontos conquistados aqui em 18 disputados. Então, o Palmeiras, que é um bom visitante, né, no campeonato, na temporada como um todo, né? A gente vê isso nos últimos anos até, Copa Libertadores da América, por exemplo, é um jogo ideal, né? E acho que até para o Abel, de repente, se ele quiser dar descanso aí para alguns jogadores, né? Apesar que ele vai ter 2 oportunidades agora, né?
2: É, exato.
3: Para descansar. Então, de repente, pode descansar metade num jogo, outra metade no outro.
2: Justamente isso. Se teve esse
0: tempo.
2: Só um
0: segundo, Costinho. Eu preciso chamar o break comercial no FM. A gente continua tocando a bola no YouTube. Segura aí rapidinho, a gente já volta. Vamos lá.
2: Não, mas é justamente isso. Eu acho que ele nem precisa poupar. Porque esses 3 pontos vão ser de suma importância. Se a gente pensar até o jogo do Flamengo, os 2 pontuando, que é bem provável também o Flamengo continuar pontuando, chega com 3 pontos de diferença. E aí vem um confronto direto e o jogo é fora, né? O Palmeiras vem tendo dificuldades de vencer o Flamengo nos últimos anos. Então é a oportunidade do Palmeiras, além de pontuar, fazer saldo de gols, colocar mais uma vitória ali, que no critério de desempate vai ser o fator aí fundamental para o Palmeiras parar na Copa do Mundo como líder do Campeonato Brasileiro.
3: E hoje eu acho que já dá para dizer que até a Copa do Mundo, no time titular do Palmeiras, ou pelo menos ideal do Palmeiras, Ramon Sosa está entre os 11. Né? Acho que o trabalho que o Abel fez com o Ramon Sosa, de mudar ele ali de função, de posição, funcionou, né, pela ausência do Vitor Roque, que, repito, já falamos várias vezes, faz muita falta, e o Ramon Sosa, ele conseguiu se adaptar muito bem. Então hoje, eu acho que se o Abel ele tivesse um jogo, assim, o jogo mais importante da temporada, e tivesse que colocar os 11 que ele considera melhor nesse momento, ele colocaria, sim, por exemplo, o Giai na direita, que inclusive está sendo sondado aí para fora do país. O Lima vai falar sobre isso daqui a pouquinho. O Arthur, hoje, na ausência do Piquerez, também é titular. E aí eu
2: total.
3: Acho, total, Arthur, total. O Alan e o John Arias e o Ramon Sosa e o Flaco Lopes. Eu acho que, por exemplo, você pegar outros jogadores como Maurício hoje, nesse jogo determinante, o Ramon Sosa já estaria à frente. E ele vem desempenhando muito bem esse papel e vem, inclusive, contribuindo para que a fase do Flaco ela seja tão boa, né? Então, em certos momentos, ele até se sacrifica, né? Ele fica ali meio encaixotado entre os zagueiros. Ele tenta dar um pouquinho, né, de profundidade, mesmo sem ser característica dele, e acaba abrindo esses espaços para o Flaco Lopes, que hoje é o grande nome do Palmeiras.
4: Ô, Costa, esse é o momento para, quem sabe, frisar o Emiliano Martínez
1: como titular, porque está buscando aí, pelo menos é uma tendência, colocar o Andreas Pereira mais como articulador, e aí você puxa um Emiliano Martinez ou até mesmo um Evangelista para ser esse outro volante, mas a gente vê que ele também está tentando com o Martinez. É a chance dele mesmo ganhar uma sequência no time do Palmeiras?
2: Sabe o que eu tenho para mim, Sgrilis? Que o Martinez está sendo preparado, trabalhado exaustivamente para quando ele entrar, ele ser de fato esse 5 que o Palmeiras hoje não tem. Tem o Pacheco, que também é um menino muito bom da base, mas eu acho que o trabalho em cima do Emiliano Martinez está sendo para isso e para um segundo semestre, para que você possa jogar com ele ali à frente da zaga, embora também o Palmeiras esteja trazendo dois grandes zagueiros e pode jogar com três zagueiros, mas ele ser esse homem, no momento em que o Palmeiras precisa segurar um pouco mais o resultado, liberar o Marlon, que está indo muito bem, o Marlon Freitas está jogando muita bola no Palmeiras, o acerto, a porcentagem de acerto de passes do Marlon Freitas no Palmeiras está sendo um negócio absurdo, é acima de
3: 80%. E não são só passes de lado.
2: Do lado, né? Exatamente, são lançamentos, são viradas de bola, de jogo. Tá jogando, para mim, hoje, junto com o Gustavo Gomes, ele é o maior titular do Palmeiras, até mais do que o Andréas, que está se sacrificando assim como o Sousa também. O Andréas, ele está sendo muito mais coletivo do que individualista e, mesmo assim, ele é o líder de assistências do Campeonato Brasileiro, aliás, do Brasil, nessa temporada. Então, acho que o Emiliano está muito mais nessa e o Sousa está realmente surpreendendo muito. Quando ele entra, ele vai melhor do que quando ele sai jogando, é verdade, mas saindo jogando, ele tem essa característica. Ele é um jogador fisicamente muito privilegiado, ele corre realmente o tempo todo e está ajudando o Flaco, que sem o Vitor Roque fica meio perdido. Então começa a se achar com o Sousa.
0: Muito bem, o Rafael Panosso manda aqui um superchat. Boa tarde, pessoal. Coste, não dá para jogar bonito jogando de dois em dois dias. O Abel está certo em reclamar até melhorar. E avante Palestra.
3: E só para, em relação ao que vocês falaram de Emi Martinez, eu discordo. Eu acho que, assim, quando você tem dois meias jogando sem um camisa 5 e você tem dois meias que oferecem tanto ali, como o Marlon Freitas e o Andreas Pereira. Andreas Pereira, líder em assistências na temporada. O Marlon Freitas, concordo, um dos melhores jogadores do Palmeiras no ano, né? Titular incontestável, absoluto, que dá um equilíbrio para o time do Palmeiras. Eu acho que não faz sentido você mexer nisso. Eu manteria os dois ali onde eles estão. Acho que funciona muito, tem funcionado bem o Palmeiras sem esse camisa 5, volante de contenção. Porque se por um lado o Emi Martinez ele pode entregar um pouco mais do ponto de vista de o Palmeiras sem a bola, quando o Palmeiras tem a bola, ele entrega muito menos e aí você perde criatividade. Então, assim, se o trabalho do Abel estiver sendo para preparar um Emi Martinez para entrar no time titular a partir do segundo semestre, não sei, eu não vejo uma coerência tão grande, não acredito que ele esteja efetivamente fazendo isso.
0: Muito bem, você citou o GI, né? O GI, ele vem tendo sondagens de algumas, voltamos na FM também, continuamos falando do Palmeiras, né? A gente tá dizendo agora que o GI, o lateral direito, né? O jovem de 22 anos, ele vem tendo sondagens de alguns clubes. O Palmeiras, em um primeiro momento, não tem interesse em negociá-lo, né? Mas, se chegar alguma coisa aí, próxima a 15 milhões de euros, né? Cerca de 88 milhões de reais na cotação atual, o Palmeiras pode até pensar em negociá-lo, né? Pode ser que aconteça isso. Lembrando que o Jair tem contrato até setembro de 2030 e foi contratado por 7 milhões e meio de dólares, cerca de 40 milhões por 75% dos direitos econômicos dele. Então, né, o Palmeiras no primeiro momento não quer saber disso, mas, né, tudo dinheiro, né, negociação. Chega de 15, 20 milhões uma proposta pelo GI, ele vai ser negociado, né?
2: Eu acho que não segura muito o GI, não. Ele não agradou aqui a torcida do Palmeiras. Eu acho ele um bom jogador e acho que na Europa, as características dele, ele vai ter muito sucesso na Europa. Ele é aquele lateral direito que joga muito bem defensivamente, e na Europa, o lateral direito, a principal função dele é essa. Não é como aqui no Brasil, que a gente gosta muito mais, que ele seja um ala, que ele consiga chegar e apoiar muito bem. Ele é novo, a gente sabe que argentino, queira ou não, ele tem uma adaptação melhor na Europa do que o próprio brasileiro, culturalmente falando. Então, eu acho que se chegar, e deve chegar, não segura muito o GI. E aí volta mais uma vez a questão do Emiliano Martinez e também dos zagueiros que o Palmeiras está trazendo. Porque o Kelvin, eu realmente não gosto do futebol do Kelvin, acho que ele não vai conseguir evoluir e entregar mais, tomara que ele evolua e entregue. Mas aí o Palmeiras tem a possibilidade de jogar com três zagueiros, se você trouxer de fato o Barbosa, que está uma novela aí, mas tudo se desenha para que seja jogador do Palmeiras, e o próprio Nino, que o Palmeiras já tem acerto com o jogador, agora falta uma questão muito mais burocrática do que financeira para o Nino vir. Aí você tem do Murilo jogando no alto a nível que ele está esse ano, Gustavo Gomes dispensa comentário, Fuchs, que é um bom zagueiro, toda vez que entra ele corresponde, Nino, Barbosa, o Palmeiras pode montar aí com três zagueiros, liberando o Alan, por exemplo, para jogar muito mais de ponta.
3: Muito bem. E só sobre o Giai, se o Palmeiras, qual que seria mais ou menos, né, a pedida do Palmeiras pelo Giai?
0: 15 milhões de euros.
3: 15 milhões de euros, mas foi o máximo que veio de proposta?
0: Não, não. Ele falou que se vier uma proposta desse valor, eles vendem.
3: Porque assim, o Giai, ele se consolidou como titular na lateral do Palmeiras, beleza. Mas, convenhamos, não é o lateral dos sonhos. É longe disso. Nunca ele se aproximou, por exemplo, do que o Piquerez foi na esquerda, dono da posição, que o palmeirense nem pensa.
2: Marcos Rocha, né? Que foi titular tantos anos no Palmeiras.
3: Perfeito. Então, assim, sinceramente, eu acho que se o Palmeiras tiver uma boa proposta pelo Giai, por mais que ele tenha se consolidado ali, vale você pegar essa grana e investir em um outro lateral que eu acho que dá para contratar com um nível melhor e para chegar e ser o dono da posição incontestável também, porque Palmeiras longe de ter esse jogador incontestável na lateral direita.
0: Muito bem, então tá aí, amanhã a gente volta a falar do Palmeiras, que repetimos, joga domingo às 16h contra o Remo lá em Belém do Pará. 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Antes da gente falar do Santos, só lembrando, né? Eu não sei por que eu fui pegar essa notícia, mas é o seguinte, teve quebra-pau no treino do Real Madrid, rapaz.
1: É.
3: Ai, é. E mais de um.
0: Olha, tem exato. Vários. O Tchouaméni deu uma entrada no Valverde, uhum. Né? O Valverde não gostou, os dois trocaram empurrões, e eu não sei, aí ninguém sabe, porque é treino fechado lá como cá. Né? O Valverde foi parar no hospital. Só não se sabe se foi pela entrada do Tchouaméni ou se no arranca-rabo depois da entrada. O fato é que o Valverde foi parar no hospital. E outro dia, o Rüdiger deu umas bolachas no Álvaro Carreiras. Também se desentenderam no treino.
3: Lateral
0: esquerdo. O Rüdiger foi pra cima e deu-lhe umas bolachas. Aqui é tapa, lá é bolacha.
2: Biscoito.
0: Deu-lhe umas bolachas. Então vocês veem que não é só aqui que acontece confusão, rapaz.
3: E olha lá, aquele, o Mbappé, a notícia até do...
0: É, do... Da onde, Cowboy, de onde saiu,
3: lá,
0: né?
3: Volta lá, Cowboy.
0: Mas enfim, abaixa um pouco aí, Cowboy, a manchete, viagem, por favor, viagem. Se você puder. Mas é o seguinte, o Mbappé, quando teve esse entreveiro do Tchouaméni com o Valverde, o Mbappé saiu lá do centro de treinamento morrendo de rir, gargalhando, né? Então,
3: aqui,
0: pegou
3: Mbappé
0: mal, né?
3: Aqui, o Mbappé deixa treino do Real Madrid gargalhando após briga entre Valverde e Tchouaméni. E tem um framezinho ali do Mbappé. Agora, o Carreiras, ele é lateral esquerdo titular, é o dono da posição, e o Arbeloa, ele tem colocado o Fran Garcia, outro dia chamou, o Carreiras estava na reserva, ele chamou o Fran Garcia, colocou no lugar, aí mostra até o Carreiras dando risada, assim, né, tipo, meu, o cara me escanteou mesmo aqui, né, beleza, aí ele ficou lá no banco de reservas, mas o clima no Real Madrid tá horroroso, tá horroroso, inclusive, tem um abaixo-assinado... contra o Mbappé, com mais de 200 mil assinaturas. E os números do Mbappé são impressionantes, assim. Quase uma participação em gol por jogo, de média. Mas a galera, tipo, muito torcedor, não vou dizer todos, né? Mas muito torcedor do Real Madrid acha que ele não tem aquele espírito madrilenho, que não sei o quê,
0: a postura. Ele tá tratando de uma lesão e ele foi pego na Itália, lá passeando e tal. Isso pegou muito mal com os torcedores, né?
3: Exato, mas também falam da entrega dele dentro de campo, que poderia ser maior, poderia se dedicar mais. Então, assim, o clima... no Real Madrid, que não vai ganhar nenhum título nessa temporada, tá horroroso.
0: Lima, um dos favoritos a assumir lá o Real Madrid é o Mourinho, hein? Uhum. José Mourinho pode voltar ao Real Madrid.
1: Boa. 30 segundos aqui para destacar que terminou o julgamento do André, recurso negado no STJD, então o André vai desfalcar o Corinthians mesmo contra o São Paulo, vai ter esse segundo jogo de suspensão no final de semana. E mandar um abraço pro Carlos Paz, acompanhando aí na sua hora de almoço no trampo, ouvindo a gente aí em 97,7. Valeu, Carlão!
0: E lembrando que nesse jogo de domingo, o Corinthians também paga a suspensão pelo ato de racismo contra o Carlos Miguel. O setor oeste inteiro estará vazio, isso, fechado.
3: Exatamente. E o Carlos Paz me lembra o Charlie Brown Jr., o Chorão, né? Porque o Carlos, quando tá em paz, não quer guerra com ninguém.
1: Exatamente.
0: Vamos falar do Santos no tempo de jogo, vai.
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0: Acabou, né, Ademir? Calma, Ademir. Não acabou nada, Ademir. Calma. Muito bem. Bom, Santos já está se preparando para o jogo contra o Bragantino, né? Nesse domingo, 6:30, na Vila Belmiro, 15ª rodada do Brasileirão, né? Marca o retorno do Santos aos jogos em casa, após uma sequência de 4 jogos como visitante, né? Todos empatados, hein? Esse é o detalhe. O Santos saiu para jogar 4 partidas e empatou as 4. E o time não ganha, até por isso, essa sequência de resultados, não ganha as 7 partidas, né, juntando todas as competições. Né? Lembrando que o Santos tem 15 pontos no Nacional e ocupa a 16ª colocação, mais conhecida como porteiro da zona. É o primeiro fora da zona de rebaixamento. E para esse jogo aí de domingo contra o Bragantino, o Gabriel Brazão vai ter que cumprir suspensão, recebeu o 3º cartão amarelo, e com isso o menino Diógenes, mais uma vez, será o titular na equipe santista. Eu vou te falar, né? O Santos, se a gente for pensar, o Ademir estava falando isso no empate lá contra o Recoleta, e o Cuca mesmo falou, o Santos em alguns jogos ele não está performando, como diz o outro, mal. Não está. Só que o ataque do Santos, mas tá com... Antigamente eu falava que tinha que botar o pé na forma. Tinha que botar todo mundo para treinar de bota ortopédica. Tá todo mundo com o pé torto, rapaz. Que coisa horrorosa que tá esse ataque do Santos. E olha que nós estamos falando aí que o Neymar joga, Gabigol, né? Tem o Tassiano, o Lautaro Quintino. E o Rabi não tá andando, André Ranieri.
3: É, porque assim, o Santos, ele não está jogando mal, e eu concordo, dentro da nova realidade. Porque quando a gente fala assim, ó, o Santos não tá jogando mal, fala assim, como assim? Você não tá assistindo o jogo do Santos? Não, tô. É, tô falando dentro dessa realidade. Não dá pra comparar, né, o Santos da, sei lá, quando tinha Robinho, Neymar, Ganso, né, que ganhava, goleava, ou se a gente voltar na história, a gente chega até Pelé, né, e era Pelé, e também era um Santos assim que dava espetáculo. O santista não vive mais esse momento, infelizmente, aí pro torcedor santista. Então, dentro dessa nova realidade, eu até comentei aqui e falei, né, que na partida diante do Recoleta, o Santos não jogou mal. Não jogou mal para esse novo momento, para essa nova realidade. E poderia sim, facilmente, ter vencido a partida por 2-0, 3-0, 3-1. É que faltou caprichar e na única oportunidade do Recoleta saiu o gol. Assim como o Santos, quando fazia um bom jogo contra o Bahia e vencia por 2-0 na Arena Fonte Nova, o Santos foi lá, começou com uma falha, é verdade, mas acabou levando empate. Contra o Palmeiras, o Santos fez uma partida honestíssima. Honestíssima, e não seria nenhum absurdo o Santos ter vencido esse jogo. Ou seja, o Cuca, aquela oscilação que a gente via de um tempo para o outro, de partida para partida, que acontecia com o Vojvoda, a gente não vê mais com o Cuca. A gente vê um time muito mais consistente dentro dessa nova realidade e dentro dessa nova oscilação. Então, esses 4 empates, para mim, não refletem essencialmente o que o Santos ele produziu. Para mim, nos últimos 4 jogos, que foram jogos que o Santos não perdeu, facilmente poderiam ter pelo menos 2 vitórias se o Santos não tivesse vacilado ou dado um azar lascado também, que tem dado nesse momento.
2: É, o Cuca é um grande técnico. Eu acho que o Cuca é um dos técnicos que mais entende de futebol no Brasil. Eu gosto muito dele e do Renato Gaúcho, falando de ex-jogadores, né? Cada um tem uma característica diferente do outro, o Renato Gaúcho é o boleirão mesmo, mas o Cuca, ele tem característica de ajeitar os times e fazer os times jogar bola. Agora, ele não entra em campo e não faz gol, né? É o que a gente tá falando. O ataque do Santos é improdutivo, aí não tem muito o que fazer. É isso, diante do que tá, é rezar e torcer para ter um campeonato brasileiro aí, mais uma vez, lutando pelo rebaixamento e não cair.
3: Muito lutando bem. Contra, né?
2: Lutando contra, é.
0: Só lembrando que o Santos vai mandar o jogo contra o Curitiba, que é no dia 17 de maio, na véspera da convocação final para a Copa do Mundo, lá em Itaquera, lá no estádio do Corinthians. É, rapaz, vai mandar lá, porque a diretoria está querendo, obviamente, ganhar um pouco de grana, né? Ampliar a receita. E já pediu, já fez esse pedido à CBF, né? E ela deve até amanhã confirmar, ratificar essa mudança do jogo da Vila Belmiro para Itaquera, esse jogo que vai acontecer contra o Curitiba no dia 17 de maio, às 11 da madrugada, hein? Atenção, Santista, esse jogo é às 11 da madrugada. 11 horas da manhã. É, dia 17, Santos e Curitiba em Itaquera, lá na Arena do Corinthians, às 11 horas da manhã. É, falei, é na véspera da convocação, no dia 17, né? Mas até aí, Rafael Gris, do jeito que tá indo a coisa, tanto faz pro Neymar jogar lá, não jogar lá, porque do jeito que tá indo, ele tá fora da Copa mesmo. E esse episódio, a gente já falou isso, esse episódio com o Robinho aí, eu acho que foi a pá de cal, se o Ancelotti tinha alguma dúvida, porque o Ancelotti, ele já tem o Daniel Alves dele, que é o Danilo. Então, vai ficar complicada a coisa, mas, de qualquer forma, a diretoria está pensando na grana, acredito que o estádio vai estar cheio, né? Muito maior a capacidade, 42, é isso, lá na Itaquera?
1: Isso, deve liberar isso para o jogo contra o Santos, e tem o custo operacional. Se jogar às 11 horas da manhã, você diminui um pouco o custo operacional, então é vantagem para o Santos ainda ter uma renda maior.
0: Muito bem, tá bom. É isso aí, antes do Ranieri dar o vencedor do boné aqui de hoje, vamos colocar corneteiro, vamos lá.
6: Boa tarde, Gilberto, palmeirense, São José do Rio Preto. Acompanhando os jogos do Palmeiras, a gente vai perceber que não tem como o time jogar sem um camisa 5. O time passa muito sufoco porque não tem exatamente um camisa 5 para dar liberdade pro Andrés Pereira como um 10. Eu faria essa modificação.
0: Thank you. Valeu, mais um corneteiro, vamos lá.
7: Aqui é o Michel de Cotia. Meu, e agora quem a gente tem que se preocupar, a gente corintiano, no Mundial? O Dembélé, Doué, Kvaratskhelia, ou Saka e Martinelli? Que pra mim, ambos, o Bidu e o Mateuzinho vão colocar no bolso. Vamos, Corinthians.
0: Esse é um fã de Maurício Borges, humano. É.
3: Tem o Gyökeres também no Arsenal, centroavante, que mete... É. Que broca, viu, Marcelo?
0: Claro que o humano fala as besteiras dele, as groselhas dele no estádio 97, tem uma legião que vai atrás dele. Que beleza. André Ranieri, quem ganhou o boné de hoje?
3: Tá ligado aí, quero, quero. Ok. Vamos lá, o vencedor desse boné do tempo de jogo, Eduardo Lisboa.
8: Parabéns pelo prêmio.
3: Parabéns, Eduardo Lisboa. Você tem 5 dias úteis para comparecer à Avenida Paulista, 1439, nono andar, no horário comercial.
0: Valeu, e a enquete está encerrada. Quem ganha hoje? O Higgins, São Paulo, vai dar empate. Para 13% dos nossos amigos internautas, dá empate. O São Paulo, 40%. O O'Higgins, 46%. E para o Cowboy sair pelado na Avenida Paulista, 100%. Muito obrigado a todos.
2: Olá, cara, eu tava reparando, é cabeça de pote mesmo.
0: Muito obrigado a todos. Não vou nem falar com a sua cabeça o que parece, Costa. Você que é um rascunho do Benito de Paula, eu vou te falar uma coisa. 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
2: Valeu, camarão.
0: Um abraço a todos. Fiquem agora com o Lunch Break. DJ Ronaldinho, 5:30 da tarde, tem o Estádio 97. Um pouquinho depois tem o jogo entre O'Higgins e São Paulo pela Copa Sul-Americana. E você, cowboy, tomara que tenha uma indigestão no almoço. Um abraço, tchau, tchau.
1: Olá, boa tarde.
9: O árbitro apitou. O Tempo de Jogo está encerrado. 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
2: A semana passada foi bem intensa na China. Aconteceu o Salão Internacional do Automóvel 2026. E uma das novidades foi bem de vanguarda. A GWM anunciou o desenvolvimento do primeiro veículo híbrido plug-in flex do mundo, projetado especialmente para o mercado brasileiro. É o Tanque 300 PHEV Flex, que já está nas lojas em todo o país e disponível para compra no site por R$ 342 mil. Reais. Ele combina o motor a combustão 2.0 turbo com o motor elétrico, que juntos entregam a potência combinada de 394 cavalos e 76,4 kgfm de torque, e um câmbio automático de 9 marchas. O consumo dele informado é de 18,3 km por litro na cidade e 18,8 na estrada com gasolina e 14,1 km por litro na estrada com etanol. Números muito bons. Esse trabalho é fruto de uma parceria entre a Bosch do Brasil e a GWM. Outra novidade foi a confirmação da chegada do Ora 5 para o segundo semestre, 100% elétrico. Quer saber mais sobre carro? Me segue no Instagram, Clau Karsug.
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15: Estamos numa Lunch Break, edição de quinta-feira. Jimmy Soler por aqui, tem Ronaldinho, nosso DJ aí, fazendo Lunch Break, trazendo pra você mixagens exclusivas, tá bom? Enquanto rola o Lunch Break, participa 966507997 no nosso WhatsApp. Vale pra você o kit Lunch Break e tem também um ingresso para o Planet Pop Festival, tá bom? Manda aí seu nome completo e fala, escreve também qual atração que você quer ver. DJ Ross, Erika, Magic Box, Damaio, Ticos Groove com Gocha, Daytona, Underdog, tem eu, teu Pagani, teu Ronaldo, um time top. Manda aí, quem você quer ver de pertinho e boa sorte.

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0: Vambora, Lunch Break continua, segunda parte, 96650-7997, tem kit Lunch Break e um ingresso pro Planet Pop. Boa sorte, manda aí, 96650-7997, seu nome e quem você quer ver de perto.

0: Lunchbreak no seu som, mixagens exclusivas, DJ Ronaldinho, todos os dias, sempre à 1 da tarde, tá bom? Quem tá levando aquele ingresso, Planet Pop, participou. Atração que quer ver é o Daytona, se deu bem então o Luiz Felipe Guimarães de Lima, final do telefone 4747. Ô Luiz, Amanda vai entrar em contato com você, te passa todas as informações, fechou? Parabéns, tamo junto, hein? Logo mais, Planet Pop.
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0: E amanhã tem mais. A 1 da tarde com o DJ Ronaldinho, tá bom? Vamos fazer um break rapidão na sequência. Eu volto com playlist no seu som. E já começo com um super som. E tem clássico dos anos 2000 também. Peraí.
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2: Aos 13 anos, ele perdeu o antebraço direito numa serra elétrica. Mas o acidente não acabou com seu grande sonho. Uruguai, 1930. A primeira Copa do Mundo. Héctor Castro, apelidado de El Divino Manco, era jogador profissional apesar da deficiência. E ninguém tinha pena dele. Ele não deixava. Na estreia contra o Peru, Castro fez o primeiro gol do Uruguai em Copas do Mundo. Mas o melhor ainda estava por vir. Final, Uruguai e Argentina. Minuto 89. O jogo estava 3-2 para o Uruguai. Castro sobe de cabeça e marca 4-2. O último gol da primeira final de Copa do Mundo da história. El Divino Manco. Divino porque jogava como poucos. Manco porque o mundo tentou tirá-lo de jogo e ele não deixou.
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0: A gente ouve agora a Zombie Nation Handcraft 400.
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0: É só assim mesmo.
1: Mas, ô Mota, esses caras, eles estão ali de forma perpétua, velho. Só sai quando morrer essas desgraças.
2: Então, agora não, ele vai ser... Muitos deixam filho. Aliás, ele já é filho de alguém.
0: Uhum.
2: Que estava então, lá.
0: Vai passando poder um pro outro, né?
2: É.
0: Vamos lá, olha, deixa eu só falar mais uma historinha. Quem tá pegou mal no São Paulo, o Mike, tirou uma foto com o Arboleda e postou nas redes sociais dele e tal. E o pessoal do São Paulo não gostou nada dessa história, chamou o moleque pra conversar, falou, olha...
2: Ih, esse Mike também tá cheirando ser problema, hein?
0: É, então, aí não gostaram nada dessa conversa. Que ele falta tá de bom senso, hein? É, não era o momento.
2: Bem burrinho ele,
0: hein? É, bem burrinho, né?
2: Fala assim, é tipo, puta...
0: Vou dar moral,
2: sou coleguinha. Ou a mensagem é...
0: O próximo sou eu.
2: Ele tem razão.
0: Então. E aí o pessoal dentro do São Paulo ficou puto da vida. Falou, por que tu postou um negócio desse?
2: Ah, o São Paulo também não tem, os caras lá não tem moral nenhuma. Tá bem
0: pra falar.
3: Não é só o São Paulo não, viu, Sombra?
2: Não, eu sei que não é. Eu sei. Nós estamos tudo na mesma vala.
0: Você sabe que
1: não, eu não, já melhorei. Eu sou o melhor pagador do Brasil.
2: Ah, é. Não é não.
3: Dá licença, para de palhaçada. Cara,
0: daqui a pouco eu vou falar se é melhor pagador mesmo. Pera aí, dá uma segurada. Vamos lá, olha a foto lá. Tá passando aqui, ó. Mike e o Arboleda.
3: É muito infeliz, hein?
0: Vai acabar com a carreira do moleque. Ó, e vou te falar. Vocês falaram que em algum momento a gente falou algum momento.
2: No mínimo são colegas de balada.
0: E de quarto.
2: É.
0: Aqui, não sei se a gente falou, eu não lembro ter dado essa notícia aqui, mas eu não sei se o Bebê falou.
4: Vamos ver.
0: Da história do Arboleda com o Atlético Paranaense?
4: Não.
0: Disse o seguinte, chefinho, que eles descobriram, o São Paulo descobriu, que estava tudo certo entre o Arboleda e o Atlético Paranaense, e o Atlético Paranaense só esperava que o Arboleda conseguisse a liberação dele no São Paulo, essa rescisão... Também, viu, essa rescisão... Hã?
2: Amigável.
0: Ouvi isso aí também. É, amigável pra... acertar tudo, porque só, lógico, o Atlético Paranaense não queria pagar ao São Paulo, né? Queria que o Arboleda se virasse pro São Paulo, conseguisse uma rescisão amigável e já tava tudo certo, tinha que tinha até contrato.
2: Tá meio óbvio que o São Paulo, sei lá, né? O São Paulo também virou...
3: Sabe, o Atlético Paranaense, Sombra...
2: Não passa a mão na bunda também.
3: Quis tentar pegar um menino aqui da base do Santos assim, o Cauã Basílio, do mesmo jeito, hein?
0: É. Então, mas ele disse que tava tudo certo, né? Inclusive, quando o São Paulo descobriu, que é quando chegou na reunião, quando ele voltou, né? Colocaram isso pra ele. Ele falou, não tem nada disso e tudo. Aí,
2: então o São Paulo, ele só não rompeu amigavelmente porque descobriu isso? Pretendia?
0: Sim.
2: Ele pretendia?
0: Ele disse que ele queria fazer uma rescisão.
2: Muito virjola. É óbvio que se tivesse uma rescisão amigável, ele ia...
0: Porque tem uma história, tem uma coisa muito estranha nessa história. Ali.
2: Óbvio.
0: Ó, chefe, tem uma história, uma coisa muito estranha nessa história do Arboleda. Que o São Paulo tem um tato, uma coisa assim, sabe? Um medo de alguma coisa nessa história toda do contrato do Arboleda.
2: Eu não duvido.
0: Né? Porque, primeiro, que é estranho, né? Fizeram um contrato que pagavam em 4 contas diferentes fora do Brasil. Né? É. Que ninguém sabia. Aí... Fizeram um contrato, porque ele toda vez pedia dinheiro pro São Paulo adiantado e o São Paulo dava. A briga começou quando o São Paulo, o novo presidente, né, o novo diretor, falou não, dessa vez a gente não vai pagar o 1 milhão que ele tinha que pagar lá pra advogada, os 800 mil que ele tinha que pagar pra advogada, que tinha que liberar o dinheiro que dele. Ela
4: liberou a Porsche.
0: É, exatamente. Ela. E aí o São Paulo falou não, a briga começou aí, porque ele tinha... né, questões lá com o ex-presidente, que a gente não sabe, que ajudava ele toda hora. Inclusive,
2: foi... aí, hein?
0: Então, nossa, ninguém sabe, e o medo jurídico do São Paulo em ter rescindido com ele, entendeu? Porque ficava muito na dúvida.
2: Quais se... informações ele tem?
0: Então, é aí que tá a questão. O que que é? Por que que ele fez aquela, quando ele soltou, quando ele fugiu, que ele foi embora, ele colocou lá no Instagram dele...
3: Colocou o quê?
0: Ele tinha colocado umas frases lá enigmáticas, falando que, tipo assim, vamos ver na hora H, entendeu? Eu tenho razão, o tempo, aquelas histórias dele lá.
3: No frigir dos ovos.
0: É, essas coisas assim, entendeu? É sinal que ele tinha alguma coisa, alguma carta na manga.
2: É.
0: Entendeu? É essas histórias. Vamos lá, São Paulo e o Ringues.
2: Puta, ele errou de novo.
1: De novo, mano, não adianta, mano.
3: Caramba, hein, Mota?
0: Não adianta. Vamos lá, escalação. Time totalmente misto, hein?
1: Quer um
0: TP
1: aqui, Motinha? Quer um TP?
0: O time totalmente misto, hein?
2: É o quê?
4: Um TP ali em cima.
1: Pra ficar lendo ali.
2: Não. Não vai errar.
4: Será? Ou aquele ajudar, sabe aquele karaokê que a gente compra? Que você colocava, parecia um videocassete, ficava a bolinha em cima.
1: Videocassete, Raf.
4: Isso, exatamente. Isso aí, ó.
2: Lê ali, Motinha.
0: Ou

0: Higgins.
1: Errou de novo.
2: Cara, tira o N entre o I e o G. Tira o N.
0: O Higgins.
3: Meu Deus.
1: Puta, não. Não, dá o time aí logo, vai. Não vai consertar, não vai.
2: Vamos lá. Ó, e hoje o time totalmente misto, né? Colocaram a... Feio mesmo, nossa. Colocaram a mão na consciência, né? Porque, é, colocaram a mão na consciência porque vai ter um clássico importante e esse clássico eu acho que vai pegar pesado pro Roger, né? Se perder muito. Vamos lá, escalação. Coronel. Ó o Coronel aí de novo. O Felisberto, Dória, Osório, Enzo, Luan e Jordney. Tapia. Hã? É, Jordney. Tapia, okay. Cauli, Ferreira e André
4: Meu
2: Silva.
4: Meu Deus, que time é esse,
2: velho? É, o time tudo reserva,
3: cara. É o chapéu, hein?
1: É, o Cauli é o único titular.
2: É. Né?
1: Peraí.
2: O André Silva às vezes, né?
1: Tapia, Cauli, André Silva e...
2: E Ferreira.
1: É porque o Cauli vem sendo titular e o Ferreira reserva. Então o Cauli é o único, hein?
2: Então.
0: Pô, tomara que ele não se machuque hoje, hein?
2: Sim.
0: O Cauli. Poder jogar domingo.
3: Ruim pra porra. Esse time é ajuda, do São Paulo, né? Ou é da Francana, cara?
2: Bom pro,
3: meu Deus.
2: É bom pro Corinthians, pô.
1: Então, mas essa aqui contra o Bahia, ele fez até uma boa jogada. Foi o primeiro lance que eu vi interessante dele. Mas chutou, o goleiro defendeu assim, mas foi o primeiro lance que eu vi mais interessante do Cauli.
0: Pô, mas o Corinthians também, ele dá umas ressuscitadas, mano. O Corinthians tomou gol no último clássico lá do Tapia, velho. Lembra aquele gol de cabeça?
1: Mas o Tapia é um cara que é assim... Via de regra, em clássico, o São Paulo pode até perder, mas ele deixou dele.
2: É, então. E ele perturba a defesa.
3: Mas era só guerreiro, hein, Sombra? Só guerreiro, não tinha talento, não.
2: Mas eu vou falar.
1: Não, ele não tinha e não tem.
2: Eu não sei o que acontece, mas quando o Tapia tá em campo, ele perturba a defesa dos outros times, que sempre dá confusão. Os caras vão pra cima dele, eu não sei o que ele faz. Toda hora ele arruma uma confusão.
3: Ah, mas falar, ele briga o tempo todo, ô Motinho. Ele é brigador mesmo.
2: É.
0: Vocês viram que o Boca vai querer indiciar o Cruzeiro, mano? Pela dedada do jogador do Cruzeiro no cara do Boca?
1: Não. É mesmo? É.
2: Foi na Comebol.
1: Fizeram o Rodrigo?
0: É, mano. Deu um selo Rodrigo de qualidade, mano. E o Boca vai indiciar o Cruzeiro, mano.
1: Quem que foi mesmo que deu a dedada?
0: Não foi o Wallace, mano. Foi o...
3: Foi o Matheus Pereira, não,
0: não
3: foi?
0: Não, foi não. Não foi não. Não foi... Ah, vou ver aqui rapidinho, peraí.
2: Bem, Sombrinha, acabou o São Paulo.
1: Bom,
2: às 19 horas, né?
1: E o investidor, o Diego Fernandes, esteve no programa Tricolaços, do Arnaldo e do Eduardo Tirone. E lá ele disse que que o presidente do São Paulo ligou para ele, ou teria convidado ele a apresentar e expor quais seriam os planos, etc. Aí ele foi lá e entregou para o presidente, e o presidente está lá com o plano. Ou seja, o presidente já conseguiu fazer, já conseguiu o que ele queria. E é, olha, eu recebi o plano para análise. Em 2037, talvez, né? Talvez alguém tire da gaveta. Tá tudo bem.
2: Ai, ai, ai.
1: Ai, ai, ai, ai, ai. Ô, Dodô, é você mesmo.
2: Opa.
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1: Maravilha, Sombra. Maravilha, boa, Dodô. Oi, oi.
0: É, eu não sei se o Cowboy tá com a foto já no ponto aí, mano. Eu mandei pro Cowboy.
1: Oi?
0: É, a jogada lá do Cruzeiro, ó, é o Christian. Porra. No jogador porra. Do Boca aí, ó.
2: Caramba, hein, velho.
3: Caralho, e o jogador é o Adam Pareiro, mano.
4: Porra, mas eu... Quase enfiou a mão inteira ali.
3: Ele fez o comercial da Embratel. Faz o 21.
1: Ele fez um urologista ali, hein?
5: Ah, pera. ele meteu quatro dedos, não foi um.
0: Já conferido aí. Aquele negócio que ele perdeu a garantia aí, velho.
1: Perdeu.
2: Queria jogar no boca.
1: O cara abriu uma fresta. O cara abriu uma fresta.
4: O cara compra aquele carro zero, né? E ele tira aquele lacre de injeção eletrônica.
3: O frete todo.
1: Me contaram quem é que quase apanhou do Ademir.
2: Não, já. No Instagram tá pipocando já.
1: Me contaram.
2: É, aqui não pode
5: citar. No grupo nada. A gente já sabe. Vale a pena, no grupo a gente já sabe.
6: É, não pode, mas só espero que ninguém te fure, viu, Kiki? Essas tretas aí tem que ter cuidado, velho.
1: É. Ai, ai, ai, ai. Muito bom, muito bom. 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Continuando.
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5: Fala do líder de tudo, Motinha.
2: Fala aí.
5: Líder de tudo.
2: Líder. Vamos lá. Olha, o Vitor Roque.
1: Líder de tudo, é líder do brasileiro.
5: Ué, líder do brasileiro, líder do grupo da Libertadores.
2: Como é que não é líder? É líder também da Copa do Brasil, que ganhamos de 3-0 do Jacuipense.
5: Também, é líder de tudo.
2: Inventamos líder. Não existe líder na Copa do Brasil. Fica quietinho aí, noiva do Flamengo.
4: Quem ganhou líder na Copa do Brasil? Que porra é essa, Domênico?
2: Fica quietinho aí, noiva do Flamengo. Líder
1: da Copa do Brasil?
5: 3-0, quem ganhou de mais de 3?
2: Quem ganhou mais de 3 aí? Procura aí.
4: Chupa, trouxa. O prêmio, seu trouxa.
2: Prêmio de quanto? Foi 2, João.
4: Calma, mas é que nós vamos meter mais 5 agora.
5: Calma, tá bom, líder. É líder.
4: Chupa aí. Vai, coitado, do Flamengo, vamos. Kitininho já tá com medo lá.
3: Não tá com medo, não. Vocês, eu acho que já foi.
2: Noivinha do Flamengo, dá um tempinho. Vai. Ó, o Vitor Roque iniciou tratamento após cirurgia na sexta-feira, né, no tornozelo. E aí, a previsão é só... após a Copa do Mundo, viu? É, só agosto.
5: Era esperado,
2: tem o Vitor Roque. Caramba. Porque ele fez uma... Tá fazendo uma falta, né, cara? É. Depois que ele saiu, né, do Palmeiras...
5: É,
2: tá difícil ali acertar. Olha, agora vamos ver. Vocês
3: perderam um caminhão de gol contra o Santos no segundo tempo, hein?
2: Então, se é ele ali,
5: se né? Se tá né, ele lá...
2: Se é o Tigrinho... Se é o Tigrinho ali, já era.
3: É, caiu.
4: O Mota percentual fica doido a hora que faz o Tigrinho,
5: seu Paulinho bem. Não vem pra ajudar?
2: Quê?
4: Fica doido. Não,
5: é pior, velho. Não, o Paulinho vai vir.
0: Então, mas o Vitor Roque deve olhar lá, tipo, pro Paulinho, e o Paulinho fala, mano, depois da Copa. É a posição
1: dele, né?
0: Não, e ele fala assim, mano, depois da Copa. Põe novembro ou dezembro pra você voltar aí. Onde a gente tá?
2: Não. Não, lá as coisas mais rápido.
5: Não, mas você sabe que essa história de confusão...
3: Esse cara é xarope, velho. Ô, mano, tu já foi... O time do Palmeiras deixou de falar nos locais onde você trabalhava por problemas parecidos e você aprende.
0: Verdade, eu não aprendo, cara.
5: Na época, o Mano Mano sabe que
3: eu tava com ele lá no outro centro de custo, lá eu era convidado direto lá.
4: Ele meteu, Domênio.
5: Mas naquela época era complicado. Hoje, vou dizer uma coisa pra você, referência. Tá?
2: Aí é
5: diferente. O Mano sabe que
0: é essa palhaçadinha dele. A Fox tinha que alugar carro, mano, sem estar adesivado. Os caras não virar o carro na frente deles.
5: Isso, mano.
3: E não iam no programa lá, no rádio.
0: Não ia. Nós, mano.
5: Ó.
3: Não falava. Quem?
2: Vamos falar sobre Danilo?
6: Esses dias a gente pediu um vídeo aí também pra uma pessoa. Aí a pessoa... Ah, não vou mandar porque o mano só afunda os jogadores, que não sei.
0: Eu meto a ripa mesmo. Se jogar bem, eu vou falar bem. Exato. Eu não tenho jogador de estimação, não tenho dirigente de estimação.
3: Nessa época aí, mano, eu fui falar com o Dracena, que tava lá, né? Falou, ô Kitininho, essa tu me pede qualquer coisa, mas essa aí eu não consigo, não. Um abraço pro Edu Dracena.
0: O Palmeiras ficou sem falar com a Fox naquela época lá, 7 meses, mano.
3: Isso aí.
0: Só inclusive, falava na hora que tava saindo assim do gramado, que era obrigado, mano.
2: Inclusive, posso falar uma história sobre isso?
3: Mas nem respondi a pergunta.
2: Sobre imprensa e Palmeiras, diz que os blogueiros palmeirenses estão falando que o Palmeiras tava fazendo um teste soltando algumas fofocas, vamos dizer, entre aspas, para algumas pessoas para saber de onde estava vazando coisa. De dentro do Palmeiras. É.
3: Para pegar o Paulinho, X9.
2: Principalmente.
1: Isso é uma tática muito boa.
2: Então,
3: o Santos já deu certo aqui, viu?
2: Então, eles estavam soltando para algumas pessoas.
8: É, inclusive, eu tomei.
2: Então, por exemplo, pro Bento ele falava...
3: Tomou, tô sabendo, viu, Bento? Tô sabendo, hein? Tu tomou uma e depois tomou a negativa, viu?
8: Não, mas eu dei o crédito de quem me falou, né?
3: Deu.
8: Não ficou aqui, eu dei o crédito de quem me falou, depois a assessoria do Palmeiras falou, ó, o que o Bento falou.
3: Eu não quis te encher o saco, mas me ligaram, fala pro teu amigo aí que tá errado.
8: Então tá bom, que bom, não, melhor assim.
2: Então, aí a questão é o seguinte, que eles estavam falando, por exemplo, no Paulinho, eles falavam um tempo pra um, depois falava pra Lelê, por exemplo, outro tempo, e falava pro Sombra outro tempo. E aí eles queriam, tipo, mas tipo, mas jogo, não vaza.
8: É tipo o jogo detetive,
2: e aí eles,
8: né?
2: Queriam,
8: foi
2: saber,
8: o seu Bento no estádio na tal hora.
2: Exatamente. Ficava tentando
8: adivinhar, vai.
2: Pra saber da onde tava vazando as coisas, viu? O Palmeiras estava...
5: Mas vamos lá, e aí, Motinha?
2: Vamos lá. Tá. Ó, a história do Danilo, por exemplo. Botafogo espera uma proposta de 40 milhões de euros.
8: Isso é difícil.
2: Né? Pelo Danilo. Dinheiro, após a Copa do Mundo. Mas dentro do Palmeiras já se fala que o Palmeiras não fará esse investimento no jogador.
8: Não, sabe por quê, viu, Dodô? É o seguinte, ele tá com a faca e o queijo na mão. Ele vai jogar a Copa do Mundo, vai chegar, ele vai escolher onde ele vai jogar, porque eu acho que ele ontem foi ver ele lá o Ancelotti, ele fez gol.
1: Titular,
8: eu acho que ele vai ser
3: titular. Eu também acho, viu, Sombra?
4: Eu também acho, joga muita bola.
8: O Carleto foi ontem ver ele fez gol de novo ontem, né? Então ele deve ser, eu acho que ele vai ser titular e ele escolhe onde ele vai jogar. Né, o Palmeiras
4: é
8: aí...
4: fora, né, seu Bento?
8: Eu acho que sim.
5: Ele depende, vai, ele tem alguns voltar. Times...
4: Ah, Dodô, alguns...
8: depende o time. Se for um furra, ele prefere jogar no Palmeiras.
5: Aí, então, concorda? Aí que tá. Ele não quer jogar nesses times mais menores, não, porque ele já foi.
3: Tem bola pra jogar em Milan, pra jogar em Inter de Milão.
8: Não, Milan também é fraco. Milan é fraco,
5: o Quintino não inventa. Não, Milan não.
2: Itália é fraca.
0: Como é que é saber, mano? Se o maluco saísse, por exemplo, já pra uma proposta de um City, falou ao Palmeiras, vou dar uma segurada aí porque o City tá com interesse. Mano, é uma coisa. Agora ele pegar e falar, ó, espera aí, mano, que eu vou ver o que eu arrumo depois.
8: Ele tem contrato.
0: Então, mas ele já deixou claro que a prioridade dele
2: ele é
0: ir
2: Europa.
0: Pra Europa. E o Palmeiras é o plano
5: B. E no Brasil é Palmeiras.
0: Então, mas ô Domênico, eu acho ruim isso daí, cara, pra qualquer clube, tá ligado? Porque, mano, você precisa ter, por mais que ele seja um bom jogador, e tá provado aí no Campeonato Brasileiro, tá, não sei se ele tá na liderança da artilharia ainda, ou tá brigando lá em cima. Mas ele era líder, era o artilheiro do Campeonato Brasileiro até poucas rodadas. Mas, cara, na boa, quando o cara chega e fala assim, tipo, ó, vou ver o que eu arrumo lá e se não der certo, eu acerto com você.
5: Mas ele não falou isso.
0: Não, mas ele deu...
5: É as pessoas que cuidam da carreira dele que deixaram meio que assim, né?
1: O quanto é confiável é, se for Brasil, é Palmeiras. Porque o Arias falou, se for Brasil, é Fluminense.
8: Não, e o Flamengo tá na parada. O Flamengo já foi lá.
1: O quanto consultar. É confiável isso?
5: Então, o problema aí, Sombra, que ele deu realmente prioridade pro Fluminense, mas o Fluminense não chegou no número que o Palmeiras já tinha mandado, né? O Palmeiras, eu não me lembro quanto mandou, Sombra. Quanto foi? Foi 30?
1: Se o Flamengo mandou o número e o Palmeiras não chegou no número.
8: Aí ele vai pro Flamengo.
5: Aí,
1: essa coisa
5: aí,
1: de dizer que prioridade é...
8: Não,
5: O Flamengo tá jogando. Sabe qual que é o problema aí?
0: O Flamengo
5: o problema aí,
0: lá, no meio-campo lá, os caras tá com o Pulgar, com o Jorginho, com o Paquetá e Arrascaeta. O Arrascaeta muitas vezes jogando até como mais aberto ali no ataque. Mas, tipo, colocando os quatro
6: vai
0: aí...
6: Vai ficar alguns...
0: Não, mas imaginando aí o elenco do Flamengo aí com todo mundo à disposição. Pro Danilo é muito mais vantagem pra não ter essa concorrência acertar com o Palmeiras do que pro Flamengo.
8: Mas a gente sabe o que canta na hora é o valor, né, mano? Não adianta.
1: O Palmeiras ele jogaria onde?
5: Jogaria no meio titular. Fácil.
8: Hã? Pô, jogaria os fácil. Três. Danilo, Marlon e Andreas. Já os três.
1: Não entendi.
8: Marlon, Andrés e Danilo. De botar 10 pra ele.
0: Entendi. Ó, o Danilo ele pode fácil, ser esse 10 fácil, que o Andrés Pereira não tá sendo aí no esquema da Abel.
8: Motinha, o Alexandre Barbosa tá fazendo exames. Né, lá no Rio de Janeiro, ontem ele meio que se despediu do último jogo do Botafogo. O Sombra falou que, não podia jogar ontem, né? Mas despedido, o Sombra falou que era um absurdo ele não jogar ontem. Mas ele jogou.
1: Um absurdo ontem. Ele se negar a jogar.
8: Não, ele não se negou, não. Ele não se negou a jogar. É que esse não mas pode. É
2: Libertadores,
8: dar... né? Porque não dá. No brasileiro seria injusto. Aliás, ele jogar.
2: Brasileiro já fez 11.
1: Que ele ia jogar.
8: É sim, ele vai jogar.
2: O brasileiro que já fez 11, né?
8: Então, brasileiro.
3: Pode fazer mais não... uma, então.
8: Ainda pode ele 12. Pode ainda, né? Mas eu acho que mais ele não vai só, fazer.
2: 4 milhões de dólares o Palmeiras vai pagar, né?
8: Ele tá fazendo exames lá. E outra, só pode jogar também depois de julho. Então não tem por que ficar acelerando. Eu preferia já que ele viesse agora. Eu preferia que ele viesse agora, mas não tem como, então.
2: Mas ele pode vir treinar, será que no Porco já?
8: Pode,
2: sim. Mas ele não pode ser apresentado.
8: Né? Não, não pode. É, não pode, pode ser apresentado, não pode jogar. É. Ele não pode jogar.
3: Mas aí o Palmeiras teria que assumir os vencimentos dele.
8: Ué, mas.
2: Palmeiras assume, contrato, não tem problema. Né?
8: Não, o Alisson treinou
2: no Corinthians sem contrato, lembra?
8: É?
2: Quando ele foi lá no CT.
6: Quem não treinou, né? Eles...
3: Ah, o Alisson. Ele só foi lá.
1: Não chegou a treinar, né?
6: Não. Mas o Mateuzinho chegou. Quando veio, teve que voltar e depois voltou de novo.
2: Ele chegou lá e falou, dá uma segurada, é só almoço aí, fica quietinho.
8: Que mais,
2: hein? Deixa eu falar, a tia Leila tá pensando em fazer uma reforma lá ainda em Barueri. Eles estão querendo cobrir Barueri, sabia?
8: Caramba, velho.
2: É, e aí vocês vão ficar seu segundo estádio, né?
8: É, porque eu vi aqui a quantidade de shows que tem, é um absurdo, né? Até o final do ano.
1: Lógica, peraí. Vocês estão falando que em Santos não pode ter show e pode ter em Barueri?
8: Não, não é show, não.
2: Não, é cobrir.
8: Não, show no Allianz, né?
2: No Allianz. Quando tiver show no Allianz, o segundo estádio do Palmeiras é gente, Barueri.
8: Você imagina agora, o pessoal fala.
1: Então por que ficar sem o segundo estádio?
2: Porque eles vão fazer reforma, vão colocar cobertura no estádio. Ah,
1: por causa da reforma.
8: É, aí não poderia jogar.
3: Ô, mas Bento, tem mais de 10 shows até o fim do ano, Bento.
8: Mais?
3: Então, Djavan, Jonas Brothers,
8: um Korn,
3: tá Zeca, Alcione, Jorge Aragão, Festival Sertanejo, Iron Maiden.
8: Robin Williams,
3: olha, nossa senhora.
2: Mas o
8: Mota falou Iron Maiden,
2: a respeito de perder Rush. Barueri. Eles resolverem cobrir o estádio, vai ser uma obra ali que vai impossibilitar você de
8: ter jogo, né?
2: Mas, por exemplo, a Leiloca, ela tá tentando aí dar um tapa nesse puxadinho dela lá, né, nesse muquifo aí que a torcida do Palmeiras não gosta, pra ver se tentar, talvez, atrair um pouco mais.
8: Não,
2: porque o estádio é bonitinho, é legal. O ruim ali é pra parar. E o acesso também é meio ruim. Mas o estádio
9: mano,
2: é legal.
9: Você, sinceramente, o estádio é bom, não é ruim, mano. O problema é que é muito longe, só esse é o problema.
3: Então,
9: é o
3: acesso, pegar a estrada, pagar pedágio.
9: E outra coisa, hein, já que vão dar...
2: Isso também é ruim.
9: Ouve Parou. O Dodô aqui, vão dar um talento? Vocês vão dar um talento lá? Então ouve aqui, por favor. Já que talvez a gente possa fazer jogo lá. Arruma cabine, né, gente, de rádio. É um absurdo aquilo lá, né? Porque o seu Bento foi comigo, ele viu como é
2: vocês
9: que
2: ainda
9: é. O narrador vê o gol. Pra mim ver o gol, mano, eu preciso pôr a cabeça quase pra fora da janela.
8: Mas pô, tem aquele esquema ainda, mas ali acho
9: não,
8: que...
9: Não,
8: mas... A gente já reformou, né? Ali eu não sei se vai mexer nisso.
9: Porra, tudo bem, mas tá. Mas, pô, como é que faz, cara?
8: Vamos tirar alguém do lado ali.
2: Vocês ainda fazem cocô?
9: Não dá, mano. Não dá, ô, seu Bento. Não, tá com igual.
2: É uma lata. Caso do leve leite de 2 quilos.
8: Não, cala a boca, seu doido.
9: Agora, tem mais, Motinha.
8: Tem jogo
9: aí. Tem mais, sim.
8: Fala aí, Domênico, então.
9: Tem mais.
8: Completa aí.
9: Poderemos estar perdendo 2 jogadores. Um deles é o Flaco Lopes. Flaco Lopes, o Simeone parece que quer ele lá. E a proposta que parece que vai querer chegar aí, o Palmeiras falou assim, menos que isso eu não converso, é de 40 milhões de euros.
8: É, porque os caras não faz gol, né? O time Atlético de Madrid não fez...
9: É o jogador que o Simeone falou, esse aqui é o perfil de cara que eu quero. Agora, eu não sei se é pra agora ou se é pra meio depois da Copa. Outra coisa é o Giai, que foi ventilado, seu Bento. O GI foi ventilado aí, tem propostas, eu não descobri de quem é. Mas o GI tem propostas também, pode ser que o GI a gente perca o GI, seu Bento.
2: No meio do ano o Palmeiras vai ter ataque pra cima do Palmeiras, jogadores do Palmeiras, não tem jeito, né? Os moleques, né, aqueles moleques do sub-20 lá, os sub-18 lá. Mas
8: perder esse GI também não é uma grande coisa, né?
2: É, mas aí que tem...
9: É, mano, o problema é que o GI hoje é o melhor jogador que o Palmeiras tem, né?
8: O Kelvin,
3: jogou contra o Santos, dele. O tom do Kelvin foi mal, hein?
9: O Kelvin até agora não apresentou um bom futebol, essa é a verdade, vamos ser sincero, né? Ele pode até se firmar daqui a pouco, sei lá, mais pra frente. E o GI, eu vou falar uma coisa pra você, o GI é muito bom jogador pra marcar, mas o GI pra cruzar é uma coisa complicada, hein? E olha, se você pegar os números dele de cruzamento, de chances que ele obteve lá pra fazer deixar o nosso atacante livre, ou fazer um lançamento na cabeça do atacante, eu não sei não, viu, Bento? É bem pequenininho esse número, hein? É bem pequenininho. Então, assim, é um cara que joga bem aqui atrás, ajuda pra cacete a marcação, muito bom jogador, mas lá na frente, quando é pra
8: quase cruzar... Quase não toma drible, né, Domênico? É difícil passar por ele.
9: Sim. Sim, mas quando é lá na frente é complicado cruzar, né? Então...
8: Não, mas aí eu acho que tá...
9: É uma deficiência dele, né?
8: Sim, exatamente.
9: Enfim, a gente pode perder esses dois aí, seu Bento. É isso.
1: Tá certo. Então, notícias do porco que você viu aqui, ouviu aqui na Energia 97. Lembrando, já começou a transmissão de São Paulo e O'Higgins.
10: Olhando o desempenho da molecada dentro de campo. É natural que, os moleques oscilem, né? A gente às vezes já vê jogador experiente tendo momentos de oscilação na carreira. Você imagina o moleque tá recebendo essas primeiras oportunidades aí, como é o caso, por exemplo, do Igor Felisberto, do próprio Osório também. Então,
1: também no Marcão, né? Falando aí dos moleques, etc e tal. Então preste atenção. Jogo de São Paulo no YouTube de Energia. Mais tarde você vai acompanhar o segundo tempo aqui também nos 97,7. Muito bem. 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
6: Sensacional.
1: 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Em breve vocês vão saber os jogos que nós... Eu sei que vai ter um clássico.
2: Opa.
1: Eu sei que vai ter um clássico aí na primeira
2: logo
1: fase. Não é na primeira rodada, mas vai ter clássico na primeira fase. É bom esse tipo de clássico, viu? É bom porque aqui no próprio estádio já tem uma rivalidade brava.
4: Acho que eu já sei qual é.
1: É uma rivalidade brava.
2: Mas, ó, por isso que é legal a gente tá num estado assim que tem quatro times. Se fosse no Sul, já era Grêmio Inter. Sabe?
1: Mudou
9: muito. Se for o que eu tô pensando, eu não vou comemorar menos de dois esse aí.
4: Louco, assim.
9: Opa, o time do Palmeiras, os moleques? É tapa na cara de todo mundo.
4: Posso falar, Dodô? É da hora ver essa molecada jogar, né, cara? Porque você fala, pô, esse aqui já pode subir. Esse aqui já dá pra jogar.
3: É tapa na cara de todo mundo e ficou na semifinal pro Santos ano passado. Tapa na cara de todo mundo.
9: E quanto foi o único jogo que nós transmitimos de Copa São Paulo Futebol Júnior que foi a final?
3: Tá falando de quatro anos atrás.
9: Quanto foi?
3: Mas tu tá falando de quatro anos atrás. Tô falando do ano passado, falando do último.
9: Foi quatro.
4: Foi o jogo do Hendrick.
9: Você sabe, Quintino. Tudo bem, acontece às vezes de ficar fora, não tem problema. Mas quem é o grande vencedor de tudo aí na base? Vai?
3: Hoje a melhor base do Brasil é do Palmeiras.
9: Muito obrigado. Me retiro, meritíssimo. Muito obrigado.
1: Ai, ai, ai. Muito bem. 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
1: Maravilha, maravilha. Continuando com as manchetes do Estádio 97. Green Fox!
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11: Com Escarpeta, zagueirão que entrou frio, hein? Ele solta na direita com o Palácios, trabalha com o Brian. O Brian meteu no comando, falhou a defesa, rodadinha na cara do gol, é gol.
12: Se ferrou.
13: Houve um equívoco.
11: O Bandeira subiu um instrumento. Numa falha do Gabriel Paulista incrível. Cantei a bola, hein? Bidu tava dando condição aqui embaixo. É gol do Santa Fé. Tá confirmado o Rodadiega. 47 minutos restando 3. Mateuzinho. Outro levantamento. O desvio. Pedro Raul.
14: Verdade que você não viu? Verdade. Então você tá cego dos olhos.
11: Gustavo Henrique. Gustavo Henrique. Gustavo Henrique.
15: É sempre ele, sempre ele.

0: camisa número 13, um golaço de cabeça! Para empatar o jogo em Bogotá! No capricho, Mateuzinho levantou na grande área. O Pedro Raul tava ali, o cabelo tá parecido no primeiro momento. Eu pensei que tinha sido um milagre, mas não. Era Gustavo Henrique, e aí não é milagre, porque ele é artilheiro, ele representa o manto que ele veste. Gustavão, você joga demais, cara, e obrigado por acompanhar a Energia 97. Eu sei que você vê depois, você mandou DM pra nós.
1: É, olha, ele acompanha mesmo.
2: É, porque uma vez eu, antes de um escanteio, eu falei, GH, é agora, e saiu o gol dele. Aí ele comentou, fala sempre aí, que tá dando sorte. Mas o GH é sensacional, já a gente fala mais dele, agora diga aí, Motinha.
1: O Diniz, viu, mano, o Diniz e o Lelê. O Diniz falou o seguinte, primeiro ele elogiou muito o Lingard, né? Falou muito do Lingard. Falou do André também, né? Que tem que...
3: Não sentiu altitude não, hein? Igual o Moisicão aí, ai, tô morrendo na altitude. O cara nunca jogou na altitude, apesar de não ser tanto lá em Bogotá, né?
4: Era pouco, né, mano?
3: Era pouco, mas tem jogador que, ai, eu tô morrendo.
1: E ele falou que a reação do time do Corinthians foi demonstrando o que é ser Corinthians, olha. O Diniz tá uma coisa assim, bem corintiano mesmo,
4: mas
1: né?
4: Mas ele é corintiano.
1: Eu sei, mas tô falando, mas ele tá falando que quer ser Corinthians, ele fala como mas se fosse...
3: Tá ligado, né? Qual é que é, porque ele é corintiano mesmo.
1: É, tem mas é mesmo. É.
3: Ele mora no Tatuapé até hoje. Ele nunca deixou o apartamento dele no Tatuapé, desde a época que ele jogava no
1: Corinthians. Não sabia dessa história. Sim. Então, e aí falou que o Corinthians, no intervalo, né, ele teve uma conversa com os jogadores que tinha que mudar a postura, e realmente aconteceu, né, Lelê?
2: Pra pior. Na verdade, no segundo tempo, o Corinthians piorou, né? No primeiro tempo, controlou melhor o jogo. Sim. No segundo tempo, deu uma piorada,
1: mas ele disse que
2: até
1: deu uma
2: fisicamente.
1: Bronca no segundo...
2: Mas não é porque deu uma bronca que...
3: Foi naquela pausa, Lelê, pra hidratação. Ali sim, ele deu uma jantada nos caras.
2: No segundo tempo, já, né?
1: Já deu uma jantada ali?
3: Deu, porque, mano, ele trombou os caras ali naquela hora que os caras...
4: Vamos ter que jogar igual a gente joga lá em São Paulo, adiantar, gente.
3: Ele falou, porra, vamos marcar pressão, vamos jogar igual a gente joga lá. Falou, não tem que ter medo de errar não, vamos pra cima, vamos fazer o gol.
1: Mas na altitude, né,
3: mano? Não, mas ô Mota, ali o time do Corinthians, ele ressuscitou, porque o Corinthians no segundo tempo, é o que a Lelê falou, o primeiro tempo
4: mas
3: controlou bem,
4: da atitude dele.
3: Mas tava no segundo tempo, o time do Corinthians parece que comeu uma feijoada e voltou pro campo.
1: Mas gente, altitude, mano.
3: Que altitude, Mota? Altitude você tem em Cusco, velho, altitude você tem lá em La Paz, isso mano. Aí.
2: Porra, é lá, mano.
3: É,
4: não em tem Potosí.
3: Não sei nem se tem 2 mil metros essa porra
1: 2.600. aí. 2.600. É 2.600.
3: Mas isso aí também não pesa muito, não, mano. Acima de 3.500, 4.000 que é embaçado. Para, mano. Mas enfim. Eu vou te falar, Lelê,
5: na altitude de 800, às vezes eu já sinto problema.
3: Ah, mas você subindo uma escada, você já sente. Você também é mó cheio de frescura.
5: Ó, eu subo aqui a pé, viu?
1: Sobe a escada aqui do prédio, a pé?
3: Ah, mas depois que inventaram, tem um negócio chamado elevador aqui. Se apertar um botão,
2: mas
3: ele
2: é justamente então, mas pra...
1: Eu também,
2: o
1: seu peito
2: vem de a pé também. O segundo tempo, na real, do Corinthians foi ruim, né? Assim, é que graças, né, ao Gustavo Henrique, ali, ele salvou o Corinthians praticamente já no último minuto, quase que o último lance ali da partida. Então ele aparece ali pra fazer um gol salvador e o cruzamento do Mateuzinho, né? Que tem que dar uma grande porcentagem desse gol aí pro Mateuzinho também, que foi bem, colocou... muito bem a bola ali pro GH aproveitar. Mas o Santa Fé foi melhor no segundo tempo.
5: Meu, quem inclusive tá aí na tela, esse gordão aí com o Gustavo Henrique.
3: É o Batata eu que tenho... liga aqui.
4: Ele já me deu várias entrevistas. Esse dia foi quando eu tava começando o canal, ele jogava aqui no Santos 2019, ele me deu entrevista, o Gustavo Henrique. Eu tenho uma camisa do Flamengo aqui em casa, do Gustavo Henrique, que ele me deu quando foi campeão brasileiro lá. Cara, muito bacana, viu?
2: É um bom menino, menino, é um bom menino. E tá voando no Coringão,
1: e
2: viu?
1: E agora, na Libertadores?
2: É, então. E aí ele apareceu ontem pra salvar, como em muitos outros jogos, Motinha, que os nossos atacantes perdem gols, né? Não aproveitam aí oportunidades. Ele aparece também no ataque pra salvar. Então o GH hoje é um protagonista, não só da defesa, como do ataque corintiano também. Mas de fato, mano, o segundo tempo do Corinthians foi ruim, né? Dava pra ver que realmente... fisicamente ali, o time tava bem esgotado, o André, cara, não aguentava mais em campo, o Garro começou a errar passe de meio metro ali, e o Gustavo Henrique salvou, então acho que não dá pra dizer que melhorou, né, com o sermão do Diniz, nem nada assim, porque o Corinthians sofreu, aliás, o Hugo Souza mais uma vez salva também, né, porque se não fosse ele ali, ele fez duas grandes defesas
1: quase
2: até.
1: Quase apanhou no final.
4: O cara queria bater nele,
2: nossa, velho, vamos ter porque que falar sobre
1: foi
2: isso
1: aquele,
2: também.
1: Aquele Bustos, né?
3: É Bustos?
6: Ah, ele não o fez Nahuel nada. Bustos?
2: Foi... É, não, ele comemorou, de... cara. Então, ele só comemorou a vitória, não, né? Um empate com gols de vitória.
6: Ele comemorou. Ele comemorou normalmente.
3: Vamos falar o português claro aí. Esse time de merda aí...
1: Que isso?
3: Tava caçando assunto o jogo inteiro, entradas desleais, entradas ríspidas, e quando eles viram que o Corinthians empatou o jogo e a classificação dos caras aí, a chance de qualquer tipo de classificação foi pro vinagre, eles agem como o sul-americano costuma agir. Começa a querer dar chilique, começa a querer tirar jogadores do time que tá classificado das próximas fases. Porque time sul-americano pensa assim, então chupa Independiente Santa Fé, o time de vocês é uma merda. E o Corinthians tirou vocês da casa de vocês.
1: Não fala assim.
3: Eu falo sim, então chupa.
2: Não, e aí ainda vi um pessoal falando hoje, né, que perguntando se o Corinthians podia ser ali indiciado, porque o Hugo Souza com essa comemoração em direção à torcida podia incitar violência. Pô, gente, aí é a falência do futebol, né? Eu vou falar, se o goleiro, quando comemorar... o árbitro apita... Ali no gol dele, ele não puder comemorar. Porque, claro, não, a torcida tá ali. O que, que ele vai fazer? Ele não pode comemorar, então ele tem que esperar descer pro vestiário pra comemorar. Isso é um absurdo. Mas depois isso. Que já também quiseram indiciar aí também no, por conta do. Virou baile em Itaquera, né? Que escreveram no telão, eu já não duvido de mais nada.
3: Não vai dar
2: mas
3: nada,
2: é ridículo
3: não.
2: Isso aí.
3: Mas, ô Lele, o Corinthians ele quase paga caro justamente o preço de ter voltado cabisbaixo pro segundo tempo. O Corinthians ele não poderia ter voltado tão lesma do jeito que voltaram. Parecia um monte de caramujo andando em campo. É, e isso pode custar caro. O Corinthians aí não vem me falar de, mas aí pesou a parte física. Quer dizer, pesou a parte física, vírgula. Porque quando o Diniz deu uma prensa nos caras, os caras voltaram a correr. E pra mim, a grata surpresa do segundo tempo, novamente, foi a entrada do menino lá, do Dieguinho. Esse moleque, toda vez que ele entra, ele tá rabiscando.
2: Bem de novo.
3: O moleque, ele acendeu o time do Corinthians, que tava morto. Mas eu vou falar, Lelê, na boa. Diniz, eu sou um cara que eu tenho defendido muito o teu trabalho. Acho que você tá realmente arrumando o time. Ontem ele foi muito bem, Domênico, de novo. É contrariando lá a véia da casa do pão de queijo lá, o Dorival, que falava que não dava pra jogar dois jogos aí seguidos porque era desumano. Ontem foi a nona partida do Diniz à frente do Corinthians e ele manteve o time titular em todas elas. Ele só acabou sacando um jogador ou outro, ou por lesão ou por cartão. Mas sempre que houve a possibilidade de manter o time titular, ele colocou em campo. E ontem não foi diferente. E domingo vai ser igual. Então dá sim pra jogar da forma como tá jogando. Agora, com relação à crítica, ô Diniz, na boa... Esse André, esse cara não tá jogando bosta nenhuma. E já passou do tempo desse moleque perder a titularidade.
1: Ele tá defendendo ainda ele, né?
3: Não adianta, Mota, não adianta defender. Porque, ó, o Bidon teve uma queda de rendimento. O Garro ontem não foi a melhor partida do Garro, mas é um cara que ainda tenta. É um cara que tem uma qualidade aí. Mas se ele tiver dois caras atrás ali da região onde ele atua, que tão mal, que é o caso do Bidon, e principalmente do André, o futebol do Garro não flui, cara. E o Corinthians aí vão falar, mas o Yuri Alberto também não pega na bola. A bola não chega. Porque o Garro, ele precisa se deslocar pro campo de defesa pra tentar criar alguma coisa. E aí o Corinthians insiste novamente, não tem aquele meia depois aí, camisa 10 pra municiar os caras, e aí ligação direta. Então nesse ponto, Diniz, tá mais do que na hora de sacar esse moleque do time. Esse moleque, depois que pintou aquela proposta do Milan que não aconteceu, esse moleque broxou em campo, broxou. Ou ele tá fazendo merda, sendo expulso de uma maneira ridícula, ou tá jogando mal. Tem que parar com esse negócio de dar cadeira cativa em time pra esses moleque aí. Eu entendo que os reservas aí também não são lá grande coisa. Você tem lá o próprio Charles, o Alan, o Matheus Pereira, o Carrídio, que esse aí é outro encostado também. Jogador preguiçoso do cacete. Tá cômodo, né, Carrídio? Ficar no banco, postando foto embalada, aí tá legal, né? Mas jogar mesmo que é bom, que você pode jogar, você também não quer. É outro cara que o Diniz tem que cobrar. O Carrídio, né, em condições normais, Lili, era pra ele ser titular nesse meio campo.
2: Sim.
3: E também tá muito preguiçoso esse outro aí. Então é bom, Diniz, dar uma coçada mesmo aí e tirar esse André. E graças a Deus, velho. Graças a Deus ele tá suspenso pra domingo, não vai poder jogar.
1: O STJD não mudou a pena dele, né?
3: E, manteve a pena. O cara que não se emocionou com o Corinthians ontem tá morto por dentro.
1: Como?
3: Né? Tá morto por dentro. Porque o Corinthians, do jeito que foi, Motinha, aquele resultado do heróico, passando o filme de 2012 na cabeça.
1: Santa Fé, você mesmo chamou o time de merda.
3: Emocionou vocês, velho.
1: Não, vocês também. Mas
6: você mesmo disse que era um time de merda.
1: Vocês também.
6: Você mesmo disse que era um time de merda.
3: Não importa, o Tatira também era.
6: Acabou de falar que era o final de 2012.
3: Cala tua boca.
1: O Mano era um lunático, né? O Mano é um lunático.
3: O Paulo no time fala que era uma porcaria.
1: Eu tava vendo o Fluminense, eu tava nem vendo o jogo.
3: Ah, falou aqui pra você, ó. Aqui que você não tava vendo
1: o Corinthians. Boca. Fala aí agora do pagador. O time melhor apagador.
3: Tem vários pra pagar aqui, velho. Começa a pagar.
1: Ai,
3: o clube foi condenado a pagar aí 3 milhões ao jogador
1: que alegou ter encerrado a carreira aí na base, né? Uhum. Por lesão sofrida na categoria de base. Né? O Daniel Marcos.
3: Olha lá,
1: tá vendo? É, ex-lateral. Ah,
3: peraí, houve essa sentença da justiça agora, né?
1: Na justiça do trabalho, né?
3: Então, perdeu. Mas não é o Corinthians do jeito que
1: foi condenado.
3: Falou, dá impressão, não, mas dá impressão que o Corinthians não tá pagando. E houve essa discussão da justiça aí, o que eu também acho errado. É, por mais que o cara tenha se machucado trabalhando, você pediu uma indenização pro clube.
1: Foi, mas acabou a carreira dele.
5: Precisa entender direitinho o processo. Não. Eu não sei. Não,
1: é a lesão sofrida na categoria de base
3: que inviabiliza ele continuar jogando. Ele bate a cabeça aqui na mesa, aí ele fala, não consigo mais trabalhar em rádio porque eu fiquei gago. Tipo, não, a rádio tem que pagar 3 contos pra ele.
5: Eu não conheço o caso, mas vamos supor, teve um erro médico. Quem era o médico?
3: Não, mas foi uma lesão durante uma partida.
5: Estou perguntando.
3: Que acabou, não, a alegação aí...
1: É lesão no trabalho.
3: É que ele se machucou trabalhando, e aí a lesão...
1: E ele não pode mais jogar futebol
3: por causa... Ele não pode continuar
5: jogando. É uma lesão irrecuperável,
1: é isso? É. Ele teve que se aposentar.
3: Do Palmeiras.
1: É?
3: Passou lá.
1: Bom, então, teve mais uma condenação, hein? Foi condenado a pagar, o Cássio condenou o Corinthians a pagar 6 milhões pela contratação do Charles, lembra?
3: Sim,
1: né?
3: O Midland, não é?
1: É, o Midland, da Dinamarca, né? E tem 45 dias pra pagar, pra quitar essa dívida.
3: Não, mas é que tá, não tem como chamar lá esses caras, esses Celso Russomano, levar de volta, isso aí, pega e fala, fica pra você. Leva lá na porta, lá e fala, pega pra você de volta.
2: Ué, direito do consumidor.
1: Lá, né? Eles deixaram de pagar, vocês deixaram de pagar a última prestação, que era 800 mil euros, foi subindo a multa aí com tudo, porque num acordo que o Corinthians fez, prometia, se o Corinthians não pagasse no dia, tinha que pagar mais 200 mil euros. Tá lá. Não pagou, vai pagar mais 200 mil euros. Aí foi aumentando a dívida, agora tá aí.
3: Não, mas ó, esse é o grande problema, cara. Porque dirigente de futebol, eles assinam essas bostas desses contratos aí, velho.
1: Não lê?
3: Não, não é que não lê. É má fé. É má fé, Mota. Porque é igual o outro lá que assinou lá com o tal do Rojas. Ó, Rojas, eu vou te pagar. Se eu não pagar no tal dia, você pode entrar na justiça e executar o contrato que eu pago na íntegra. Ou seja, não pagaram, velho. O cara saiu, meteu o Corinthians no pau e o Corinthians tem que pagar aí 40 pau pro maluco. Entendeu? Pagou na integralidade um contrato que era de 3 ou 4 anos. Então, esse tipo de absurdo, Mota, só acontece no futebol. É por isso que tá faltando, ó, um deputado federal mudar no Código Penal.
1: Vai ele.
3: É verdade, Domênico. Tem que mudar no Código Penal e começar a implantar que a pena de morte no Brasil começando por dirigente de futebol.
1: Não.
3: É verdade. O cara
1: se condenado
3: vai pra cadeira elétrica.
1: Os caras amam os clubes.
3: Então, por isso mesmo. Porque o cara tá mexendo com 30 milhões de pessoas, velho.
1: Olha o professor.
3: É pra cadeira elétrica.
5: E mais, acabou, Corinthians,
3: vai.
5: É isso aí. Então tá bom. Daqui a pouco
3: tem chegando, mais. Estamos chegando, hein? Estamos chegando,
5: PSG. Chegando onde?
3: De arma.
1: Chegando onde? Vão ter que passar pela Libertadores primeiro.
3: Não, isso aqui é pro forma, pro forma.
5: Tá de brincadeira.
3: Você vai ver, velho. Você vai ver.
5: Ó, atenção, atenção. 7 horas. Agora, 7 horas e 1 minuto. 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
5: Muito bem. Vamos aos ouvintes. 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E se você cantar o jingle da Della Via, esse jingle aqui, ó.
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5: Se cantar direitinho, vai ganhar um kit da Della Via. Vamos pro telefone, vamos ver quem que tá aqui na linha.
3: Bora.
5: Alô, boa noite. Alô?
10: Boa noite.
5: Boa noite. Abaixa o volume do rádio, ouça pelo telefone, por favor.
10: Fala, Sombra.
5: Ah, olá, agora... quem tá falando?
10: Aqui é o Arthur, Santista de Ipiranga.
5: Fala, Arthur, o nome completo.
10: Arthur Henrique de Melo da Silveira.
5: Oh. Ah, Arthur Henrique. É. É, quantos anos, Arthur?
10: Caralho!
1: Ih, tá ruim a ligação.
5: Quantos anos, Arthur?
10: 29.
5: Ah, seu bairro?
1: Ele não tá falando pelo Viva.
10: Alô, oi, tá me ouvindo? Passa o carro.
5: Arthur, você tá ouvindo pelo telefone, Arthur?
10: Tô.
5: Tá bom, então vamos lá. Qual o seu bairro, Arthur?
10: Ipiranga.
5: Ipiranga. Parece-me que você é santista, é isso?
10: Graças a Deus, maior time do mundo.
5: Você sabe menos. Que eu pensei que Deus fosse mais legal.
1: É.
4: Meu Deus,
1: bacana, hein? É uma pena, né, quando o cara fala assim com orgulho.
5: Ai, graças a Deus.
1: É triste, não, né?
3: O santista, cara... né? Se ele usa Deus e fala de qualquer outro clube...
5: Exato. Também não é qualquer outro, mas assim...
1: Deus sacaneou também, né, velho? Praia, Santos, nossa.
5: É verdade.
10: O vizinho do Motinha.
1: Também é o vizinho?
4: Vizinho do Mota. Aí, o Mota
3: aí, mora no Sacomã, não
1: é? É, eu moro com a tua mãe no Sacomã. Aquela
3: que isso? Que é, mãe, ó mãe, aí.
5: Você já usou o Mota ou foi usado por ele ou não?
1: Que isso?
10: Jamais.
1: É, porque antigamente era só eu. No
5: É questão de conversa, é tempo?
10: Não, jamais. Ele é super respeitoso aqui no prédio. Ele, o Gabiru, todo mundo super respeitoso.
1: Ah, é do meu prédio. Você mora no meu prédio ainda?
4: No prédio, Mota.
10: Eu moro no seu prédio.
2: Oxi.
1: Que bloco que você mora?
5: Ih, rapaz. No
10: dois.
1: Bloco 2.
5: É. Ai. Quem que é mais legal com você? Ele ou o Gabiru, que é o dono do apartamento?
10: Não, ele é mais legal. O Gabiru só fica naquela cadeirinha de praia dele aqui.
5: Que cadeirinha de praia essa?
1: Ele, o Gabiru... É. Ele acha que é o magnata do Ipiranga, porque ele foi o que ele faz de manhã, ele vai tomar só
4: magnata do Ipiranga.
1: Ele coloca um óculos, pega uma cadeirinha de praia, senta lá no pátio lá, né? E fica tomando sol e lendo livro de autoajuda lá de manhã.
4: Tá brincando, Mota?
3: Não, mas legal, pelo menos uma vitamina B
5: ali,
1: Vitamina B, ele faz isso para tirar o álcool que ele toma todo dia.
3: É, mas qual o problema?
5: Ele é alcoólatra, Mota?
1: É.
5: É mesmo.
1: Ele e os caras lá do Ipiranga, lá do prédio. Lá do Lave.
4: Você já teve que dar banho no Gabiru, Mota?
5: Fala, Arthur!
10: Me permite? Só queria, antes de tudo, mandar um abraço pro meu parceiro Pietro, palmeirense. Eu tenho a banca de amigo que é mais ou menos assim, de 20 pessoas, 16 é porco, mano. Então você imagina na cabeça quando o Santos perde pra esses caras. Mandar um abraço pro Pietro. E falar que eu boa. Sinto nesses caras. Os caras não têm sossego comigo. Mesmo se eu nessa fase, os caras pedem arrego pra mim.
3: É porque aquela coisa da brincadeira do pai com filho, né? Pai com filho. Pai sempre deixa o filho feliz, né?
1: Não, mas você deixa ele triste. Você deixa ele triste,
3: Domingo. Não, ele falou agora que ele gosta de zoar e aí leva melhor. É porque o papai gosta... que o filho fique feliz, gente. Ué, faz parte isso aí.
1: Mas ele é zoado, ele tá falando com os amigos.
3: Igual eu com o Quintino aqui.
10: Fala,
3: filhão.
10: Nós, filhão. Seu time vira um Guarani, irmão.
3: Que é que você não ouviu? Não ouvi.
10: Tirar o patrocínio do seu time.
3: Ah, não fala bobagem. Você podia ser melhor, né? Não tem nada a ver.
10: Todo mundo sabe.
3: É assim que você... Era pra na boa, é esse argumento que você tem com os caras? É esse argumento que você tem, porra?
10: Muito,
3: melhora,
10: muito,
3: velho. Melhora, né?
10: Eu posso deitar você aqui. Eu posso
3: deitar Tenta aí.
1: Mas fala do Santos, coitado. Não tem como falar.
10: Quero falar do Santos, não do Palmeiras.
1: Então fala com o Quintino.
3: Então tá bom. Quintino, fala com ele, filhão. Valeu, filhão. É nóis, só abração.
5: Ele vem e falou que o Palmeirense no grupo papapá.
3: Mas é, cara. Esse entendeu?
1: Você também maturou, né, Eric? Pelo amor de Deus, hein?
3: Hoje tá difícil, viu, pro Santista aí.
4: Ô, Arthur, até onde o Santos chega nessa temporada, na tua opinião?
1: Aí é sacanagem com o moleque também, né, velho? É sacanagem com o moleque.
10: Sem clubismo, Quintinho. Sem clubismo, de verdade. Vai cair. Eu tô torcendo pra gente ser eliminado logo dessas Copas, velho. Porque...
4: Tanto da Sul-Americana como da Copa do Brasil?
10: A verdade é que tem que chegar no 45 pontos, irmão.
4: Concordo.
10: Não vamos iludir ninguém, tá ligado? A galera quer ficar iludindo, a gente não vai ganhar, irmão. Essa é a verdade, olha os outros times.
1: Não, um cara consciente.
10: A verdade é chegar nos 45 pontos.
1: Um cara consciente, não quer enganar, tá vendo?
4: E duas questões. Neymar vai à Copa, E você tá feliz aí com a gestão do Santos?
10: O Neymar é igual a galera muito fala do contrato do Memphis. Todo mundo sabe que o contrato do Santos não é benéfico com o Neymar, velho. Todo mundo sabe, gente. Infelizmente, ele é um ídolo, ele é o meu maior ídolo, tudo. Mas ele não faz bem pro Santos financeiramente. A gente tem que pensar no clube a longo prazo. Não agora, desesperado. Isso que tá acontecendo com esse dirigente.
1: E pior que a herança de dívida aí vai ficar com vocês, né? Porque daqui a pouco ele vai embora. Exatamente. Ou vai aposentar.
10: O que vai acontecer? O Neymar pai, é o que eu falo pros meus amigos, o Neymar pai, ele não quer controlar o Santos. O que ele quer? Ele quer endividar o Santos para numa venda, ele pegar uma porcentagem grande do Santos em relação a essa venda. O dinheiro vai vir direto para ele, entendeu?
1: Boa,
10: mas a gente
1: pensamento.
10: Não pode ser refém dessa situação.
1: Uhum. É, mas o Você Santos tá que se complica, né, aí? Quintino? O Santos que Como se é complica, que é? O Santos que se complica cada vez que renova mais um tempo com o Neymar.
4: Com certeza, mas eu acho que ele não fica aí depois da Copa. Mas
1: eu acho que ele não fica nem... Quer saber, Quintino? Pra mim, ele vai parar no meio do ano.
4: Não, acho que ele vai para os Estados Unidos.
1: Ele vai parar no meio do ano, sabe por quê? Ele não vai aguentar. Se ele não for pra Copa, ele vai parar. Ele, não, ele tá de saco cheio, gente.
11: Ah, vai pros Estados Unidos, mano.
1: É, mas ele tá de saco cheio.
4: É muito dinheiro envolvido.
11: Joga bola,
4: é muito dinheiro
1: envolvido. Não, então, mas tipo, ele, aqui no Brasil ele não fica. Eu acho que no meio do ano ele vai embora do Santos. Ele vai falar, ó, eu tenho minha dívida aí, eu vou dar um desconto pra vocês, vocês me liberam.
10: A gente tem que ser consciente nessa situação, entendeu? Não é uma coisa benéfica pra nós.
4: Você é associado também ou só torcedor?
10: Não, só torcedor.
4: Você tá feliz com a gestão atual?
10: Quem tá, né? Quem tá? O cara coloca o negócio do contrato aí, igual o Mano tava falando, desses dirigentes. Ele coloca a situação, se não pagar, se ele não for reeleito, pra executar o contrato, na hora. Onde já se viu isso? Onde já se viu isso
4: no mundo?
10: Se ele não for reeleito, o Neymar pai vai executar o contrato e pegar o CT na hora.
1: É outro clube, né?
3: O Arthur, analisa dados e fatos. Porque é fácil você chegar hoje e falar, ah, eu odeio o Marcelo Teixeira pela posição que o Santos está na tabela. Uhum. Marcelo Teixeira, velho, ele montou um time para o Santos que não está correspondendo, mas ele trouxe. Ele trouxe os caras lá, Zé Rafael, Gabriel Menino, ele trouxe recentemente o Veríssimo, ele trouxe o Gabigol, trouxe o Neymar.
4: Mano, contratou mais de 55, tu acha que eles foram competentes?
10: Mano? E aumentou a dívida.
1: Competente, mas ele tá falando que ele seguinte, trouxe, quando ele viu falando, o desespero.
3: Quando você analisa, por exemplo, os jogadores que o Santos trouxe aí, Veríssimo, Gabriel Menino, Zé Rafael, Rony, Gabigol, Neymar.
4: Não serviu Roleza. Pra nenhum dos times que eles estavam mais. Nenhum
3: mas
4: deles.
3: É que tá, mas você quer quem? Se você quiser, por exemplo, o Vitinha, eu acho não, que
4: ele não eu vai quero sair que eles tenham competência e montem um time direito.
3: Mas, ô, só Quintino, isso.
4: E eles não foram em nenhum momento.
3: Ô, Quintino, a realidade do Santos hoje é essa, meu irmão. Você só vai conseguir o que ninguém tá querendo, mas você tem que buscar qualidade nesse cenário. O Veríssimo, por exemplo, é um jogador que ele poderia jogar em boa parte dos times brasileiros.
4: Tá. E o Santos fala mais um.
3: Rolazer.
4: Fala mais um.
1: Rolazer. Acho que o Luan Pérez também.
4: Fala o terceiro. Agora o terceiro tu não vai conseguir falar,
1: Luan
4: vai. Fala.
1: Luan Pérez sim.
4: Não, Luan Pérez virou reserva.
3: Por exemplo, o Brazão. O Brazão, Quintino, é um goleiro que foi cogitado.
4: O Brazão era aposta quando o Santos trouxe. Não, era aposta, ninguém queria.
3: Manteve com outros times querendo goleiro. Manteve, inclusive o próprio Flamengo demonstrou interesse.
11: Mas olha, são poucos acertos pro tanto que trouxe.
4: Mas o 55...
3: Mas vai fazer o quê? Pô. O Marcelão, cara, de verdade, eu não
11: Marcelão?
3: Sou o principal, o Marcelão.
11: Mas porque ele é grandão?
4: Mudou pra Marcelão agora?
3: Que o Quintino chamava ele de Big
10: mano.
3: Boss.
10: Você é ridículo, mano.
4: Não, é ridículo falando isso aí, ó. Vai, o ouvinte tem razão. Tu é abaixo do ridículo falando isso.
3: Não, mas você não falava isso na época que você era funcionário dele. Você chamava ele de Big Boss.
4: Dá licença, rapaz.
3: Ele chamava o Teixeirão de Big Boss.
11: Ah, é? Arthur,
4: é ridículo, cara.
11: Um abraço do ridículo. Pra você. Obrigado pela audiência. E a pergunta final, você quer cantar o jingle da Della Via?
10: Eu quero, Sombra. Foi um prazer. Eu ouço vocês todo dia, velho. Vocês
4: Boa, Arthur.
10: São demais.
4: Obrigado.
10: É um prazer. E ó, parabéns aí pela nova conquista das imagens no Campeonato Paulista Sub-20 aí. Pode ter
11: certeza
10: que a gente vai estar na audiência.
1: Boa. Ô, manda guardar um pastel pra mim, hein, Arthur. Vocês, hein? Tá tendo feira aí hoje.
4: Até porque, Arthur, até porque, Arthur, o Sub-20 a gente ganha.
2: É o atual campeão, né?
4: Atual campeão.
11: Então eu vou dizer o seguinte, o jogo de estreia do Campeonato Paulista Sub-20 com transmissão da energia vai ser do Peixe.
2: É o atual campeão.
11: Atual campeão.
1: É. Pelo menos o Quintino vai ter uma felicidade, né, de repente.
4: Beleza. Vai, eu tava precisando, cola, né, cara? Depois de tanta porrada, de tanto sangue descendo no, na, da minha vista, pelo menos isso.
1: Boa. Arthur, canta a música aí do Della Via.
10: Della Via, Della Via. 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
11: Boa, boa, boa. Deus. Santos e Sertãozinho.
1: Boa.
11: Primeiro jogo a ser transmitido.
4: Dia 30 ou 31, Sombra?
11: Deixa eu ver aqui.
3: Vai ser 30, ser... que é sábado, não é?
11: Dia 30, sábado, 3 da tarde.
1: Ó, que legal, ok.
11: Bom horário, sábado às 3 da tarde, olha que legal.
4: É o do primeiro... Santos e Pedro La Roca também, né? Essa aí?
11: Ué, e tem outra equipe santista aqui?
4: Ah, tem a menina aí do Damas em Campo.
2: A Bárbara Comparato. Não, mas ela não é do Energia em Campo ainda, né? Ela é do Damas.
1: Olha o Quintino abandonar o Santos.
11: Se ela quer comentar também.
1: Olha o Quintino abandonando o Santos, hein?
4: Tu escutou eu falar em abandono?
1: Abandonou, abandono. Acho que
2: você tá pedindo ela substituição.
12: Ele tá querendo, trocar de loirinha, Mota. É isso que ele quis, Mota.
4: Eu conheço a moça.
12: Entendeu? Esse canalha o que quis fazer.
4: Conheço a moça e conheço o marido dela, que é alto e forte.
12: Eu conheço você.
4: O marido dela é alto e forte.
1: A gente conhece o senhor Campinas.
2: Ela falou que ele tem 2 metros mesmo.
1: A gente conhece o senhor Campinas, é.
4: Acho que tem mais, viu, Letícia? Tem uns 2 e 2. É do tamanho do Carlos Miguel. Não dá pra
2: você reparou coisa. Bem,
1: safado. Depois do Hulk, perdeu o Hulk.
10: Tá se complicando.
4: Não tá me complicando nada. Ela me apresentou aí na vila.
11: Ele olhou pra menina, mas quando ele viu o marido... Amor à primeira vista, hein, Quintino?
4: Tô fora, hein? Eu respeito os todos, mas eu sou hétero.
1: Não sei. Eu não boto minha mão no fogo com ninguém.
11: Vai saber, né?
1: É.
11: O Arthur guarda um, que o digam, né?
1: Um pastel de queijo com carne.
4: O Hulk é um caso platônico. É o glúteo mais bonito do Brasil. Eu vi de perto, 3 metros do meu rosto. Nada é mais bonito que aquele glúteo.
1: E ninguém, duro, ninguém. Né?
4: Pode falar
1: duro
4: qualquer mulher.
1: Aí, isso.
4: Mais que bonito isso? Que o glúteo do Hulk não tem.
11: Ah, é. Muito bom. Um abraço pro você, Arthur. Hein? Valeu, Arthur.
10: Sobra. Aquele abraço, muito obrigado, hein? Um salve aí pro rapaziada do Radialista. Tamo junto, rapaziada.
1: Valeu, valeu,
4: Arthur. Valeu, Arthur! Dá-lhe peixe, Arthur!
11: Mandar um abraço aqui também pro São Paulino, João, Renan, galera lá da Tim Eventos. Um abraço pra eles ali. Falar em São Paulo, tem aí 15 minutos do primeiro tempo.
4: Como é que tá o tricolor, Sombra?
11: Não sei, eu não tô assistindo. Tricolor! Tô olhando aqui pro programa, nem...
3: Tá morno o jogo.
11: Hã?
3: Tá morno.
4: Arapuca!
11: É, 15 minutos do primeiro tempo no YouTube de Energia, tá vendo aí na tela aí a galera transmitindo.
4: Olha o cabeção do Marcão.
1: Esse boneco.
2: Essa do boca Marcão, desse boneco aí.
11: O Santo Paulo nervoso.
2: Pelo amor de Deus.
1: É o Pistola, Santo Paulo Pistola.
11: Santo Paulo Pistola, muito bem. Vamos trazer corneteiros, vamos? Mas bora. antes, o recado é do Fábio Vieira e de Estapar. Opa, fala, Vivi.
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1: Maravilha! Então vamos lá, os corneteiros, no oferecimento de Della Via, pneu bom e que dá prêmios é só na Della Via, 23, 33, 32, 35, também do Atacadão. 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
2: Fala galera do Estádio 97, Diogo Corintiano de Piracicaba. Ô mano, considerando que futebol é momento, hoje no momento, quem você acha que são os top 3 técnicos do mundo aí? Na minha opinião, terceiro, Guardiola. Em segundo, aquele senhor do time francês que jogou ontem lá, da roupa azul. Não lembro o nome dele. Então, em segundo ele, e em primeiro, Fernando Diniz. Você tem alguma qualificação diferente aí, mano?
3: Ih, Fernando Diniz? Deus.
4: Fernando Diniz, eu acho que hoje tá à frente dos dois que você citou mesmo, concordo.
3: Tá de brincadeira.
5: É, tá. Ele falou que tá à frente do Luiz Henrique, bifinalista da Champions League. E na frente do Guardiola. E nele ainda falou, é aquele homem que dirige o time francês. É brincadeira, hein?
1: Pô, falar em time francês, nada a ver com o time francês. Mas vamos falar do Real Madrid?
5: Tem a ver, o negócio foi feio lá, hein, Sombra?
0: Tem o Tchouaméni, Sombra.
1: Tchouaméni e Valverde. Então,
6: tem
1: desdobramento.
6: Sim.
1: Teriam entrado em confronto corporal. E aí, isso é o que se sabia. Aí o Valverde foi pro hospital, parece que tem um rasgo na testa. Foi constatado uma... num trauma,
0: traumatismo
1: craniano, etc e tal. E por causa disso, vai ficar, ter que ficar afastado 2 semanas. Não vai poder jogar por 2 semanas.
5: É isso aí, Sombra.
1: Muito bem. O Real Madrid abriu, sei lá, uma sindicância, punição para os jogadores, sei lá o que a atitude está tomando. Mas o Valverde emitiu uma nota assim, tá todo mundo achando que nós saímos numa porrada, não. Eu bati a cabeça numa mesa. Tivemos uma desavença? Sim. Saímos no braço? Não. Eu bati a cabeça numa mesa no vestiário. E por isso que cortei a cabeça. Não foi em função de uma agressão entre ambos.
7: Nossa, agora eu tô imaginando como é que se bate a cabeça numa mesa.
4: Ah, às vezes você vai, tropeça, bate a cabeça e...
6: Pode acontecer.
4: Na hora do pega pra capar lá, o bagulho, o cara vai tentar dar um chute, dar um soco, ele escorrega ali e vai de cara.
7: Mas é que ele falou que não foi da briga, né? Que ele sozinho bateu a cabeça numa mesa. Não,
4: ele bateu a cabeça, mas ele pode estar dentro de um momento que ele tava discutindo ou tentando se agredir, os dois tentando brigar. E aí, tipo, no escorregão, o cara pode bater a cabeça.
1: O famoso, deixa que eu deixo, não sei o que lá, e escorrega e bate a cabeça.
4: É normal também, gente. Hoje em dia os caras também fazem umas muvucas dessa daí, mano. Tipo, mas
6: não, não seria normal se fosse em decorrência da agressão, né, mano?
4: Não, mas poderia ser também.
6: Traumatismo craniano numa agressão, mas eu mudo de patamar,
4: né? Grave, não é uma vez o Edilson, ele puxou uma faca pro Rincon, mano. É. Dentro do vestiário, mano. Tipo...
1: Meu Deus.
4: É, mas o negão tá vindo pra cima de você, mano. O Rincon daquele jeito, enfurecido, mano. Você vai chegar o que tiver na frente. Se tiver com uma arma, você pega a arma,
1: velho. A gente podia tentar fazer a reconstituição do vestiário do Real Madrid.
7: Então, vamos usar o Motinha.
1: Motinha vai ser o Valverde.
4: Eu? Por que eu?
1: E o Bento vai ser o Tchouaméni.
4: Boa. Mas então,
1: e o Bento vai ser o Tchouaméni.
4: Por que eu?
0: É um taco de beijo.
7: Pra se vingar do tapa que você deu na cara dele.
6: O pior é ele se apaixonar, né,
4: velho? Ah, é? Eu vou cumprimentar você, porque foi assim. Ele foi cumprimentar e o Tchouaméni não
0: quis. Vai, então vai. Dá um tapa na cara dele, seu bem.
7: Agora empurra e ele bate a cabeça.
0: Ai, para! Não, mas se sair não é Real Madrid, hein?
7: Que isso? Nossa,
0: me leva pro hospital.
7: Ou o Vieira se identificando, isso aí é Grêmio.
4: Nossa, Vieira, calma, velho. Dá segurada, irmão. Você tá no ar.
6: Aliás, era pro senhor estar aqui hoje, né?
1: Era mesmo.
4: Deu perdido, né?
0: Pro alto escalão da rádio.
4: Dormiu, né? À tarde, né? Tá com uma cara de sono.
6: Tá com uma cara
4: com o olho inchado, né?
6: Ele tem cara, mano.
4: Tem cara que pegou...
0: Posso falar? Eu tô assim porque eu tô sem dormir, é diferente.
6: Pegou 2 horinhas lá no doutor Oyama, lá, velho. Deu aquela relaxada.
4: Tá molinho. Ó, mas...

0: Desde que o Valverde teria vazado a conversa para uma rádio aí. E aí a briga, que seria muito antes disso, já, os dois já não se bicavam, viu?
1: Não, não, já tinha treta.
0: É, já tinha treta, já tinha treta. A história é muito maior. E diz que o Real Madrid tá tentando aí, né, apaziguar...
2: Pra... E ainda por cima, na saída, lá o canal Chiringuito filmou... O Mbappé...
0: Rindo.
2: Tava pior com o Ademir Quintino. Gargalhadas altíssimas no carro lá, porque o bicho tava pegando e ele tá no veneno também.
1: Olha só, o cara tá gostando, tá curtindo, né? O Barcelona vai ser o campeão espanhol esse ano, não é?
2: Vai.
1: Barcelona vai ser
2: o campeão. O Madrid não vai ganhar nada, estão falando em reformulação lá. Estão querendo trazer o Toni Kroos pra fazer o elo entre a direção e o elenco. Já falam em trazer um... O Klopp, de repente, para ser o treinador. Estão
3: falando que vai ser o Mourinho.
2: Ah, Mourinho não tem nada a ver com... Não, hein?
3: Mas é o que estão falando aí.
4: Dá um abraço no ex da Letícia, que tá ali, eu já venho, tá?
1: É?
4: O ex da Letícia tá ali, ele só veio dar um abraço ali.
1: É o ex da Letícia?
4: É.
1: É mesmo? Olha, ele confirmou. Tá
0: bonitinho de gravatinha lá.
1: É mesmo?
0: Ah, um ursinho, hein? Mais 20...
1: Esse que você chamou de velho da lancha?
0: É. Por isso que ela saiu...
1: Não sei.
2: Mas será que não rola um flashback?
0: Mas ela não tá louca, ela tem outro namorado já, seu doido.
3: Ah, ela não tá aí? Mas não tá aí.
0: Não, mas ela nem foi nele, não. Ela
3: foi no banheiro.
0: Ah, não sei.
1: O Bento tá lá com ele.
0: É.
1: É. Pode mostrar ali, ó, a câmera ali, ó, pode mostrar.
0: Não,
3: cadê? Não tô vendo.
0: O seu Bento tá mostrando o seu Bento.
2: Arruma aí, seu... Tem uma música do Tim Maia, ô Mota, que fala assim, ó. Paixão antiga sempre mexe com a gente.
0: Olha lá, ele tá lá, ele tá chegando aqui. Lá, ele lá. Nem foi lá, ô tonto.
2: Olha aí, olha aí.
5: Eu sou idiota, eu sou educada, não sou que nem
2: você. Acusou o cara, hein? Olha, a nossa embaixatriz.
0: Eu tô defendendo o Quintino, porque o Quintino falou assim. Então, não dá pra ser, não dá pra ter um revival. Ele
2: flashback.
0: Um flashback, um revival. Eu falei, não, Lelê, não é disso, Lelê tem namorada. Olha os dois na
6: tomada de câmera ali, se olhando.
5: Fui lá e cumprimentei, eu sou educada.
1: Cumprimenta mesmo, velho. Está comprometida com um porco.
0: É, eu vou pegar, Lelê. Daí
5: mais isso, Lelê. Um sem mundialzinho lindo.
0: Então, 20 tá quilos eu pego, mais 20 quilos eu pego.
1: Vamos lá, mais corneteiros.
0: Cumprimenta
6: aí. Os caras filmando o cara indo embora. O cowboy é um vagabundo, velho.
0: Os caras são lindos, é um
2: velho. O cowboy, tu é o cara, cowboy.
6: Cowboy, a gente te ama, cowboy. Já Se foi. Tem um cara que a gente ama nessa rádio, chama Cowboy. Não,
0: e detalhe, o reflexo da Lelê pegando ele indo embora. Esse Cowboy é um lixo, cara.
4: Não, foi legal naquele olhou que viu que ele tava aqui, ela fez a ele daquela risada, os dois fecham, assim, daquela, sabe, aquele... Sabe o urso? Show do urso, né? Na que fecha, assim, ó. Na hora dela aquela...
0: Tá certo, Lelê, tem que cumprimentar isso. Mais
1: então. 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
7: Boa noite, galera do Estádio 97. O Diniz, quando não tinha tempo de treinar o time, ganhava, não tomava gol, não perdia. Agora que ele começou com a saidinha de bola dentro da área, já tomou pau do Mirassol e ontem empatou na Bacia das Almas com o tenebroso Santa Fé. Sei não, hein, mano? A realidade tá chegando. E vocês vão tomar pau do porco. Vocês nunca ganharam uma Libertadores que o Palmeiras estava disputando. Um abraço, exatamente. É o André Palmeirense de Extrema Minas Gerais.
0: Então, eu quero
3: nunca ver ganharam uma Libertadores enquanto a gente tá, mano.
0: E vou te falar, não sei se vocês vão ter competência pra encontrar o Corinthians na competição.
3: Ô, mano, você sabe que com nós é diferente.
0: Tira a prova.
3: Seja sincero.
0: Mas,
3: ó, não, mano, você pode fazer média. O torcedor do Corinthians. Mas não fala uma coisa que você, na cara tua, do seu semblante,
0: tá. Eu tô louco pra pegar vocês de novo, igual eu peguei na Copa
4: do Brasil. Ô, Domênio, você sabe qual que é o... Sabe o que é o problema disso,
3: Domênio? Teve dois confrontos na casa de vocês, nós demos uma na cara e a outra não bateu.
0: Eu quero ver no mata-mata, irmão.
4: Você sabe qual é o problema de tudo isso? É um só.
0: Qual é o problema?
4: O problema é que é o seguinte, vai parar agora. A gente ficou ouvindo essa asneira aqui até agosto, quando for a outra fase das oitavas. A gente vai aguentar maio inteiro, junho, julho, ficar aguentando essa groselha.
0: Asneira, groselha.
3: Você não tá vendo nada. Você acha que você tá aguentando muito? Você vai ver quando eu ganhar de vocês, otário.
0: Aí eu quero ver a cara
3: de vocês. Nossa, vai ficar. Vai ser dia 30 de fevereiro. Vocês vão ganhar.
6: 30 de fevereiro. Quer calar, seu Bento? É o seguinte: será que nessa pausa da Copa eles vão continuar na zona de rebaixamento?
4: Ah, então.
3: É, vai.
4: tá. Imagina. Porque esse grupo aí dos caras é ilusório da Libertadores.

0: falar, o Corinthians no Z4.
1: É ilusório.
0: Ó, o Corinthians no Z4, o Campeonato Brasileiro, velho, é a Gisele Bündchen com bafo. É momentâneo. Não vai perdurar, tá ligado?
2: É só escovar. É.
3: Vamos lá. Mais eu ouvi isso aí em 2007, hein?
0: Não, você não ouviu, você não me conhecia, seu trouxa.
3: É, mas eu ouvi isso aí.
0: Não, não ouviu, não.
3: Da imprensa, o Corinthians, ela sai a hora que quiser.
0: Você tá de brincadeira. Em 2007, o Corinthians tinha Zelão, Betão e Fábio Ferreira na zaga.
3: Mas tinha Vampeta.
0: O Vampeta tá mais pra lá do que pra cá. Você tá de brincadeira.
2: Quem levou o Guinei? Não foi o Guinei que uma vez...
3: Guinei zagueiro
2: que ferrou a vida do Corinthians na Libertadores.
3: E o Maradona ficava apontando pra ele aqui, ó. É esse o ouro, Guinei, é esse o Maradona.
0: Sei lá por onde anda.
4: Teve cada um também, hein?
2: Vamos lá, cornetas.
5: Boa noite, amigos do Estádio 97. Aqui quem fala é Fernando, corintiano de Santo André. Cara, essa briga do Robinho Júnior e do Neymar não é meio estranho? Isso aí não foi muito pra chamar a mídia? Porque é o seguinte, é duas coisas que é quase impossível de acontecer. O Robinho Júnior acertar um drible e o Neymar tá treinando um domingo de sol. Isso não é muito estranho, não?
3: Só pra... Eu vou responder a pergunta do rapaz. É o Guinei ou Sombra?
2: É.
3: Ele fixou residência em Sorocaba. Ele veio do São Bento pro Corinthians, né? Ele jogou no União São João, Jaboticabá, times do Paraná. E agora ele tem uma empresa nessa cidade, tá? Uma empresa chamada Vidiares. Sobre a corneteiro aí, o Robinho é um menino de apenas 18 anos, cara. Tá em... cara, quando o jogador é filho de alguém, é tudo mais difícil, cara. É tudo mais difícil, a cobrança é maior.
6: Tem a comparação. Se aparece
3: demais... A cobrança é maior. E o próprio menino também deu umas deslizadas aí, quando falou que ele era obrigado a jogar bem contra o Corinthians, porque o pai dele jogou bem, nada, ele tem formação ainda. E o Neymar tava treinando sim no domingo, porque ele não foi, ele não quis ir pro Allianz Parque no sábado. Pra quem não treinou, pra quem não jogou no sábado, tinha
2: era um treino mínimo, dos não... né? Era o mínimo.
3: Era o treino dos não relacionados no domingo. E aconteceu, e as duas partes admitiram. Um que teve excesso demais, que deu tapa... E o outro que ficou chateado.
0: Mas, Quintino, você que é bem informado aí, inclusive, talvez o melhor setorista que o Santos tenha.
2: É o melhor, não é?
0: Sim.
2: É o melhor.
0: Procede, Quintino, a informação de que teria chegado uma mensagem no celular do Neymar escrito amanhã 11h30 no campinho?
3: Claro que não. Tanto não chegou. Você tá induzindo aí que o Robinho... Tá o Robinho em cárcere privado fez isso. Eu vi gente aí escrever que o Robinho tinha ficado revoltado. O Robinho, pai, só pode falar de segunda a sábado com um advogado. Ele não podia falar nem com a ex-mulher. Podia nem falar com
0: os pais. Não, mas o que sai... Peraí. Mas o que sai...
1: Na cela?
0: Tem o quê?
3: Direitinho tem direitinho na cela? Ah, não tem, não. Mano, não tem.
0: A primeira?
3: Não tem. Vai por mim. Não tem.
0: Poxa, eu pensei que ia ver ele na quarta temporada do
3: Tremembé. A cobrança em cima dele é maior por N razões, que eu não vou entrar aqui na briga política, que eu não quero nem me meter nisso. Mas não tem, não, cara. Não tem. Ele só fala com o advogado.
0: Pelo advogado.
1: O Rony Lessa tá no xadrez dele ou não?
0: No Tremembé?
3: Não sei, mano. Eu tentei visitar ele, eu não consegui. Não sei.
0: Você nunca viu o Tremembé? Vê aí, vai ter a quarta temporada.
3: Não, mas não tá em Tremembé, mas tá em Limeira.
2: Mudou.
3: Você tá mal informado, Mota.
0: Ele vai ficar, cara. Para, não vou bater pro seu namorado, não, cara.
1: O Quintino adora uma farofa com o jogador, né? Independente de ser em Madrid ou na prisão, ele quer estar com os caras, né?
3: É verdade. Então vamos lá.
0: Visitar
3: eu ele. Adoro uma fala. Tirando a casa do Rodrigo, qual foi a casa de
0: vai
3: jogador?
0: Visitar que tu... ele lá, ó.
3: Qual foi a casa de jogador que tu soube dele, na tua vida que eu visitei? Me fala uma só.
0: Vai levar
3: o jumbo dele. Eu quero que tu me fale uma só. Sem ser a casa do Rodrigo, qual foi a casa.
0: A do Soteldo.
3: O Soteldo lá. O Soteldo mora aqui em cima. Eu nunca entrei na casa dele.
2: A do Cueva.
3: Ele que fazia a esbórnia dele lá. As festas do condomínio do Morro da Santa Terezinha era na casa dele. Mas era só passar na rua que tu sabia. É a casa dele lá, a Espônia. Gente seminua lá dentro. Pô, na rua eu tô vendo, cara. Seminua.
2: Pessoas à beira da piscina geralmente estão seminuas.
3: É melhor eu parar por aqui, Sobax, senão eu vou arrumar um processo pra minha pessoa e pra rádio.
0: Usa os advogados, porra.
1: O Robinho vai ficar preso até quando, você sabe?
6: Ele pegou 9 anos, né?
7: Tem mais uns 7 aí.
1: São mais isso? Tem
6: uns 7 e meio.
1: Até menos.
2: Depende.
1: Mas, né, olha, se não tiver um agravo, se ele matar alguém na cadeia, ele responde.
6: Ô, mano, ele é assassino por acaso pra matar alguém, pra não, tu falar uma merda dessa aqui no ar, rapaz?
2: Em rede nacional?
4: Assassino, mas é, nunca se sabe o que acontece. Exato. De repente o cara vai pra cima dele lá,
1: você não sabe. Mas ele pode estar lendo o livro pra diminuir.

0: não é a pena, gente.
1: Ele tá trabalhando lá. Ele tá trabalhando.
0: É.
1: E a cada, parece que a cada 3 ou 4 dias que ele trabalha, diminui um dia de pena, um negócio assim.
2: Ô, Kiki, mas você queria...
1: melhor pra falar.
2: Você queria ir visitar, levar jumbo lá pra ele? Você sabia que...
1: Não, um leão!
2: Você sabia que
0: tem que... Ele ia ficar na fila.
2: Você sabia que tem que fazer revista íntima, os caras iam te abrir
0: todo lado. Tem que ficar de cócoras.
3: Ia fazer que nem o jogador do Cruzeiro, no cara do
0: Boca. Você fica de cócoras.
2: Vai ter que tossir de
1: cócoras lá pra entrar. Eu soube que ele não pode pegar nem imagem, tá? Por exemplo, se a esposa dele ou os pais quiserem levar alguma coisa, é tudo impresso, é papel, porque tem que passar por alguém pra ver o que tá escrito, aí mostra pra ele. Imagem não pode.
0: Não, tá bom. Que ele não viu essa cena, né?
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4: Fala, pessoal do Estádio 97. Quem fala é Danilo, corintiano aqui de Santo André. Bem, quero propor um desafio aí pro Quintino. Já que ele não disse com quem é que ele brigou aí, quase saiu na mão duas vezes, ele não quis expor a pessoa, tá no direito dele, mas eu quero propor um desafio. Quintino, faça um ranking dos 3 melhores colegas de profissão que você já trabalhou aí na crônica e também os 3 mais insuportáveis que já dividiram um espaço com você. Abraços! Vai, Corinthians!
3: Oi, isso aí dá corte,
1: cara, bom, vamos lá. Os 3 mais insuportáveis, é desagradável falar isso. E outra coisa, esse cara com quem eu briguei, eu não fui companheiro dele de equipe. Eu não trabalhei na equipe dele. Aliás, me convidaram agora recentemente, o Sombra sabe, foi uma TV, né? Me convidou, mas falou o seguinte, você vai ganhar X aqui, só que você tem que abrir mão do teu canal no YouTube, tem que abrir mão da rádio, você só pode falar aqui. E agora vai ficar fácil descobrir quem é, porque eu cheguei, o Mauro César Pereira, o Jorge Nicola não ficaram lá porque não aceitaram isso. E eu também não aceitei, né? Um abraço pro Pascoal. Eu também não aceitei. Eu tenho que sair da rádio e largar o meu próprio canal no YouTube? Não, eu não aceitei, entendeu?
3: Pascoal que tava ontem assistindo aqui, ouvindo a gente.
2: Tava ouvindo a transmissão do Coringão.
0: Tá sempre
1: sintonizado. E outra coisa, eu botei no papel... A TV ia me pagar mais em relação aos outros canais.
3: Não, mas,
1: se juntar tudo...
0: Se juntar tudo, dá mais.
1: E aí é o seguinte, gente.
3: Os caras querem saber, o ouvinte quer saber. Só querem saber 3 insuportáveis que já trabalhou e 3 que você...
1: Deixa eu falar que é elegante.
0: É filho de quem? É filho de quem?
1: Vou falar os 3.
3: Os 3 você mais gosta. Você mais gostou. Os que
1: eu mais gosto?
3: É.
1: Maurício... Primeiro, André Henning.
3: Tá.
1: Eu não vou falar daqui, porque se eu falar 3 daqui... Vou falar 3 sem ser os daqui.
0: Pode falar.
3: Aí, humano, você tinha obrigação de falar.
0: Não, eu tinha que falar que me odeia.
5: Fala dos que você trabalhou, então.
0: Você
5: tinha que falar que
0: você odeia. O Mauro César é aquele cara de defunto lá, como é que chama?
3: Cara de defunto?
0: Mas tá morto, velho.
3: Que cara de defunto? Não tem
0: expressão lá, o filho do Kifuri lá, o chatão.
2: Que expressão!
1: Nossa, sem ser daqui. André Henning 1.
0: Nós 3, mano.
1: André Henning 1, o Luiz Teixeira, que tá no Grupo Globo 2. Rapaz, tá difícil,
2: hein? Esse mano não vale nada.
5: Ah, pera aí, Luiz Teixeira também. Luiz Teixeira.
3: Mas trabalhou com ele,
0: pô. Vai pra próxima, vai. O Quintino tá enrolando demais, vai.
1: Eu falei 2, tá bom.
0: Amarelou, vai.
1: Mauro Betti em 3. Mauro Betti em 3.
0: Amarelou.
1: Mauro Betti.
0: Amarelou.
1: Cara, eu vou dar uma de André aqui no ar, hein? Vou dar uma de André no
5: O cara que é político fica rosqueando
0: o lâmpada. É, velho.
5: Eu não sei o que é pior, ele falando isso ou esse cara vendo homem pelado aqui do lado o tempo inteiro, velho.
2: Eu falei.
5: Você tá o cara ficar vendo aqui, velho.
1: Porra, pelado, tá seminu, cadê a camisa dele?
2: Que isso, nossa, um peito cabeludo nojento.
1: Porra, e é a cara do Bento, cara, a cara do Bento, cara. É a cara do Bento, cara.
2: Mostra pro Sombra.
1: O Bento tá fazendo... É a cara do Bento, Sombra.
5: Meu Deus. Não é possível. Isso é fichinho que ele vê aqui.
0: Olha lá, o Bento fazendo
5: os caras mexendo na caixa de ferramenta.
1: O Bento e ele, olha lá. Olha pra frente, mas mexendo na caixa de câmbio?
5: Os caras trocando a marcha aqui,
0: velho.
5: Aliás, que
3: fazer bela um marcha, programa hein? Ao lado do Mota deve ser insalubre.
5: É. Não, você tá louco. Dá pra mudar isso aqui. Vou pôr o lado de lá.
3: Dodôzito.
5: É,
3: opa. Pra essa é, vamos lá, Dodô. Vou colocar, a gente tem que fazer um esquema do Dodô bem fazer ao lado do Mota.
5: Nossa, coitado.
3: Não, eu não. Não faça isso comigo. Você tem que mostrar que não tem preconceito.
5: Isso, Domênico.
3: Não, mas preconceito eu não tenho nenhum. Mas ficar ouvindo
5: lado isso, dele.
3: Depois eu não durmo.
5: Domênico, cadê seu óculos, Domênico? Você não tá usando óculos mais?
3: Ah, mas de perto aqui eu prefiro sem.
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3: 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Alô?
6: Alô? Boa noite, gente.
3: Boa noite. Boa noite. Quem fala?
6: Bruno Palermo, aqui do Sacomã.
3: Bruno Palermo. Você ligou outro dia, não ligou?
6: Palermo. Liguei semana retrasada.
3: Ah, quantos anos você tem, Bruno?
6: 36.
3: Muito bem. Seu time?
6: Esporte Clube Corinthians Paulista.
5: Sim. Ah, time do povo, mano.
2: Ô, Palermo,
3: você... É Bruno Palermo,
2: é,
3: né?
2: É. Cê... Inferno, não, América. Palermo é nada. Mas você teve aqui rádio esses dias também, não teve?
6: Foi eu mesmo, Lelê.
2: É, trouxe uma camisa pro bar aqui.
6: Obrigado aí pelo carinho aí, pela receptividade, que foram incríveis, hein, meu?
2: Ah, tamo junto.
3: Aí, quem no ranking de incredibilidade aqui?
6: Ai, poxa... Aí você me complica, meu.
3: Esposa não, tá ouvindo. Vamos lá. Não pipoca igual a Ademir, não.
6: Não vou ficar no muro, não.
5: Amarelo.
6: O bar em primeiro lugar.
5: Ah, teve namoro com o bar, né?
6: A listagem é top 3?
3: Top 3.
6: Tá bom. O bar. Pô, o Marcão foi brabo. E eu não posso deixar a Miss Fiel de fora, né? Lelê, claro.
1: Miss Fiel. Vai dormir no sofá hoje, hein, malandro?
6: Nada, a primeira dama sabe que o carinho por vocês é gigantesco. E
3: mas a Lelê é carinho aí... ou é desejo?
6: Não, carinho, respeito.
2: Boa.
1: Olha o Sombra complicando o rapaz.
3: Você é homem, meu. Sombra,
6: foi traiçoeiro, hein, meu?
2: O Sombra é o Zeca Pimenteiro da rádio.
3: Vem cá, não vamos ser hipócrita não, né, gente?
5: Exato, velho.
2: É. Respeita a mulher do cara que tá ouvindo. Como é que é o nome da sua esposa, Bruno?
6: Eu posso aproveitar e já mandar aquele... infelizmente, o saudoso já não está entre nós, mas queria dizer aquele... que ele amo ela aí pra primeira-dama Carol Nery.
1: Como é que não tá entre nós, rapaz? Respeita o mestre RG.
5: Não tá entre nós?
3: Ah, não tá entre nós.
2: RG tá renovando. É, hoje ele não está entre nós, tá certo, é. Um beijo pra Carol, então, Palermo.
6: Pô, valeu, Lelê. Obrigado, meu. Tamo junto.
5: Não, mas, ô, Brunão, você fazer um elogio pra Lelê e colocar em xeque, talvez, o seu relacionamento pra trocar por algo melhor é igual trocar um carro, velho.
2: Não,
5: você tá comparando uma mulher
2: com carro. Começa não, mano. Fala do Corinthians aí, vai, antes que você estrague tudo aqui, a ligação dele.
6: Vamos falar do dia 29 de novembro. Vamos falar do dia 29 de novembro.
2: 29 de novembro? Já tá pensando na final.
5: Final da Liberta.
6: Exato.
3: Tô falando pra vocês.
5: Pra comprar,
3: eles estão alucinados.
5: Passagem pro Uruguai, dia 29 de novembro, com reembolso, tá saindo $400.
6: Eu tô pensando. Reembolso. É que eu não vou. Possivelmente eu vá de carro,
0: sem reembolso.
6: Você
0: é louco, velho. Sem reembolso deve ser, acho que hoje deve estar em torno... É que como é final de Libertadores, não deve estar tão barato, não. E depois do jogo de ontem, a torcida do Corinthians deve ter começado a comprar a dar com pau. Então, tipo... É, não acho que vá estar tão barato, não.
5: Meu Jesus.
0: Mas tá valendo a pena, tá valendo a pena. Mas não vai de carro, não, mano. Mó rolê, ô, Brunão. Pô, tem que descer até a Argentina, depois sair e pegar a divisa
6: pro Uruguai. Eu tava pensando em ir de carro, até mesmo por conta do trabalho que eu ia com o pessoal aqui também, do trabalho, né? A gente tá, eu tô falando sério, a gente tava combinando. Isso desde o jogo contra o Platense, tá escrito, gente, cara.
1: Não chegou nem às oitavas ainda, vocês estão loucos.
2: Olha, mas tem que se programar, gente. Isso se chama planejamento. Já diria o Vanderlei Luxemburgo.
5: Acabou nem a primeira fase da Libertadores.
2: Mas e daí?
0: Como diria o Chorão, mano. O impossível é questão de ponto de vista, velho. Então o bagulho é o seguinte:
2: questão de opinião.
0: Então bora pra dentro, Brunão. É nóis, mano.
6: O Bento aí, o Sombra deu uma excelente advertida no início do programa, porque eles não estão minimamente entusiasmados. E por conta disso, eles têm um recalque tremendo da Fiel. E olha, eu estou ansioso, aguardando ansiosamente. Tendo a disponibilidade do ingresso, eu vou comprar, porque eu vou te falar, cara, depois daquele jogo de ontem, foi um presságio do jogo contra o Tátira, de 2012. Cara, eu não sei o que eu faço mais. Não sei se eu já antecipo a venda do carro.
5: Completamente.
0: Porque louco, o gol de ontem, véio. Sombra, pra quem não tá lembrando, o Corinthians ele estreou na Libertadores aí contra o Tátira também. É, tava perdendo de 1-0 até os últimos minutos. E aí o Ralf acabou fazendo gol de cabeça. É que o Ralf foi o cruzamento que veio da esquerda pra
6: dentro do Alex, ele fez o gol. Foi uma falta. Uma bola parada do Alex bateu e do Ralf.
0: Sim, e do Gustavo Henrique ontem, foi um cruzamento que partiu do lado direito pra dentro da área e o Gustavo Henrique fez um gol. Mas vou te falar, Brunão, há muito tempo eu não tava com uma expectativa tão boa como eu tô com relação a essa Libertadores, velho. O Corinthians, ele tá encaixado agora com o Fernando Diniz, mano.
5: Para, mas é só time ruim, cara, que vocês jogaram.
0: Põe aonde? Penharol, Santa Fé.
5: Que time ruim, você não
0: vai falar
5: que
0: o Penharol
5: é um time morto.
1: Não, eu falei chamou o Santa Fé de lixo.
0: Não, eu falei que era uma porcaria. Há
5: pouco tempo atrás falou que o Penharol era um time
0: não, mas extinto, praticamente. O Quintino, eu falei lá que era uma porcaria, porque é um timinho sem vergonha que tava só a fim de querer arrumar treta e caçar assunto dentro de campo. Não queriam jogar bola. E na hora que viram que perderam ali a chance de se classificar, tentaram partir pra briga ali pra tentar levar alguém do Corinthians aí pra prejudicar o time do Corinthians. Então pra mim é um timinho sem vergonha mesmo. Mas aquele Rodalega lá, aquele maluco é embaçado, mano. O cara com quase 40 anos de idade, perigoso
5: quase
0: pra
5: cacete, não. Mano. 41, não é?
2: 40. Ele foi o melhor jogador do
0: Santa Fé. Mano, ele meteu um chute no primeiro tempo lá, que a bola passou por cima da travessão e caiu assim por cima, rente assim a trave, e na gaveta,
2: e a comida que ele deu no André?
0: Também.
2: Nesse lance.
0: Também.
1: Ô, mano.
0: Oi.
1: O Platense tomou um gol agora do Penharol, acabou de tomar 1-0 Penharol, jogaram em Platense.
0: Não, mas esse é o único resultado que não classifica o Corinthians. Porque qualquer resultado que não seja uma vitória... Porque o Penharol é o último do grupo. Qualquer resultado que aconteça nessa partida que não seja uma vitória do Penharol, o Corinthians já está classificado. Porque aí o Penharol automaticamente estaria eliminado também.
2: Ah, mas já distancia do Platense também, é bom o Platense perder.
0: Ah, mas o Corinthians vai ganhar essa porra aí dos dois próximos jogos.
5: Classificado já tá, né?
2: Não, então não, sim, mas pra ser o primeiro melhor, né? Melhor campanha.
0: E eu tô falando matematicamente, porque se acontece uma vitória ou um empate hoje do Platense contra o Penharol, o Corinthians já estaria automaticamente classificado. Mas, ô Brunão, com relação aí às críticas que a gente fez do time, o Corinthians no segundo tempo aí, apesar de ter feito um bom primeiro tempo, mas voltou desligado demais, muito lento dentro de campo. E cara, vou te falar, o meio campo do Corinthians ali, principalmente pelo déficit do André e do Bidon, prejudicou demais o futebol do Garro, mano. Esses moleques precisam acordar pra vida, hein, mano.
6: Eu acho que nem tanto o Bidon, mas principalmente o André, ultimamente ele não tá conseguindo nem mais ter posse de bola, ele, em todos os sentidos, ele... continua demonstrando intensidade, que é algo que eu particularmente, como corintiano, eu me agrada muito, que é o que mais me incomoda no Memphis, justamente essa falta de intensidade, mas o desempenho dentro não tem, ele perdeu um gol horrível, perdeu dois, pra mim, né? Um gol perdido,
0: Que lance do Ranieri, que a bola sobrou pra ele também, podia ter brocado.
6: Porra, não tem como, cara, não tem como perder um gol daquele. e acaba, queira ou não queira, acaba afetando, respingando no Garro, que estava vindo desempenhando um super papel. Mas assim, quem que hoje a gente... eu confesso que eu ainda não consigo enxergar um substituto que consiga manter o mesmo, a mesma continuidade que a gente estava fazendo com esse meio de campo. Que eu entendo que é o ideal. O Matheus Pereira, ele entra dormindo. No, o Alan tem mais uma função de primeiro volante. E quando entra, pô,
0: mas deixa a desejar. Brunão, o cara que deveria realmente corresponder a essa expectativa e deveria ser o titular já desse time, apesar de ser um baita de um preguiçoso, vagabundo mesmo, é o próprio Carrídio. Porque esse cara, futebol, pra isso ele tem, mano. É jogador de seleção, é jogador que vai pra Copa do Mundo, mano.
1: E ele ser banco do André, mano. Ele é vagabundo, né,
0: mano? Então, mano, é jogador preguiçoso, tá ligado, Vira? Então, nesse tipo de coisa, mano, eu acho que o Diniz tem que dar uma pilhada nesse
2: jogo, mano. Empatou, né?
1: É, jogador. Já tá, Platense 1, Penharol 1.
0: É. Aí, ó, é resultado que já classifica o Coringão. Mas, ô, Brunão, com relação ao que eu tava falando do Bidon, mano, até quando ele era muito criticado por mim, Lelê, uma das principais críticas que eu fazia do Bidon, mano, até falava, o craque do condomínio, encostou, cai. O Bidon, deixa eu te falar, mano, você tá jogando Libertadores, mano. Você vai tomar quantas faltas que você vai achar que o juiz vai marcar e você vai cair e o árbitro vai olhar pra tua cara e falar, levanta. Ontem, três oportunidades, Lelê, de novo, o Bidon encostou em mim, eu tô caindo. Vai cagar, velho. Joga que você jogou na porra da final da Copa do Brasil, mano. Que o maluco foi pra te dar o volante lá do Vasco, lá, o Thiago...
3: Mendes.
0: Thiago Mendes. Foi pra dar um rapa no Bidon. Ô, o maluco deu um rodopio no bagulho e deu a jogada da continuidade que saiu o gol do Memphis lá, mano. Do Yuri Alberto, não lembro mais quem fez o segundo gol. Mas, porra, mano. Bidon, Libertadores da América, mano. O cara vem daquela zombradinha que aqui no Brasil estão acostumados a marcar. Que esses jogadores são todos frescos e os árbitros são bunda mole. Os caras não querem se comprometer, ficam picando o jogo toda hora. Libertadores não marca essa porra, Bidon. Joga de pé, cacete.
2: Libertadores não marca porra, qualquer faltinha, não. Eu, particularmente, irrita, prefiro, mano, assim.
3: Valeu,
0: jogo corrido.
3: Oi, mestre. Sabe cantar o jingle aí da Della Via?
6: Sei cantar.
3: Então vamos lá, posso? Tá preparado? Pode, claro.
6: Bora.
3: Vamos lá.
6: Bora. Della Via, pro meu carro, só Della Via, pneus.
3: Parabéns, ganhou um kit da Della Via. Tá bom? Obrigado valeu. Pela ainda sua tem... participação.
6: Pô, acabaram os ingressos, Sombrinha?
3: Acabaram.
6: Pra dormir. Ah, eu não vi. Beleza. E obrigado aí, queria mandar um abraço pra vocês. Vocês são incríveis aí. Eu ouço vocês já... Esse é o 19º ano que eu ouço vocês.
0: Show.
6: Obrigado aí pelo carinho, tamo junto. Dodô, todos aí, Ademir Quintino, Vieirinha tá aí, né, o Motinha, boa, bem.
0: Vamos lá,
6: todos valeu. Vocês, Sombra, valeu.
1: Valeu.
6: Sucesso. Valeu, Lelê, mano.
2: Valeu, Quintino.
0: Obrigado aí, Brunão.
3: Valeu. Muito obrigado. Valeu. É isso aí. Já tem mais corneteiros aqui. 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Vamos lá, agora os corneteiros. Corneteiros aqui na Energia 97.
7: Boa noite, galera do Estádio 97, que é o Everton do Parque Santa Madalena. Ô, mano, quem você prefere que faça o gol no Arsenal lá no final, lá no Mundial? Lingard ou Memphis? Ou você acha que vai ser um golaço de falta do Garro daquele igual que ele fez no Everton, hein? Fala aí, mano, diz pra nós.
3: Eu tô falando que os caras estão tudo à luz.
0: Eu gostaria que fosse o gol do Garro, mano. Porque o Garro, ele já tem toda uma história, assim, construída, assim, pra dar certo. É o sucessor do Maradona com a camisa 10 na Argentina.
3: Não. Ah,
1: de novo?
3: Não é.
1: Meu Deus.
3: Não é.
1: Meu Deus, cara.
0: Quem vai ser pra vocês?
3: Tem
5: Claro, o cara não vai ser convocado nunca pra seleção argentina,
3: para. Não é, viu, mano?
5: Quem vai ser? O Mastantuono lá, como é que chama aquele
2: moleque? Mastantuono. Não, mas acho que agora o Almada... É que camisa 10, Almada, 10, véio. 10 tava o Mastantuono.
5: Então, mas, por exemplo, é o cara que é o mais promissor, assim,
1: para Mastantuono joga mais pelo lado direito do ataque, né?
5: Não, mas mesmo assim, mas eu acho que ele vai ser o 10, porque o Almada, vamos lá, o Almada, gente, com todo o respeito, mano.
8: Almada é bom,
5: hein, não, é bom.
1: É bom jogador, mano. Mas
5: com uma camisa que já foi do Maradona, passou pelo Messi, o Garro.
8: Problema. Que
5: casa
8: garro,
5: muito melhor que o Almada.
8: Que garro, mano.
5: O garro casa muito melhor.
3: Quanto que esse mano vive,
5: parece
3: velho.
5: Que o cara não tava jogando,
3: você tava falando aí, você agora, fala do Almada e vem falar do Garro.
5: É, não.
3: Bom garro é muito, ele é bom jogador, garro o Almada é também jogador. É bom jogador.
5: Mas o Garro é muito mais,
3: mano. Mas não tem.
5: Aonde que é muito mais? Só por exemplo, é a mesma coisa que você comparar o Vini Júnior com o Neymar, tá ligado? A proporção é essa. Que
3: brincadeira.
5: O Neymar, ele não ganhou o que o Vini Júnior ganhou, talvez até o Vini Júnior possa ser até mais vitorioso que o Neymar na carreira dele. Mas o Neymar sempre vai ser muito mais jogador que o Vini Júnior. É a proporção Garro com Almada, mano. Entendeu?
3: Meu Deus. Nossa, é isso aí, mas o Mano tem razão, gente.
5: Garro, Vini Júnior...
8: Não, tá louco, velho.
3: Mas o Mano tem razão, o Almada é o Neymar e o Garro não é o Vini
5: Júnior. O Neymar seria o Garro. Certo.
8: Para, o Vini Júnior tem bola, velho.
3: De brincadeira, falar uma bobagem dessa aí.
5: Continuando...
9: Fala, galera, Luciano, Tricolor. O Mota, mano. O Mota, eu não sei como é que o Mota disse que um dia ele foi professor, cara. Isso aí é educador de quê? O Mota não consegue falar o nome do time do Chile aí, o Higgins. É um negócio tão ridículo, velho. Eu, sério mesmo, eu fico pensando aqui, como é que o Mota, com essa quantidade de neurônios, como é que ele anda, velho? Como é que ele consegue andar? Eu sei que outros quadrúpedes aí também andam, mas o Mota, pelo amor de Deus, hein?
3: Caralho, cara, nossa, mas que deitado, hein?
5: O cara tá atingindo você, mano.
3: Eu tô atingindo ele.
5: Não, mas discute com o cara, não xinga a mãe do cara.
3: Tem que ser o cara, não
5: exato,
3: a mãe.
5: Exato. Aí não você tá perdendo a linha.
3: Eu vou discutir com alguém que eu não conheço, não sei, nunca vi o cara.
5: Não, é nesse momento
3: que ele mais apareceu.
5: Não, é falando que mais Mota, nossa, vou ligar a voz do Mota, que engraçado.
3: Mas não precisa agredir a mãe, Mota.
5: Cala tua boca também, tua baleia.
3: O cara foi engraçado.
5: Vamos lá,
3: Alex Seng.
5: Continua.
3: Esse maluco é da hora, mano. Esse maluco.
5: O Alex Seng?
3: É, acho ele da hora.
5: É. Bom, terminou o primeiro tempo do São Paulo, tá? Zero a zero.
8: Hein, Sombra?
5: Quê?
8: Jogo ruim, velho.
5: Você espera o quê?
8: Só reserva.
5: O titular do São Paulo já não é bonito. Sim,
8: não, mas
5: é só o reserva do São Paulo
8: e o
5: Higgins.
8: Não, sim, é verdade. É até meio que mais, verdade.
5: Ué, você achou que ia ter um show de bola agora?
8: Você achou o quê? Quer dizer, o novo.
5: É, pro São Paulo tá bom empatar também aí.
8: São Paulo é importante primeiro.
5: Empatar, tem
8: vai ser primeiro do grupo.
5: Vai ser primeiro do grupo, faz os dois últimos jogos em casa. Vamos lá, cornetas.
10: Boa tarde, amigos. É Estádio 97. Denis Corintiano da Zona Norte. Ô, Sombra, pede pro São Bento explicar essa mesma piadinha ano passado, da Disney. Fala pra ele explicar pra gente o time que investiu 700 milhões e se orgulha de um paulista em dois anos e o gol do Paulinho no Mundial. É o que eles se orgulham. Mundial esse que eles não têm, né? Todo ano começa com essa soberba e termina te explicando. A desculpa do ano passado é que depois do jogo contra São Paulo, o Palmeiras foi assaltado. O time de 700 milhões e um paulista.
5: Nossa,
3: foi verdade.
5: Nossa, deitou. Não, agora senador Kral no mijo, velho.
8: Não, pera aí. Mas o Palmeiras não chegou na final no passado? É exatamente isso que eu tô querendo falar. O Palmeiras chega sempre. Quem tá empolgado aí é ele. Essa turminha aqui do lado aqui é isso.
5: Vamos lá, vamos com mais.
11: Boa noite, Energia 97. Aqui é Milton Elmer, São Paulino. Bom, tanto a Lele como o Bento e Sombra estão falando errado, né? O nome certo daquele time chileno é o Higgins no final, tá bom? Um abraço. Vai em frente, Mota. Parabéns.
5: Mas chupa, todo mundo tá errado, que então. Chupa.
2: É o Higgins.
5: O cara de lá, o cara falou que vocês estão tudo falando errado. Vocês são chilenos.
3: Ele trouxe a pronúncia correta. Tá?
2: Mas é o Higgins.
8: Que você
2: é o Higgins. Todo mundo da mídia e o que eu vi falar o Higgins.
5: É o Higgins,
2: é. É que ele fala. Não, nada a ver.
5: Chupa sua peituda.
2: Melhor ser peitudo que ser.
5: Mais uma.
10: Boa noite, pessoal do estádio. Cara, o Quintino calado no começo do programa, vendo Mano, Sombra e Dodô discutir quem é pai de quem na Libertadores, dá até dó. Porque ele é o único que é filho de todo mundo no retrospecto geral. Não podia se intrometer na conversa que ia apanhar. Chupa, Kiki. Danilo, São Paulino de Ferraz de Vasconcelos.
1: Danilo, teu time não ganhou uma no mata-mata do meu nesse século. Um abraço. E cuida bem do nosso salão de festa, que já ganhou muito título lá na tua casa, inclusive
12: com o seu sério? Não ganhou um mata-mata?
1: Não, não. Pode pegar. Nenhum. Zero. Rosca.
3: Agora vocês precisam jogar mais a Libertadores também, pra gente poder se encontrar, né?
1: E vocês também, que vocês estão fora.
3: Quer falar o quê? Mas vai ver o número de vezes do São Paulo na Liberta e vai ver o número de vezes do Santos.
1: Vocês têm três, eu tenho três também.
0: E aí? Não dá pra comparar, né?
3: Ok. Mas é, a gente não se enfrentou ainda,
0: ué. Tem que falar do geral, né, Quintino? Não vai ficar... fazendo por datinha, né? Ai, tal dia, data até dar o tata, a gente não fez.
1: Eu tô falando século. Você sabe o que é isso, Mota? Ai, do ou tu não te ensinaram o que é século? Se não te ensinaram, eu te ensino.
0: Ensinaram, mas tô falando, mas é muito fácil falar aí. De tal data até dar o tata, a gente ganhou. Tem que falar do todo.
1: Desculpa aí.
0: Do todo, vocês perdem pra todo mundo.
1: Ué, e outra coisa, eu não falei porque meu time tá fora e tá uma merda, meu time.
0: Então pronto. Tem
1: um bom senso. É diferente. O Sombra que eu quis falar da Libertadores. O time dele nem na Libertadores.
0: O cara tinha razão, então. O cara tinha razão. Aplauso pro cara. Não,
1: quem tá falando é você.
0: Cara.
1: Fica tranquilo que depois eu levo uma alfafa pra ti.
0: Alfafa?
12: Nossa senhora!
0: Nossa!
12: Ave!
1: Agora bateu no nosso vinho amestrado aí, velho.
0: Mas eu entendo. Mas eu entendo. Olha o cowboy pondo você se coçando ali, ó.
1: Coça aqui, ó, cowboy.
3: Olha! Última corneta.
6: Cara, vamos só tentar entender. Cara, vamos só tentar entender. O amigo aí falou que o time dele é o Senhor Libertadores. Ah, é o que tem mais, é o que tem mais, é o que tem mais. Aí você imagina, é o que tem mais título da Libertadores. Não, não, é um argentino. Ah, mas você provavelmente é o time que mais tem título de Libertadores no seu país. Não, não, é o outro time que tem mais título de Libertadores no meu país. Mas eu sou o Senhor Libertadores. Ah, me ajuda, né, pai?
0: Nossa senhora, mais uma jornada. Não,
1: mas acabou, hein? Acabou o programa.
12: Só pra desenhar na lousa.
0: Desenha aí,
12: Domênico. Quando a gente fala Senhor Libertadores, o Palmeiras só perdeu a posição de ter mais títulos, né, no ano passado com o Flamengo. Perdeu, só
3: então não é mais, né?
12: E quando a gente fala Senhor Libertadores.
1: Perdeu,
12: de Brasil, de Brasil. De times brasileiros. Ele não prestou atenção. E tudo bem, eu entendo, é corintiano, eles não entendem nada de Libertadores.
0: Ele, porra,
12: como é que você vai falar, ô Vieira? Se eu te falar com o Vieira, ó, se eu falar com o Vieira, se eu falar com o Quintino e com o Sombra, eles vão entender, né?
1: Três.
12: Esse cara quer
0: não,
12: falar.
0: Você usou um rótulo que não te pertence,
12: é falar o cara tá esse corrigindo. Cara.
0: É só isso.
12: O que ele quer falar?
0: Falou, ó, errei.
12: Não dá nem pra discutir, Vieira. É igual olhar um minúsculo assim.
0: Piscina,
12: um verme. Você olha pro verme e fala assim: cara, você
0: anda lá. Vocês entenderam. Pô,
12: para,
0: verme. Vocês entenderam. Vocês entenderam. Assim, ó,
1: troca.
0: Vocês entenderam. Olha
1: o Sombra fazendo igual o Homer Simpson entrando na
0: no armário. Vocês entenderam.
1: Vamos embora.
0: É só você ver os números aí. É só você ver os números aí do Palmeiras aí.
12: Mas tem tudo mais.
0: Mas Senhor Libertadores não é. O cara tem razão. O cara
12: mijou
0: em vocês.
12: Não,
0: velho. Que não. Olha desde 2020. O cara mijou em
12: vocês.
0: Aqui não.
12: E outra, o seu Bento. É que isso daí, seu Bento. Seu Bento, a verdade é que dói esse título pra eles. Eles ficam desesperados, eles todos. Todos desesperados.
0: Desesperado do quê?
12: Culpa aí, ô trouxa. Vai, segue essa porra e vamos acabar o programa.
1: Mas chupa o quê, Tomé? Chupa o quê?
0: Mas ó, se um dia esse rótulo pertenceu a vocês, hoje não pertence mais.
12: Não importa, não é um dia que pertence. Ele pertence, é isso que é.
0: Não pertence, o cara acabou de
1: dar. Não pertence, não.
3: Hoje
12: ele pertence esse rótulo.
3: Seria o Belelé. É hoje.
0: Exato. Só que Palmeiras tá
12: assim, não, eles porque o Flamengo o Flamengo só tem um título a mais que o Palmeiras.
0: Vai ter
12: mais vitórias, mais gols feitos, tudo é o Palmeiras. Importa, mais vale participações, tudo é o Palmeiras. Então, que vai estudar para vir falar comigo.
0: O número de participações ou gols.
12: É. O ouvinte foi bem, você foi mal.
3: Mas assim, não adianta ter mais
12: ouvinte corintiano nunca vai bem.
3: Corintiano nunca vai bem.
12: Corintiano nunca vai bem aqui. Não tô te ouvindo. Não tô ouvindo. Fala aí, o senhor fala merda todo dia, ué. O senhor fala merda todo momento, pô.
0: Fala merda todo momento, né? Você tá falando em comprar uma passagem
12: pro dia 29. Você fala aí.
3: 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Muito bem, estamos chegando ao final do programa.
13: Ah, depois... Sobral, eu quero mandar um abraço. Posso mandar um abraço rapidinho? Ah,
3: pode mandar um abraço.
2: Ai, pode. Você é tão fofo.
0: Nossa, nossa, nossa. Parece que arrancaram uma bola dele.
13: Né? Eu sou educado, seu animal.
0: Ai, pode mandar um abraço.
13: Mas é o seguinte,
3: eu quero mandar um abração. Imagina a mãe dele, a dona Maria, fazer... Meu filho tem as duas bolinhas.
0: É. Não, fala todo fofo, meiguinho.
13: Vai cagar, vai. Meu, eu vou mandar um abraço assim, ó. Eu quero mandar um abraço pro Denilson da Carimex, que cuida da logística. É. Um abração pra ele, corintiano. Sombra, o Fábio e a Gil são casados. A Gil é uma moça que ouve a Energia 97 o dia inteiro. Boa. Ela ama a rádio, então eu quero mandar um abração pra ela lá. E pro Leonardo também, financeiro da Mimo, e pra sua esposa Paola, um grande abraço pra eles, obrigado pela audiência aí.
3: Que povo aí é tudo comprador, né?
13: É, isso aí. Não, pior é que não. Não, ó, o Fábio e a Gil, o Fábio tem uma banca de jornal ali na Fernando Falcão com a Siqueira Bueno.
0: Quer ganhar alguma coisa. Figurinha da Copa, a porta.
2: Eu também vou mandar um abraço aqui, beijão pros primos do Hobby Show aí, o Magno, o Cacau e o Fu. Valeu pela audiência.
3: É isso aí. Muito bem, fechando o programa, amanhã tem mais, hein? 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Já já tem o São Paulo aqui, o segundo tempo contra o O'Higgins.

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0: Higgins, de forma perigosa, Gonzalez, tentativa de passe de três dedos, bate no Osório, sobra nas mãos do Coronel. Se adianta, vem para fazer a defesa. E o Higgins agora tentando pelo outro lado do campo. E o Coronel tem pressa a sair jogando. Curtindo o São Paulo, já vem tramar a posse de bola da defesa ao campo de ataque. Vem de novo o São Paulo, vem aí. Vem com o Igor Felisberto tocando para Cauli. Cauli a Felisberto. E aí sem opções lá na frente, volta o passe para Dória. Ele vai se encaminhando para ser conferência central. Abre o passe curtinho para Jordney. Tira o corpo atribuindo agora pelo lado canhoto com o Enzo Dias. Ele pisa na bola, conecta mais atrás. Deixando com Osório. Osório, garoto tricolor, já girou na roda gigante, tocou. Este é Dória, já invertendo a jogada pelo lado direito, ela volta pro zagueiro São Paulino, agora sim, São Paulo todo no campo de ataque, todo no campo de defesa, o Higgins vai tentar armar, vai tentar articular o lance, o São Paulo, vem de novo pelo lado esquerdo, vai Ferreirinha pedalou pra cima da marcação, tentou o drible da vaca, primeiro chegou junto com ele, exatamente o Faundes. Só deu corpo e a bola vai pela linha de fundo, em tiro de gol, é pra equipe do Higgins bater. Tá ruim pro Ferreirinha o negócio aqui do lado esquerdo, né, Ranieri?
1: Tá ruim, né? Por enquanto o Ferreirinha não tá conseguindo fazer boas jogadas, né? Não está tendo sucesso. E, ó, o gol simples valia 1 na rebatida. A rebatida, tá, né, valia 2. Se batesse na trave e entrasse 3, travessão e trave valia 5 e Furquilha valia 10, viu, Navarro?
0: Valia 10, Furquilha.
1: Valia 10.
0: E travessão?
1: É que o travessão é que varia do lugar, varia, né? Eu lembro, né, que trave valia um valor e o travessão outro, valia mais, né? E a Furquilha acho que era 15, Furquilha, travessão 10 e trave 8, alguma coisa assim, ou 7.
0: Ah, tá aí, né? São as regras da rebatida. Pra você que estava acompanhando o Estádio 97 no Dial, em 97.7 FM, sejam muito bem-vindos ao futebol de torcedor pra torcedor. Estamos curtindo o Higgins em São Paulo pela Copa Sul-Americana e segue tudo igual, 0-0. Seja muito bem-vindo, valeu demais a sua audiência no Dial. É a galera chegando com a gente, e o tricolor já tenta descer pelo lado esquerdo, vem com o Enzo Dias, tenta chamar a Ferreirinha na tabela, devolveu pro próprio Enzo Dias, vai recuando, vai tocando mais atrás, mesmo assim São Paulo no campo de ataque, Cauli adiantou pra cima da marcação, ganhou, atribui o passe pelo lado esquerdo com Ferreirinha, grande finta, na linha de fundo, fez o passe pra trás pra Cauli, girou pra perna esquerda, escorregou na nasca de bacana, e aí chega a marcação do Higgins pra tentar sair jogando com o Ogas, caiu, pediu falta, o árbitro anotou, ah, mas teve a chance o Cauli, era só ficar de frente pro lance e bater, acabou escorregando, né, Ranieri? Pô.
1: Poderia ter feito coisa melhor, uma jogadaça do Ferreirinha, né, uma das poucas que ele conseguiu ali pelo lado esquerdo, driblou o adversário, rolou a bola dentro da grande área, o Cauli poderia ter dominado, ajeitado pra perna direita ou batido de perna esquerda, ele acabou não fazendo nenhuma coisa nem outra e perdeu a bola ali, perdeu a boa oportunidade também.
0: Agora, André Ranieri, no banco do São Paulo Futebol Clube, quem o Roger tem à disposição? Vamos lá.
1: Rafael no gol, Cedric, Sabino, Wendel, Nicolas, os defensores, Danielzinho, Negrute, Pedro Ferreira, os meias, Arthur, Luca, Luciano e Jonathan Caleri, os atacantes. Navarro?
0: Ô, Marcão, tá na hora de colocar cavalaria aí, o seu Roger?
2: Eu acho que não.
0: Dá não, né? Tá cedo, né?
2: Ah, e a questão é o resultado, Navarro. O empate pra gente aí é tá benéfico, bom. Aí manter a primeira colocação. Temos dois jogos importantes aí, final de semana, o Corinthians para o Campeonato Brasileiro. E depois, no meio de semana que vem, aí o jogo da volta contra o Juventude. Então, colocar Caleri, Luciano, seja lá quem for dos titulares aí, na minha opinião, aí não é pertinente nesse jogo, não.
0: Tem que segurar. Sarrafiori vem para o campo de ataque. Dória, sumiu. Ô, Dória. Muito amigo Dória, hein? Ele foi fazer o recuo pro Coronel, mas nossa, mandou um tijolo, viu, Ranieri? Nossa,
1: poderia até pensar em outra carreira, né? De repente virar político, porque, vou falar, o futebol não está sendo a dele, pelo menos por enquanto. Deu de presente, ali, absolutamente de presente, o fotógrafo chileno animadaço, com aquela toquinha ali, escanteio lado esquerdo.
0: Do nada. Escanteio, Gonzalez vai levantar na área. Não é mais ele, é o Rabelo. Aí está cheio de político aí, né? Tem o Aldo, né?
1: O Aldo Rabelo.
0: E o Brizola. Levantamento feito na boca do gol. Dória de cabeça subiu. Sai o Coronel. Deu um murro na cara da bola. Afasta o Tapia auxiliando na marcação. No toque de cabeça vem atrás. Corta do jeito que ela veio. Garrido mandou o balão. E ela vai saindo pela linha de lado em arremesso lateral. Acontece que o jogo tá parado, viu, André Ranieri? Porque tem jogador tricolor caído aí.
1: Se falou de político, Dória, né? Agora que não é o João, é o Matheus. Ele tá caído no gramado, sente dores. na perna direita, né? Na perna direita, e El Falcón, árbitro da partida, para o jogo, vai ver se tá tudo certo com ele, mas tá, já vai se levantando ali Matheus Dória. Por enquanto, empate 0-0, um bom resultado, não dá para negar, afinal de contas, o São Paulo vai mantendo a liderança do grupo C da Sul-Americana.
0: Tá tudo certo aí, né? Ele que é o capitão São Paulino, o Dória, camisa 4, energia em campo, futebol de torcedor para torcedor.
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0: Tapia levou pro campo de ataque, tá na grande área, na perna esquerda, vai bater, tá travado, tá apertado, solta mais atrás, a Ferreirinha chama André Silva, bateu, longe do gol, é muito longe, é muito, ah, dava pra parar ainda, tentar uma melhor opção, ele preferiu bater pro gol. E Ranieri, que chutinho, hein?
1: Horroroso, né? O São Paulo tá completamente descalibrado, né? Os jogadores aí arriscando, a bola subindo demais, mas não teve nenhum chute que foi na direção do gol próximo, né? Que poderia levar algum perigo, é a meta do Carabalí. Muito mal nas finalizações, dessa vez foi o André Silva, viu, Navarro?
0: É, nós chegamos a 13 minutos, já já vou chamar na participação dos torcedores corneteiros, vai deixando o seu áudio aí no 11 966507997. Mande a sua pergunta, mande a sua corneta aí também, para o Marcão, beleza? Participe da nossa transmissão. Vem aí o O'Higgins pro campo de ataque. Sarcafiore acionado, tenta o levantamento, bate no Dória, antecipa o camisa 4 São Paulino, bateu por último nele, sai pela linha de lado, arremesso lateral, vai tomar distância de novo, O'Higgins vem pro campo de ataque, vai chegando ali o Pavês, tomou distância, arremessou Melão lá na entrada da área, Castilho toca de graça, São Paulo pode tentar se aproveitar agora com o Cauli, esticando o passe à frente, André Silva, boa finta, se adiantou, bota a velocidade, Tapia fecha por dentro, vai receber, dominou, bateu, defendeu, Carabalí! Fiquei com a impressão do domínio, o Tapia se jogou pra bola, e o Carabalí faz aquela defesa no susto, Ranieri, a melhor oportunidade do São Paulo até aqui, hein?
1: Disparadamente melhor chance do São Paulo, contra-ataque muito bem executado, foi lançado na ponta direita o André Silva, deu um toque de três dedos de perna esquerda bonito, e o Tapia se jogou na bola e fez uma boa finalização. Finalizou, defesaça do Carabalí, fez tudo certo, São Paulo agora não dá pra reclamar, por muito pouco não abriu o placar, Navarro.
0: Vai tentar se aproveitar, é justamente nesses contragolpes aí, só que arriscou Higgins, Faundes levantou, Castilho de cabeça, passa do Rabelo, vai voltando pra Enzo Dias que vai tirar feio, na perna esquerda ele tenta o passe a meia altura, antecipa a marcação.

0: fazer o passe mais atrás, tá aí de novo com o Leiva. Leiva tocou curtinho, deixou no comando, vem de novo aí, vem com o Garrido, abriu o passe pelo lado direito, a Afaundes preparou, levantou na boca do gol, Dória de cabeça tirou, só que é pra fora da área, viu, Dória, ele mandou pela linha de fundo, escanteio pro O'Higgins, Ranieri.
1: É, o Dória deve ser titular do clássico, viu, se jogar desse jeito aí no final de semana... Sei não, na Neoquímica. Pois escanteio, é. O'Higgins lado direito.
0: Com Gonzalez levantou Castilho de cabeça. Coronel faz a defesa. Olha, o Castilho ficou esperando só essa bola. E aí o levantamento veio pra ele, a feição. Ele subiu, testou, mas no meio do gol, Coronel tava firme, bem posicionado pra defender, viu, Ranieri?
1: E o Coronel, com exceção daquele soco que ele deu errado, né? Que até poderia ter resultado até no gol aqui, ali, né? do Juan Leiva agora há pouco. Mas nos dois jogos que ele fez contra o Milionários e por enquanto, né, nesse jogo contra o O'Higgins, seguro, muito seguro aí o goleiro reserva do São Paulo.
0: É isso, Marcão, deixa eu ver você, ó, com 16 minutos da etapa complementar, a atuação do Coronel. A partida que ele jogou contra o Milionários, pouco pra se falar dele, né, mas e aqui contra o O'Higgins, onde o O'Higgins tá chegando com perigo, tá tentando as oportunidades, como é que tá o Coronel na sua visão, hein, Marcão?
2: É, ele deu uma sorte danada nas duas finalizações do O'Higgins que acabaram batendo na trave, a primeira talvez vem o São Paulo, depois eu falo.
0: Com Ferreirinha, já o Marcão complementa, a Ferreirinha levou pra entrada da área, tocou em Zundia, soltou por baixo, o desvio do Tapia, primeiro a marcação ali do Brizuela junto com ele, e aí na dividida com o goleiro Caraba ali, acabou acertando a mão, um tanto quanto estabanado, atingido o goleiro do O'Higgins, né, Ranieri?
1: É, mas foi aquela falta, mas na ruindade mesmo, né, o cruzamento veio do lado esquerdo, a bola acabou subindo e o Tapia, ele tentou um voleio ali dentro da pequena área, né, a dividida com o zagueiro, a bola subiu, ele tenta um voleio, tenta atingir a bola, o goleiro Carabalí já estava ali com a bola encaixada, ele não viu, ele acerta com a perna esquerda, a mão do Carabalí, que sente muitas dores, falta marcada, falta de ataque, é pro O'Higgins, Navarro.
0: Pode falar aí, Marcão, do Coronel.
2: É, em relação às oportunidades que o Coronel teve, né, aquela primeira lá contra o Milionários, para mim ele fez uma boa defesa no chute de fora da área, com altitude, etc, bola variando. E principalmente aquela cabeçada lá cara a cara que ele consegue defender. Aquilo ali para mim foi uma grande defesa. É, hoje teve um cruzamento em que ele acabou falhando, né? Acabou socando a bola pro meio da área. Mas eu acho que isso aí também é muita questão ali, o Rafael Navarro, de ritmo de jogo, né? Tempo de bola, então. Isso aí vai vir com o tempo, né? Eu acho que tendo uma sequência ali razoável para poder atuar com a camisa do São Paulo, acho que o Coronel vai subir também de produção, vai evoluir nesse aspecto aí, deve, pelo menos nesse começo aqui, tá me parecendo ser um bom goleiro. Vê o O'Higgins aí.
0: Pelo lado esquerdo, vem de novo para atacar com o Pavés, olhou para a área, preparou, levantou, Castilho antecipa a marcação, Osório, bem posicionado, manda o balão lá para André Silva, brigar pelo alto, mas o árbitro já está pegando a falta, falta no campo de defesa, e é pro tricolor bater, nada, ele inverteu, é pro O'Higgins bater, o O'Higgins já bateu rapidinho, ainda no campo de ataque, próximo do meio, o campo tá ali, o Leiva toca mais atrás para Ogas, tenta armar a jogada agora pelo lado esquerdo, vem com o Brizuela. Brizuela sem opções lá na frente, obrigado a voltar. Começa tudo de novo no campo de zaga. Já o Roger vai mexer, hein? Já o Roger vai mexer. Vem o lançamento do Garrido pro campo de ataque. Castilho de coxa, mesmo assim voltou nele. Esperou a passagem do Rabelo. Na linha de fundo, tá na grande área. Bateu cruzado, estica a perna. Marcação, Enzo Dias. Bota pra linha de fundo, escanteio pro O'Higgins, Ranier.
1: Foi providencial, né? O O'Higgins vai com tudo pra cima. Sabe que pra defender das próprias forças precisa vencer o São Paulo jogando em casa. Prioriza a Copa Sul-Americana. E o São Paulo, com uma equipe que praticamente reserva, vai se segurando como pode. O escanteio é do lado esquerdo. Vai chegando pra bater. Quem tá próximo ali é o Brian Rabelo. A bola vai ser alçada na área.
0: Levantamento na boca do gol. Desvio de cabeça do Castilho pra fora! Pelo alto ele vai se aproveitando. Pelo alto ele vai ganhando. E pelo alto quase o O'Higgins abre o placar. Rani, de novo esse Castilho, hein, meu?
1: Ele é perigoso, né? Na jogada aérea, o Enzo Dias não conseguiu chegar na bola, mas conseguiu pelo menos atrapalhar o adversário. E o Tapia já estava chegando atrasado. É tiro de meta para o São Paulo. Vai ter mudança. Arthur e Danielzinho. Vai embora o Ferreirinha com a número 11. Entra o 37, Arthur. Primeira mudança promovida pelo técnico Roger Machado, primeira do jogo, na verdade. E o Danielzinho com a 94 tá por ali, imagino que de Ordinei, né? Eu chutaria, né? De Ordinei, o jovem do São Paulo que tá amarelado, deve ir embora com a número 48. Não, Cauli, o de Ordinei permanece. Cauli vai embora com a número 80 e... Não, não,
0: Cauli, o de Ordinei.
1: É, o de Ordinei, o de Ordinei. É que... Parabéns ali pra quem tava filmando, né? Que pegou o cara errado. De Ordinei vai embora com a 48 e entra Danielzinho com a 94.

0: Danielzinho 94. Hoje o futebol do Ferreirinha, né, Marcão, não evoluiu. Teve as suas oportunidades, só contra o Cruzeiro mesmo que deu certo, né?
1: Não, o Ferreirinha na hora de finalizar tá uma desgraça. Precisa treinar esse fundamento aí, Ferreirinha. É o cara bom do drible, é o cara bom na velocidade, mas na hora de finalizar, de acertar o alvo, realmente tem deixado muito a desejar. E pegada firme, hein, Navarro?
0: Pois é, pra cima do jogador São Paulino, podia até pintar um cartão, mas vai retornando ali o tal do Gonzalez, né? Na boa, né? Uma chegada forte pra cima do André Silva. Tudo bem que ele pega na bola, é verdade, mas acaba pegando bola, André Silva. É ali os jogadores do São Paulo ficaram reclamando até um cartão amarelo pra ele, que pintou, né, Ranieri? Ali pro Pavês, é isso?
2: Pintou, exatamente, né? O camisa, é o Brizuela.
0: É o Brizuela, né?
2: Brizuela, camisa 33.
3: Tem gol!
2: Tem gol!
0: E aí?
2: O Mirassol vai batendo a LDU no Maião, 2-0, tá? Porque o Lucas Oliveira tinha marcado 1-0, agora King Naldo de pênalti marca 2-0. Liderança do grupo, tá bom? Pro Mirassol, é, líder do grupo G da Libertadores.
0: Tentativa no campo de ataque da equipe do O'Higgins, afasta Danielzinho, passe de três dedos botando a Tapia. E aí ele vai correndo junto com o Garrido. Garrido apelou! Aí o Garrido empurrou! E aí tem que dar cartão amarelo! Cartão amarelo pro Garrido, porque o Tapia toma a frente, ele bota a velocidade e o chileno é empurrado, Ranieri. A falta está marcada.
2: O cartão amarelo, né? Mais um, é a única forma de você parar o Tapia, né? Na burdoada. E foi o que aconteceu, claramente empurrado. Cartão amarelo para Nicolás Garrido, Navarro.
0: Ah, só assim para parar Gonzalo Bambam Tapia. Chegamos à marca de 22 minutos e 10 jogados da etapa complementar. É uma falta para o São Paulo bater pelo lado esquerdo, rente a linha lateral. É a oportunidade na bola parada. Vai ter Tapia na grande área, vai ter André Silva também. É a chance do tricolor pelo alto. Quem sabe o primeiro? Quem sabe o primeiro? Lá no El Teniente, em Rancagua. Falta para o São Paulo bater. Momento é propício, é bom. É favorável, na bola, ele, o camisa 80, Cauli. Chegamos a 22 minutos e 37, já, a participação dos torcedores corneteiros, 11966507997, mas agora é uma falta para bater. Vamos lá, Cauli, lance perigoso, pelo lado esquerdo, é a chance na bola parada, Dória na área. Também vai chegando o garoto Osório. Oportunidade de bola parada para o tricolor. Manda lá na boca do gol, Cauli, capricha. Autorizado. Veio na perna direita, levantou. Tem desvio do Dória. Bate na marcação. Vai pela linha de fundo. Escanteio. É para o tricolor bater. O Dória ia se antecipando o Ranieri na primeira marcação, né?
2: Exato. Mas agora, quem sabe, né? O Matheus Dória, ele segue dentro da área. O Osório também, zagueirão que é alto. Também dentro da área, assim como André Silva, Cauli bate o escanteio do lado esquerdo, Navarro.
0: Vamos, Cauli, 23 e 26, vai pintar levantamento antes, né? Tem a conversa do árbitro, do Dória com o Leiva, com o próprio Gonzalez também. É o escanteio pro São Paulo bater pelo lado esquerdo, o braço erguido de Cauli, camisa 80, vem pra perna direita, chuveiro na primeira trave, toque do Tapia, passa na boca do gol e vai embora pela linha de fundo. Teve a oportunidade, mandou na primeira trave, e aí me pegou na orelha também do chileno. Né,
2: todo torto ali o Tapia, né? Tentou ainda desviar para quem sabe no segundo pau alguém complementar, né? Mas a bola acabou saindo pela linha de fundo e tem gol pelo grupo
0: tem
2: do
0: gol.
2: São Paulo, grupo C da Sul-Americana. É. Contreras empata para o Milionários agora em Montevideo. Boston River 1, Milionários também 1. Aproveitar a parada para reidratação.
0: Vamos lá.
2: E vamos trazer a classificação, ó. O São Paulo é o líder do grupo C. Depois de 4 partidas, essa está sendo a 4ª partida de cada equipe na rodada. São Paulo, 8 pontos. O'Higgins, 7 pontos. Milionários é o terceiro com 5 pontos, conquistando esse empate. E o Boston River, o Lanterninha, 1 ponto conquistado até aqui.
0: Muito bem. Deixa eu aproveitar também essa parada para ouvir o Marcão, que ó, já 25 minutos dessa etapa complementar. O placar de 0-0 entre O'Higgins e São Paulo. Marcão, agora entrou Danielzinho e Arthur.
1: É, acho que o Roger Machado até para dar uma dinâmica e tentar vencer essa partida e aí de vez encaminhar sua classificação, coloca o Arthur, né? Eu acho que o Danielzinho também não é hoje um cara que é inquestionável nesse meio de campo do São Paulo, né? Eu não classifico mais nem como titular, né? Porque o Danielzinho não tá vivendo lá uma grande fase, mas tá tendo oportunidades com o Roger. Mas de qualquer maneira, acho que aos poucos, né, o Roger vai soltando aí alguns jogadores até para não perder tanto assim o ritmo de jogo e manter os caras para entrar no, na ponta dos cascos aí contra o Corinthians no domingo lá, né, o Navarro?
0: Perfeito, ó, 25 minutos e 20 jogados, o tempo vai passando e claro, já vou chamar a sua participação, torcedor corneteiro, 11966507. 27997. Já já a bola vai voltar a rolar lá no El Teniente em Rancagua, no Chile. No frio do Chile, no frio do Chile. Mas como bem disse aí o Ranieri, né? Um pontinho para cada lado. São Paulo segue ali, líder do seu grupo. Exatamente o grupo C. Agradecer demais a galera que vem para participar com a gente, a galera que tá no dial também 97.7 FM e quem está no nosso canal do YouTube, youtube.com/energia97fm. O tricolor desce pro campo de ataque com o Cauli. É, larga sua curtida. Tapia acionada pelo lado esquerdo, toca mais atrás a Danielzinho. Danielzinho sem opções, volta o lance. Nossa, mas na dividida pro Osório. E a ele o Castilho ali, melhor pro Osório. Tá, Luan. Luan devolveu a jogada na diagonal para Danielzinho. Danielzinho acabou de entrar, já dominou, abriu o passe pelo lado esquerdo, a Enzo Dias. Enzo Dias chamou no 1-2, toca mais atrás ali, o Tapia toca errado, Tapia. E aí toca errado também o O'Higgins. Na saída de bola, Tapia tenta ganhar o lance. Rabelo insiste uma, duas vezes no bate-rebate, ela vai saindo pela linha de lado, em arremesso lateral, Valdez já calibrou o arremesso para Gonzalez. O Enzo Dias tem que acompanhar, chegou o Osório, foi fintado, Gonzalez na grande área, bateu para fora. E aí, eu não sei se pegou mal na bola o Gonzalez ou se o Coronel pegou. Se o Coronel pegou, salvo São Paulo, viu, André Ranieri?
2: Defesaça do Coronel, Carlos Coronel.
0: Que defesa, hein?
2: O Osório, ainda falta o polimento do tempo ali pro Osório. Deu o bote errado, acabou driblado. A finalização perigosíssima, seria um golaço. O Coronel fez uma defesaça. Escanteio ao lado esquerdo, Sacafiore.
0: Dois lances errados ali, tanto do Osório quanto do Enzo Dias, cochilaram completamente na marcação.
2: É o Munhoz.
0: Ele fez o levantamento na boca do gol, subiu Dória, complementar a jogada, afastou, agora sim Sarrafiori deixou lá pelo lado esquerdo, recebeu o passe na linha de fundo, pintou levantamento, bate nas costas do André Silva, vai de novo pela linha de... É, escanteio, vem mais uma vez, vem lance de bola parada, vem o O'Higgins. E segue perigoso pelo alto, Ranier.
2: Com a vez, Munhoz, lateral esquerdo, vai bater o escanteio pelo lado esquerdo, vai pra cima com tudo o Higgins, a bola vai ser alçada na área do São Paulo.
0: Pavez, perna canhota, levantou, passa ali do Garrido, não passa pela zaga tricolor com Gonzalo Tapia. E ela vai voltando de novo ao Gás, escapa da marcação do Cauli, girou, fica sem ali o companheiro de equipe para tocar, então volta tudo até Carabali, completamente fora da sua meta. Bate pro campo de ataque, bota pro Castilho brigar, antecipa a marcação tricolor e a falta está marcada. Falta pra cima do Enzo Dias, cutucado por baixo, caiu, pediu falta, o árbitro marcou. Alta para o São Paulo, Sérgio jogando ainda no seu campo de defesa. 11-966-507-997. O torcedor corneteiro participa na energia.
3: Aí, pessoal da 97, aqui é Paulo de Pomerode, Santa Catarina. Ô Marcão, me fala uma coisa: esse jogo aí é de político, cara? Só tem a Leiva, Brizola, Dória, falta mais quem aí?
0: É, cara.
2: Rabelo, né?
1: Rabelo, tem o Rabelo também. Aí. Ah, o futebolzinho do São Paulo tá um tanto quanto político no segundo tempo, hein, mano. Esse cara tá ameaçando demais o gol do tricolor aí na mão.
0: É, tá. E o Rabelo foi embora, entrou o 32, viu, André Ranieri?
2: Isso, ele foi embora. É o Thiago Vecino, centroavante uruguaio. O Thiago Vecino no lugar de Rabelo. Brian Rabelo, camisa 10.
0: Na primeira dele, hein? Pintou levantamento lá na grande área. O Vecino tocou de cabeça. E ela passa à direita do Coronel. Teve a chance aí, novamente, a equipe do Higgins, que vai se assanhando no jogo. Já teve duas bolas na trave e, olha, uma grande defesa do Coronel. Fechou os espaços, fechou o ângulo, tentava colocar ali, né, no canto direito, para a bola bater na bochecha da rede. Coronel foi mais esperto. São Paulo tem ela dominada no seu campo de retaguarda. Pegaram por baixo o Danielzinho e, rapaz, e aí o Leiva continua a jogada. E acabou sobrando um biquinho pra cima do Danielzinho, viu, Ranieri?
2: O Danielzinho cai no gramado, diz que foi agredido enquanto estava no chão e vai pintar cartão amarelo.
0: Ah, ele viu.
2: O Juan Leiva, né, com a saída do Brian Rabelo, que era o capitão, o Leiva passou a ser o capitão, né, o Danielzinho havia sofrido a falta do Leiva e depois teve uma bica desnecessária, com o jogo parado ali, cartão amarelo pra Juan Leiva.
0: Acusou o golpe, inclusive, né, porque até pediu desculpa pro jogador São Paulino. Pois é, hein. Amarelado aí, o Leiva. Tem quantos jogadores do do Henrique Saia, mas são três.
2: A dupla
0: três.
2: De zaga, né? O Garrido e o Brizuela. Né? E agora
0: é.
2: O Leiva.
0: É, pois é, três jogadores já amarelados.
2: São Paulo tinha o Diordney que foi embora.
0: Pois é, São Paulo sem nenhum amarelado. Pois é. E aí o Henrique vai tentar brigar aqui de novo no campo de ataque. Pelo alto, o Vecino ganhou no corpo do Danielzinho. Abriu a jogada pelo lado esquerdo. Sarrafiori mandou o bambu. Bate na marcação. E ela volta pro São Paulo tentar o contragolpe. Quem sabe Arthur puxou pelo lado direito. Vamos, vamos, São Paulo. Igor Felisberto, ele já dominou. Já toca mais atrás. São Paulo tá com ela dominada com o Luan. De Luan, Igor Felisberto. Escapa bem da marcação. Começa tudo de novo. Começa no seu campo de retaguarda. Este é Dória. Girou toco curtinho pra Osório Meidin Cutia. Esticando o passe pela intermediária de primeira. André Silva, Danielzinho. Por cima, Tapia, a intenção foi boa, de cabeça chega a marcação para tirar, e ó, o louco, ó o Leiva, ajeitando na coxa, na altinha, afastou, mas o rebote voltou e é do São Paulo com o Cauli, girou para cima da marcação, ergueu demais o braço, atingiu um jogador do Higgins, caído em campo, árbitro para o jogo, Ranieri.
2: É, por baixo tava valendo tudo, não foi falta do Cauli, mas de fato ele levantou demais o braço direito ali, acabou atingindo o atleta do Higgins, jogo parado, campo de defesa. Reta final do jogo, São Paulo vai empatando 0-0 e vai garantindo a permanência aí da primeira colocação do Grupo C da Sul-Americana.
0: Então vamos girar, tempo e placar na energia.
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0: 31:40, estamos vivendo a Copa Sul-Americana 2026, Grupo C, rodada 4, lá no El Teniente, em Rancagua, no Chile, segue tudo igual, O'Higgins 0, São Paulo, também 0, energia em campo, futebol de torcedor para torcedor.
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0: Gonzalez tenta o passe cruzado, que perigo! O Higgins vem de novo, levantamento para Vecino, cutucou de cabeça, passou do Sarrafiori, voltou para Gonzalez. Sarrafiori abriu o passe, Valdez dominou. Na entrada da grande área, puxou para linha de fundo, ele encara a marcação de Enzo Dias, vai Enzo Dias, bate no Enzo Dias. Por cima essa bola não vai sair, Gonzalez manteve ela, saiu sim. Escanteio para a equipe do O'Higgins, Ranieri.
2: Escanteio, a bola tinha saído, o árbitro já tinha assinalado, né? Até teve a tentativa ali do Martins Sarrafiori, aliás, os jogadores do O'Higgins têm que ser apresentados ali a uma pasta de dente, né? Porque tá complicado. E agora o replay do lance anterior, o Francisco Gonzalez tentou o cruzamento, poderia ter finalizado, tá? Mas fiquei na dúvida se ele tava em posição legal. Escanteio, O'Higgins.
0: Levantamento feito, passa na boca do gol, passa do Vecino. Brizuela na linha de fundo, evitou, levantou, o toque ali afasta a zaga do São Paulo com o Osório. De bico, manda pra onde o nariz está apontado, manda ela pela linha de lado em arremesso lateral. Só que aí sobrou o pezinho do jogador do O'Higgins e o árbitro prontamente para o jogo. Pra que seja atendido ali o Osório, né, Ranieri?
2: Só se na queda ali ele acabou se machucando, né? Porque ele chega antes, ele manda a bola pela linha de lado. Aí depois tem um certo contato ali com o Sarrafiori e ele cai no gramado. Quando ele cai no gramado, imediatamente ele leva a mão ao joelho, ao ombro direito. Vamos ver se tá tudo certo. Vai se levantando. Tudo certo aí com o Osório. Luiz Osório que faz a primeira partida dele com a camisa do São Paulo.
0: Sob apoio dos torcedores do O'Higgins, lá no El Teniente, o arremesso lateral, aquele chamado laterê. Olha, num lance desse daí tinha uma bola na trave. Vamos se ligar, hein, São Paulo? Vamos se ligar nessa daí. Vamos afastar essa zica. Só que ele não vai bater agora não, né, Ranieri? Não,
2: não
0: vai não.
2: Vai mudar. Vai embora o Tapia, que teve a melhor chance do São Paulo no jogo, né? Então o Cauli vai embora com a 80, entra o número 30, Negrucci. Negrucci, portanto, entrando no lugar de Cauli, 80, que vai embora. E o Tapia também para a entrada do Luca, tá? Então o Tapia ele vai embora com a 14 e o Luca entra com a 45.
0: O Roger tem mais uma aí também, né?
2: Tem. Então, fez 4 até agora.
0: Perfeito. Luca, Negrucci, Danielzinho, Arthur, tá anotado aqui. 34 minutos. Já já vou chamar a participação do Marcão. Vamos só ver esse latereio aí, né? Da equipe chilena. Vamos tirar essa, São Paulo. Vamos se ligar. Arremesso cobrado, buscando ali a Castilho. Subiu o André Silva pra tirar. Uma pra trás do Sarrafiori. O Gasso tenta complementar de cabeça lá na entrada da área. Dória tirou. Afasta o São Paulo de novo com o garoto que é Luca. Vai brigar, Arthur, pra cima da marcação. Vai sobrar no meio campo. Vamos lá, Luan. Pezinho de ferro cai nos pés do garoto São Paulino. Luca esticou o passe à frente. André Silva. A bola é forte demais. Ela vai saindo pela linha de fundo em tiro de gol pro Carabalho bater. Marcão, 35 minutos, etapa complementar. São Paulo vai sustentando esse placar de 0-0 no Chile.
1: Ai, pra gente tá ótimo, né, Navarro? Pelo que foi o segundo tempo, aí as chances que o O'Higgins criou, Né, o São Paulo aí, graças a Deus, aí foi salvo pela trave, salvo também pelo Coronel. Uma defesaça, aliás, partida boa do Coronel. Ele tinha feito uma boa partida lá também contra o Milionários, aí hoje faz essa grande defesa. Tem tudo aí para ser uma sombra aí, principalmente pela má fase, que na minha opinião, essa oscilação que vive o Rafael. Mas de qualquer maneira, para mim o resultado melhor do que o desempenho, viu, Navarro? Até aqui, pelo que foi o segundo tempo, São Paulo conseguiu trazer esse pontinho do Chile e permanecer na primeira colocação do grupo aí. Realmente está muito bom pelo que foi o jogo.
0: Vai sustentando esse placar, que é amplamente favorável para o contexto da partida. O levantamento feito para o campo de ataque, vem o Higgins, sobe a marcação de Dória, rebote, vai voltando, hora da sua grande área, vem o São Paulo para tentar brigar com ela, tentou levar para a lateral, Negrute acabou esquecendo dela, ela vai saindo pela linha de lado em arremesso lateral, e aí vem de novo ele, hein, vem Pavés. Vamos ver se ele tem força para mandar direto lá na área. Não, já arremessou curtinho para Sarra Fiori. Este sim, levantou na boca do gol. Sobe, o Dias ia sobrando para o Gonzalez. Gonzalez aí ajeita ali, afasta a zaga do São Paulo. Já espertou novamente, vem o garoto Luca para afastar, auxiliar na defesa tricolor, né, Ranieri?
2: O Negrute deve treinar muito bem, viu, Navarro? Mas deve treinar no treino, ele deve voar.
1: Caramba.
2: Ele deve voar. O Pedro Ferreira deve treinar muito mal também, né? O Pedro Ferreira... Que eu vou te falar, agora a primeira tentativa do Negrute, o jogador do Higgins, com facilidade, tirou ele do corpo, viu, Navarro?
0: Corpo, né? Só jogou de lado. Rebote, voltou, não tá valendo nada. O árbitro já está apontando a falta pro tricolor bater no campo de defesa. 11-9, 66-50-7997, o torcedor corneteiro participa na energia.
6: Boa noite, galera do Energia em Campo. Galera, Marcão, pelo amor de Deus, esse jogo tá horrível, tá difícil de assistir, tá duro de assistir, Marcão. Pelo amor de Deus, Marcão, dois times horríveis. O André Silva já voltou pra jogar bola pelo São Paulo, porque até agora, junto com o Marcão, ainda não vi esse cara não. Pelo amor de Deus, tá de vomitar.
1: Daqui a pouco Sabino pelo jeito, hein?
0: Já vem no zagueiro São Paulino. Corneta aí, torcedor 11966507997. Neste 0-0 entre o Higgins e São Paulo. Já, hein? Marcelo Lima vem para comandar o vestiário de energia em campo. E tá o São bom. Paulo tem um arremesso para cobrar do lado esquerdo. Já vem o Camarão, né?
2: E também o Sabinão. Sabinão da massa foi chamado aí pelo técnico Roger.
0: Aí, afasta a zaga do Higgins Gonzalez. Bate pro campo de ataque, vai sobrar com o Dória. Nossa senhora, Dória. Meu Deus do céu, mandou um balão. E aí domina errado, Enzo Dias caprichosamente cai nos pés do Luca. Briga, Enzo Dias, agora é pelo chão. Fizeram sanduíche pra cima ali do Faundes. Caiu, pediu falta. Vamos ver o que o árbitro vai marcar. Se a falta ou o lateral. Vai marcar falta, né? Falta pra cima do Faundes. Lance de bola parada é favorável. Já Sabino em campo, hein? Já Sabino em campo. Já Sabino no Chile, né, Ranieri?
2: E vai sair o Luan, é ele mesmo. Luan vai embora com a camisa de número 33. Sabinão da massa entrando com a camisa de número 35. Quinta e última mudança aí do técnico Roger Machado. Quer saber se ele vai fechar com três zagueiros ou de repente vai colocar, ó. E o Dória passa a braçadeira pro Sabino, hein? Que moral.
0: Vai ver. É o zagueiro, é o principal jogador no comando de zaga São Paulino. Sabino agora é o capitão. 38 minutos e 55. Está jogando a equipe do Higgins com o Leiva. Abre a jogada pelo lado direito. Está aí com o Faundes. Ele sai da ponta, tenta carregar para a meia. Ninguém chegou próximo dele. Então ele volta a jogada para Ogas. Dá combate. André Silva escorregou. Ogas prevalece no lance. Abre a jogada pelo lado esquerdo. Vem para trabalhar o passe agora com o Pavés. Pavés, se quiser, pode tocar mais atrás. É a equipe chilena tocando bola. Está aí Sarra Fiori. Levantou, soltou o passe pelo lado esquerdo. Pavés olhou para a área, levantou. Ia passando do Castilho. Tira Enzo Dias. Vai voltando pro São Paulo com o Luca, esqueceu da bola, ela volta de novo pra Leiva, puxou pra perna esquerda, tocou curtinho, pra Ogas, vai daí, desviou por cima do gol. Não teve desvio não, né, Ranieri?
2: Não, ele, não. Finalização foi ruim, né, a bola acabou ganhando vida, subiu demais, se perdeu pela linha de fundo, não tem pressa. Coronel, por enquanto, sem ser vazado aí com a camisa tricolor, viu, Navarro?
0: Aí, grande fase, vive o Coronel, né? 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
0: O Gas faz o passe a Castilho. A bola veio por dentro pelo lado direito aí com Gonzalez. Corre pra área o Vecino. Gonzalez calibrou, levou pra linha de fundo, fez levantamento meia altura. Vecino de ombro! Nossa, Vecino! Se posicionou pra tentar o cabeceio, bateu no ombro e foi por cima do gol, né, Raniel?
2: Pra sorte do São Paulo, né? A jogada aérea, cruzamento do lado direito. Vecino até chegou inteiro ali no lance, mas tentou ajeitar o corpo, mas acabou dando de ombro. Tiro de meta, mas o jogo já estava parado, tá? O jogo já estava parado, irregularidade assinalada pelo Yel Falcón. Posse de bola tricolor, 0-0, liderança do Grupo C para o São Paulo.
0: 40 minutos e 50 jogados da etapa complementar. Olha aí no toque, hein? É, vai acabando o jogo lá no Chile. Coronel bate pro campo de ataque. A bola quicou, vai saindo pela linha de lado em arremesso lateral. Marcão, o jogador destaque do São Paulo até aqui. Você gostou de quem nesse São Paulo? Por enquanto 0-0, mas quem é seu jogador destaque,
1: Marcão? Ah, eu vou destacar aqui o Coronel, né? Eu acho que o São Paulo, se não tá perdendo essa partida, foi muito função da trave, aquela grande defesa que ele fez, até pelo mau jogo que o São Paulo fez ofensivamente. Então, eu acho que a bola do jogo aí, quem salvou foi o Coronel. Então, vou destacar o goleirão São Paulino aí, o Navarro.
0: Com 41 minutos e 23, tá? E aplausos, aplausos, aplausos, aplausos. Muitas palmas para Coronel, que até agora não deu a sua rodadinha, não deu o girinho. Agora não teve o girinho do Coronel, hein? Enzo Dias vai tomando distância para bater o arremesso, ainda no seu campo de retaguarda. Um grande abraço para você que está acompanhando a nossa transmissão no nosso canal do YouTube de Energia 97 FM, largando a sua curtida. E você que está no dial, claro, em 97.7 FM, valeu demais, povão. O Higgins tenta atacar, a bola sobra para Castilho, escapa do Sabino, tocou curtinho. Errado, e aí o árbitro chegou, parou, marcou falta pro Higgins. Castilho caído, Ranieri,
2: cartão amarelo pro Sabino, cartão amarelo, Sabinão da massa entrou agora há pouco e já levou o cartão. Cartão amarelo, é falta na intermediária pro Higgins. São Paulo não tem pressa, satisfeitíssimo com o empate sem gols.
0: Sobrou a perna esquerda para cima do atacante do Higgins, a falta está marcada, é pela intermediária, campo de ataque, vem chuveirinho, hein? Como diria o Cadu, vem chuveirinho, hein? Vamos tirar essa, São Paulo. Vai tomar distância ali o Gonzalez, próximo da bola, vai chegando o próprio Ogas, vai pintar levantamento. Coronel preocupado, o tempo está passando, 42 minutos e 30, o São Paulo tenta sustentar esse empate. O levantamento do Gonzalez lá na boca do gol, subiu a marcação do Osório, sobrou a batida direto pra fora! O Palmeiras perdeu! Bola alta na grande área, a zaga do São Paulo afasta mal e ela sobra pro Palmeiras, ele emendou de perna canhota! Foi pelo lado esquerdo do Coronel, perde grande chance o Higgins, Ranieri!
2: Cortou muito mal o Osório. E a finalização, fiquei na dúvida se foi o Pavez ou se foi o Juan Leiva. De qualquer forma, o São Paulo no lucro. Esse empate aí saindo muito do lucro pro São Paulo, viu, Navarro?
0: Aí o São Paulo tenta responder. O Danielzinho fatiou a bola. Acho que ela pegou num morrinho artilheiro ali, acabou encobrindo o Enzo Dias. E ela vai saindo pela linha de lado em arremesso lateral. 43 minutos. São Paulo vai tentando sustentar esse empate. E vai mantendo o tricolor na liderança do Grupo C da Copa Sul-Americana 2026. O Higgins sai jogando no seu campo de retaguarda. Bola volta tudo até o goleiro Carabali. Abre a jogada pelo lado direito com Garrido. Garrido vai avançando. Lançamento direto buscando a Castilho. Sobe de cabeça a marcação tricolor com Enzo Dias. Cai no meio para Danielzinho. Toma um pescotapa. Cai, pede falta e o árbitro marca. Falta, falta pro tricolor bater. Castilho chegou ali derrubando o Danielzinho, que ficou pedindo o cartão amarelo, né, Ranieri?
2: Poderia ter saído, né? O árbitro da partida poderia ter dado o cartão amarelo pro Arnaldo Castilho. Não que vai fazer muita falta nessa altura do campeonato. Falta pro São Paulo na intermediária. Matheus Dória por ali.
0: Tocando pra Sabino, de Sabino pra Luca. Vai, Luca! Sem opções lá na frente, ele volta tudo até Sabino. Essa altura o resultado é muito bom pro tricolor. Tá aí Osório, gira o corpo, não dá combate pra cima dele o Vecino. Então ele deixa pra Sabino, que vai ganhando jardas. Daquele jeito do zagueirão, bom passe pelo lado esquerdo, levantamento vem. Estica a perna, a marcação do Garrido. Afasta o perigo da sua grande área. Ela vai saindo pela linha de lado em arremesso lateral pro tricolor bater. Já bateu rapidinho em Dudinhas a Danielzinho. Só que ele tá de costas pro crime. Então ele faz o passe lateralmente para Negrute. Negrute a Danielzinho, Danielzinho a Osório, a Osório a Dória e Dória até Coronel. lá na grande área, ajeitou para a perna direita, mandou o Bambu lá para o campo de ataque, a bola sobe, a bola desceu em toque de cabeça, brigou ali na lateral, São Paulo vai ficar com o Igor Felisberto, tudo isso está valendo, o árbitro está parando o lance, Ranieri.
2: Pegou na mão do Felisberto, e 5 minutos.
0: 5.
2: Vamos a 50 nesta segunda etapa, na Bagou.
0: É o São Paulo que vai tentar sustentar o empate mais 5 minutinhos. Esse empate é bom, é o tricolor líder do grupo C. O Higgins vai tentar apertar nesses momentos finais. Quem sabe o golpe do São Paulo num contragolpe aí ia ser bom demais, hein? Aí o Palês fez o levantamento lá na entrada da área, quicou pra cima da marcação, vai brigando, Sabino, um bate-rebate danado, a bola fica pererecando, Danielzinho esticou lá na frente, a André Silva faltou perna pro André Silva ali pra tentar dominar, mesmo assim ela volta pra Danielzinho, matou na caixa, botou no gramado, vai chegando a marcação pra cima dele, a primeira jogada pelo lado esquerdo, no campo ofensivo, São Paulo tenta trabalhar agora com o Luca, tenta escapar da marcação do Faundes, na tabelinha legal com o Danielzinho, tá aí o Luca, volta o passe a Dória, Dória escapuliu a bola do Dória, mesmo assim ele tenta se virar, se reposicionar, vai conduzindo o tricolor no seu campo de defesa, biquinho da chuteira acionando a Negrucci, Negrucci vai voltando tudo até o Osório, 46 minutos e 10, o tempo tá passando, São Paulo e O'Higgins vão empatando em 0 a 0, vem com o Sabino, Sabino dominou, já tem Marcelo Lima pra comandar o vestiário de energia em campo, este é Negrucci, Negrucci abre o passe pelo lado esquerdo de novo a Sabino, tudo isso acontecendo no campo de retaguarda, gira no carrossel, este é Negrucci, toma a frente da marcação de Castilho, abre a jogada pelo lado direito, vem que vem o tricolor de novo, tá aí, vem pra soltar bola com o Arthur, Arthur já tem pedido lá na frente, olha o São Paulo aí, tenta ganhar na jogada, esse é Igor Felisberto, Felisberto tocando a Sabino, ele vai avançando, pediu bola, Luca, vai receber, Sabino dominou, fez o passe, aí foi no deixa que eu deixo, caprichosamente essa bola voltou, São Paulo tá com ela de novo com o Luca, contra dois marcadores, levou pra linha de fundo, vai garoto, no carrinho chega a marcação pra cima dele, lá vai saindo pela linha de fundo e o árbitro vai apontar o quê?
2: Tiro de meta, mas foi escanteio, hein?
0: Tá louco.
2: Fiquei com a impressão que foi escanteio ali, viajou na maionese o árbitro da partida, ele entendeu que bateu por último no Luca, mas pra mim a impressão foi de escanteio, né? Pra mim erra o Yel Falcón Navarro.
0: Cara dele para desespero de Roger Machado. O Higgins com a posse de bola pelo lado esquerdo. Ah, vem para trabalhar o lance de novo, ainda no seu campo de retaguarda, vai tentar alguma coisa a equipe chilena no final, o Zinho. Bola aberta pelo lado direito para Faundes, vem para cima da marcação ali o Lucas, sem opções lá na frente, ele é obrigado a voltar, trabalha com Garrido, Garrido deixando a Brizuela, pode abrir a jogada pelo meio, já vem brigando de novo aí, a equipe chilena avança agora com Leiva, Leiva esticando o passe por baixo, já tenta vestindo para cima da marcação, este é Castilho, Castilho deixando a Sarrafiori, Sarrafiori puxou para perna esquerda, ele é perigoso, abre a jogada pelo lado direito para Faundes, preparou, levantou, na área, subiu, sabe no rebote, voltou a batida do Castilho, bate na retaguarda tricolor com o Igor Felisberto e na sequência o Gás pega na orelha da bola, ela vai pela linha de fundo em tiro de gol pro São Paulo, uma blitz aí do Higgins, hein?
2: É, Daniel? Aquela última tentativa, o Castilho encheu a perna esquerda, no meio do caminho o Igor Felisberto, ele conseguiu cortar de canela ali com a perna esquerda e na sequência o Ogás isolou em tiro de meta pro São Paulo, finzinho de jogo, estamos nos acréscimos e o São Paulo vai mantendo a liderança 0-0 com o Higgins.
0: Vai acabar o jogo em Rancagua, já vem Marcelo Lima para comandar o vestiário de energia em campo, este é Pavés. Na lateral, deixa a bola sair, vem pro arremesso, tem pressa a equipe da casa, aí de novo com o Brizuela, mas o árbitro vai mandar o lance seguir, vamos ver se pro São Paulo, o árbitro tá falando ali o que? O arremesso lateral, é pro São Paulo bater, o último toque do jogador chileno tá aí, então São Paulo vai manter posse de bola no campo de ataque, arremesso cobrado, Igor Felisberto tentando, Arthur Pavés tirou feio, mas ela vai saindo de novo pela linha de lado, o próprio Igor Felisberto, ele ia bater o arremesso rápido, o Danielzinho pediu calma pra ele, pediu calma, arremesso cobrado era pro Arthur, acabou perdendo a bola pro Leiva, e bate por último no São Paulino, sai pela linha de lado em arremesso lateral, última volta do ponteiro do relógio, lá no Chile, lá no El Teniente, o Marcão tá pedindo o fim de jogo, eu tô pedindo o fim de jogo, o torcedor São Paulo já tá pedindo o fim de jogo.
1: Tô com a memória do jogo do Paulo fresquinha ainda na cabeça. Acaba logo essa porra.
0: É verdade, viu? Nossa senhora. Arremesso pro São Paulo bater, diga lá, Ranieri.
2: Em Montevideo, o Boston fez 2-1 no Milionários, mas logo na sequência levou a virada, tá? O Milionários vencendo 3-2, tá tudo embolado. São Paulo 8, O'Higgins 7, Milionários 7, o Boston saco de pancada 0. Então o São Paulo, por enquanto, não vai garantindo ou se aproximando nem da segunda colocação, viu? Que leva pra repescagem.
1: E na moral, pra mim vai passar o Milionários no lugar do tal do O'Higgins aí. Escuta o que eu tô falando.
0: É verdade, hein? e o árbitro, Yael Falcão da Argentina, aponta o centro de campo e apita. Final de jogo no Chile, Copa Sul-Americana, Grupo C, rodada 4. O'Higgins 0, São Paulo 0, resultado excelente para o tricolor. Arrancou o empate, foi com essa missão e concluiu a missão. É um pontinho que coloca o São Paulo na liderança do seu grupo. Boa, tricolor, ele vem aí. Marcelo Lima para comandar o vestiário da energia.
7: Fim de jogo. É, ninguém vem reclamar, não. Sem chororô e tchau que eu vou pra casa.
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14: É, a bola parou lá no Chile, no estádio El Teniente. E deu empate. O'Higgins 0, São Paulo 0. Vamos falar muito agora aqui nos vestiários da Energia sobre esse empate do São Paulo em 0-0 com o O'Higgins, num oferecimento de chance extra KTO. 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E aí, Marcão, 0-0, São Paulo continua na liderança do Grupo C, jogando com os reservas, missão cumprida, Marcão?
1: Ah, mais do que cumprida, né, Lima? Eu acho que o objetivo era pontuar, né, se não fosse com a vitória, pelo menos com o empate, já que o O'Higgins era o segundo colocado do grupo, então eu acho que a missão foi cumprida aí pelo tricolor, sim. Eu acho que o Roger Machado, ele fez bem mandar essa equipe alternativa lá para o Chile, né, como eu disse, aí a sequência de Campeonato Brasileiro e depois é o jogo da volta da Copa do Brasil, são jogos dificílimos para o São Paulo, Corinthians fora de casa e o Juventude lá em Caxias, então para mim preservar as principais peças aí da equipe aí foi fundamental, né? Eu acho que o Roger Machado, ele foi muito assertivo nesse aspecto aí, e com isso, o São Paulo não dá para exigir também um grande futebol. Tem muito torcedor que deve estar, pô, mas não jogou nada, não sei o que, bacana, o negócio é o seguinte: Libertadores e Sul-Americana, você empata fora de casa e ganha em casa. Esse é o objetivo, é para você pontuar bem no grupo, se classificar e depois nas próximas fases aí, a gente tem tudo para poder avançar, já que a Sul-Americana, para mim, é a Série B da Libertadores. Então, falando que foi o jogo, né, Lima? Para mim, depois de um primeiro tempo equilibrado, né, o São Paulo ele volta de uma forma meio apática, né, sofre ali com duas bolas na trave da equipe do O'Higgins e depois também num lance lá, o Tapia quase conseguiu marcar, né, o gol ali, depois de um cruzamento do André Silva, o Tapia com muito oportunismo acabou finalizando, foi uma baita defesa ali do Carabalí, goleiro dos caras, mas depois já mais pro finalzinho do jogo, vacilado do Enzo Dias e também do Osório, né, o jogador dos caras lá vem cara a cara com o nosso goleiro Coronel, e pra mim ali foi a defesa do jogo, né, até destaquei ele ali como homem da partida, porque o goleiro Lima, acima de tudo, além de ser bom, ele tem que ter sorte, então pelas duas bolas na trave que o São Paulo sofreu, uma inclusive que a bola desviou no tapa e matou ele, e depois por essa defesaça aí que garantiu pelo menos esse empate jogando no Chile, para mim o Coronel aí hoje foi o destaque, né, num São Paulo que tava meio apagado, num São Paulo que teve um futebol meio morno, eu acho que essa defesa aí que foi praticamente um gol marcado pelo São Paulo, nessa defesaça do Coronel que garantiu esse empate, então eu destaco ele aí como man of the match aí da equipe tricolor, Lima.
14: Muito bem, tá certo, ó. E como já disse o André Ranieri, o Milionários acabou ganhando de 4-2 do Boston River. 4-2, né? Fazendo jus ao nome, né? Fez uma campanha, acabou de falar uma coisa, hein? Mas ganhou de 4-2, então tá tudo embolado no Grupo C, né? O São Paulo é o líder com 8, e em segundo lugar vem o O'Higgins com 7, o Milionários também com 7. E o Boston River lá é o saco de pancadas do grupo, né? O São Paulo, se ganhar do Milionários no Morumbis no próximo jogo, já garante pelo menos o segundo lugar, que aí vai ter que disputar uma repescagem, né? É, contra alguém que vier de terceiro lugar lá da Libertadores, né? Mas o São Paulo ganhando os seus dois jogos em casa contra o Milionários e contra o Boston, São Paulo garante o primeiro lugar. E por que seria importante o primeiro lugar? Porque joga menos, né? Já vai direto para as oitavas, não tem mais dois jogos para fazer nesse calendário maluco desse ano, né? Por conta da Copa do Mundo, né? Então, São Paulo
1: decide. Decide em casa também, não decide, Limar? Os primeiros colocados decidem em casa, não decide?
14: Sim, decide em casa.
1: Também é um aspecto importante, né?
14: Exatamente. Então é isso, né? O São Paulo depende só dele, ganhando os dois jogos em casa. Vamos combinar, né? Que para ganhar em casa do Milionários e do Boston River, é só jogar um pouco de futebol. O São Paulo consegue ficar em primeiro e passar direto para as oitavas de final da Copa Sul-Americana, né? Outros jogos acontecendo na Libertadores. O Mirassol ganhou de 2-0 da LDU. Tá lá na briga, né? Para ficar entre um dos dois do seu grupo, do grupo G. E um jogo que está acabando, está no finalzinho, tá faltando 30 segundos para acabar, a Platense está empatando em 1-1 com o Peñarol. Acabando assim, o Corinthians é o primeiro brasileiro classificado matematicamente para as oitavas de final da Libertadores, tá? Porque aí o Peñarol não poderia alcançá-lo, enfim, o Corinthians garante pelo menos um dos dois lugares, ou o primeiro ou o segundo lugar do seu grupo, né? Então, o Corinthians matematicamente classificado com esse empate. Aí o Peñarol não podia ganhar, está empatando. Então, o Corinthians será o primeiro brasileiro classificado matematicamente para as oitavas de final da Taça Libertadores.
2: E o Mirassol ganhou 2-0, né?
14: Ganhou, então.
2: Ganhou 2-0 e entrou, e assumiu a liderança do grupo. Quem diria?
14: Grupo G.
2: Rebaixamento no brasileiro e liderança na Libertadores.
14: É, o Mirassol está esboçando sair da zona do rebaixamento.
2: Sim,
14: no brasileiro,
2: sair, eu acho,
14: né?
2: Que sai.
14: Vamos ver o que acontece. Muito bem, antes da gente chamar corneteiros, do Navarro também dar sua opinião sobre esse empate do São Paulo, vamos falar de KTO?
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14: Muito bem. 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Opa, como tem essa molecada aí?
11: Agora empolgou,
14: aí,
11: hein?
14: Não é essa energia, Mota. Não é essa energia. Você tome sua linha. Vai ser muito bacana. É, eu sei. Vai ser muito bacana essa transmissão do Campeonato Paulista Sub-20 aqui pela Energia com imagens. Muito bem. Tem corneteiro, Gabiru? Bota o povo pra falar aí.
15: Fala, galera Energia em Campo, Vitão de Maringá. Marcão, Ranieri, Navagol. Não é possível que o Rian Francisco está jogando pior que o André Silva no Sub-20. Não é possível, gente. Esse moleque, acho que uma perna só é melhor que essa múmia aí desse André Silva. Meu pai amado.
14: Deixa eu dar uma dica para vocês. Ranieri joga no meio campo do Corinthians. O Ranieri trabalha aqui na Energia.
2: Até eu confundo às vezes, viu, Marcelo?
14: Pois é,
2: até
14: rapaz.
2: Eu confundo, mas não tem problema nenhum. Ranieri, Ranieri. Eu já vi narração falar Ranieri na hora de falar Ranieri. E até minha família me chama de Ranieri, se bobear, né? De vez em quando. Mas o Rian Francisco, sobre o que diz, é verdade, né? É que o Rian, como você informou no início da transmissão, ele está ainda retomando a forma física, a confiança. Ele teve uma lesão muito grave. E não é fácil para um jogador, depois desse tipo de lesão, voltar a jogar futebol, ainda mais que um jogador inexperiente. Então ele está aos pouquinhos ganhando confiança no Sub-20, mas concordo com o torcedor que o quanto antes ele tiver à disposição, melhor vai ser para o torcedor São Paulino, porque se Ademir Quintino fosse São Paulino, vendo essa atuação de André Silva, ele diria, meus olhos sangram, viu, Marcelo Lima?
14: É, eu não sei se ele diria que está com saudade do Lautaro.
2: É,
16: mas... Vem o Lautaro para tu ver se não é tóxico!
14: Não sei, Ademir, mas...
2: De André repente uma Silva... troca, né? Você aceitaria, o Marcão, Lautaro Dias no São Paulo, André Silva no Santos?
1: Ah, não. Pelo menos André Silva já teve um recorte aí uma vez, aí de fazer alguns gols aí, o Lautaro. Pelo amor de Deus, tá de brincadeira. Aliás, não foi o Lautaro que tava no Cruzeiro, que o São Paulo tentou contratar também naquela
14: na
1: resenha?
14: Na verdade, ofereceram, Marcão, Lautaro ou Dineno.
1: É.
14: E o São Paulo ficou com o Dineno.
1: É, é outra, outra porcaria
2: que você prefere,
1: também.
2: O Lima, morrer afogado ou queimado?
14: Olha, era tipo é isso, por né? aí, viu? Que olha...
1: Tá bom.
14: Pois é, rapaz. Era Lautaro Dias ou Dineno. Né? O Cruzeiro